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0: São várias cores, tá, gente? Tem preto com laranja, off-white com verde, off-white com caramelo. Você escolhe a cor do seu jeito. Marca da Band no peito, tem capuz, tem bolso também e vai ser seu. Mas você tem que participar pelo telefone e pelo WhatsApp. O telefone é o 11 37 43 13 13. Tem o WhatsApp também, que é o 11 99 91 9197. Pode votar no WhatsApp, pode votar no telefone quantas vezes quiser. Música 1, Bala Alojada, Gustavo Lima, pra sempre com você, Jorge Mateus. E a música número 2, 3, Geninho, Peão Todo Tatuado, participação da Mariana Fagundes. Música número 4, Zezé de Camargo, Irmão da Lua, Amigo das Estrelas, Apaga, Apaga, Apaga, Danilo e Davi. A música 5 e a 6, Péricles, com Ana Castela, Simplesmente Acontece. É só escolher a que você gosta. 1, 2, 3, 4, 5 ou 6.
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0: FM, a música 3 da Super 6 das 9, Geninho, com a Mariana Fagundes, peão todo tatuado. Participa com a gente, telefone WhatsApp, a sua espera, o telefone é 11-3743-1313. Fala com o Luan aqui do meu ladinho, precisa você ganhar o moletom Tonton exclusivo da Band FM. Você vota na sua preferida e já concorre ao moletom exclusivo lindo da Band FM, várias cores, marca da Band no peito, tem capuz, tem bolso quentinho, malha super boa, é presente com a marca Band FM, com a qualidade Band FM pra você, tá legal? Toquei 1, 2, 3, agora 4, 5 e 6, 4. Zezé de Camargo, irmão da Lua, amigo das estrelas.
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0: 6, com a Ana Castela, Simplesmente Acontece, a música 6, da Super 6, das 9.
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0: 9 horas 27 minutos, a Babi tá de volta.
2: Marcelo Dias, tô de volta aqui na Band FM com outras informações. Bom, hoje teve jogo da seleção brasileira, né? Mas o Brasil só conseguiu um empate em 1-1 com a Austrália nesse primeiro jogo depois da Copa do Mundo. E olha, o empate ainda veio no sufoco, tá? É. A Austrália saiu na frente e o Brasil só conseguiu igualar o placar no último lance da partida com um gol de cabeça do Rayan. Depois do jogo, Carlo Ancelotti pediu paciência aos torcedores.
0: Mas
2: ele disse que esse é um momento de testes, com jogadores novos ganhando espaço e que a seleção ainda está em processo de preparação. Ancelotti também confirmou que vai mexer no time para o próximo amistoso. Brasil e Austrália voltam a se enfrentar na próxima terça-feira, às 7 horas da manhã, horário de Brasília, e o treinador adiantou que fará algumas mudanças para observar outros jogadores. Depois desse segundo duelo com os australianos, o Brasil ainda enfrenta a Índia no dia 3 de outubro, em Calcutá. Um beijo, Dias, boa noite e ótimo fim de semana.
0: Ótimo fim de semana pra você, Babi, um beijinho, viu?
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0: Moletom Tom Tom exclusivo da Band FM. 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Super modernão com várias cores. Você escolhe a cor do seu jeito, viu, meu amigo? Anderson Toyota. Anderson Toyota, parabéns, ganhou o prêmio da Super 6 das 9.
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0: Música vencedora. Chegou.
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0: Cleiton e Romário não namora. Participação de Zeneto e Cristiano. Deixa eu tocar uma música bem legal aqui no clima da sexta-feira. Essa música usa uma expressão do interior para anunciar uma noite especial de festa e diversão, sem preocupações. Sabe aquela? Aquela festa? Então, a letra celebra a cultura sertaneja com forró, sanfona, dança grudadinha, valorizando a alegria simples do presente.
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0: Vai.
2: Lembra dessa?
0: Vai, hoje vai. Hoje a giripoca vai, Piera. Daniel. Daniel, giripoca vai piar no momento, lembra dessa?

0: partido aqui na noite da sexta-feira. A giripoca vai piar. Daniel, no momento, lembra dessa? Ó, vem aí o Band Love, tá tudo pronto, tá?
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0: pronto. Vamos sextar bem gostoso com as melhores músicas de todos os tempos, as melhores recordações através da música. Anos 80, 90, 2000 e a música atual também, claro. O nosso Band Love segue até uma da manhã. Eu sou Marcelo Dias, estou aqui com você. Na sua rádio do seu jeito.
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0: Já conto pra você que tem um presente muito útil aí pra sua casa. 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É o prêmio do Band Love de hoje. Como é que eu participo, Celo? Fácil. Manda sua mensagem a partir de agora para o 11 99991 9197. Aperta o microfoninho do WhatsApp, manda teu beijo, manda teu eu te amo bem gostoso para aquela pessoa tão especial. Assim, ó, a gente sempre brinca de eu te amo aqui no Band Love. Fala, meu nome é tal, quero mandar um eu te amo para tal pessoa. Tá certo? Quer mandar beijo, manda. Quer mandar uma frase, manda. Se quiser falar do pessoal do trabalho, pode falar. Tem muita gente que vai ouvir o Band Love nesta noite de sexta-feira, na luta, na batalha, dirigindo o aplicativo, dirigindo o táxi, o caminhão. Manda mensagem. Esperamos você e estaremos aqui para fazer uma trilha sonora para deixar sua noite bem melhor. 10h30, Murilo e Tatá com a história de amor do Band Love.
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Elton John, You Gotta Love Someone. You gotta love someone. Sente. Isso é bom demais. Isso é Tears for Fears. É noite da sexta-feira. Isso é Band Love.

0: Tarde FM, Sorriso Maroto, ainda gosto de você. Aquele pagodinho romântico, gostoso, que você recorda no nosso Band Love. 10h17. Don't Dream It's Over. Essa versão é maravilhosa. Sixpence, None the Richer. Linda, linda, linda. A gente toca as duas versões aqui. Toca com Crowded House e com Sixpence, None the Richer. E eu vou tocar pra você daqui a pouquinho aqui no Band Love, tá bom? Tivemos Bruno Marrone, Vai Dar Namoro, a Mariah Carey com Phil Collins, Take a Look at Me Now e Tears for Fears, abrindo o Band Love neste dia 25 de setembro, Dia Nacional do Rádio, com uma música que faz parte da história do rádio, né? Everybody Wants to Hold the World. Linda, linda, linda, maravilhosa. Tem uma energia essa música. E o que o povo tem postado essa música, né? No TikTok, no Instagram. Quando fala de nostalgia, já vem essa música. Boa demais. Vamos com os recados? Chegando, aliás, já que eu falei do Dia do Rádio, deixa eu dar um beijo aqui na Janua. Ela mandou esse recado aqui. Quero mandar beijos a todos os radialistas da Band FM que estão sempre presentes em nossas vidas, dando emoção às nossas histórias de amor, nos informando, tocando as melhores músicas. Obrigado, Janua. Um beijinho pra você. E eu dou esse abraço aqui, não só nos radialistas da Band FM, mas de toda a rede Band FM de todo o Brasil. Temos afiliadas em todo o Brasil. Todo mundo que faz rádio, receba aquele abraço, né? E para você que é apaixonado por rádio também.
1: Boa noite, Band FM. Meu nome é Marcelo.
0: Fala, Marcelão.
1: Quero mandar um beijo especial para minha esposa, Márcia Cristina. Eu amo você demais, meu amor.
0: Tá dado o recado para Márcia.
2: Boa noite, Band.
0: Boa noite.
2: Meu nome é Luciano.
0: Ô, Luciano.
2: Quero mandar um beijo para Ana Cristina.
0: É.
2: Pra Gabi, minha nora. E bora pra cima.
0: É isso aí. Luciano falando com o Band
3: Boa
0: Love.
3: Boa noite, Marcelo. Eu sou Rosane Ubi do Rio de Janeiro.
0: Oi,
3: quero
0: Rô.
3: Mandar um eu te amo pros
0: pra
3: meus filhos.
0: É.
3: E pros meus netos.
0: Aí.
3: Um beijo no teu coração.
0: Outro no seu coração. Bom trabalho, minha amiga.
4: Boa noite, Marcelo. Boa noite, Band Love.
0: Boa noite.
4: Aqui quem fala é André da Penha. Queria mandar um eu te amo pra minha esposa, Roberta.
0: Valeu, tá dado recado pra Roberta. Tem mais áudio?
5: Grande Marcelo Dias, Samuca por aqui, dando aquele trampo nos apps. Ligado na Band.
0: Grande Samuca.
5: Todo dia é dia de falar de amor. E se você puder, fale todo dia eu te amo. Então, meu te amo de hoje é pra minha filha Maria Eduarda e pra minha filha do coração, Laura. Eu amo demais vocês.
0: Aê, quem mais, quem mais, quem mais?
6: Band, aqui é o Wilson de Itaquera, motorista de aplicativo. Hoje não te amo muito, mas muito, muito especial. Vai pra minha mãe, Dona Maria. Hoje é aniversário dela.
0: Parabéns, parabéns.
6: Quero dizer a ela que amo muito ela, que ela é o grande amor da minha vida, razão da minha vida. E que eu desejo que Deus abençoe muito, mas muito a vida dela. E que ela continue sendo essa pessoa incrível que ela é. Mãe, te amo.
0: Aê, tá dado o recado. Parabéns, mamãe. 10h20. Daqui a pouco, às 10h30, tem História de Amor do Band Love com Murilo e com a Tatá. Deixa eu dar um beijo na Dona Cida, que tá lá já esperando a história, né, Dona Cida? Beijinho pra Dona Cida, pra Joyce, que é a netinha dela. Um beijo pra Dona Giza também, que também tá esperando a história. Já, já começa. Gente, às vezes, a maior transformação começa quando você decide olhar pra si. Olhar para você com mais carinho e parar de exigir perfeição em cada passo. Quando a gente aprende a reconhecer nosso próprio valor, deixamos de depender tanto das circunstâncias para enxergar o quanto já somos capazes. Acredite mais em você. Valorize cada conquista. Siga em frente com a certeza de que ainda há muito de bonito para viver.

0: Band FM encostar na tua, Ana Carolina, aqui no nosso Band Love, também com The Gang Cherish. Nelly Furtado, I'm Like a Bird, que sequência maravilhosa. Aqui na sua rádio do seu jeito tem Murilo e Tatá com História de Amor do Band Love.
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2: Às vezes o amor não acaba de uma hora para outra. Ele vai se perdendo aos poucos, no silêncio, na rotina, nas coisas que deixam de ser ditas e nos cuidados que deixam de existir. E talvez uma das dores mais difíceis seja perceber que alguém que um dia fez a gente se sentir em casa, aos poucos se tornou um estranho. Eu fui mãe muito nova. Eu tinha 16, 17 anos quando eu descobri que eu estava grávida. E naquela idade, eu ainda não fazia ideia do tamanho da responsabilidade que estava chegando junto com aquele bebê. O pai do meu filho não ficou do meu lado. E quando eu mais precisei, ele simplesmente foi embora. Ele não quis assumir o filho, não participou de nada. E nem na hora de registrar o bebê, ele esteve comigo. Então eu mesma fui lá e registrei o meu filho. A partir daquele momento éramos só nós dois. E não foi nada fácil. Eu ainda era uma adolescente, eu tinha meus medos, as minhas inseguranças e de repente tinha uma criança que dependia completamente de mim. Eu precisei amadurecer muito rápido, eu comecei a trabalhar, fui aprendendo a me virar como dava, porque agora eu não podia mais pensar só em mim, não é? Tudo que eu fazia também era por ele. E foi assim durante muito tempo. Eu e o meu filho. Até que em 2021, eu resolvi começar a fazer um curso de auxiliar de enfermagem. E foi lá que eu conheci o Nino. O Nino era um meu colega de sala. E era aquele cara brincalhão que estava sempre fazendo uma piada, mexendo com alguém, fazendo todo mundo rir. Aos poucos, a gente foi ficando cada vez mais próximo. Começamos a sair juntos depois do curso. Às vezes a gente ia até para um barzinho, às vezes inventava qualquer outro programa, só para a gente reunir a turma mesmo. E quando conseguia, o Nino ainda me dava carona. Eu gostava de estar perto dele. Na época a gente era só amigo. Mas eu sabia que, da minha parte, tinha alguma coisa ali. Eu gostava das nossas conversas, das brincadeiras, da companhia dele. Enfim, eu tinha uma quedinha pelo Nino. Só que a vida acabou levando cada um para um lado. Eu saí do curso de enfermagem e com isso nós dois também acabamos perdendo contato. De uma hora para outra, aquela pessoa que fazia parte da minha rotina desapareceu dos meus dias e ficou só uma lembrança boa. O tempo passou. A vida continuou e eu acabei conhecendo uma outra pessoa. Nós começamos um relacionamento e ele queria uma coisa séria comigo. Falava até em casamento, falava em formar uma família. Só que eu não sentia a mesma coisa. E depois que eu me tornei mãe, qualquer decisão desse tipo deixou de envolver só a minha vida, né? Tinha o meu filho também. Eu sabia que se um dia fosse colocar alguém dentro da minha casa, precisava ser alguém que eu realmente quisesse ao meu lado. Não dava para construir uma família só porque a outra pessoa estava querendo. E por mais que eu tentasse, no fundo eu sabia que não era com ele. Enfim, como eu imaginava, aquele relacionamento não foi para frente. A gente terminou e eu segui minha vida. Confesso que naquela altura eu já estava até meio desacreditada dessas coisas. Eu tinha vivido algumas relações que não deram certo e com um filho tinha que ter sempre mais cuidado. Ele nunca tinha tido uma figura paterna dentro de casa e eu não sabia como seria colocar alguém nesse lugar. Então não era simplesmente conhecer alguém e me apaixonar, não era isso. Eu precisava pensar nele antes e acima de tudo. Mas aí quando eu menos esperava, uma pessoa do meu passado reapareceu. Um dia eu postei uma foto no Instagram, só isso. Eu não estava esperando absolutamente nada. Só que logo apareceu uma notificação. Era o Nino. Na hora que eu vi o nome dele, eu abri um sorrisão, porque fazia tempo que a gente não se falava. Mas eu ainda lembrava daquele cara engraçado do curso, lembrava das brincadeiras, das caronas, daquela quedinha que eu tinha por ele. E foi assim que a gente voltou a conversar. O Nino continuava exatamente do jeito que eu lembrava. Brincalhão, engraçado, sempre fazendo uma graça. Ele começou com os elogios, depois vieram aquelas cantadas meio bobas que ele provavelmente pegava na internet, viu? Eu dava risada, eu me divertia. E quando eu percebi, a gente já estava conversando todos os dias. Desde então, a gente não tinha se encontrado pessoalmente desde que voltamos a nos falar. Mas um dia, na saída do meu trabalho, eu dei de cara com ele.
3: Nossa, Emily!
2: Nino!
3: Meu Deus, quanto tempo! Você continua linda, hein?
2: O que você tá fazendo aqui?
3: Eu vim te ver, ué. E também vim te chamar pra jantar. Você topa?
2: Ah, sim? Do nada?
3: Ué, por que não?
2: Tá bom. É, eu acho que eu preciso me divertir um pouco.
3: Então não se preocupa. Diversão é o que não vai faltar. Isso eu te prometo.
2: Eu fui. E foi muito gostoso estar com ele de novo. Parecia que todo aquele tempo que a gente tinha ficado sem se falar simplesmente tinha, ó, desaparecido. A conversa continuava fácil, ele continuava me fazendo rir muito. E aquela quedinha que eu tinha sentido lá atrás voltou, viu? Só que dessa vez, a gente deixou acontecer. Nós começamos a ficar, fomos nos apegando cada vez mais. E quando eu percebi, o Nino já fazia parte da minha vida. Mas o que realmente me ganhou não foi só a maneira como ele me tratava. Foi a maneira como ele tratava o meu filho. Porque o Nino não entrou na minha vida querendo espaço só comigo. Ele se aproximou do meu filho também. Com carinho, com cuidado. E aquilo tinha um peso muito grande para mim. Pela primeira vez, eu olhava para um homem ao meu lado e não precisava separar as coisas. Não era a Emily de um lado e a mãe do outro. Ele fazia bem para os dois. E aos poucos, aquela família que eu sempre tinha tanto medo de construir... Construir com a pessoa errada, né? Começou a acontecer assim, naturalmente. Não eram grandes coisas. Muitas vezes eram justamente os momentos mais simples, entende? Eu até lembro de um dia que a gente resolveu fazer uma faxina em casa. Nós colocamos música para tocar e, de repente, meu filho apareceu, entrou na brincadeira também. E quando eu vi, estávamos nós três ali, no meio da bagunça, limpando a casa, ouvindo música, brincando, cantando, pulando. Sei lá, pode parecer uma coisa boba, mas para mim não era. Não era porque eu olhava para os dois juntos e eu pensava, é isso. Era aquele tipo de coisa simples que eu nunca tinha vivido. Ter alguém ali comigo. Alguém que não gostava só de mim, mas que também fazia questão do meu filho. Foi assim que o Nino se tornou muito mais do que meu namorado. Ele estava virando a minha família. E teve um momento em que eu tive ainda mais certeza de que eu tinha escolhido a pessoa certa. Um dia eu tive uma crise grande de ansiedade, muito forte. E o Nino ficou ali comigo, me acalmando.
3: Nossa, amor, o que está acontecendo? Você não está bem, você está suando frio.
2: Eu não estou bem, Nino. Eu não tô bem, parece que eu tô num pesadelo. Eu tô com medo, muito, muito medo.
3: Calma, olha pra mim. Olha aqui, ó. Eu tô aqui com você, calma, respira.
2: Eu tô tentando.
3: Eu não vou sair daqui.
2: Eu tô tentando.
3: Respira, vai, respira. Respira devagar, isso. Ó, eu tô aqui. Eu não vou deixar nada acontecer, confia em mim.
2: Naquele momento, no meio de todo aquele medo, eu me senti segura. Segura porque ele estava do meu lado. Eu tive ainda mais certeza de que ele era a pessoa certa. O homem que eu queria dividir a minha vida. Só que o tempo foi passando. E aos poucos as coisas começaram a mudar. Não foi de uma hora para outra, não. Não teve um dia específico em que eu acordei e pensei, meu casamento acabou. Foi aos poucos mesmo. Vieram os problemas financeiros, o cansaço, as preocupações do dia a dia. Eu também tinha começado no emprego novo e eu estava trabalhando à noite. Eu tentava dar conta do trabalho, da casa, do meu filho, do casamento. E eu comecei a ficar sobrecarregada. E o Nino, que antes era tão presente, começou a ficar mais distante. Eu sentia isso. Eu tentava conversar, eu tentava explicar que alguma coisa entre a gente não estava legal. Mas ele não enxergava da mesma forma. Para ele, o nosso relacionamento continuava normal. E quanto mais eu tentava mostrar que alguma coisa tinha mudado, mais ele dizia que eu cobrava demais, que eu pressionava demais, que esperava dele coisas que não deveriam ser responsabilidade dele. E aí começou um ciclo muito ruim. Eu me sentia sozinha. E ele se sentia pressionado e se afastava. Quanto mais ele se afastava, mais insegura eu fui ficando. E quanto mais insegura eu ia ficando, mais a gente brigava. Eu também mudei. Eu fiquei mais estressada, mais agressiva, principalmente nas palavras. E coisas pequenas começaram a virar motivo de uma discussão enorme. Às vezes eu já chegava cansada e qualquer coisa me irritava. Outras vezes eu só queria conversar, mas a conversa acabava virando uma briga. Chegou uma hora em que eu olhava para nós dois e eu não conseguia reconhecer mais aquele casal. E era isso. Isso que mais me doía, porque eu lembrava do Nino do começo, do cara que me fazia rir, do homem que cuidou de mim durante uma crise de ansiedade, do homem que fazia faxina ouvindo música comigo e com meu filho. Onde é que aquele Nino tinha ido parar? Eu não queria um relacionamento perfeito. Eu sabia que casamento tinha problema, que tinha conta para pagar, tinha cansaço, dia ruim. Eu só queria sentir que, apesar de tudo isso, a gente ainda estava do mesmo lado. Mas eu já não sentia mais. Até que, depois de tantas discussões, veio uma conversa que eu acho que, no fundo, nós dois já sabíamos onde ia terminar.
3: Eu cansei, Emily. Eu tô cansado, sabe? Parece que eu tenho que fazer tudo para te agradar e nunca é suficiente. Você fala como se o nosso relacionamento estivesse péssimo, mas parece que você quer um relacionamento de internet, daqueles perfeitinhos. Isso não existe.
2: Eu não quero um relacionamento perfeito, Nino, não quero. Eu só quero me sentir amada por você. E faz tempo que eu não consigo sentir isso. Olha pra gente. A gente mora na mesma casa, mas parece que nós somos dois estranhos.
3: Eu tô fazendo a minha parte. Se pra você isso não é suficiente, eu não sei mais o que fazer.
2: Mas é justamente isso que eu tô tentando falar, meu Deus. Você não era assim.
3: Eu?
2: Você mudou e parece que você não consegue perceber isso.
3: Olha, então, talvez seja melhor mesmo cada um seguir seu caminho, viu?
2: Eu fiquei olhando pra ele por alguns segundos. Talvez uma parte de mim ainda esperasse que ele voltasse atrás. Que dissesse que não era aquilo que queria e que a gente ia tentar mais uma vez, mas ele não disse. Ele não disse. E foi assim que a família que eu demorei tantos anos para deixar alguém entrar começou a se desfazer. E acabou. Depois de tudo que a gente viveu, de tudo que a gente construiu, chegou uma hora em que não tinha mais o que dizer. O Nino seguiu o caminho dele e eu fiquei ali, tentando entender como é que duas pessoas que um dia quiseram tanto ficar juntas chegaram ao ponto de não conseguirem mais dividir a mesma casa. Mas eu acho que a parte mais difícil nem foi explicar para mim mesma que o nosso casamento tinha acabado. Foi explicar para o meu filho. Porque eu podia entender os problemas, as brigas, o desgaste. As coisas que foram acontecendo entre nós dois, ele não. Ele não tem como entender. Para ele, o Nino era o homem que brincava com ele, que estava dentro da nossa casa, que fazia parte dos nossos dias. Era alguém que ele aprendeu a amar. Meu filho chegou a chamar o Nino de papai. E às vezes, ele ainda pergunta por ele. Eu Nem sei explicar o que eu sinto quando isso acontece, porque durante anos eu tive medo de colocar alguém dentro da minha vida, da vida do meu filho. Tive medo dele se apegar, de enxergar naquela pessoa a figura de um pai e um dia essa pessoa ir embora. E foi justamente o que aconteceu. Então eu só digo que ele foi embora e que agora somos nós dois de novo. Eu e meu filho, igual lá no começo. Só que não é igual, né? Porque antes do Nino, meu filho e eu não sabíamos como que era ter uma terceira pessoa dentro da nossa casa, da nossa pequena família. Agora a gente já sabe. E existe uma diferença enorme entre nunca ter tido alguma coisa e ter tido, ter amado e depois precisar aprender a viver sem aquilo. Eu não sei dizer exatamente onde o nosso casamento se perdeu. Às vezes eu volto nas nossas lembranças e eu fico tentando encontrar um momento em que tudo começou a dar errado. Eu penso nas brigas, nas minhas cobranças. Eu penso no cansaço, nos problemas, em tudo que eu poderia ter feito diferente. E talvez o Nino também tenha as respostas dele. Mas acho que essa é uma das coisas mais dolorosas sobre o fim de um amor. Nem sempre existe um culpado. Nem sempre existe uma traição. Uma grande mentira ou um acontecimento que explique isso. Às vezes, duas pessoas simplesmente vão deixando de se encontrar dentro da própria relação. Param de conversar, param de perceber, param de cuidar um do outro e quando percebem, já tem uma distância enorme entre elas. Eu voltei a ser mãe solo, voltei a cuidar do meu filho, a trabalhar e a seguir a nossa vida. Nós dois. Mais uma vez, eu ainda tenho um carinho pelo Nino. Não consigo apagar tudo de bom que a gente viveu só porque não deu certo. Não consigo. Ele foi o homem que durante um tempo me fez acreditar que eu finalmente tinha encontrado a família que eu tanto procurei. E é justamente por isso que doeu tanto perder. Mas eu aprendi uma coisa com tudo isso. Amor nenhum sobrevive só das lembranças de quando era bom. Não adianta lembrar das risadas, das promessas, das noites conversando ou dos planos que a gente estava fazendo. Se no presente duas pessoas já não conseguem mais se alcançar, não vai adiantar. Porque amar também é perceber. É conversar quando alguma coisa não está bem. É ouvir antes que o outro se canse de ficar falando. É cuidar antes que a distância vire costume, porque talvez o contrário do amor não seja o ódio. Talvez seja quando a ausência do outro começa a existir, mesmo com ele ainda sentado do nosso lado. E quando a gente percebe, às vezes ele já foi embora há muito tempo.
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0: Band FM, a música da história de amor do Band Love desta noite de sexta-feira, Cabo de Guerra, Samba de Dom, bom demais, né? Gente, a história da Emily hoje, que o Murilo e a Tata acabaram de contar pra você, uma história de amor, recomeço e desafios de uma família que se desfaz. Emily reencontra uma antiga paixão, constrói com ele a família que sempre sonhou, mas vê o relacionamento se perder aos poucos diante das dificuldades da vida e precisa encontrar forças para seguir em frente, enquanto também ajuda o filho a entender a ausência de alguém que ele aprendeu a chamar de pai. Vamos ouvir a personagem principal da história de hoje?
1: Venho aqui agradecer a vocês por contarem a minha história e de alguma forma trazer uma força ou conscientizar mulheres que estejam no mesmo relacionamento, passando pela mesma coisa que eu passei, né? Hoje, graças a Deus, eu estou bem.
0: Que bom.
1: Com o meu filho. Hoje sou só eu e ele, né? Mas assim tá bom, assim tá perfeito. Claro que quando tudo aconteceu, a dor foi muito grande, mas tudo passa. Tudo passa, a vida segue, a gente se levanta e a vida é isso. São nas experiências ruins que temos que a gente leva uma lição pra vida, né? E tudo até aqui foi e é pelo meu filho.
0: É isso.
1: Obrigada, tenha um ótimo dia.
0: Obrigado por compartilhar sua história com a gente. Ó, tô aqui no Facebook, no Instagram da Band FM. Você tem as fotos da Emily, do filho dela. Eles estão felizes demais. Tem ele desde bebezinho aqui. Dá uma entrada, então, no Face, no Insta da Band. Tem um resuminho da história ali também. Você pode comentar, tá legal? E se você preferir, manda o teu áudio. Eu adoro ouvir tua voz aqui no Band Love. 11 99991 9197. Aperta o microfone do WhatsApp. Manda teu áudio a partir de agora comentando a história de amor da Emily.
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0: Com a trilha sonora da sua vida, Cynthia Hines.

Rádio FM Certas Coisas, Lulu Santos, no ano de 1984. Que recordação deliciosa, né? Esse é o nosso Band Love. 11 horas, 10 minutos. Ed Sheeran.

0: agenda hoje inteirinha pra você aqui no Band Love. Já eu toco. A gente teve a Marília Eterna Mendonça, Infiel, Jason Rez, Love Someone. E o grande clássico de Cynthia Hines, Let's Fall in Love Again. 11:11, áudios comentando a história da Emily.
1: Boa noite, Band. Sou a Eliette, falo aqui do Jardim Robru, Zona Leste.
0: Olá.
1: Quero dizer pra essa amiga da história de hoje que ela é uma guerreira, sabe? Que ela tá bem, ela vai ficar ainda melhor com o filho dela.
0: Isso.
1: E que tudo só é o que é pra ser. É... vai saber se não foi até livramento. Deus sabe todas as coisas. Desejo tudo de bom pra ela. Felicidades a ela e o filho dela. Beijo, Deus abençoe.
0: Bom fim de semana pra você, tá bom, Ilete? Um beijinho. Mais mensagem no Band Love?
2: Boa noite, Band Love.
0: Boa noite.
2: É, essa história aí foi... é pra ter tido mais parceria entre os dois. Tinha porque destruir um relacionamento que era tão bonito ser destruído assim, dessa maneira. Acho que faltou parceria entre os dois aí. Mais conversa. Aceitar, conversa um com o outro.
0: Tá certo, Marcos. Obrigado, um abraço pra você, viu? Dá tempo de mais um áudio aqui no Band Love. Ô, meu amigo John Santos, manda.
3: Olha, eu fiquei muito triste por ver duas pessoas adultas jogando a toalha assim, porque o amor deles parecia ser tão verdadeiro, um tesouro. Acho que eles poderiam ter lutado mais. Sabe, eu sei que o cansaço do trabalho, falta de dinheiro mexe com o humor da gente, mas eles, assim, o amor tudo sofre e o amor tudo suporta, né? Mas enfim, hoje é dia do rádio, queria só deixar aqui um parabéns aí do fundo do meu coração pro meu grande amigo Marcelo Dias.
0: Obrigado.
3: O rádio é maravilhoso, faz a companhia da gente, alegria, e você realmente aí na Band faz esse trabalho com uma dedicação linda, tá? Que você continue aí sempre com essa voz abençoada, levando alegria pra gente ouvinte. Sucesso, meu amigo, abraço!
0: Grande, John, obrigado. Ouvinte aí, assíduo, tá toda noite aqui no Band Love, mandando belas mensagens. Um abraço pra você, viu, amigão? Obrigado mesmo.
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0: Essa é boa demais.

0: Brasil aqui no Band Love. Rod Stewart, You Are Everything. Sixpence, None the Richer. Don't Dream It's Over, só música linda pra sua noite ficar bem melhor.
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0: Band FM, Adriana Calcanhoto, Devolva-me, aqui no nosso Band Love. 11 horas 42 minutos. Você lembra dessa aqui, né? Juan Luiz Guerra.
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0: Romance Rosa.
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0: Ainda hoje, eu vou tocar inteirinha pra você. A gente teve Faith No More, Easy. Bom demais, né? E The Closer I Get To You. Que clássico mundial, hein? Roberta Fleck, Donny Hathaway, aqui no nosso Band Love. Já segue Titio Celo no Insta? Ainda não? Vou dar meu Instagram pra você e também o TikTok. É Locutor Marcelo Dias no Insta, Locutor Marcelo Dias no TikTok. Fiz até uma homenagem pro Dia do Rádio, que é hoje, lá no meu Instagram. Pode entrar lá se quiser, fica à vontade. Locutor Marcelo Dias no Instagram, Locutor Marcelo Dias no TikTok. Só colocar na busca que você vai me encontrar, clique em seguir. Givanildo comentando a história.
2: Boa noite, meu amigo Marcelo Dias, tudo bem?
0: Beleza?
2: Então, Marcelo, referente à história de hoje aí, o que me comoveu foi referente à criancinha aí, né? Por nunca ter tido um pai presente. Já tava até chamando o rapaz aí de pai e no final não deu certo. Simplesmente ele os abandonou, né? Abandonou ele e a mãe. Quanto a esses relacionamentos aí de pessoas que se conhecem na adolescência, depois se reencontram na fase adulta e acaba não dando certo também, né? Às vezes a gente acha que é um relacionamento pro resto da vida, mas não é. As pessoas só passam a se conhecer mesmo quando passa a morar junto, né? Dormir junto e acordar junto. E hoje em dia ninguém quer consertar mais nada não, né? É mais fácil substituir.
0: Tá certo. Concordo com você, Givanildo. Um abraço, viu? Obrigado pela sua participação aqui no nosso Band.
3: Boa noite, Band.
0: Boa noite.
3: Essa moça, dois parabéns pra ela, uma mãe zona. Tá criando seu filho com muito carinho, sim, com muito respeito. A vida realmente nos traz surpresas, né? Que a gente nem imagina. Mas você fez bem, sabe? Tá aí, tá lutando pelo seu filho.
0: Isso.
3: E com certeza, papai do céu aí tem um grande amor aí pela frente que você vai encontrar e vai ser muito feliz. Beijo. Boa.
0: Beijo pra você, minha amiga. Bom fim de semana. Adriana!
4: Oi, Marcelo. Boa noite. Boa noite pra todos da Band. Aqui é a Adriana Rocha de Interlagos. E eu quero dizer o eu te amo pro Gustavo. E eu espero que ele mande um eu te amo pra mim também. Um beijo, Band FM, a sua rádio, do seu jeito.
0: Cadê você, Gustavo? Manda um eu te amo, Band. Gustavo.
5: Queria mandar um eu te amo pra uma pessoa muito especial.
0: Quem?
5: Pra mim mesmo.
0: Olha aí.
5: É tão bom a gente se amar, é tão bom ser feliz.
0: Eu falo sobre
5: eu
0: isso.
5: Eu te amo, Kelly.
0: Aí.
5: Beijo, Band.
0: Amor próprio em primeiro lugar.
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1: Band FM, Ed Sheeran, Photograph. Também Tina Turner, What's Love Got to Do It. As melhores músicas para você no Band Love.
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2: Eu preciso da ajuda de vocês, hein?

0: Noite 3 tem uma hora diretão só de música. 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Vai ter a Carly Simon, Michael Jackson com um grande clássico mundial. Também Destiny Child, o Rei Roberto Carlos, Elton John.
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0: 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Player. Baby Come Back. Isso é bom demais. Isso é Band Love.

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0: FM, dois corações de uma história, Zezé de Camargo e Luciano aqui no nosso Band Love. Roberto Carlos, chegaste com a Jennifer Lopez e Elton John, You Gotta Love Someone, clássico mundial que a gente tocou pra você aqui no Band Love. Uma hora diretão só de música, sem intervalo comercial, só a sua participação aqui.
1: Boa noite, Band FM. Eu queria mandar um recado pro meu amor, Antônio. Meu amor, eu amo muito você, quero você pra minha vida. Você é minha inspiração, é a luz do dia a dia. Um beijão.
0: Aí, Natália. A nossa amiga Karina Moraes também está com a gente. Gostaria de pedir Adivinha com os Travessos. Belo pedido, viu, Karina? Dedicar para o meu esposo que eu amo demais. É o Léo. Tá dado recado para o Léo. Tem mais mensagem chegando de áudio.
2: Boa noite. Eu queria que você mostrasse essa mensagem, porque meu filho, ele vê o seu programa. E eu queria que ele soubesse. Guilherme Coelho, sua mãe Larissa, te ama muito.
0: Aê, tá dado o recado da mamãe pro Guilherme.
3: Boa noite, galera, tudo bem? Adriano falando, passando pra dizer uma excelente noite aí pra vocês. Tava escutando a história da Band, muito bom, show de bola.
0: Valeu.
3: Muito bom ver minha história.
0: Obrigado, meu amigo, um grande abraço.
4: Carreteiro.
0: Valeu pela sua participação.
4: Olá, Marcelão.
0: E aí?
4: Boa noite, Pedro Carreteiro aqui.
0: Ô, Pedrão.
4: O meu Eu Te Amo é pra minha esposa, Gisele, pra minha filha Lorena, Gabriela e Evelyn. Tá com a minha netinha na barriga, tá bom?
0: Legal.
4: É o que eu desejo pras mulheres da minha vida.
0: Tá certo.
4: Valeu, Marcelão. Pedro Carreteiro.
0: Pedro Carreteiro, aquele abraço pra você. Fala, minha amiga Ana Paula.
5: Boa noite, Band Love.
0: Boa noite.
5: Queria desejar uma linda, eternamente, noite maravilhosa ao meu amado. Estou aqui aguardando você chegar. Beijo no seu coração. Ai, eu te amo.
0: Tá dado o recado, então, para o seu amado.
6: Boa noite, aqui é a Cássia do Rio de Janeiro. Boa noite. Eu queria falar eu te amo para os meus três filhos, que são as coisas que eu mais amo nessa vida.
0: Valeu. Na próxima fala os nomes, né, pra gente saber. Mas um beijo pra você, obrigado pela sua mensagem. Dá um beijão aí nos filhos e na família.
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0: Araqueto. 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

Band FM, um dos maiores clássicos da música mundial, Michael Jackson, Human Nature. Isso é maravilhoso ouvir, gente. É Band Love com você, que trouxe Destiny's Child Emotion e Araqueto Sempre Será. 19 minutos para 1 da manhã.

0: Jimmy Carl Simon, Coming Around Again. A última música de hoje do nosso Band Love, também Juan Luiz Guerra, Romance Rosa. E Fernando Sorocaba, Madri, a versão acústica. Tivemos também Meilin, Dois Corações. 5 minutos para 1 da manhã, tem aspirador de pó da Britânia. Para britanear sua vida, minha amiga Niceia Gomes de Souza. Niceia Gomes de Souza, parabéns, um beijo para você. Ganhou o prêmio do Band Love desta noite. O Band Love volta logo mais, domingo, às 9 horas, com 4 horas de duração e a história mais comentada da semana. Outras histórias virão de um jeito diferente agora,
1: totalmente,
0: né, Léo?
1: Totalmente diferente, né, Marcelão?
0: Boa noite.
1: Boa noite, bom dia, bom descanso pra você já também.
0: Obrigado.
1: Né?
0: Bom Band Coruja, hein?
1: Vai nanar um pouquinho agora, né?
0: Bastante, né?
1: Tchau, hein? Aproveita.
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2: Fala, gente. Bom dia pra todo mundo. Pra uma da manhã, Band FM é a nossa madrugadinha gostosa. Bora começar a bagunça? Bora começar o nosso Band Coruja? Bora, bora! Eu sou seu amigo Léo Júnior, tô chegando! 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

0: Começou o nosso Bande Coruja, um programa mais animado do Brasil, meu Deus do céu. Ai, viu? Já estamos no sábado, pode falar que é sábado já? Faz tempo já. Bom, já passou da meia-noite já, né? Já pode falar que é sabadão, não? Depois o meu amigo Marcelo Dias está indo embora, descansar, naná um pouquinho. Bom, tá no ar o nosso Bande Coruja a partir de agora pra todo o Brasil. É, gente, o seu programa da madruga. Hoje é comigo, Léo Júnior. Eu quero sua participação junto com a gente, 11 99991-9197, pra você participar. E me conta aí como é que tá a madruga e como é que tá aí as novidades. Quero saber das novidades. Vamos falar mais dos outros? Vamos falar bem? Vamos falar mal dos outros?
1: É nada.
0: Quero saber aqui como é que tá. Como é que tá as coisas? Que pé tá as coisas aí? Quero a sua mensagem aqui pra junto com a gente pelo nosso WhatsApp, viu? Como é que tá você? Tá tudo bem? Tá tudo certo? Que bom! Tá trabalhando aí, meu amigo? Bom trabalho pra você! Tá descansando, bom descanso, mas não vai dormir não, pode esquecer! Esqueça! Você não vai dormir não, você vai ficar comigo aqui! É às 5 da manhã! Ai, Léo, eu tô com sono, eu vou dormir! Mas se lascar, vai dormir nada não! Aqui ninguém dorme, cara! Aqui ninguém dorme! Você vai ficar comigo aqui na nossa madruga até às 5 da manhã! No nosso Bande Coruja aí, tomando, bebendo limonada ainda, ó. Limonada, bebê, limonada e pronto. Isso que é maravilhosa, né?
1: Só convidei os
0: pais. Só? Limonada. Vamos lá, vai. 1 hora, 2 minutos, 1 e 2. Estão preparados aí? Bora começar aqui a nossa bagunça da madruga. Ai, ai, ai, viu? A outra já que já começa. Olha lá. Vê como é que é descer, eu tô bloqueado. Olha lá, o outro já. Eu nem comecei o programa, onde já fala que já tá bloqueado. E eu, o que eu tenho a ver com isso? Você tá bloqueado, cara? É, se você tivesse bloqueado, não tava aparecendo você aqui no WhatsApp, né? Só pra você saber, né? Só pra você saber, viu? Bom, gente, ontem, no caso, dia de ontem, né? Foi o dia 20, hoje é dia 26. Ontem foi dia 25, dia... Ontem foi dia do rádio, né? É, dia nacional do rádio! Esse veículo de comunicação maravilhoso, entretenimento, alegria, leva música, informação, a palavra amiga, seu companheirão, seu companheiro de todos os dias é o rádio, né? Então ontem foi o dia nacional do rádio, teve o dia do radialista e ontem foi o dia nacional do rádio. Eita coisa boa, hein? Esse é o Roquete Pinto, viu?
1: Limonada.
0: É através do Roquete Pinto aí, ó, foi o Roquete Pinto. Vocês não conhecem o Roquete Pinto? Ô, gente, o cara é o propulsor do rádio, pô. Roquete Pinto, é, aí, ó. Graças a ele aí, ó. Uma hora, 3 minutos, 1 e 3. Vamos falar com você no zap. Quem que tá aqui já participando? Fala comigo, bom dia.
2: Ô, Léo, bom dia, Léo.
0: Bom dia, bom dia.
2: Fala comigo, eu sou seu amigo.
0: E aí, beleza?
2: Aqui é Fábio de Jaburandi, estamos juntos até 1 da manhã, hein?
0: Fala, mano.
2: Kiko. Vamos, Léo.
0: Vamos lá, né? Vamos animar essa madruga aí até as 5 da manhã pra todo o Brasil. Deixa eu ver quem bobo já tá chegando aqui, ó. Ó o John Tatu, parceiro, John Tatu.
3: Fala, Palmadado Júnior. Bom dia, hein? Vamos que vamos, hein?
0: Vamos lá.
3: Quer dizer que você conhece o Roquete Pinto?
0: Ai, viu? Você não conhece o Roquete? Cara, o Roquete é parceirão, pô. Roquete? Né? Eu ligo pra ele, tudo bem? Roquete Pinto, cara. Roquete, dá um Google aí pra você ver quem que é o Roquete. Roquete Pinto. Se nós estamos no rádio, se tem rádio no Brasil, é graças ao Roquete Pinto. Pois é. Vamos lá, fala comigo.
3: Bom dia, Leléu.
0: Você
3: não sabe a alegria que a gente fica quando é você que tá apresentando o Bande Coruja, né, Leléu?
0: Olha o puxa-saco.
3: Mas hoje a gente não vai ficar falando mal do amiguinho de trabalho, não.
0: Não,
3: pelo
0: claro
3: contrário,
0: que não.
3: Hoje é só coisas boas.
0: Mas antes,
3: deixa eu te fazer uma pergunta, Leléu.
0: Fale.
3: O que que acontece com o Diego que ele não passa os nossos áudios, Leléu?
0: Aí, tá vendo? Ele jurou que não ia falar mal do Diego, mas acaba falando, né? Não tem jeito esses caras, né, Leléu? Não tem jeito, né? Não vai falar o quê? Vai falar o quê, né?
4: Leozinho, boa noite, oi. Estela Santana de Parnaíba.
0: Oi, Estela!
4: Nas estradas da vida.
0: Aí, ó.
4: Tô aqui pela Fernão Dias, sentido Bragança Paulista, escutando a melhor. Bora, bora, Leozinho, beijo de luz, namastê!
0: A Estela tá na estrada, hein, Estela? Um abraço pra você, Estela, obrigado, valeu pela companhia, tamo junto na madrugada. Davi, bora, bora, o Davi aqui, ó, Davi, bora, bora. Fala, Davi, como é que você tá, meu?
5: Bom dia aí, Léo Júnior.
0: Bom dia.
5: Bora, bora aí pra você pegar na mandioca, hein, Gadinho? Mas
0: é,
5: bora, bora,
0: não, que aí. Pegar em mandioca?
5: Tamo junto, esse dia dos radialistas aí,
0: é.
5: Do rádio, bora, bora, bora,
0: não,
5: bora
0: você,
5: aí.
0: Quem que tá acostumado a pegar na mandioca é você, eu não. Eu não tenho nada a ver com a história, velho. Mandioca, aí é sua especialidade, a mandioca, viu?
6: Ô, Léo Dias, fiquei sabendo que vai ter um corte de funcionários aí na Band, hein?
0: Cala.
6: A Band divulga bet.
0: Cala a boca.
6: O Brasil, jogo da galera.
0: Cala.
6: Então tem que mandar bastante locutor embora, hein?
0: Cala-te, boca.
6: E aí?
0: Cala-te, boca. Cala-te, boca. Cala-te, boca. Pelo amor de Deus, hein? Oi.
7: Bom dia, meu jovem.
0: Bom dia, bom dia, bom
7: seu
0: dia.
7: Maluco da madrugada.
0: Tamo aqui.
7: Jovem aqui de Pouso Alegre, hein?
0: Pouso Alegre.
7: Tô aqui na 381, aqui sentido Pouso Alegre. Positivo?
0: Beleza, beleza, beleza. Peraí, só um minutinho. Peraí. Já resolvi aqui. Bom, gente, 1:07, vamos lá falar com o povo aqui participando com a gente, nosso zap, fala comigo.
8: Bom dia, quem tá falando aqui é Leonardo. Saindo de Macaé para Vitória.
0: Oh.
8: Ouvindo a Band FM aí, esse bando de retardado falando.
0: Nossa.
8: Vambora, cara. Que aqui tem mais um retardado ouvindo.
0: Mais um retardado ouvindo. Ai, ai, ai. Aqui, ó, região taxista. Olha o região.
9: Ô, Léo Júnior.
0: Oi.
9: Olha essa bonequinha, que bonequinha feia.
0: Ah.
9: Queria pegar o táxi só lá no destino pagar.
0: É
9: abraço,
0: bonequinha?
9: Hein? O golpe tá aí, quer quem quer. Chupa urubuzada, nunca serão. Região taxista.
0: Ah.
9: Hoje vai a noite toda, hein? Só
0: entendi.
9: Dentro.
0: Só a bonequinha. Mas aí, no caso, quando você fala assim, você caiu no golpe, né? Você também, região, não tem jeito, hein? Hã? Mas, viu, o região que gosta das bonequinhas, né? Tá aí, o golpe quer, o golpe daí cai quem quer, né? Foi o que o região disse, é mais ou menos isso, né? Oi.
10: Bom dia, Léo Júnior, Irã Duarte aqui no horarinho de janta, ligadinho no melhor programa da América Latina.
0: Irã Duarte.
10: Casa lotada com o César Menotti e Fabiano, um abraço, Léo.
0: Aí, ó,
10: esperando
0: Irã.
10: Aqui.
0: Ô, Irã, vou aí tomar essa, como é que é o nome? Cacau Chaça. Irã do céu. Ô, viu, pelo amor de Deus. Ó, vai eu e a minha esposa Azê Silveira, a gente vai lá tomar essa cacau chaça aí. Né? Vamos aí no Vila Calton. Né? Vamos aparecer no Vila pra tomar essa cacau chaça aí, cara. Fiquei com vontade já, hein? Não, já fiquei com vontade. Meu amor de Deus, o que é isso? Abraço, Irã. Tamo junto, parceiro. Ah, quem mais tá por aqui? Vamos mandar mensagem pra nós. Pera aí.
11: Bom dia. Bom dia.
0: Bom, e você?
11: Oi, Léo.
0: Ah.
11: Tô passando aqui a BR-101 agora, ouvindo aí você falando em Roquete Pinto.
0: Roquete
11: Pinto. Você acha que esse povo de hoje sabe quem é Roquete Pinto, moço?
0: Já tem que
11: esse
0: saber.
11: Esse povo de hoje sabe quem é Boquete Pinto. É o Boquete do Pinto, agora é Roquete Pinto.
0: Não, é Boquete.
11: Você tá louco, é?
0: Não.
11: Falou, senhor.
0: Oh.
11: Alexandre aqui em busca ali do Rio Grande do Norte, câmbio. Com Deus aí todos na madrugada.
0: Gente.
11: Banda FM, tá bom, cara?
0: Gente, não é Boquete, é Roque com R. Roquete, gente, eu falei, dá um Google aí, Roquete Pinto, é a história do rádio, tal. Ô, gente, pelo que é isso, gente? Boquete Pinto, onde que os caras tiraram isso, velho? Ah, não, onde que vocês tiraram isso, hein?
12: Leco, olha, Léo.
0: Oi.
12: Leco, eu moro Sedex passando por aqui, ô, Léo.
0: Vale.
12: Falei pra minha prima se ela conhecia o Boquete Pinto.
0: Não, não é Boquete Pinto, não.
12: A única coisa que ela falou pra mim, que ela adora.
0: Cara, é Roquete.
12: Será que ela entende de radialista também? Vamos que vamos, Léo, até 5.
0: Cara, é Roquete, Ro com R. Meu Deus do céu, tá difícil entender esse povo aqui, viu? Fala comigo, bom dia.
13: Léo Júnior, meu lindo. Aqui é Sandra de Madureira,
0: Rio de Janeiro.
13: Rio de Janeiro. Saudade de você, meu querido.
0: Como é que você
13: bom
0: tá, Sandra?
13: Bom dia pra todos os ouvintes.
0: É,
13: tô
0: nós.
13: Tranquila, por enquanto. É só não atacar.
0: É só não atacar, Sandra,
13: não
0: por favor. Não
13: chumbo, porque exato. Vai dobrado.
0: É
13: valeu?
0: É isso.
13: Beijoca.
0: Ó, por favor, a Sandra tá legal, ela tá boazinha. Você não enche o saco dela que ela vai com tudo pra você, hein? Tô falando pra você, hein? E ela xinga, hein? Ela xinga. Terrível. A Sandra é terrível.
2: Meu amigo Léo Júnior, você é o cara, filho. Você anima o programa do Bando de Coruja até as 5 da manhã, hein?
0: Ah, cara, tô aprendendo.
2: Você é bom, um abraço pra você. Um abraço pro povo do Bando de Coruja aí, ó.
0: Tô aprendendo, hein? Ainda chego lá no pé do povo aqui. Ô, oh, fala comigo, bom dia, quem que é você?
14: Porto Alegre, tudo bem?
0: Quem?
14: Cara, saudade tua aí, mas, pô, bagaceira, hein? Muito bagaceira, boquete pinto, que
0: não,
14: porra
0: é
14: essa?
0: Não, não é boquete, calma!
14: E a Sandeta maconhada.
0: Não!
14: Certamente.
0: Não!
14: Um abraço, vamos aí, até as 5 da manhã.
0: Gente, olha, eu vou explicar pra você. Não tem nada a ver com boquete, é roquete pinto. Ele é o cara que inventou o rádio aí, né? O propulsor do rádio. Gente, roquete pinto, como vocês tiraram boquete? Tem nada a ver, pô, nada a ver. Ai, ai. 11999919197 pra você participar aqui do nosso Band Coruja pra todo o Brasil. Ah, deixa eu ver mais um aqui, vai.
15: Bom dia, Léo Júnior.
0: É o Manuel.
15: Como que você tá, Léo Júnior?
0: Tô bem,
15: tudo
0: você?
15: Tudo bem com você? Ah. Então, o Maico fez um boquete pinto
0: para
15: pro Davi.
0: Para com isso,
15: eu tranquilo aí.
0: Para com isso! Oh. Vocês trocam a letra, viu? Por que que vocês são assim, hein?
16: Ô, Léo Júnior, que alegria ver a Sandrinha falando nessa delicadeza. Eu achei que era outra Sandra, cara.
0: A Sandrinha.
16: Boa noite, Sandrinha. Um abraço de Irã Duarte. Cara, que diferente, viu?
0: Ó, tá vendo, ô, Sandrinha? O Irã Duarte é um cara educado, você viu? Não é? Falou bem de você, viu, Sandrinha? Ó lá, vamos ver a outra que a Sandra tá falando aqui, vai.
13: Maconhada da ponte que partiu.
0: Que isso? Oh.
13: Você que deve estar aí com uma prensada aí e traficando por cima, porra.
0: Traficando ainda? Ó, falei pra você, deixa a Sandra quieta. Se você xingar, ó, para de chamar ela de maconheira. Gente, por favor, vamos manter a postura nesse programa. Eu nem comecei o programa direito, já começou o xingamento, já? Que isso, gente? E eu vou te contar, mano. Tá feia a situação, hein? Tá feio, John Tatu. O que que eu faço com esse povo aqui, John Tatu?
17: A Sandrinha de boa, comportada. Tava bom demais pra ser verdade.
0: Tava bom de... Não, é porque o outro já começou a xingar aqui, né? Não, o outro já começou a xingar, né? Tava tudo beleza, na paz, até agora, né?
18: Fala, Léo Júnior.
0: Oi.
18: Beleza, filho? Wagner aqui.
0: Fala, Wagner.
18: Cara, é que lá no Rio de Janeiro...
0: Fala, não.
18: É esse pó que a Sandra cheira aí.
0: Para
18: é
0: com isso!
18: Original, né? Não. É o puro, né?
0: Não xinga. Para, que isso, gente. Não xinga a mulher. Não faz isso, velho. Não, que isso, velho. Coitada da Sandrinha, pô. Ô, gente, vocês não vão deixar ela nervosa, não, hoje, não, né?
19: Salve, salve, boa noite. Aqui é o Carlos, motorista de APP.
0: Ô, Carlão.
19: Tamo junto, vamos.
0: Como é que você tá, Carlão? Tudo certo aí? É nóis, hein, cara? É nóis.
20: Ô, Léo, bom dia, Léo. Aqui é o Gerd de Mococa, Léo.
0: Aí, Gerd. Pai
20: de Deus, Léo.
0: Ah.
20: Ô, Léo.
0: Oi.
20: Será que a Sandrinha conhece o Boquete?
0: Não!
20: Pinto?
0: Não,
20: é roquete.
0: É roquete.
20: E será que ela, na época ela dela conhecer, ela já dava uns tragos na ervinha ou não?
0: Para com isso.
20: Fala aí, Léo, pra nós. Salve, salve.
0: Vocês param de xingar, por favor. Para de xingar a Sandrinha. Nossa, ela tá sendo mó gente boa com a gente aqui no programa hoje. Pelo amor de Deus, gente.
21: Bom dia, Léo.
0: Bom dia.
21: Que maravilha ouvir você por aqui hoje.
0: Tamo aqui hoje.
21: Já mandou pra vocês, mas segundou pra mim, meu primeiro dia de serviço. Tamo aí na madrugada juntos.
0: Primeiro dia de serviço?
21: E é isso aí, uma ótima madrugada a todos vocês aí da Band. Beijo.
0: Ô, Flávia, obrigado. Primeiro dia de trampo, hein, Flávia? Putz, primeiro dia de trampo ouvindo o Bando de Coruja? Ferrou. Aí os caras já vão falar pra você, passe no RH. passa no RH. Lascou, viu, Flávia? Tô brincando, viu, Flávia? Um abraço pra você, tamo junto. Não, peraí, dá até... Olha, gente, dá até medo de abrir áudio, o áudio da Sandra agora. Dá até medo agora. Olha, dá até medo de abrir o áudio da Sandra, saber o que, que ela vai falar sobre isso agora. Ó, vou, deixa eu fechar o olho.
13: Cheirada é o cacete, porra!
0: Que isso?
13: Cheirada...
0: Peraí!
13: Sandra! Você que usa farinha aí, ó!
0: Sandra, vai devagar!
13: Senta na farinha!
0: Pô, que é isso?
13: Contar quantas pregas já perdeu!
0: Pô, que... Meu Deus do céu! Já... Gente, vocês param! Ó, já tô avisando, vocês param! Que... Já deixou ela brava já! Você já deixou ela brava aqui já!
1: Juninho Cidês, o moral de Garanhuns!
0: Não, peraí, vocês já deixaram a Sandrinha brava, gente. Peraí, velho. Peraí, cara. Não, gente, vamos devagar, velho. Vamos falar de coisa. Vamos falar de flores? Vamos falar de alegria. O girassol está brilhando lá fora. Não. Vamos falar de outro assunto. Alguma coisa assim,
3: bom
0: vai.
3: Bom dia, Léo Júnior.
0: Bom dia.
3: Ô, Léo Júnior, boquete tem que ser no pinto
0: não,
3: mesmo.
0: Não, queima a cara. Não é boquete.
3: Eu, hein?
0: Gente, é roquete. Pinto o fica maluco. Vocês entendem? Dá um Google aí, é roquete, para de falar, é roquete, pinto, pô. Ai, gente do céu, viu? Pelo amor de Deus, vocês não têm jeito. 11 99991 9197. Esse é o nosso Band Coruja pra todo o Brasil, até às 5 da manhã, falando com você, você, você e você. Oi.
22: Bom dia, Léo.
0: Bom dia,
22: rapaziada. Ô, Léo.
0: Oi.
22: Será que a Sandrinha aí, ela guarda a dentadura no copo?
0: Não, para, gente. Ah, não, cara, não. Tá demais, velho. Não, tá demais isso aí, velho. Poxa vida, velho. Não. Ô, Sandrinha, se acalma aí, Sandrinha. Toma um cafezinho, alguma coisa. Dá uma acalmada, Sandrinha. Dá uma calma.
13: Isso aí.
0: Dá uma calma.
13: Tem que falar de couve-flor. Ah. Que é o rabo deles.
0: Ô, que é isso? Ô, Sandrinha.
13: Tem que falar de flores. Eu falo de couve-flor, que é o rabo deles. É só couve-flor.
0: Pelo amor de Deus, gente.
13: De tanta rosca.
0: Gente do céu. Tá difícil de segurar aqui o negócio, viu? Não, gente, vocês param de ficar xingando ela, gente. Porra, não, vocês estão tirando ela do sério, hein? Vocês estão tirando ela do sério já, viu?
23: E aí, Léo Júnior?
0: E aí?
23: Essa Sandra aí já tá a semana inteira, né? Tá entornando. Ela deve estar igual a Dona Esponja, né? Ela bebeu tudo. Não sabe nem o que tá falando mais na vida.
0: Para com isso, ela é gente boa, cara. Não, a Sandra é gente boa, pô. Que é isso?
24: Léo Júnior, manda um abraço pro Irã Duarte, dono de B.I.G. Ai, dei a bunda e o Wilson. Ai, região taxista. Chupa a urubuzada, nunca será.
0: Caramba. Olha, gente, olha, o Região já tá demonstrando que ele já... deixa quieto, eu ia falar outra coisa. Gente, ouça esse áudio do Região. Depois ele quer falar do BYD, né? Olha isso aqui.
24: Supô, Irã Duarte, dono de BYD. Ai, dei a bunda e o Wilson... Ai...
0: Sinal que o Região tá com uma bonequinha lá no carro. Vocês puderam perceber isso, né? Vocês puderam perceber a situação do Região nesse exato momento, né? Sem comentários, né?
25: Bom dia, Léo. Tamo junto até as 5 da manhã.
0: Vamos lá.
25: Ô, Sandrinha, essa pra você. Já usou droga, né, ô Noia? Para... Drogada, Noia.
0: Para de xingar Sandrinha, ô. Carambolas, hein? Meu Deus do céu. Só 1h19. Esse programa hoje vai dar o que falar, viu? Vai dar o que falar.
26: Ô, Léo Júnior, acho que o Região se entregou, viu?
0: Não,
26: o
0: Região...
26: Acho que as bonecas estão fazendo efeito contrário, viu?
0: Então. Não, as bonequinhas estão acabando com ele. Meu, as bonecas estão acabando com ele, isso sim.
27: Roquete Pinto, nascido no Rio de Janeiro,
0: aí, ó,
27: em
0: aí.
27: 25 de setembro tá de vendo? 1884.
0: Tá vendo?
27: Foi um médico legista. professor, escritor e criador do rádio no Brasil.
0: Tá vendo?
27: Faleceu em 18 de outubro de 1954.
0: É isso, é isso.
27: Bando de Coruja também é cultura.
0: Exatamente. Ó, ele montou a primeira rádio difusão no Brasil, em que, se eu não me engano, no Rio de Janeiro, foi a primeira rádio chamada Rádio Clube, se eu não me engano aí. Não, o Bando de Coruja é história. Bando de Coruja é história. Bando de Coruja é história. Se eu não me engano, ali, sabe o Pão de Açúcar no Rio de Janeiro? Aquele Pão de Açúcar, ó, se eu não me engano, antigamente, aquele Pão de Açúcar lá, aquele, era a antena da rádio. Só pra vocês saberem. Era a antena da rádio na época. Vocês estão vendo, gente? Aqui é meio que aula de história, entendeu? Mais ou menos isso. Então, Roquete, esse é o Roquete, gente, com R, por favor, hein? Não vai errar o nome, por favor.
4: Fala, Léo Júnior, meu amigo, como é que você tá? Tudo
0: como
4: bem?
0: É que você
4: tá? Certinho, esse recanguelado aí, esse regotriuzado. Um abraço pra vocês aí. Bem especial pra Sandrinha, pra Tati, pra Sandrinha do Rio, pra Calica. Pra todo mundo aí, beleza? Tamo junto, parceiro.
0: Tamo junto.
4: Nossa, churrasco, hein, mano?
0: Ai, ó.
4: Esquece não, hein? Sai, cachorro!
0: Ó, o velho do lixo não esquece o nosso churrasco. Ô, velho do lixo, eu vou fazer esse churrasco nosso aí, que você vai ver logo, logo, cara. Logo, aguarde, viu? E o velho do lixo, ele lembra a gente do churrasco toda vez, né? Toda vez. Vamos lá, vamos falar com você no nosso WhatsApp, bombando por aqui, muita gente chegando, participando aqui na nossa madruga, 11 99991-9197. Oi?
5: Vocês ficam zoando a Sandrinha Noia aí, e daqui a pouco o Capitão Sujeira entra aí, viu? É. Davi Bora Bora, o Capitão Sujeira.
0: Para, coitado, não xinga o coitado do Davi, cara. Não é bem assim as coisas, velho. Não é bem assim, mano.
4: Velho do Luiz tá doido pra casa lá. Só mandando beijo pra Zé.
0: Que isso, velho. Ó, quem tá aqui, ó. Ricardinho Lalá. Ó, deixa eu te contar uma coisa. E aí? Vocês não foram mais na sauna do Lalau? Ó, o Lalau tá esperando a galera na sauna. Tá? Tem uma sauna rolando lá no litoral. É só pros homens, entendeu? Mas assim, gente, viu? Lá é tudo parceiragem, broderagem, entendeu? É tudo parceiro. Não tem esse negócio de ficar abraçando, não. A gente vai lá pra... Não, a gente não. Vai lá pra bater papo, falar de futebol, entendeu? Tal, e aí, beleza? Como é que foi lá o jogo e tal, entendeu? Só rola isso, entendeu? Lá na... É a sauna do Lalau, não é isso, Lalau? Bom dia! Cadê o Lalau?
6: Olá, meu amigo Léo Júnior, tudo bem, meu querido?
0: E
6: quanto
0: você?
6: Tempo, hein?
0: Tudo jóia.
6: Estou aqui devidamente acomodado no camarote da Band Coruja.
0: Aí sim,
6: curtindo,
0: cara.
6: Curtindo esse programa maravilhoso. E lembrando que a sauna gay aqui na Ilha Postal de São Vicente continua um sucesso, sempre aberta aos amigos ouvintes do Band Coruja, ok? E todos terão aquela sunga de crochê. Um beijo a todos, Ricardinho Lala!
0: Então, só lembrar lá que tem sunga de crochê pros caras que forem. E tem mais um combo de champanhe. Tem um combo de champanhe ainda. Na entrada, de graça. Então, assim, lá o papo é o quê? É futebol, entendeu? Pá, entendeu? E aí, vamos trocar uma ideia e tal. Entendeu? Tipo, de longe, nada de chegar perto. É isso, entendeu? É isso. Oi.
7: Ô, Léo, que história que é essa aí, Léo? Primeiro você fala do Pau de Açúcar, agora você fala de sauna, Léo?
0: Peraí, cara.
7: Um monte de macho, um manjando a bola do outro.
0: Não, peraí, velho. Eu tô só comentando do Lalau, cara. Tô só comentando. Se você quiser fazer parte lá também, tá de boa, tá tranquilo, tá tranquilo.
8: Ô, deixa eu perguntar pra você. Como é que faz pra você parar de prestar esse programa aí?
0: Ah, cala a boca, velho. Vai dormir, vai. Vai se lascar você pra lá, vai. Ah, fala comigo.
9: Ô, Léo, Boquete Pinto. Quem fundou o Boquete no Pinto?
0: Para com isso, não é isso, gente. Não tem nada a ver uma coisa com a outra. Ai, ai, ai.
10: Ô, Léo Júnior, você começou o programa aí com umas conversas meio estranhas, hein, mano?
0: Que foi,
10: é Boquete,
0: cara?
10: No Pinto. Agora é a antena que era no Pau de Açúcar.
0: Não,
10: eu,
0: aí,
10: hein?
0: Que pau?
10: Você tá meio estranho, hein? Quando você volta daquele jeito, hein?
0: Não, peraí, que pau? Não, pra começar, que pão de açúcar? Onde você ouviu isso, cara? Falei, pão de açúcar, velho. Não, você tá demais. Esse povo tá terrível, hein? Vocês levam tudo por trás também, não? Vocês estão levando tudo por trás, isso sim.
2: Muito bom dia, Léo Júnior do Brasil e a todos os ouvintes. Pato Rocco, Rio Grande da Serra.
0: Fala,
2: Pato. Ô, Léo, acabei de receber uma ligação agora da minha vizinha.
0: Sei.
2: Perguntando se eu já tive relacionamento a quatro, ó.
0: A quatro?
2: Falei, não. Ela falou, pois agora tem. Meu marido tá pegando sua mulher.
0: Ih,
2: brincadeira.
0: Cara, lascou com você, hein? Aí eu vou falar, hein? Saís. Aí você tá ferrado, hein, cara? Daí você tá ferrado, hein?
11: Léo, o pessoal fica aí com esse preconceito de sauna. Tem uns locutores antigos aí do Band Coruja.
0: Ah.
11: É, uns fefe da vida que a gente ia pra umas...
0: Ah, sim.
11: Ofurô, que cabia 8, 10 pessoas. É aquele mesmo? Cheirão de virilha.
0: Pera, me conta aí, cara. Me conta aí.
11: Charutão.
0: Ah.
11: Um Jack Daniels. Oh. Cara, é uma brotheragem de amiga, velho.
0: Tipo assim, os caras aqui do Band Coruja? Aqui... É mesmo, cara? Não, viu? Dê nome aos bois, cara. Não, nós queremos saber aqui quem é os caras do Band Coruja aqui, dos locutores. Viu? Dê nome aos bois. Quero saber. Vamos lá aqui. Fala comigo, vai.
12: Samuel aqui de Vitória, Conquista, Bahia. Bora, Léo Júnior. Bom dia, Léo Júnior. Ô, Léo Júnior, esses caras aí estão levando tudo pro buraco da maldade.
0: Pois é.
12: Samuel aqui de Vitória, Conquista, Bahia.
0: Grande Samuel, um abraço, cara. Valeu. Obrigado pela sua companhia, viu? 11 999919197. Você participa com a gente aqui na nossa madrugada. É às 5 da manhã, tem chão, hein? Nossa, que é isso aí?
14: Bom dia, Léo Dias. Bom dia. Rapaz, se esse boquete pinto aí for diabético, ele não pode chegar nem perto do pau de açúcar, hein?
0: Que é isso, cara? Que é
14: pau de açúcar? Deve ter morrido disso aí. Depois que ele colocou a antena lá no pau de açúcar, e ele era diabético, aí deu esse
0: bió. Isso, cara, não é isso.
14: Eu li a história dele. Acabei de ler a história dele, aconteceu isso aí.
0: Não tem nada a ver, velho. Tô só contando a história do rádio. Ontem foi o Dia Nacional do Rádio, poxa vida. Ai, ai, ai, vai.
15: Bom dia, Léo. Beleza? E aí?
0: Como é que tá?
15: Tô online.
0: Como é que é? Tá o quê? Tá online, vai.
16: E aí, Léo Dias, beleza?
0: Não, pra começar, pro seu governo, meu nome é Léo Júnior, cara. Não tem nada a ver com o Dias. Não, o Dias já foi embora. O Marcelo Dias já foi embora, cara. Foi descansar. Agora é Léo Júnior aqui, velho. Não troca meu nome também, né?
16: Cadê a Sandrinha Debe Azul? Sandrinha Debe Azul sumiu, hein,
0: Debe
16: mano?
0: Debe Azul.
16: Como o Debe Azul fica tossindo igual uma louca.
0: Para com isso, ó. Não xinga a Sandrinha. Nossa, velho. Olha lá, ela já mandou umas par de áudio aqui já.
13: Aí eu que tô doidona. O cara liga pra aí e fala, tô online. E o Kiko? Falou que era com creme? Não. Pô, aí eu que tô doidona. Tô maconhada, tô cheirada, tô... Porra, não dá pra entender.
0: Ai, meu Deus do céu. Nossa, eu até engasguei. Eu até engasguei aqui. 11 999919197. Fala comigo, vai.
17: Tô. Bom dia. Eu quero passar uma cantada aí na Sandrinha.
0: Vai, ó, passando uma cantada na Sandrinha, vai.
17: Sandrinha, de que vale o verde dos seus olhos, se o vermelho dos meus olhos são do mais puro verde da natureza?
0: Para com isso. Vou repetir, Sandrinha, grava isso daí, ó. Grave isso daí, ó. Ó.
17: Tô.
0: Ó,
17: eu quero
0: isso é uma declaração de amor. Olha
17: passar
0: isso.
17: Passar uma cantada aí na Sandrinha.
0: Ó.
17: Sandrinha, de que vale o verde dos seus olhos, se o vermelho dos meus olhos são do mais puro verde da natureza?
0: Mais puro verde da natureza. Eu não vou nem comentar sobre isso, viu? Eu não vou nem comentar sobre isso aí, viu? Ó, oh, deixa eu falar com o Região, taxista aqui. Como é que tá, Região? Doeu muito? Como é que foi aí, Região?
1: Você imagina essa maconheira dessa Sandra aí à noite dormindo depois das cachaças que ela toma. Isso deve roncar, meu amigo. Não deve deixar ninguém dormir a noite toda. Região, taxista. Que vai, isso? Sua noia.
0: Para! Para de xingar ela, ô. Que é isso, ô, Região? Meu Deus do céu, por que, que o povo tá tudo xingando a Sandra agora aqui, hein?
3: A Sandrinha deve ter feito salada de cannabis e comendo com sal e limão.
0: Que isso? Cannabis aí. É, ó, salzinho, limão já dá um saborzinho diferente já, né? Ó, desculpa, Sandra, desculpa, eu só tava só comentando com ele aqui só, nada demais, tá? Eu fiz um comentário, assim, só por causa do sabor, tá? Pra dar um, né? Não, tá? Ó, nada demais, tá? Não falei nada de você não, viu?
13: Olha só! Broxa! Não tô maconhada nem cachaçada não, seu broxa. E o cara que me passou poema tá com olho vermelho, ele? Ah, de poema? É. Poema de cu é rola.
0: Oh, que isso? Ô, oh, Sandra, vai devagar nas palavras, Sandra, essa hora, Sandra. Já tá cedo pra falar essas coisas. Sandra, Sandra, senta aí. Toma uma água, alguma coisa. Ai, gente do céu. Sandra, toma uma cervejinha aí, ó. Ó, toma uma, dá uma relaxada. Pronto, aí, ó. Melhor. É melhor, Sandra, é melhor, tá bom? Dá uma relaxada aí. Ai, gente do céu, vocês não têm jeito, vocês são os piores, viu? Pera aí, vai.
18: Ô, rapaz, bom dia, aqui é o Bob Carreteiro aqui, ó. Rapaz, ela tá aqui na rodagem, aqui, escutando aí essas palhaçadas aí, você tá doido. Mas é legal, para dar risada e refletir, viu? Bora ser feliz. Chama, valeu, papai.
0: Chama. Chama um abração lá pra Priscila. Ô, Priscila. Ô, Pri, boa noite pra você. Obrigado pela companhia. Já tá aqui mandando mensagem pra gente. Obrigado aí pela sua audiência. O Carlos também, né, Carlos? Um abraço pro Carlos. Tá ouvindo aqui a nossa Band FM, o nosso Band Coruja. Peraí, deixa eu falar aqui com o Thiago. Fala, Thiago, beleza, meu?
19: Ô, Léo, dá uma cervejinha pra ela acalmar, um Debe Azul.
0: Cara, que Debe Azul?
19: Dá um Debe Azul pra ela e uma cervejinha, ela vai ficar de boa.
0: Para, que... Peraí, gente. Debe Azul não existe... Existe Debe Azul? Não tô fazendo propaganda... Não, antigamente tinha o azul e o vermelho, lembra? Tinha o vermelho. Ai, ai, ai. Sandra, você tá mais calma, né, Sandra? Você tá mais calma, né? Dá pra perceber. Respira fundo. Você tá mais calma, Sandra? Vamos ver.
13: Ok, vou ficar quieta. Até o segundo tempo.
0: Ó, tá vendo? Ela tá mais calma. Por favor... Mantenha a Sandra desse jeito. Ela tá mais calma. Pô, gente, vamos falar coisas boas, tá? Vamos. Ela tá mais calma, tá? Ela tá mais calma.
1: Essa Sandrinha com essa voz de taquara rachada que ela tem. Isso aí deve fumar eite e tomar
0: louco.
1: Não,
0: para com isso. Não, tava tudo bem até agora, cara. Você já encheu o saco, velho. Não é assim, velho. Deixa eu dar uma quebrada aqui no clima. Chamar o Ivan Neres. Ivan Neres, vai. Como é que é? Uma vida após a outra lá, como é que é? Um dia após o outro, vai.
20: Oi, Leozinho, bom dia. Como vai você, Ivan Neres? Eu tô aqui diretamente no Rio de Janeiro. Fui visitar a Sandrinha. A Sandrinha é uma pessoa maravilhosa.
0: Ah lá, puxa. Adorei saco da Sandra. Visitar a Sandrinha. Olha o puxa saco da Sandra.
20: Taxista.
0: Puxa seu... saco. Olha lá, vocês não querem deixar o cara falar. Deixa o cara falar, meu Deus do céu.
20: Seu comedor que é de espada de traveco. Pare de encher o saco da Sandrinha, seu maldito.
0: Vai. Aí, ó, tá vendo? Vocês não deixam o cara falar, velho. Não tem jeito. Ô, Ale Hardcore, o Ale Hardcore. Ah, ó o Cebolinha, gente. Ó quem chegou aqui, ó. O Cebolinha é o namorado da Calica. Vocês sabem já, né? Vocês estão ligados já, né? Que o Cebolinha é o namorado da Calica. Vamos que ver o que o Cebolinha tá falando aqui, vai.
21: Bom dia, Léo Júnior.
0: Bom dia.
21: Belezinha?
0: Belezinha.
21: Ah, a galera não conhece o Loquete Pinto?
0: É o Loquete.
21: Vou mostrar aqui.
0: Não, ei. Ô, Cebolinha, você não vai mostrar nada aqui, não. Pô, sobe essa calça aí, rapaz. Não, viu? Coloca a roupa, rapaz. Oh. Que isso? Mas é, tá assim agora? Tá assim desse jeito, Cebolinha, agora? Meu Meu Deus do céu. Oi, fala comigo. Tati, bom dia,
4: Tati. Bom dia, Léo Júnior, Tati Perigosa. É madrugada inteira com você, viu?
0: Vamos
4: só nessa, que eu tô com as minhas amigas aqui, tô com delay, tá? Então, se eu der uma resposta meio atrasada, é que eu não tô bêbada não, tá?
0: Normal, normal.
4: Só tô um pouquinho deleitada.
0: Deleitada.
4: Tati Perigosa, beijo, beijo.
0: É a Tati junto com a gente. Valeu, Tati, um abraço pra você, hein? Ó, gente, 1h35. Bom dia, Léo. Aqui é o Diego de Sorocaba. Tamo aqui, ó, na entrega, eu e meu amigo Cristiano. Aê, um abraço, meus. Bom trabalho pra vocês, amigos. Valeu, hein? Sei como vocês aguentam ouvir esse programa, cara. Olha. Sei como vocês aguentam ouvir esse programa aqui, viu? Vamos lá com mais um áudio, vai.
5: Bom dia, Léo Júnior. Denilson aqui de Sorocaba.
0: Ó, o Denilson.
5: Oi, Ivanildo.
0: Olha lá.
5: Você tá aí no Rio de Janeiro? Levou o Sarapatel junto? Hoje é folga do Sarapatel do Trampo, deve estar junto aí com você, né? Fazendo um roquete pinto. Você gosta.
0: Olha lá, ele. Ah, lá, tá vendo, gente? Ele é o namorado do Sarapatel, o namorado. Ele fala que não, mas é. Mas é, né? Os dois se gostam. Vamos ver aqui,
22: o
0: vai.
22: Vanderlei, meu lindo, eles ficam aí sacaneando quando tu manda áudio.
0: Olha lá.
22: Estão tudo recalcado. Acho que eles estão querendo sentar no teu pau.
0: Calma aí, Sandra. Vai devagar nas palavras, Sandra. Que isso, Sandra? Meu Deus do céu. Não, gente, essa tá afiada, velho. Eu tenho que tomar cuidado pra colocar ela no ar aqui. Não. Sandra, sabe o que você faz, Sandra? Troca a palavra. Coloca, fala outra palavra. Pronto, é melhor. Meu Deus do céu, vai.
23: Tá muito assanhado, tá muito pra frente. Cadê a Mônica pra dar umas coelhadas ali?
0: Ó lá, ó.
23: Ô, Léo, esse Cebolinha tá muito assanhado, tá muito pra frente. Cadê a Mônica pra dar umas coelhadas nele?
0: Pois é, cadê a Mônica pra dar uma coelhada nele? Porque é o Cebolinha que leva umas coelhadas na cabeça, né?
24: Ué, o que, que vocês querem também? Ivanete comprou 2 corotes pra ela. Ela acabou de tomar 2 corotes, aqueles que tem sabor, né? Me doidou.
0: Ai, gente do céu. Ó, vamos lá, mais um no Rio de Janeiro aqui, vamos ver.
25: Bom dia, Léo. Aqui é o Cláudio do Rio de Janeiro, motorista dos Correios.
0: Vai aí, ó.
25: Tem que arranjar um madruguinha pra Sandrinha. Sandrinha tá nervosa.
0: Não, nervosa é pouco, cara. Não, ela tá... Ela tá soltando fogo, velho. Pelo amor de Deus, gente. Até o Cebolinha tá. O Cebolinha tá baixando as calças aqui já pra. Ô, Cebolinha, pera aí, Cebolinha. Pelo amor de Deus. Levanta esse negócio. Olha o tamanho. Passou o tamanho de uma pinça. Véio. Que isso? Véio. Vamos lá. Fala comigo. Ah, não. Esse aqui não. Esse aqui já foi. Pera aí. O Alex. Fala, Alex. E aí?
26: Oi, fala comigo.
27: Ô, Léo Júnior.
0: Oi.
27: O que é esse encadelado aí do Ivan Nery já quer defender a Sandrinha?
0: Encadelado.
27: Ele é da mesma lá que ela, rapaz.
0: Pera aí. Ô, rapaz, o programa é tão ruim que fica até bom. Chama na pressão, motorista da madruga. Ó, ele falou que o programa é tão ruim que chega a ficar bom. Nossa. Ó, mas que explicação essa, hein? Meu Deus do céu. É uma grande explicação essa aqui. 11 999 919197, pra você participar aqui do nosso Band Coruja no ar pra todo o Brasil. Oi, bom dia.
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0: Não, para de xingar a Sandra. Gente, por favor.
22: Só que eu sei que você
0: para aí.
22: Chama na pressão, que ele tá precisando de uma pressão no traseiro.
0: Uma pressão no traseiro. Ai, gente do céu. São 1h38. Vou colocar uma música pra animar isso aqui.
29: Bom dia, Léo. Nada como uma rola atrás da outra.
0: Oh!
29: O

0: comigo aqui no nosso WhatsApp 11 999919197 pra você participar do nosso Band de Coruja no ar, esse programa da madruga que o povo gosta. Mas o povo gosta!
1: Pro alto, vamos beber, nós vamos curtir.
0: Ó, quer ver o Cebolinha de novo aqui? Cebolinha, você tá demais, hein, Cebolinha? O que que tá acontecendo, Cebolinha? Vamos ver.
2: Jota, tu fica quieto, saco de vacilo. Leozinho, a Kalinka não reclama da pinça.
0: Olha que vagabundinho do Cebolinha, cara. Cebolinha, vagabundinho, hein, Cebolinha aqui, hein, cara. Olha isso, gente. Não, a Kalinka não reclama da pinça. Que coisa, não? Vê o
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0: Saco de vacilo.
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0: Mas é vagabundinho esse aqui, não? Esse é vagabundinho até umas horas, esse Cebolinha aqui, viu?
3: E aí, meu parceiro Léo Júnior, fala pra minha fogueteira aí que eu tô escutando o programa. E é bom ela prestar atenção que o Bop tá pra subir um morro, beleza? Sandrinha Noia.
0: Para de xingar. Para de xingar Sandrinha de Noia, cara. Ó, o John Tatu, fala, John Tatu. Dá sua resposta pro Cebolinha. Sua réplica, John Tatu, vai.
4: Ô, Léo, esquece a Mônica. Quem vai dar as porradas no Cebolinha sou eu. Esse arrombado. Vagabundo.
0: Vagabundo esse Cebolinha, pelo amor de Deus. Ai, ai, ai, ai, ai. É só esse programa mesmo, só esse programa. Vamos ver aqui, ó. Fala comigo. Bom dia, bom dia, bom dia.
5: Bom dia, bom dia. É que é o Fábio Júnior. Primeira vez que eu participo aí.
0: Ô, Fábio.
5: No ar aí.
0: Como é que você tá?
5: Falando sobre de mim aí, eu sou falando de Santos, São Paulo.
0: Hã?
5: Sou solteiro.
0: Ah.
5: 56 anos.
0: Tá.
5: 1,70m.
0: Pera aí, você quer arrumar uma namorada? Você tá no programa errado, hein, cara? Só pra você saber aqui, viu? Vamos ver. Ó, ele quer arrumar uma namorada pelo que ele tá falando aqui, ó.
5: Não fumo, não bebo. Tô procurando uma mulher séria.
0: Tipo assim, ele não bebe, não fuma e não foge. Mais ou menos isso.
5: Ah. Um namoro sério.
0: Ah.
5: Permite aí no ar pra mim, pra o Júnior. Por favor. Desejo bom trabalho pra você. Deus abençoe você todos os dias. Tá bom? Me ajuda aí, por favor. Tô querendo casar. Não fumo, não bebo e eu sou poeta.
0: Você é poeta?
5: Eu tô vendo vocês aqui, tá bom?
0: Peraí, Fabião, peraí. Agora, já que você falou que você é poeta, eu quero que você faça aí um poema. Pra mulherada. Pronto, eu quero que você... Já que você tá no ar, você quer... Gente, ó, tá vendo? O Flávio, ele é poeta. Ele é um cara romântico. Ele está a fim de arrumar uma namorada. Flávio, manda aí um poema. Vai. Recita um poema aqui no ar. Pra mulherada saber como é que você é. Vai. Manda aqui pra gente, vai. Tudo bem que você não tá no Band Love, mas tudo beleza, né? Dá um jeito aqui, cara. Dá um jeito, né? Dá uma força pra você. Tá bom? Ah, se você quiser, eu arrumo a Sandra aqui, ó, pra você, ó. Ó.
6: Pô, Fábio Júnior, de novo.
0: Ah lá.
6: Pelo amor de Deus.
0: Sandra, peraí, Sandra, ele tá querendo arrumar uma namorada, pô. Dá uma ajuda pro cara aí. Ó, dá uma ajuda pro cara.
6: É fake, cara. Ele tá todo dia ligando, liga pra ele, arrumar uma namorada, quer casar, coisa séria, e vai no médico, ele vai dormir e fica até de madrugada. Que ele vai dormir, que ele tem que acordar cedo, que vai no médico e fica até terminar o programa e pedindo pro outro locutor ligar pra ele. Cara, que desespero é esse? Pô, procurar homem, mulher no rádio, desespero total, né? Tá, Fábio Júnior?
0: Meu Deus do céu. Vai, Fábio, o que você fala sobre isso, Fábio? Vai, Fábio Júnior, vai, Fábio Júnior, vai. É isso que você fala? Só isso, Fábio? Ô, Fábio. Meu Deus, eu achei que ele ia dar uma resposta, velho. Eu achei que ele ia dar uma resposta, alguma coisa assim parecida. Ah, ele tá preparando o áudio, vamos ver o que ele vai falar agora aqui, peraí.
7: Pode dar limonada.
0: Vamos ver o que ele vai falar aqui, ó. Bom, gente, o Fábio Júnior, ele quer arrumar uma namorada. Por favor, ajudem o Fábio. Ajudem o Fábio Júnior aqui, ó. Não é Fábio Júnior, é Flávio Júnior, né? Falei Fábio Júnior, nada a ver. É o Flávio Júnior. Arrume uma namorada pro rapaz aqui, ó. Pá, recita um poema aí, Flávio. Recita um poema, vai. Vai lá. Fábio falando... Todo apaixonado, vai!
5: Ô, Léo Júnior, aqui é o Fábio Júnior, tá? Mais uma vez, tá bom?
0: Vai, Fábio Júnior, vai.
5: Essa Sandrinha aí não tem nada a ver tá falando aí, entendeu? Ah. Quem paga minha conta sou eu, entendeu?
0: Ah.
5: Então, a primeira vez eu participo.
0: Sei.
5: Não quero uma encrenca, entendeu?
0: Entendi.
5: E eu sou muito romântico.
0: Você é muito romântico.
5: Pra todas as mulheres.
0: Vai.
5: Quando eu olho nos olhos dessas pessoas, vejo umas estrelas. Essa estrela se olhando pra mim. Como te quero. Venha logo me conhecer. Um beijo, seu coração gostoso.
0: Olha que romantismo, gente. Não, cara, isso aqui é romantismo. Não, cara, isso aqui. Olha. Ó. Marcelo Dias, morra de inveja. Marcelo Dias, morra de inveja. Isso aqui é romantismo, cara. Isso aqui é romantismo. Pô, você viu o poema do cara? Não, gente, é louco. Isso aqui é romantismo, gente. Só na limonada. 11 999 919197 pra você participar aqui junto com a gente.
7: É mesmo? É nada. Beber limonada.
0: Ai, ai, ai. Ó, vamos fazer o seguinte. Vamos entrar no clima romântico. Vamos ver a mensagem. Ó lá. Ó. A mensagem do Fábio Júnior pra todas as mulheradas aqui no nosso Band Coruja. Romantismo total no ar. A partir de agora.
5: Primeira vez eu participo.
0: Ó.
5: Não quero uma encrenca, entendeu? E eu sou muito romântico.
0: Vai. Ele falou que é muito romântico. Ele está à procura da sua alma gêmea. Da sua cara metade. Agora com vocês, Fábio Júnior falando. Vai, Fábio, vai, Fábio.
5: Pra todas as mulheres.
0: Vai.
5: Quando eu olho nos olhos dessas pessoas, vejo umas estrelas. Essas estrelas olhando pra mim. Como te quero. Venha logo me conhecer. Um beijo, seu coração gostoso.
0: Ó, coração gostoso. Aí, ó. Ah, meu Deus do céu. Que é isso? Até me arrepiei agora. Pelo amor de Deus, gente. Ó. Quer ver? Não, peraí, gente. Não, peraí. Vamos ver. Ó, peraí. Deixa eu colocar no ponto aqui. Peraí, deixa eu só colocar no ponto aqui, só um minutinho. Peraí, vamos ver. 11 999 919. Deixa eu só colocar a música no ponto aqui. Vamos lá, pra dar certinho pro cara falando aqui, ó. Vamos ver? De novo, mais uma vez. O coração gostoso, vai.
5: Quando eu olho nos olhos dessas pessoas, vejo umas estrelas. Essas estrelas brilhando pra mim.
0: Olha lá.
5: Como te quero. Venha logo me conhecer. Um beijo, seu coração gostoso.
0: Pelo amor de Deus, gente. Não. Foi bom demais. Foi bom. Vocês gostaram aí? Tá aprovado, Fábio Júnior aí? Tá aprovado? Tá aprovado, Fábio Júnior? Me conta, vai, que eu quero saber. Tá aprovado o menino aí ou não? Tá
8: muito
0: aprovado.
8: Legal esse Fábio Júnior procurar logo o um Band de Coruja pra procurar uma gema. Vai achar mãos bondes.
0: Vai achar os demônios por aí. Né? Oi, fala comigo, bom dia, bom dia.
8: Léo Júnior, boa noite aí, ó. Neguinho carreteiro aí.
0: Ah.
8: Pô, esse Vaneres aí, você é louco, mano. Tira esse cara daí. A Sandrinha Maconheira é muito melhor, tio. Você tá doido.
0: Já tem um iPhone. Fala Fala comigo aí, vem do Lins.
9: Ô, Léo. Esse Fábio Júnior é um punheteiro, isso sim, filho.
0: Que é isso?
9: É doidão esse Zé Pipoca aí, cara. Tá pensando o quê, filho? É punheteiro, meu filho.
0: Ai, ai, ai, vai. Vai, Sandrinha, fala, Sandrinha.
6: Léo Júnior, esse cara aí tá aí todo dia perturbando. Tá nada. Ele tá atirando pra tudo quanto é lado. Mas, na verdade, ele quer. Ah. Ele quer, sabe o quê? Dar marcha ré. É o que ele quer, dar marcha ré. Que é mentira, mentiroso. Ah, tá que... todo dia aí, pergunta aí os ouvintes aí, que os ouvintes já conhecem a peça.
0: É que a Sandrinha fala assim, mas ela tá apaixonada, eu acho, pelo Fábio Júnior. Ela tá apaixonada pelo Fábio Júnior. Eu acho que ela tá apaixonada pelo Fábio Júnior aqui, ó. Tenho certeza. Quando ela fala assim, ela...
10: Oi, Léo Júnior. É o Fábio Júnior aqui de Santos, São Paulo.
0: Lá vem.
10: Léo Júnior, fala pra Sandrinha que eu não gosto de noia. Eu quero alguém pra namorar. Eu sou poeta. Sandrinha, noia, para de me perturbar.
0: Para,
10: Fábio Júnior, Santos, São Paulo. Posso te ligar?
0: Para
10: de imitar. Léo Júnior.
0: Para de imitar o Fábio Júnior aqui, ó. Ele vai ficar, ó. Ele já tá bravo aqui, o Fábio Júnior. Ó, vamos ver.
11: Ô, Léo Júnior, fala pra Sandrinha aí, ela não paga minha conta. Ah, quem paga minha conta sou eu, tá? Não quero encrenca, tá?
0: Ah lá.
11: E, por favor, tá? Ela tá apaixonada? Fala pra procurar um homem pra fazer, namorar sério pra ela, entendeu?
0: Ó, você viu, né? O Fábio Júnior não quer nem saber da Sandra. Já tá, tirou pro outro lado já. Alessandra, sua resposta, vai. Sua resposta pro Fábio Júnior, vai.
6: Eu também, eu tô te pedindo pra você pagar minha conta. Por favor, tá. Ah, vai te catar. Vai dormir que amanhã tem médico.
0: Esse programa tá numa educação hoje. Vocês podem perceber a educação que tá esse programa hoje? Não, estamos tratando os ouvintes tudo na educação hoje. Vocês podem perceber, né?
12: Bora por aí, Léo Júnior.
0: Olha lá.
12: Vamos te bombairos. Vai, vai, ai. Ramiro, juiz. E heve. Chore, chupadinho.
0: Quer dizer, quando eu penso que o programa tá na pior, já aparece o Davi, né? Pra lascar com tudo aí, ó. Quando eu penso que esse programa tá na pior, já aparece o Davi pra lascar com tudo.
13: Oi, Léo, bom dia.
0: Bom dia.
13: Gostei muito do Fábio Júnior.
0: Você gostou?
13: Aí, ó. Muito educado, olha muito isso. Amoroso.
0: Olha isso.
13: Pena do que ele gosta, eu também gosto. E? Infelizmente. Mas ele é um amor, uma gracinha.
0: Aí, Fábio Júnior. Ô, Fábio Júnior. Pelo menos alguém gostou de você, Fábio Júnior. Pelo menos alguém gostou de você aqui, rapaz, ó.
11: Ô, Sandra, por favor, não arruma encrenca comigo, não. Você não me conhece.
0: Olha lá.
11: Nem quer saber quem sou eu, entendeu?
0: Ó, tá, viu? Já começou as ameaças, hein? Começou as ameaças, olha lá. Olha lá.
11: Entendeu? E eu tenho um amigo promotor, entendeu?
0: Ih, cara. Advogado.
11: Ó! Oh. Aí você vai arrumar encrenca comigo, entendeu?
0: Ó!
11: Tô falando sério.
0: Lascou!
11: Tô brincando.
0: Lascou!
11: Tá.
0: Olha lá.
11: Isso é uma parte minha. Eu quero encontrar uma pessoa séria.
0: Entendi.
11: Você tá falando muito besteira no horário, entendeu?
0: Ó. Oh. Você já viu que já partiu pra violência já, hein? Já partiu pra violência. Não, pegou fogo o negócio agora aqui, ó.
14: Rapaz, essa rádio tem 246 anos de criação e até hoje vocês não aprenderam a botar um áudio de cada vez? Tá uma panelinha desgraçada que eu já tô há 3 semanas com meu áudio entalado ali, ninguém bota ali. Mas que porcaria!
0: Ó, o outro reclamando da vida, né? Quer dizer, a gente tem a oportunidade de colocar o áudio dele no ar, olha o que ele fala, né? Depois reclama que o áudio não vai pro ar. Acabou de sair o áudio dele aqui, né? Ao invés de ele falar, nossa, que bom, meu áudio foi pro ar, né?

0: meu áudio.
1: Léo, que bom. Fala pra esse Fábio Júnior aí que ele tem que procurar a namorada dele no CAPS, viu? Você tá doido.
0: No CAPS, né, gente? Ó, coitado do Fábio Júnior, pô. Coitado do Fábio Júnior, pô.
2: Esse que falou aí é irmão desse tal de Fábio Júnior. Corno que nem ele.
0: Vocês para de xingar o Fábio Júnior, por favor.
3: Ô, Léo, bom dia. Léo. Mais umas palavrinhas nessa mensagem romântica, Léo, e eu apaixonava. Faltou só mais umas palavrinhas.
0: Ai, não acredito.
3: Beijo, bom dia.
0: Olha isso! Fábio Júnior arrasando corações aqui no programa hoje. Fábio Júnior arrasando corações, cara. Ih.
4: Tô, Léo Júnior. Oi. Essa mocinha aí participou agora aí contigo.
0: Sei.
4: Dá meu telefone pra ela, meu contato com ela, por favor. Tá? Eu posso ligar pra você aí no ar aí? O 013-11-374333. Posso ligar? Setorizar, por favor.
0: Não, agora ele tá assim, agora ele quer ligar, falar ao vivo no programa. Não, você viu, né? Você viu. Começou, deu trela demais, agora lascou de vez, porque aquela mulherada ficou em cima dele aqui, né? Meu Deus do céu, esse programa tá indo pra pior, viu? Como é que
5: é? Bom dia, Marcelo, vou dizer aplicativo Cuiabá. Fala, Léo, parceiro. O Capes abriu a porta, hein?
0: Totalmente.
5: Menino, o Fábio Júnior aí é um poeta, hein? É o maior punheteiro do Macabral, região de Jacença aí, entendeu? Tá doido, mas eu acho que ele gosta da puta ao contrário, né?
0: É, sei lá.
5: Negócio mas... de mulher, tá querendo caçar é macho, essa porra. Ah, vai se lascar, rapaz. Essa meia falou a verdade, viu? A outra lá falou que ele gosta do que ela gosta. Ele gosta de madeira.
0: Ah, que é isso? Cara, deixa eu fazer o seguinte. Deixa pro intervalo que é melhor, vai. Deixa pro intervalo que é melhor, pelo amor de Deus.

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1: É tudo. Band FM, um minuto pras duas. E aí, belezinha? Como é que tá a sua madrugada? Como é que tá a nossa? O pessoal antigo falava assim, né? Como é que tá a vossa madrugada? Ó, oh, falei bonito agora. Vossa madrugada. Vamos nessa, eu sou o Léo Júnior. Vamos juntos até às 5 da manhã. A sua rádio do seu jeito, gente do céu. Ai, ai, é muito bom estar junto com você aqui na nossa madruga, viu? Continue participando, 11 999919197, para você participar aqui da nossa madruguinha que continua até às 5 da manhã.

0: manda pro nosso WhatsApp 11 999919197. Esse é o nosso Band Coruja no ar até as 5 da manhã.
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0: Quem mais? Quem mais tá por aqui no nosso zap, hein? Fala comigo, fala comigo, fala comigo.
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0: Que é isso, cara? Eu não entendi nada. Alguém entendeu o que, que ele falou aí, por favor? Alguém entendeu o que, que ele falou aqui?
2: Bom dia, Bande Coruja.
0: Bom dia, bom dia, bom dia.
2: Me chamo José, mas para você, posso mudar meu nome?
0: Ah.
2: Para Alceu.
0: Alceu?
2: Alceu dispor.
0: Ih, rapaz. Aí lascou tudo, hein? Ao seu dispor. Vai, vamos falar. Ó, Calica aqui, ô Calica, aqui, ô Calica, ô Calica, o que que tá acontecendo com o seu namorado Cebolinha? Tá, ele tá muito atiradinho pro meu gosto, o Cebolinha, viu, Calica?
3: Bom dia, Leozinho.
0: Tudo bem?
3: Saudade de você,
0: tamo aqui, Calica, tamo aqui. Ô, seu namorado, Calica, tá que tá, viu? O Cebolinha tá terrível. Não, ele tá terrível, tá terrível. Que é isso?
1: Chiclete pra boca.
0: Quem mais tá por aqui participando com a gente? Oi.
4: Léo, manda um recado. Recadinho pra mim, pro velho do lixo.
0: Vai, vai.
4: Fala pra ele trazer a picanha aqui pro Rio, que eu tô doido pra comer a picanha.
0: Aí, ó.
4: Se ele trouxer a picanha, eu vou comer a picanha toda.
0: Olha,
4: valeu, aí, beijo, velho do lixo.
0: Ó.
4: Sai, cachorro.
0: Tá vendo que agora eu tô percebendo uma coisa, hein? Que a Sandra, ela tá de olho na picanha do velho do lixo. Ela tá de olho na picanha do velho do lixo, hein? Isso que ela tá. Eita, nós, hein, velho do lixo? A Sandrinha tá na sua, hein? Tá na sua, viu, velho do lixo? Aí.
4: Ô, Leozinho, manda um beijão pra Calica, minha gata, minha delícia, Caliquinha, sua linda. E pra Sandrinha também. Sandrinha, te adoro, Sandra. Vamos falar pra esses caras tomar vergonha na cara, exigindo muita coisa, tudo CLT, mal acabado, desdentado. Ainda quer querer falar das meninas que só tem gata.
0: Tá vendo aí, ó? Ai, gente do céu. 2:11, 2:11 aqui no nosso Band Coruja. Bora participar, vai, bora mandar sua mensagem pra gente. Olha lá, mensagem do velho do lixo. O que o velho do lixo tá falando pra Sandra? Vai, o amor está nascendo, vai.
5: Sandrinha, eu levo a picanha pra ela. Eu levo a picanha pra ela. Beijo, Tati. Levo pra Sandrinha. Levo picanha pra Calica.
0: Pra todo mundo.
5: Leva picanha pra todo mundo. É o velho do lixo, Sacajú. Fala pro Tatu, aquela praga, que enquanto o revólver tiver bala,
0: ih, caramba,
5: sai tiro, besta.
0: Aí.
5: Você tá aí moscando?
0: Ih, caramba.
5: Cachorro, sem vergonha. É o velho do lixo, Sacajú.
0: Tá vendo só o velho do lixo? Tá bravo, hein? Enquanto tiver bala, meu filho. 11 999919197 pra você participar aqui do nosso Band Coruja, hein? Ai, ai, ai, viu?
4: Agora todo mundo na
0: cozinha da vassoura.
4: Ah, Léo, só esqueci de falar uma coisa.
0: Fala aí.
4: Quem quiser entrar no grupo, tático.y.perigoso_underline.
0: Ah, é? Verdade.
4: No Instagram, pega o link e entra no grupo Amigos do Coruja. Ah, Leozinho,
0: fala,
4: eu tenho moletom, tom, tom. E você não tem.
0: Lá vem.
4: Ah, não podia ficar sem essa, né?
0: É, não podia mesmo. Eu não vou nem comentar, viu? Olha, eu vou ficar sem comentários, viu? Sem comentários, viu? Vamos lá, gente. 11 999919197. Vamos nessa. Cadê a música? Cadê a musiquinha do... Ó, banheira do Gugu. Ó, banheira do Band Coruja. Banheira do Band Coruja. De um lado, o véio do lixo. De outro lado, a Sandra. A Sandra entra na banheira, vem do lixo, vai atrás pra pegar o sabonete. Ah. Você imagina o que não vai dar aí, ó. 11 999919197. Oi, bom dia.
6: Ô, Léo.
0: Oi.
6: Ô, Léo.
0: Fale.
6: Pede pro velho do lixo cantar uma moda de viola aí pra Sandra. Aí o casal tá feito. O bicho é bom na moda de viola, ô!
0: É mesmo, é?
6: Ô, Léo, Manda aí, Léo.
0: Aí sim. Na moda de viola eu gosto, cara. Modão eu gosto. Pra caramba, hein? Vamos lá, fala comigo aí. Bom dia.
7: Isso, você já pensou se na hora que ela entrar na banheira e o velho do lixo atrás dela, a dentadura dela cai dentro da banheira?
0: Cê
7: aí tá, lascou, hein?
0: Você tá doido. Ai, gente do céu. Vocês não tem jeito, não. Vocês não tem vergonha na cara, não, hein? Pelo amor de Deus, hein?
8: Essa música aí. Ah. Posso pôr na sua bundinha. Você tá doido.
0: É, só se for na sua, né? Olha aqui, ó. Fala comigo.
9: Ô, Léo, o que a Tati falou, realmente pode ser que seja verdade, né?
0: O quê?
9: Você vê, por exemplo, o Ivan Neres.
0: Tá.
9: Tem uma voz mais ou menos. Você imagina ser uma pessoa tal. Quando você olha a foto dele, você vê que ele deve ter tomado uma surra quando nasceu. A voz da Sandrinha é uma voz de taquara rachada. Muitas vezes pode ser até que ela seja bonita, talvez. Mas com a voz de derby dela, deve estar tudo enrugado.
0: Então, esse aqui é verdadeiro. Fala na cara, esse aqui. Tá vendo só? Gente, esses são os ouvintes do Band Coruja. É. Todo cara de pau.
6: Ô, velho do lixo, manda aquela lá do Zé Rico. É, aquela. Deixa essa saudade dividida.
0: Ó.
6: Quero entrar na sua vida.
0: Vai cantar mal, se lá no...
6: os teus caminhos.
0: Senhor Jesus Cristo. Vai cantar mal, assim na longe, cara. Tá meio... E outra, não sou surdo também, viu? Não sou surdo não, pô.
6: Ô, Léo Lopes.
0: Oi.
6: Pede pra Sandra aí, a Noia, te mandar um vídeo, igual vídeo sensual, igual ela mandou pro Diego.
0: Não, quero não, obrigado.
6: Ô, Léo Lopes. Pede pra Sandra aí, a Noia.
0: Ai. Sandra Noia, já vem, já, lá vem. Vocês querem brigar com a mulher mesmo, né? Vocês estão querendo briga mesmo, né?
10: Bom dia, Léo. Tô achando que a Sandra tá muito nervosa. Tá precisando de fazer um tal do boquete pinto,
0: para
10: hein?
0: Com isso, que é isso?
10: Será que ela consegue, do jeito que ela tá noiada, fazer um boquete
0: pinto?
11: Rafa Júnior, aqui de Santo São Paulo. Léo Júnior, queria falar pra Sandrinha parar de ficar mexendo comigo, que ela é invejosa.
0: Olha lá.
11: Essa aí, ela é peida na farofa, Léo Júnior.
0: Para com isso.
11: Aqui é o Fábio Júnior, Santo São Paulo. Posso te ligar?
0: Para com isso, vai ligar lá. Ó, Cebolinha, ó, Cebolinha. Ó, Cebolinha apareceu, peraí. Cebolinha apareceu, vai, Cebolinha. Vai, Cebolinha, fala, Cebolinha. Sua chance, vai.
12: Velho do lixo vai levar o picanha pra minha doutora na cadeia. Fica esperto, viu? Não mexe com a Kalinka. Sou ciumento.
0: Aí, ó, tá vendo? O Cebolinha é ciumento. Não mexa com a Kalinka. É isso, né, Kalinka? Aí, ó.
13: E com meu namorado anda aprontando só porque eu liberei ele na sexta-feira.
0: Aí, ó. Vale
13: que Cebolinha tá aprontando, hein, Leozinho? Vou puxar a orelha dele.
0: Não, Cebolinha? Tá aí, ó.
13: Tá vendo só? Ele é demais. Eu amo Cebolinha.
0: Não, Cebolinha, ele é gente boa dormindo, né? Se puder evitar, é melhor, né? Dormindo, ele é gente boa, Cebolinha, viu? Vamos lá, fala aí, ô Xavier, como é que você tá? Como é que tá a sua madruga aí, mano? Fala aí.
14: Bom dia! Como foi bom descobrir essa rádio.
0: E é mesmo, cara?
14: Eu trabalhando, mas descobri que tem muita gente à toa na madrugada.
0: Ah, tem, cara. E pior que tem, viu? Pior que tem, viu, cara? A gente à toa na madrugada. Só tem louco aqui, ó. Só tem maluco, hein, Cebolinha? Só igual você, Cebolinha.
12: Gostosa, bonita, diva, gata, sexy, cremosa, magnífica, sensual, esplêndida, atlaente, calorosa, deslumbrante, iluminada, cheirosa, encantadora, elegante, simpática, meiga, tem
0: louco. Calma, Cebolinha.
12: Querida, admirável, talentosa, seduzente, perfeita, estudiosa, gasosa, mulosa, atenciosa, empenhada, reluzente, fofa, delícia, budinzinho.
0: Tá bom, gente, eu já entendi. Já. A Kalinka também já entendeu, tá? Ela já entendeu. Não precisa falar mais nada, não precisa falar mais nada.
15: Tá vendo? Ô, velho do lixo, a Sandrinha falou errado, é piconha que ela quer, não picanha.
0: 12:18, ó. Quero você mandando sua mensagem pra gente, hein? 11 999919197 pra você participar aqui da nossa madruguinha. Nossa madrugada é às 5 da manhã, falando pra todo o Brasil.
16: Eu gostei da voz da Kalinka aí, viu? Que voz linda. Sai fora, Cebolinha.
0: Já estão querendo tirar o Cebolinha fora, já. Estão querendo sumir com o Cebolinha. Não, o Cebolinha é meio vagabundinho, mas tudo bem, né? Ô, Léo, minha esposa disse que está na aula de flauta. Nesse momento, devo me preocupar? Olha, rapaz, eu acho que você deve começar a se preocupar. Ela tá na aula de flauta, gente. Que, ó. E eu quero que os ouvintes respondam pro nosso grande amigo Marco Aurélio. Gente, a esposa dele está até essas horas na aula de flauta. É que era preciso, né? Ela tá nessa aula de flauta. Era uma prova que tinha lá. É uma prova que tinha, na verdade, né? Aí ele está perguntando, eu devo me preocupar?
16: O number 5.
0: O que vocês acham disso, hein? O que vocês acham?
17: Bom dia, bom dia, bom dia. Quem fala é o Gabriel. Ô Cebolinha, deixa eu falar um negócio pra você. Nós dois vamos entrar numa briga grande, hein? Porque a Calica é uma deusa também, hein? Vou ter que entrar nessa disputa com você, hein, Cebolinha?
0: Olha lá, o outro quer entrar na disputa com o Cebolinha. Ah, filho, você não consegue ganhar do Cebolinha, não, hein? Cebolinha tem lábia. Cebolinha tem lábia, viu?
18: Na verdade, ela está fazendo flauteado.
0: É. Pois é, flauteado.
19: Marcelo Cuiabá. Ô, Léo, fala pro cara aí, tomar cuidado. Já pensou que o professor de flauta dela, o Kid Bengala, ela vai tocar a noite inteira e não vai aguentar, né? Ou vai aguentar rindo, não tô entendendo. Não preocupa não, a Gaia tá só começando.
0: 11 99991 9197. Band Coruja no ar pra todo o Brasil, fala comigo.
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0: Ai, gente do céu, pelo amor de Deus.
15: Tô velho do lixo. Ah, a Sandrinha falou errado, é piconha que ela quer, não picanha.
0: Já foi esse áudio, já foi.
21: Pô, Léo, esse cara aí tá a semana toda enchendo o saco do Diego pra arranjar a namorada. Pô, brincadeira não,
0: É mesmo, é? Ele tá a semana toda enchendo o saco.
21: Manda ele ir lá na Augusta, o Região arranja uma bonequinha lá pra ele.
0: É verdade, né?
21: Tá necessitado, vai lá, pô.
0: Aí, ó.
21: Caraca, fica enchendo o saco aqui, mano. Aqui é pra zoeira, pra arranjar... Encontros não, pô.
0: Vai, tá vendo? Ô, Fábio Júnior, vai lá na Augusta, cara. Ó, o Região tá lá. Ele vai, ó, já vou deixar combinado com o Região. O Região vai arranjar uma bonequinha do jeito que você gosta. Tá bom? Parece, cola ali na Augusta. Cola na Augusta que você... Vai por mim que você fica bem, cara. Ó, vai por... Ô, Fábio Júnior, vai por mim que você fica bem. Vai por mim que você fica bem.
22: Léo Júnior, bom dia, bom dia.
0: É o Fábio Júnior.
22: É, mais dois, é o Fábio Júnior. Ah. Me desculpa aí, mandar mais um ótimo aí.
0: Vai.
22: Eu dou um presente pra essa pessoa, viu?
0: Ah, essa? Aí, gente, ó. Ele dá presentinho, ó. iPhone, o Pro Max? O Pro Max, você vai? Vamos ver.
22: Coisas caras, viu?
0: Ah.
22: Corrente de ouro.
0: Ó.
22: Aliança.
0: Olha.
22: Não tem um ciúme.
0: Deixa o cara falar, velho.
22: Ciúmes. Adoro mulher ter ciúmes de mim. Eu adoro levar café na cama pra mulher na cama.
0: Peraí. Você gosta de levar café na cama, a mulher ou a mulher na cama? É isso que eu quero entender agora. Peraí, explica isso aí melhor, vai. Sim.
22: Eu adoro levar café na...
0: Deixa o cara falar.
22: Na cama, pra mulher na cama.
0: Deixa o cara falar,
22: tá,
0: meu.
22: Tá bom. Quem fica comigo mesmo...
0: Ah. Deixa o cara falar. Por que vocês não deixam o cara falar?
22: É um compromisso sério, tá bom?
0: Ele quer um compromisso sério. Por favor, gente. Vamos ajudar o nosso amigo Fábio Júnior aqui, vai. Ó, o outro aqui que não deixou o Fábio Júnior falar que
23: se carregando. Sobe do lixo pra acalmar essa toda bandida da Sandrinha aí, hein? Apertar o botão dela pra ela parar de soltar essa metralhadora de xingamento.
0: Ah, é. 11 99991 9197. Homem aqui, fala aí.
24: Ô Léo, esse rapaz aí não é o Fábio Júnior, não. Ele é o Manuel Gomes. Vocês não estão vendo a voz dele, não?
0: Ah, é um pouquinho parecido, né? É um pouquinho parecido, né? Ô, véio do lixo! Segura a Sandrinha lá, véio do lixo! Por favor, véio do lixo!
25: Ô, Léo, fala pro Cebolinha que a Cali, que é a bonequinha de porcelana, é a bruxinha preferida. E a Sandrinha, eu vou levar uma picanha pra ela. E o Fábio Júnior tá me ensinando, ele que tá me ensinando a ser conquistador. O Fábio Júnior deu aula, a gente tem que aprender, pô.
0: Olá.
25: E o Tatu, Fica no buraco dele, aquela praga.
0: Aquela praga. Aquela praga, xingou legal. Ai, gente do céu, vocês não têm jeito. Bora mandar sua mensagem pra gente, nosso WhatsApp tá no ar. É às 5 da manhã, eu quero você participando aqui na Band FM. É, lá.
1: Amigo lá da flauta lá, é que os flautistas, eles passam metade do tempo afinando o seu instrumento. Exato. E a outra metade tocando desafinado. Fica tranquilo que não liga pra ela que ela não vai entender, que às vezes ela tá com a boca na flauta ou a boca não pode falar.
0: Ela tá ocupada. Tá
1: fica
0: ocupada.
1: Tranquilo. É, metade do tempo é afinando e metade do tempo é desafinado. Não tá te ganhando, não.
0: Ó, amigão, de boa, ó. Tá vendo? Os nossos ouvintes são sábios. Ela não tá te ganhando, pode ficar tranquilo. Ela tá ocupada com a flauta lá. É... falou que não vai chegar muito tarde, tá? Vai ficar mais uma meia horinha lá, tá bom? Mas não precisa se preocupar. É isso. Não precisa se preocupar. Não precisa, não precisa.
2: Farão. Beleza, galinha pinta de 10. Esse velho do lixo aí, mano, se eu contar pra você onde é que eu vi esse caboclo ontem, mano, você não vai nem acreditar, mano.
0: Ah, é? Me conta, peraí, quero saber. Foi onde você viu o velho do lixo? Me conta os podres dele, me conta que eu quero saber.
3: Ô, Sandrinha, vai dormir, sua velha louca, desvairada, feia,
0: para de
3: dragão,
0: essa... para de chegar, Sandrinha.
3: Feia, oh. Requinguelada.
0: Que isso?
3: Vai dormir. Vai lavar a louça, barril!
0: Para! Oh. Para de xingar a mulher, pô! Ela vai ficar. Ela vai mandar áudio aqui já, gente. Para de falar isso dela.
4: Fala, Léo! Ó, oh, é o seguinte, hein? Cadu Ferrari de Sorocaba. Bom, eu fiz o conservatório de Tatuí, posso. Cadu. Afirmar que a esposa do rapaz aí sim, ela está fazendo aulas práticas agora para passar em alguns cursos.
0: É isso, Cadu, é isso, ó. O Cadu foi no conservatório aí no né? É isso, né?
4: Então fique em paz, viu, meu querido? Fica tranquilo que a flauta é uma flauta doce.
0: Exatamente, meu amigão. Ó, vai por mim que você fica bem. Vai pelo Cadu que você fica bem. Ela só vai ficar mais meia hora lá, tá? É isso, tá? Não precisa se... Ó, e outra. Se ela falar assim, vou ficar até às 6 da manhã, também não precisa se preocupar. Ela falou que tem café da manhã, tá tudo incluso. Entendeu? Tá tudo incluso, tá tudo incluso. Oi!
5: Aê, Léo! Valeu, bom dia aí pra nós aí.
0: Bom dia,
5: parabéns aí pela programação aí, meu irmão.
0: Valeu, mano.
5: O Diego
0: valeu.
5: É uma bosta.
0: Para de xingar o Diego.
5: Só toca.
0: Para de xingar o Diegão, que isso? Poxa vida, meu. Cara, o Diegão, cara, o Diegão é fera, velho. O Diegão é bom no que faz, cara. O programa dele é bom demais, velho. Agora, o meu programa, eu vou falar pra você, viu? Tá uma negação, velho. Uma negação, viu, ultimamente, velho. Mas vamos tentar melhorar, né? Vamos tentar não. Mas peraí também, tentar não. Vamos melhorar isso aqui, né? Vamos melhorar, né?
5: Tá bem. É, Diego, o Cadu manja bem, né? De flauta, né? Pelo jeito, né?
0: Não precisa... É... Ô, Cadu. Você, pelo jeito, deve manjar da flauta também, né? Foi no conservatório e tal, né? Musical... Mas vai saber, né?
16: Bom dia, Léo.
0: Oi.
16: Léo, ela parou de dar aula plástica lá de fazer tururu. Agora ela tá fazendo glogogogogogogogogogogogogogogogogogogogogogogogogogogogogogogogogogogogogogogogogogogogogogogogogogogogogogogogogogogogogogogogogogogogogogogogogogogogogogogogogogogogogogogogogogogogogogogogogogogogogogogogogogogogogogogogogogogogogogogogogogogogogogogogogogogogogogogogogogogogogogogogogogogogogogogogogogogogogogogogogogogogogogogogogogogogogogogogogogogogogogogogogogogogogogogogogogogogogogogog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
4: eu dava aula pra sua mulher, seu sem vergonha.
0: Ai, gente do céu, esse programa não tem jeito. Sabe que? Lembra aquele programa que não tem mais, né? Lembra que esse programa tá igual aquele programa Casos de Família que tinha, lembra? Tá igualzinho esse programa aqui. Olha lá. Lá vem a Sandrinha, lá vem a Sandra. Lá vem a Sandra.
6: Ô, seu Zé Brioco, vai você dormir com teus machos. Dá esse rabo aí.
0: Que é isso?
6: Sabe por quê? Porque mulher tu não arruma.
0: Oi, Sandra.
6: Tu não gosta de mulher. Sai do armário e seja feliz.
0: Sandra.
6: Do jeito que você quer.
0: Calma, Sandra.
6: Porque a gente tem que ser feliz do jeito que gosta.
0: Calma,
6: então,
0: Sandra.
6: Então liberte-se, meu amor.
0: Meu Deus do céu.
6: Tá, meu querido. Vai, liberte-se. Vai dar esse brioco.
0: Para que... com isso, Santa do Céu. O que, que eu faço com essa Sandra, gente? O que eu faço com a Sandra, hein? Por favor, me ajudem.
7: Ô, Léo. Oi. Você tá falando muito mal do Diego, mas eu adoro, tá?
0: Tá vendo? Aí, ó, gente.
7: Eu gosto bastante. Ele faz umas besteirinhas gostosas. Você ainda mais Nutella.
0: É, ó, peraí. Não sou Nutella também, né? Não é bem assim a situação também, né? Não, ele tem o jeito dele, né? Eu não vou imitar ele também, né? Não vou chegar aqui e falar igual. Eu não vou chegar aqui e falar igual o Diego também, né? Não. Tá, não tem o seu jeito, né? Não é verdade? Ah, tá tudo certo, tá tudo bem. Vamos lá, vai, vamos falar com ele. É o seu. Cada um tem o seu público, né? Essa é a verdade. Oi.
8: Ô, Léo, é o Elcio aqui.
0: Ah, e outra coisa, só cortando você aqui. Imagine se todo mundo fosse igual a todo mundo, só porque ele fala daquele jeito, eu vou falar aí. Não é assim também, pô. Não, tem que ser um pouco diferente, né? Do que ele já faz na semana ali, ele já faz uma linha na semana que é aquele jeito dele. Aí eu chego a final de semana fazer igualzinho ele e falar aí o jeito. Não dá, né? Tem que ter um diferencial, né? Cada um tem o seu aí, né? Vamos lá, vai, continua falando aí, vamos ver. Quem que é você?
8: Catarina. Vou dizer pra você que o rapaz que deixou a mulher aí lá na aula de flauta, eu acho que ela foi no tal do Roquete Pinto, não foi? Tava ouvindo com o começo do seu programa
0: que
8: e...
0: O que tem a ver o Roquete Pinto?
8: E resolveu agora conhecer ele pessoalmente.
0: O que tem a ver o Roquete Pinto com o negócio, hein? Vamos lá, vai, fala comigo.
9: Manda ele ficar tranquilo que ela tá aprendendo, entendeu? Ela tá tocando a flauta que faz a cobra subir, entendeu? Então ela tá aprendendo lá, meu, é didático o negócio. Ela
0: é
9: tá
0: claro.
9: Aprendendo a tocar a flauta que faz a cobra subir.
0: É didático, entendeu? É didático.
9: Então ele fica sossegado, que é coisa que estão colocando na cabeça dele, isso aí.
0: Exato, são coisas que colocam nas nossas cabeças, cara. Então pode ficar tranquilo, viu? Deixa eu tomar uma água aqui, peraí, só um minutinho. Ai, gente do céu, viu? 2:31, 2:31! Bora, bora, bora, bora, bora,

0: Ô, Léo, bom dia, bom dia, bom dia. Reginaldo, motorista carreteiro, Americana por cá. Não, você é diferenciado. Que essa voz de viado aí é bem diferenciada do Diego. Não é igual, não.
1: Cala, cala sua boca, vai. Vai se lascar pra lá, vai. Oi.
2: Fala comigo, Léo Júnior. É o Fábio de Poços de Caldas, Minas Gerais. Tamo junto aqui no Band Coruja. Um abraço, irmão.
1: Valeu, um abraço pra você, valeu pela sua participação junto com a gente por aqui. Oi, cadê você? Fala aí, fala aí, fala aí, fala aí.
3: Ô, Léo, bom dia, Band Coruja. Nossa. Bom dia pra todos aí.
1: A voz do
3: eu
1: cara.
3: Eu avisei pro defunto não morrer na sexta-feira. Porque na sexta-feira é dia de se divertir. Não podia morrer no sábado. E nem no sábado também dava, né? Tinha que morrer o filho da puta, que tinha que morrer pelo menos no domingo, né? Pra gente poder ir velar o defunto, né? Não tá fácil pra ninguém.
1: Ô, cara, na boa, isso é cannabis ou não? Isso é cannabis? Que tipo de erva é essa daí que você tá usando? Fala pra mim. Que tipo de erva é essa aí que você tá usando? Me fala essa aí, porque tá diferente, cara. Tá diferente esse negócio aí.
4: Meu querido, tu morreu, esqueceu de deitar, senão é uma oferenda. Volta pro mar, miséria.
1: Pois é. Miserável, né? Miserável.
5: Cadê o urubu do região? Hã? Ele agora tá dando um botão agora, hein?
1: Viu? É jantada, tá daquele jeito. É janta lá, todo lá. Todo. Meu Deus do céu. Coitado do Região, coitado do Região.
6: Fumou erva de sêmen. Esse cara aí tá muito louco.
1: Cara, como é que ele... Cara, você entendeu o que esse cara falou pra mim? Eu não entendi nada. Vamos ver aqui. Vamos ver, vamos tentar entender.
3: Não, Léo. Isso não era cannabis, isso era chimarrão.
1: Chimarrão. Caramba, chimarrão, velho.
3: Mas você sabe como é, né? A gente avisa, mas ninguém escuta, né? É. A gente fala, mas ninguém dá ouvido pra gente, né?
1: Pois é. Olha lá, qual que apareceu aqui? O Região, Região! Tá aguentando muito aí, Região?
7: Tô tentando arrumar uma bonequinha mais barata pra passar o resto da noite. Tava com a irmã dele até agora. Região taxista, chupa urubuzada. Nunca serão, jamais. KM de um real.
1: KM de um... Não, mas não dá, pô. Não existe KM de um real, vai. Ai, ai, ai. O outro aqui perguntando, cadê o Mickey? O Mickey, ele deu uma sumida, né? Na verdade, quem tá aqui é o Cebolinha, né? O Cebolinha tá sempre participando junto com a gente aqui, ó.
8: Ô, Léo, Emerson de Pado aqui, motorista aplica tudo.
1: Fala aí,
8: Emerson.
1: Fala aí, mano.
8: Davi tá vivo ainda?
1: Tá. Davizão?
8: Cadê Davi que sumiu?
1: Davizão tá de bom aqui, ó. Fala nele, ele apareceu já. Só você chamar que ele aparece, velho. Olha lá, vai.
9: Ô, meu amigo, manda um abraço pra nós aí, Cleitão de Capão Bonito.
1: Aí, Cleitão de Capão Bonito, alô, Capão Bonito! Pode chegar. Aô! Agora tá bombando pra danar. É isso aí, meu filho! Ó, aqui o chicote estrala aí, ó.
10: Pode vir, pode chegar. Teu peço que pague agora, tá bombando pra danar.
11: Cala a boca, seu vagabundo, cala a boca. Vai pegar o bonequinho, você quer mais. Flamengo vai ganhar o Brasileirão e cala sua boca. De novo, vai ganhar o Penta da Libertadores.
1: Que
11: também
1: é isso?
11: Nunca terão mais. Só o Flamengo mesmo. Mania, faz Flamengo, mania. Inveja mata, né?
1: Não, Flamengo é muito ruim, cara. Não, Flamengo tá muito ruim mesmo, cara. É horrível, cara. Esses flamenguistas aí, pelo amor... Vai, Corinthians! O Davi fica bravo pra caramba. O Davi fica bravo, velho. Fica bravo.
5: Tá usando droga, noia!
1: Tá usando noia, droga, vai!
11: É o meu do Brasil, das Américas, tá? É. Massacrou. Ruim é o que o Corinthians, que o mesmo jogou lá. Bateu o pênalti igual o Bádio, né?
1: É, eu sei. Fazer o quê? Não quero nem comentar sobre isso, viu? Alô, Band Coruja! Alô?
12: Fala, Léo Júnior, beleza?
1: Quem é?
12: Adivinha quem é? Edinaldo Motorista de Aplicativo.
1: Edinaldo Motorista de Aplicativo! Ué! como é que você tá? Tudo bem?
13: Tudo bem, graças a Deus. Estamos aqui na correria, né?
1: E aí, tá fazendo corrida agora ou não? Tá de boa?
13: Tô fazendo corrida, tô aqui em Suzano.
1: Tá em Suzano, cara? Eita, nós, hein?
13: O que
1: você fala pro cara da flauta lá? Porque ele, a mulher dele tá na aula de flauta até agora, cara. Flauteado, velho.
13: Aula de flauta, uma hora dessa?
1: É claro, e aí a gente falou pra ele não deve, que ele não deve se preocupar, né? Porque ela pode ficar lá, tá tudo incluso, né? Café da manhã, aquela coisa toda, né? Tal, né? Então...
13: Ah, entendeu, né?
1: Então, que...
13: Sei lá, viu?
1: Não, cara, normal, pô. Chegar em casa tarde, aula de flauta, são várias músicas, né?
13: Você
1: já teve aula de flauteado também ou não? Você já teve aula de flauteado?
13: Eu não, nunca tive.
1: Não, pela sua voz, eu acho que você gosta, hein, cara?
13: Pô, tá me tirando, mano.
1: Não, pera aí, cara, você gosta do negócio, vai. Seja sincero, velho,
13: Não. Hã? Agora o Região já fez, né?
1: Não, o Região já tá acostumado. O Região já... Ele já nem sente mais, cara, a música. Nem sente mais a música.
13: É, é mesmo, né?
1: Ó, quer ver, ó?
13: O Região é uma folgada. Fica tirando o pau dos motores de aplicativo aí. Que não de carro nenhum real. Que história é essa?
1: O Região que vai responder aqui, ó. Quer ver, ó?
14: Léo Júnior, fala pra esse cara aí, Edinaldo, ficar por aí mesmo, que eu tô aqui na casa dele, com a patroa dele, dando um talento. Região taxista, chupa KM de um real.
1: Olha lá, xingou, hein, cara. Se eu fosse você, eu dava uma resposta, hein? Eu dava uma resposta, hein, cara.
13: Ó, daqui Suzano, eu vou pegar a rodovia que você, eu vou direto no centro da cidade pegar você, viu?
1: Aí, ó.
13: Vou te dar 10 tapas na cara. É 5 de cada lado, hein? Você é muito folgado, hein?
1: Ó, chamou pra briga o Região, hein? Caramba, velho. Ó.
14: Léo Júnior. Fala pra esse cara aí, Edinaldo, ficar por aí mesmo, que eu tô aqui na casa dele, com a patroa dele.
1: Ó, cara, Danal, se eu fosse você, ó. Ô, Edinaldo, ó. Dava um murro, hein, cara? Chegava na voadora. Chegava na voadora.
13: Vou pegar ele.
1: Nossa, chamou pra abrir.
13: O Sejão é muito folgado, ele tá tirando com a minha cara, viu?
1: Ó, e outra coisa, vai lá vai lá no centro aqui, ó. Vai lá na Augusta, vai lá, Edinaldo. Vai lá e já chega na voadora. Já chega na voadora.
13: Não, Jorge. Já tô pegando a rodovia, então, caminho do centro da cidade já, meu. Vou pegar ele aí.
1: Ó, vamos ver o que ele vai falar aqui, ó.
14: Ixi, esse cara tá aí na Itapevi, no interior, ele não consegue nem chegar aqui, não tem gasolina.
1: Olha,
14: com esses,
1: cara.
14: Com essas corridas de um real.
1: Nossa
14: aí, KM.
1: Senhora, KM.
14: Velho. Não vai conseguir, não. Região taxista, chupa urubuzada.
13: Eu falei, Suzano, ele tá falando Itapevi, nada a ver, meu.
1: Retardado, né, velho? Tá vendo só? Chamou para... Nossa, cara. Ó, chupa urubuzada. Ainda não, dá uma dessa aí. Ainda. Não. Caramba, velho.
13: Tá tirando. Esse cara tá me tirando. Deixa ele.
1: No ar ainda, hein?
13: Eu vou pegar meu quid e vou voando pra aí, meu.
1: Você é um quid? Ou é um aqueles carros elétricos? Elétricos? É elétrico, é. Não, ou a BYD?
13: Não, meu carro... É um carrinho quid mesmo, não é carro elétrico, não.
1: O seu BYD, vamos ver.
14: O que ele ganhou pra essa cidade que ele foi aí, eu fiz numa corrida daqui da Bela Vista pra Santo Amar, pro Borba Gato aqui. Fala pra ele. Chupa urubuzada, KM de um real.
1: Nossa, agora chamou de KM de um real, velho.
13: A corrida que eu faço é R$5 pro KM, rapaz.
1: Vai lá. Edinaldo, um abraço, mano.
13: Tá pensando o quê?
1: Um abraço.
13: Um abraço pra você também, Rogério. Prazer falar com você, viu?
1: Valeu, tamo junto, valeu. O povo não tem jeito, né, gente? O povo não tem jeito. Ai, que barulho é esse? Meu Deus do céu. 11999919197 pra você participar aqui do nosso Band Coruja no ar até as 5 da manhã, oi.
14: Esse cara aí com esse quid não é nem carro. Se for eu e você, Léo Júnior, o carro já não aguenta.
1: Ah lá.
14: Essa ratoeira aí. Falar pra ele que aqui é Corolla Cross. Chupa urubuzada. Nunca serão, jamais. Never.
1: Nossa, velho. Não, eu vou falar uma coisa pra vocês. Eu não quero brigar, mas vocês estão deixando o Região sapatear em cima dos caras do aplicativo. Não, o Região tá sapateando e sentando, inclusive.
14: Ele não consegue nem chegar aqui.
15: Manda tirar a paralímpica pra ver quem é mais corno. Se é o taxista ou se é o motorista de aplicativo. André Fialho, motorista de aplicativo.
1: Então, cara, se for fazer isso aí, acho que vai dar empate, hein, mano? Eu acho que vai dar empate esse negócio aí, hein? Você acha que não?
16: Ô, Léo, o Mickey Vagabundinho e o Muriloco tá preso? Porquinho da área.
1: Ó, eu acho, hein, cara. Eu tô achando que o Muriloco tá preso junto com o Mickey Vagabundinho. É, cada um tá num presídio diferente. Não sei não, hein? Será que aconteceu, né? A gente quer saber. O Muriloco nunca mais apareceu aí no bagulho e tal. Papai, papai, pum. E não apareceu mais, sumiu, né?
4: O Mickey, eu dei uma desovada nele porque ele tinha esposa.
1: Ih, deu uma desovada já, Tati. Ih, caramba.
4: Amante e namorava comigo. Aí quando eu descobri, eu desovei. Infelizmente, eu sou perigosa, né, gente?
1: Nossa. Ó. A Tati foi lá e deu uma desovada no Mickey Vagabundinho. Lascou, hein? Mas se vir que também o Mickey, ele quer ser igual o Rei Salomão. Ter mais de 1000 mulheres agora também. Fala comigo, João. João Paulo, beleza, mano? Fala aí.
17: Fala, galera. Aqui é o grande Faustão, meu. O cara falar que faz R$5 o KM. Tá ali palhaçada, hein, bicho? Ó, louco, meu. Eita. Aqui é o Faustão taxista, meu. Eita, esse cara é mentiroso, hein? R$5 o KM.
1: Ela viu? É uma briga lascada de taxista e aplicativo aqui que eu vou te contar uma coisa, hein? Meu Deus do céu, é um povo que gosta de brigar, esses caras.
18: Quem é mais corno aí? Motorista de aplicativo, taxista ou locutor de rádio?
1: Não, locutor não.
18: Tá preso aí, a mulher solta.
1: Para com isso, hein? Não, o radialista não, velho. Radialista não, velho. Ó, nós somos celebridades, entendeu? Nós somos celebridades.
17: Ô, brincadeiras à parte, aqui é o João Taxista. Tô aqui na Santo Amaro, aqui na Borba Gata, aqui. Meu irmão tá na serração aqui. Tá brincadeira, hein, bicho?
1: Brincadeira, bicho. Brincadeira, brincadeira. Deixa eu aproveitar e mandar um abraço pro meu amigo Chacrinha. Ô, Chacrinha, ô, Chacrinha! Terezinha! Ô, Terezinha! Putz, eu sou muito ruim pra imitar o Chacrinha. Deixa eu ver se eu acho a música do Chacrinha aqui, pera aí. Tem a música do Chacrinha aqui, ó. É... aqui, ó. Não, cadê a música do Chacrinha? Pera aí. Eu acho que é essa aqui, ó. Não é essa aqui, não. Não é, não. Cadê? Essa aqui, ó. Achei a música, ô Chacrinha! Achei a sua música, Chacra! Aí, ó! Vai, vai, vai!
19: Elardo Barbosa!
1: Pam, pam, pam!
19: Está com tudo e não está prosa!
1: É o amigo Chacrinha! Olha lá! Grande Chacrinha! Quer dizer, essa aqui é a música do Chacrinha, o velho guerreiro. Tinha um programa de televisão. Eu tô falando do meu amigo Chacrinha lá de Itu, lá. Ó. Esse é o Chacrinha lá de Itu, ó. Olha lá. É, Chacra, um abraço pra você, viu, Chacrinha? Ai, ai, ai, ai, ai, viu? Faltando 15 pras 3 da manhã já. 15 pras 3. Programa mais... como é que eu posso falar? O programa mais sério do Brasil é o nosso Band Coruja, né, Chacra? Aí, ó. Ó, Terezinha. Fala comigo, bom dia.
15: Bom dia, bom dia, bom dia. É o Danilo, motorista de Aplica Tudo.
1: Fala, Danilão. Beleza?
15: O cara taxista, mano... quando não é corno trabalhando à noite, deixando a mulher em casa, é corno de dia. Porque quando chega em casa, deita, dorme, a mulher vai pra academia. E quem cuida dela é o personal. Chupa, taxista, de corrida de R$20.
1: Nossa!
15: 10 quilômetros.
1: Não, mas o cara já falou de R$1, pô. Você já falou de 20, já tá no lucro. Tá no lucro até, viu? Aí você tá no lucro também, né? Chama de corrida de 20. Viu? Tá no lucro, pô. Tá no lucro. Vamos lá falar com mais gente por aqui no nosso zap. Léo, passa meu áudio. É a Cíntia. Fala, Cíntia. Fala comigo, Cíntia.
20: Então, Léo, tô falando de você aí, mas o que eu acho? Eu acho que você é mais carinhoso.
1: Ah.
20: E o Diegão, ele é mais bruto. Às vezes a gente gosta de uma coisa mais bruta, mais...
1: ah, deixa ela falar, pô. Deixa a mulher falar,
20: meu. A gente também gosta, às vezes, de uma coisa mais carinhosa, entendeu?
1: É, cada um tem um jeito, uma forma, né? De falar e tal, né? Tá certo, Cintia. Um abraço pra você aí, viu? Olha lá, quem tava atrapalhando a Cintia falar era ele, Ale Fenomenal. Fala, fala aí, Fenomenal. Bom dia, Fenomenal.
0: E o Léo Júnior põe exclusivo, Ancelotti. Pode cair a qualquer momento na seleção brasileira e vem Renato Gaúcho.
1: Até que enfim, pelo menos um brasileiro, né? O Ancelotti pode cair na seleção.
0: É Fenomenal. Não.
1: Então, e o Renato Gaúcho pode assumir a seleção brasileira. Que coisa. Não, o Ale Fenomenal é um cara que sabe de tudo que acontece no Brasil, nas celebridades, nos corredores das TVs, aqui da Band. O cara sabe tudo. O Ale Fenomenal, esse é meu amigo Ale Fenomenal do Brasil. Minha amiga Mel Banana, bom dia, Mel! A Mel tá no Brasil ainda, né, Mel? Aí sim, né, Mel? Aí, ó. Olha o Davi. Fala, Davi, vai.
21: Domingo!
1: Ah, não.
21: Domingo! Ah, não. Bumba, bumba, bumba, ê! Pelo amor de Deus. Bumba, bumba, ê! Olha a moeda banheira com o Zambião aí, bora, bora aí, Léo Júnior, faz tempo.
1: Pelo amor de Deus, Davi, enche o saco, viu? Ô, Sandrinha, fala comigo, Sandrinha.
22: Palmas pro Chacrinha que ele merece.
1: Aí, ó.
22: Muita
1: aí.
22: Saudade desses programas do Chacrinha.
1: Aí, ó.
22: Chacrinha ó. Foi um apresentador ó. De programa.
1: Ó, aí.
22: De, poxa, não tem comparação, cara, aí.
1: Tá vendo só aí, Chacrinha?
22: É. Claro que não existe pessoas insubstituíveis, mas Chacrinha Abelardo Barbosa, pra quem não sabe o nome dele, Chacrinha, aí gente, palmas pro Chacrinha.
1: Palmas pro Chacrinha aí, ó, palmas pro Chacrinha, olha lá. Ai, ai, ai, ai, ai. Faltando 11 pras 3 da manhã aqui, ó. Olha aqui, ô Mel, fala Mel, fala comigo, Mel, Mel Banana, fala aí, fala Mel.
23: Alô Central, alô Brasil, bom dia,
1: bom
23: Léo,
1: dia,
23: que
1: bom
23: delícia,
1: dia.
23: Você tá por aí?
1: Tô aqui.
23: Ah, eu quero deixar um beijão, Cali, já cheguei, gata, tô por aqui. Nossa, tô curtindo aqui com os meus pais, com
1: que bacana,
23: irmão.
1: que legal.
23: Tô aqui no Paraná, em Londrina, ô cidadão.
1: Você também tá longe,
23: tá apaixonado, a gente sai de uma balada, vai pra outra,
1: Caraca, velho, você tá longe, hein?
23: E é sobre, né, aproveitar esse momento aqui, as férias. Queria te ouvir direita, assim, direitinho a madrugada, mas ai, hoje acho que eu não consigo, Leozinho.
1: Valeu,
23: beijão.
1: Tamo junto.
23: Beijo pra
1: junto.
23: Galera do grupo WhatsApp, Resenha da Mel.
1: Tá mandado aí, Mel. Valeu, corre, obrigado corre, pela sua companhia aí, vai.
24: Corre.
25: Quando começou o programa do Chacrinha, a Sandrinha aí já tinha 50 anos.
1: Tá chamando ela de véia, na cara, na cara dura, isso? Ô, oh, vai.
26: Ô, Del, Daguinho das Pizzas de 10. Esses dois morfetos que aí, ó, esses dois bandos de corno, fica aí discutindo aí entre si, e meio linha de trampo ganha mais do que os dois trouxa aí.
1: Nossa senhora, hein? Meu Deus do céu. Não, esses ouvintes aqui do Band de Coruja, acho que são os únicos. Não é possível. É só bagunça nesse programa, gente do céu. Que isso?
27: A panela dele é uma bosta.
1: Para com isso. Vai, fala comigo.
28: Danilo Over de Ferraz aqui de novo. Chacrinha era o melhor que tinha, cara. Tem nosso respeito. As mulheres mais gostosas da televisão.
1: Da época.
28: Trabalhava
1: né?
28: no Chacrinha, você é louco, cara. Só bunda grande. Só mulher top. Você é louco. Será que ele pegava todas ali, cara? Você é louco.
1: Vai saber, né? Vai saber.
28: Top demais, Chacrinha. Salve, Chacrinha.
1: É. Chacrinha pegador, né? Chacrinha pegador, né? Ó, oh, quero ouvir você falar aqui com a gente, hein, no nosso WhatsApp. 11 99991-9197. Band Coruja no ar pra todo o Brasil. Quero você participando aqui, ó. Região, fala região.
29: Já que o cara tá ganhando tão bem no aplicativo, por que ele não comprou um carro? Tá andando nessa ratoeira desse Quid aí.
1: Nossa.
29: Quid não é nem carro, é resto de tudo que te sobrou. É igual motorista de aplicativo. É o resto do resto. Tudo ex. Ex-engenheiro, ex-advogado, ex-ladrão, ex-dentista. Tudo que não deu certo.
1: Que isso, ô região?
29: virou motorista de aplicativo. Região, taxista. Até o taxista que virou Uber é o cara que não deu certo. Chupa urubuzada, nunca serão. KM de um real.
1: Nossa, ó, o cara tá chamando pra briga faz tempo, hein? KM de um real. Ó, se eu fosse vocês, vocês, o aplicativo, se eu fosse vocês, se eu fosse vocês, tá? Não tá, não, eu não tenho nada que ver com a história de vocês, mas se eu fosse vocês, eu dava uma resposta aqui, viu? Eu dava uma resposta, porque, olha, o cara tá sapateando em cima, hein? Tá sapateando em cima.
26: Ô Léo, fala pra esse otário desse região taxista aí, que se ele ficar falando merda, como aquele ano de carrinho descartável, eu vou pegar aqui o meu Ford Corsel 74, vou dar no meio do carro dele aí, que no carro dele vai voar pedaço pra tudo quanto é lugar.
1: Olha isso, ó, só na violência. O cara falou que resolve só na violência.
2: Não, Júnior, esse região taxista fica aí, ah, motoristas de KM por um real. Cara, se tirar o corredor de ônibus, ó, tirando o corredor de ônibus deles,
1: ah,
2: parando de dar desconto pra eles comprar carro, acabou, morreu os taxistas. Porque eles só conseguem comprar carro se der desconto, eles não têm dinheiro pra comprar um carro no valor comum.
1: Caramba, velho. Caramba, hein, o negócio tá pegando fogo aqui, ó.
3: Ô, bando de coruja, quem que é mais corno, os taxistas, aplicativo ou os ouvintes?
1: É você que tá falando também, mais corno, acho que é você que tá falando aí também, viu?

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2: Band FM, 3:03. Como é que tá você? Tá tudo bem? Ó, nós estamos aqui nessa resenha gostosa, nessa madrugada até as 5 da manhã. Bora mandar sua mensagem de áudio, tô te esperando!
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É a nossa madruguinha que continua. 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É o cowboy do café, vai, vai lá.

0: Ó, quero ver sua mensagem por aqui, 11 999919197. Até às 5 da manhã, estamos aqui no nosso Band Coruja. Falar com o Sérgio. Fala, Sérgio, beleza, mano? Como é que você
1: tá
0: aí?
1: E aí, galera, aqui quem fala é Riquinal, flamenguista roxo de Campinas.
0: Riquinal. Falou, Riquinal, vai lá.
2: Bom dia, Léo.
0: Bom dia.
2: É o Rico Vigão. Mano, aplicativo e taxista, principalmente, tudo corno. Mas o mais corno é o motorista de caminhão. O motorista de caminhão é o mais corno.
0: Olha lá, já passou pros motoristas de caminhão já. Chamou os caminhoneiros de corno, na cara dura, hein? Chamou na cara dura dos caminhoneiros de corno.
3: Bom dia, Léo. Que é o Lucas, motorista de aplicativo aqui da Zona Norte.
0: Fala, Lucão.
3: É, não ganha mesmo R$1, R$2 km. Às vezes tá um pouquinho melhor ganhar R$3. Mas é o dia inteiro tocando corrida, né? Dá pra você escolher a hora que você vai trabalhar, se sai cedo ou se para cedo.
0: Pois é, né, cara?
3: Faz
0: pois
3: o dinheirinho e fica com a família. Em vez de ficar atrás das bonequinhas lá na Augusta lá. E... ou ficar jogando dominó na praça, né?
0: É.
3: À tarde. Tá que acho que é a única coisa que o taxista faz, né? Porque... dá um talento na patroa, não dá mais, né? Então é dominó e as bonequinhas na Augusta, na madrugada.
0: Tá certo. Um abraço pra você, 3:04, 3:04 aqui na nossa madrugada. Manda lá sua mensagem pra gente, 11 999919197. Quero falar com você, hein, ô Rafael Oshi, e aí?
4: Bom dia. Eu queria fazer uma pergunta pra Sandrinha, que ela é a única que consegue responder.
0: Então vê, fala aí,
4: quando faça. Moisés abriu o Mar Vermelho, ela foi andando ou correndo? Nossa. Hein, Matusalém? Responde aí.
0: Putz, cara, pera aí, velho. Não faça uma pergunta dessa pra Sandra, cara. Ela vai te responder, olha, eu já tô avisando que ela vai dar uma resposta pra você já na sua cara, viu?
5: Na boa, viu? Léo, o cara com o nome de Riquinal é de Campinas e é flamenguista, sem dúvidas, é viado.
0: Riquinal ainda. Ai, meu pai do céu. Vamos ver, fala aí.
5: Ô, Léo, pergunta pra Sandrinha aí também. Por que que minhoca caga a terra? Fala aí, Sandrinha.
0: Para de se dar. Para de falar essas coisas pra Sandrinha. Ela vai ficar brava, poxa vida. Fala aí, ô Fenomenal.
6: Ah, e bomba do reality A Fazenda, Leozinho.
0: A Fazenda que tá no ar, né?
6: A audiência tá bem baixa. Tá bem baixa, tá bem flopada, hein? É Fenomenal. Um abraço pra todas as minhas fãs. Maratacine. É, Mari de Sorocaba, é, Camila Foxóloga, meu Banana Lu Centrolo Brasil, meu Banana Fenomenal, Palestrina, todas as minhas.
0: Tá certo, meu amigo Fenomenal. Um abraço, mano. Obrigado pela audiência. A resposta da Sandra. Vai, Sandra.
7: Eu não escutei o que esse corno falou. Podia repetir o áudio pra eu responder?
0: Não, acho que melhor não, viu, Sandra? O jeito que esse cara tá, meu Deus do céu. Ai, meu Deus.
7: Meu filho, de minhoca, quem deve entender muito é você. Porque o teu negocinho aí deve estar minhoquinha. Entendeu? E eu não entendo de minhoquinha.
0: Ai, ai.
7: Eu entendo de pau grande.
0: Oh, que? Ai. Fala aí comigo, vai.
8: Tava falando que a minha avó, que ela conhece o Boquete Pinto.
0: Para aqui, Boquete Pinto, que é o Roquete, o nome dele.
8: Ringinal, vem aqui, pega no meu... Opa! De Campinas.
9: São Paulo.
8: Só não vai se abaixar muito pra mostrar as pregas, hein? Você tá doido. Aquele abraço, Léo.
0: Aquele abraço. Léo. Valeu. Riquinal, que nominho vagabundo.
10: Salve, Léo. Bom dia. O Marcão de Prudente. Manda um salve aí pro Aquinal, que pega no meu pau.
0: Para com isso! Ó, 3:08. 3:08 aqui na nossa madrugada. Manda sua mensagem. Manda. Vai.

0: galera do Cannabis voltou aí, ó. Fala comigo.
1: Ô, Léo, não sei. Só sei que algo errado não está certo. Tá esquisito isso aí, viu?
0: Algo de errado não está... Já fez, já fez efeito. Já fez efeito.
2: Léo.
0: Oi.
2: Sandrinha tá de boa, tá suave na nave. Hoje ela tomou um chá de camomila.

0: Fala comigo, bom dia, bom dia, bom
1: Léo,
0: dia.
1: Léo, pergunta a Sandrinha aí, qual foi a primeira palavra que o Noé falou quando acabou o dilúvio? Que ela tava lá, né?
0: Não, para de ficar falando essas coisas que a Sandrinha é Matusalém. Não, não, ela não é Matusalém, por favor.
2: Deixa eu te respeitar, mas Roquete Pinto, entendeu? Vocês são tudo uns burros. Os ignorantes.
0: Xingou, hein? Tá vendo? Olha lá. Falou que... Como é que é? Como é que é aquele ditado lá? Falou que não ouviu, xingou que não... Sei lá, alguma coisa. Vamos ver. 11 999 919 197 pra você participar aqui da nossa madrugada mais gostosa do Brasil. Fala aí.
3: Ô, Léo. Caminhoneiro aqui. Sou oi. Caminhoneiro, posso ser até corno. Ah. Aqui eu comi a mãe dele, eu comi.
0: Ai, meu Deus do céu, viu? Ai, ai, ai, ai, ai.
4: Léo, bom dia, Léo. Bom dia, bom dia. Esse cara aí que falou que o motorista de caminhão é corno, mas ele esqueceu que a nossa carga é a mulher dele.
0: Gente do céu, vocês são terríveis, hein? Vocês são terríveis. Não, os caras tudo bocudo aqui no programa, hein? Tudo bocudo esses caras aqui, ó. Fala, vai.
5: Quem quer dinheiro, Léo Júnior? Quem quer dinheiro? Tá passando por dinheiro.
0: Meu Deus do céu. Que é isso, Davi?
5: Vamos abrir a porta da esperança? É isso aí, né? É isso aí.
0: Não, o Davi, ele tá viajando na maionese lá já. O Davi, ele já tá viajando na maionese, o Davi.
6: Ô, Riquinal, eu não sou corna não, viu? Me respeite.
0: Tá vendo, Riquinal? Vai, Riquinal. Puta, que nome feio, né? Riquinal, né? Eu, hein? Vamos lá, vai lá, fala aí.
7: Ô, Léo, fala pra nós aí uma coisa aí. Você, por acaso... apresentou esses últimos dias aí o show do cantor Rick? Você fez a apresentação de algum show dele esses dias aí ou não?
0: Não fiz, cara, não fiz, né? Infelizmente nós perdemos aí o cantor Rick, né? Da dupla Rick e Renner. É... foi uma grande perca aí pro mundo do sertanejo, né? E o Rick, além de cantor, um cara, um compositor sensacional, né? Grandes músicas aí, na voz de muitos cantores agora, tem um Chororó, Daniel, né? Tem muita música, João Paulo e Daniel também. Nós perdemos aí o Rick, né? Ele foi sepultado em Sorocaba, né? O Rick. Então, nossos sentimentos à família, viu? Bom, 3:12, 3:12. Vamos falar com você no nosso WhatsApp? Manda seu áudio que eu quero falar com você aqui, vai!
8: Rapaz, com o nome desse Riquinal, só pode ser corno. Isso é nome de corno.
0: Nome de corno. Ai, gente do céu, pelo amor de Deus. Vocês não tem jeito não, hein?
9: Bom dia, Leozinho. É a Rose. Trabalho de aplicativo.
0: Oi, Rose, tudo bem?
9: Cheguei agora, acordei agora. Tô indo pra rua trabalhar. E ainda Rose? Bem que deu tempo de pegar esse programa maravilhoso.
0: Ai, Rose, eu posso falar, ser sincero com você? Rose, você não perdeu nada até agora no programa, viu? Você não perdeu nada, viu, Rose?
9: É, curtir a madrugada. Então vamos juntinho. Até as 5 da manhã, beijinho.
0: Vamos lá. Vamos lá, até as 5 da manhã falando pra esse povo doido aqui. Fala, Sandrinha, fala, Sandrinha.
2: Mas babaca, cadê você me perguntar o que Noé falou na arca, não sei o que lá. É o primeiro. Aí, o primeiro viadinho é você, hein? Né? Pra comer teu rabo.
0: Uou, que? Vai.
10: Salve, salve, Léo. Aqui é o Marcão de Prudente de novo. Mandar aquele salve aí pra esse boi banana que ousou falar que motorista é tudo corno. É que na verdade a mulher dele é que vive na beira da pista. Esse boi banana.
0: Bora mandar sua mensagem pra gente. 11 999 919 197. Fala comigo.
11: Meu carro,
0: você não mandou sua mensagem ainda? Aqui, ó, tem áudio chegando. Fala aí.
12: Puta velha chata, mano, essa Sandra. Ah, é o maconheira. Ô, Léo, mas falando sério, Léo.
0: Ah.
12: O cara comentou do Rick aí. É engraçado, né, mano? Esperou o cara falecer pra vir pra aparecer um monte de fã, né?
0: É, pois é.
12: O cara,
0: é, cara
12: tinha 900 mil seguidores lá.
0: É, aumentou.
12: Só foi o cara falecer aí que as rádios começou a tocar a música do estilo cara. E a conta dele lá nas redes sociais ganhou mais de 1,5 milhão de seguidores.
0: Então, por isso que eu falo, né, cara? Então, acho que, assim, se a gente tá em vida, acho que as pessoas têm que aproveitar mais, né? Depois que perde, né? É complicado, é complicado. Ó, e hora que um dia que eu morrer, então, aí que vocês vão aumentar mais meus seguidores lá, então? É? Vai ser assim agora também? Ah, o Léo Júnior morreu. Ah, então, vocês vão aumentar mais meus seguidores, então? Ai, ele era tão bonzinho, o Léo Júnior. Ai, Léo. O Léo era tão bonzinho. Ai, sobe lá, um monte de seguidor já. Vamos lá, fala comigo, bom dia.
13: Ô Léo, pergunta pra Sandrinha aí quanto que ela cobra pra assustar uma casa de 2 cômodos. Vou pagar no Pix.
0: Pelo amor de Deus, viu? Nossa senhora, por cá, assustar uma casa de 2 cômodos.

0: 11 999919197. Fala comigo aqui no nosso WhatsApp, vai. Fala comigo, bom dia, bom
1: dia. Agora falando sério, até mesmo pra acabar com esse papo aí de quem quem é mais corno, quem não é taxista ou motorista de aplicativo.
0: Cara, esse papo aqui vai longe, mano. Esse papo aqui vai longe.
1: Cara, quando eu pego passageiro assim, eu sou motorista de aplicativo.
0: Sei.
1: Pego passageiro homossexual, trans, viado, esse pessoal assim.
0: Tá.
1: Tenho nada contra. Mas toda vez eles não gostam de pegar aplicativo, eles gostam de pegar mais taxista.
0: Ah, é mesmo?
1: Aí eles falam o motivo. Por quê? Porque o taxista tem outra opção de pagamento.
0: Ah.
1: Aí eles perguntam, qual que é a sua opção? Eu falo, é débito, crédito, dinheiro,
0: sei.
1: Pix. Aí eles falam, o taxista tem a mamada, né?
0: Tá.
1: Então assim, o taxista troca uma corrida por uma mamada do viado. Ou eles falam que a maioria gosta de mamar. O taxista gosta de mamar.
0: Olha, eu acho que daí o Rejão comanda essa parte aí, né? Na verdade, é o Rejão que faz, na verdade. Rejão já tá acostumado nisso aí, já. Ó, gente, são 3h16. Vamos lá, sua mãe, manda seu áudio pra gente. Ah, deixa eu te contar uma coisa aqui também, ó. 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Oi.
2: Ô, Leléo, beleza?
0: Beleza.
2: Ó, eu não quero fazer fofoca, não.
0: Lá vem.
2: Mas eu fiquei sabendo aí que o Região, ele conquistou o Corolla Cross dele só mamando.
0: Para com isso!
2: Foi assim que ele conseguiu esse Corolla aí.
0: Ai, Jesus do céu, ué, oi.
3: Você escolhe a cor do seu jeito, tá?
4: O caminhoneiro, nossa, de corno, só pede pra motorista de aplicativo. O motorista de aplicativo, além de ser mentiroso, é corno. Não conheço um pra não ser corno. Motorista de caminhão, já se salva um de vez em quando. Mas hoje, profissão pra ter corno, essas duas.
0: Ah, mas tem esse caminhoneiro que é... Os caminhoneiros que é meio corno também, né? Não, meio não, né? Totalmente, né? Ok, o Eduardo já mandou uma mensagem pra mim aqui falando assim: bom dia, Léo. Deixa eu ver aqui. Léo, você já tem o moletom da Band? Prefiro não comentar. Prefiro não comentar. Prefiro não comentar isso aí. Vamos lá, fala comigo. Bom dia, bom dia.
5: Ó, sou carreteiro e não sou corno, não, viu? Agora, taxista, Região, motorista de aplicativo. Ou é corno ou é viado. Ou é safado. Mas vai saber, né?
0: É tudo,
5: Região,
0: é tudo.
5: Região é corno, viado, sem vergonha, cachorro ordinário. Ô, Região! Nunca será motorista carreteiro, Josué.
0: Nunca serão, né, não, Região? Nunca serão. Fala aí.
6: É, eu tava mamando nos peitos da mulher dele, aquela gostosa. Enquanto ele tá aí trabalhando, tá. A Região tá na área, pé de pano. Chupa urubuzada, KM de um real. Nunca serão.
0: Nunca serão. iPad. Vai, fala aí.
7: Bloqueia ouvinte, não ajuda funcionário. Que band é essa?
0: Que isso, cara? O que foi, cara?
7: Não vai comentar, né, Léo? Porque você não ganhou o moletom.
0: Não quero comentar.
7: Toma uma trouxa.
0: Não vou comentar.
7: Cadê a Band aí pra fortalecer aí? Pelo menos funcionário.
0: Eu não quero comentar.
7: Bloqueio, ouvinte.
0: Não quero comentar. Vamos lá. 11 999919197 pra você participar. Nosso Band Coruja tá no ar. Você é o que dá o tchan do programa, né? É o ouvinte que dá o tchan do programa. Que faz esse programa acontecer. Fala aqui com Douglas. Fala, Douglas.
8: Douglas, Paraíso, São Paulo.
0: Fala, Douglas, tranquilo aí, cara? Só isso? Que áudio rápido esse do Douglas, não, meu?
8: Fortalece aí, Léo, moletom Tonton.
9: Vigilante noturno, passa muito frio.
0: Aí, ó. Tem que pra concorrer, gente, o nosso moletom Tom, tem que deixar os dados aqui, tá? Seu nome completo, seu telefone, que já tem aqui dentro do WhatsApp. É, o seu nome completo e a sua cidade, tá? Manda aqui pra gente, manda aí pra gente. Você concorreu ao nosso moletom Tom da Band FM. No finalzinho do programa, pertinho das 5 da manhã, tem sorteio, hein?
1: Ô, Léo, os viados falam que o apelido dos taxistas é Mamatrans.
0: Para com isso!
1: Olha os Mamatrans aí.
0: Ah, pare, vai.
10: Ô, Léo, você tem que ser, ainda você tem que estar feliz, Léo.
0: Ah.
10: O Pidoncio faz anos que tá aí na Band FM, não tem nem crachá.
0: É verdade, coitado.
10: Quem
0: coitado.
10: Deu o moletom?
0: Pois
10: logo,
0: é.
10: Logo chega o teu moletom, você vai ver.
0: É, bom. No dia de São Nunca, né? Vamos lá, fala com o fala, Carlos, aí.
9: Esse sorteio aí, o Léo vai inventar um nome que não existe aí, para. Vai levar o moletom pra ele, para ele não tem mesmo.
0: Para com isso, para! Tem nada a ver, ó. Que é isso? Nada a ver. Ai, deixa eu falar aqui com o Cebolinha, valeu. Cadê o Cebolinha? Vai, Cebolinha, vai.
11: Ai, ai, ai, vou ter que chamar a minha amiga Tati Perigosa. Estão querendo furar os meus olhos com a calinca.
0: Aí, estão querendo furar o olho do... Quem tá querendo furar o olho do Cebolinha, hein? Quem tá querendo roubar a namorada do Cebolinha? Pelo amor de Deus, hein?
11: Ai, ai, ai.
0: Ó, oh, que...
11: Gostosa, bonita, diva, gata,
0: sem... Ah, isso que já foi. Meu Deus do céu. Quero falar com você no nosso zap, hein? Manda lá, manda áudio. Manda áudio que o nosso zap não para.
10: Ô, Léo, você deveria arrumar esse moletom Tom pra mim.
0: Ah.
10: Porque no começo do mês eu ganhei o concurso aí das piadas.
0: Ah.
10: Eu ganhei o concurso da piada e o kit do café eu não ganhei até agora, que você falou que tinha o kit do café lá.
0: Caramba.
10: Foi no seu programa aí, viu? Você aí.
0: Já foi, então.
10: Eu já cobrei o... Eu já cobrei o pessoal aí, mas falou que era por você.
0: Não, mas peraí, aí quando você quando ganhou, assim, na época aqui do negócio, você tinha que ir na lojinha da Band FM lá, é na lojinha lá, entendeu? Por isso que é isso que você tinha que fazer. Aqui, ó, o Fenomenal tá falando aqui? Vamos ver o que o Fenomenal tá falando.
12: Moletom, tom na Band é Fenomenal. Alexandre Pereira, Fenomenal. Não. Aqui em São Paulo, Zona Norte. É Fenomenal. Não.
0: Esse é meu amigo Fenomenal. Ô,
10: você fica xingando o Região aí, ó. Agora fica aí com a quinta roda piscando.
0: Ai, ai, ai. Ah, na verdade, os caras... Na verdade, esses caras aí... Tô tudo meio lesse, né? Porque assim, ah, pô, longe falar, ai, porque eu vou lá dar três tapas na cara do Região. Quando chega pessoalmente, cadê? Some todo mundo. Só é Coca-Cola, né? Só.
9: Ô, Léo, é o seguinte: eu sou policial e já peguei taxista aí mamando passageiro em troca de corrida, hein?
0: É o Região, é ele mesmo. É a B, ó. É bem a cara do Região isso aí, viu? É bem a cara do Região isso aí.
13: Ô, Léo, nós ouvintes, nós vamos comprar na loja pra você lá e vamos enviar o moletom pra você da equipe aí.
0: Meu Deus do céu. Não, eu não, já falei que eu não quero comentar sobre isso, hein? Tô bravo, hein? Ó, me segura, hein? Me segura que eu tô... Que eu... Tô bravo já. Vamos aqui, fala aí.
14: Ô, Léo, mas ó, presta atenção. Você já imaginou se todo motorista de aplicativo ia atrás do Região? O Região é um tiozão de 70 anos, mano. O Região não aguenta nada, não, Léo.
0: Não, o Região já tá com quase 100 anos já, velho. Tá acabado.
9: Esse policial aí é um nóia, isso que ele é. É um nóia, deve ser motorista de aplicativo também. Na folga, Região taxista, chupa. Não estudou, virou polícia e motorista de aplicativo.
0: Nossa! Ó, pode prender, viu? Pode levar embora. Leva pra jaula. Pode levar o Região, viu? Pode levar. Fala comigo, bom dia.
15: E aí, meu amigo Léo? Beleza, Marco aqui de Mirandópolis.
0: Ó, pessoal de Mirandópolis. Rapaz,
15: o Flavinho tá dormindo, mas.
0: O Flavinho tá no 15º.
15: Eu tô na escuta aqui com você. Rapaz, esse moletom daria certinho pro Flavinho. Léo, um abraço.
0: Mas o Flávio não é de outra rádio, cara? ela vinha de outra rádio, pô. Como é que vai usar um moletom, tom, né?
16: Bom dia, Léo, aqui quem tá falando. É o Dudu da Vila, aqui do região Campo Grande, Nova Esperança.
0: Sei.
16: Você lembra que eu liguei um pouco, acho um mês aí, atrás? Mas isso, 3 semanas. Eu infartei, mas eu tô melhorando.
0: Você tá melhor, cara? Fiz
16: exame de coração.
0: Eita, cara, melhor. E agora... Oh, melhoras aí, mano, melhoras. Se cuida certinho aí, viu? Só
16: o pulmãozinho que tá com um probleminha aí.
0: Eita,
16: eu tenho que fazer fisioterapia também nas pernas, joelho, quadril, fêmur, igual eu falei pra vocês. Arruma esse moletom, tom pra mim, que eu uso os médicos de moletom, tom, já faz a promoção.
0: Tá certo, cara. Um abraço pra você. Valeu pela companhia. Olha, nosso WhatsApp tá daquele jeito, hein? Tá daquele jeitão.
17: Aí, galera. O Léo vai levar o moletom. Não vai sortear, não.
0: Não,
17: vai
0: não levar vou... pra ele. Não, para. É mentira esse negócio. Eu não vou levar, não, pô. Não é assim, não. Não, não. Não, vocês param de mentir, hein? Por favor, vocês param de mentira.
18: Nossa, Regis, agora tá mexendo com polícia também, é? Não.
0: Tá,
18: ele é só do masoquista, né? Ele tem tesão em apanhar. Coitado, idoso e tem tesão em apanhar.
0: Não, o Região gosta, cara. Não, e outra, ele gosta que dá tapa na cara dele ainda. Ah, ele gosta que dá tapa na cara dele, o Região. Ah, bom dia, Léo Júnior, tudo bem? Sou o Roberto de Assis. Peraí, Roberto de Assis de Guarulhos. Quero ganhar um moletom, tom. Mas, ó, pra ganhar, tem que deixar o seu nome completo aqui, gente. Senão não dá. Nome completo e a cidade, tá? É, e o RG também. Não esquece o RG, não. É, Léo, saudade de você. Bom dia. Oh, que legal. Um abraço pra você também. Tudo de bom, viu? Oh, a Mila tá por aqui participando com a gente. É, quem mais aqui? O Rodrigo Bueno. Fala, Rodrigão, o que você tem, cara? O que foi?
19: Aí, Léo, bom dia.
0: Bom dia.
19: Tudo bem que você não queira comentar o negócio do moletom, não, aí, não quero, a gente respeita, não, tá, não, tudo ótimo, tudo certo.
0: Não quero comentar esse negócio de moletom.
19: Mas o que você acha aí quando o Diego vai substituir o Titio Celo aí depois do Band Love?
0: Ah.
19: Eles ficam comentando sobre esse assunto.
0: Ah, eles ficam comentando?
19: E fica tirando sarro de você. Pô, eu gosto de você.
0: Vagabundo.
19: Tô te defendendo, eu não tô te zoando, tô te defendendo.
0: Vagabundo.
19: Eu acho que você tinha que tomar uma providência. É. Passar no RH da Band, alguma coisa assim, hein?
0: Eu vou ter que passar. Tomar
19: providência.
0: Não, tem que passar, né? Melhor não. Melhor não, né? Melhor não. Deixa quieto, né? Deixa quieto. Vamos lá, fala comigo, bom dia.
20: E aí, Cebolinha, seu três fiapo. Ah, Cacá já tem dono. O rei aqui, o mestre dos quadrinhos, que já conquistou a Cacá. Cachorro. Cacá já é minha rainha. Vagabundo, sim, o quadrinho da Zona Sul.
0: Ó, gente, são 3h28. O Alexandre mandou aqui, ó, moletom, tom. Alexandre Silva. Ele mora em Ferraz de Vasconcelos, São Paulo. Oh, legal, cara. Um abraço pra você. Tá concorrendo nosso moletom, tom. Pertinho das 5 da manhã tem sorteio.
21: Ô, Léo, bom dia. Tá bem? Ó, eu fiz aniversário de 17 passado aí. Não ganhei nada da Band ainda aí. Pô, podia sortear esse moletom pra mim, né? Afinal, tô precisando. Fiz uma idadezinha aí, né? Só fiz 61.
0: Você fez uma... tá, eu achei que era 69, cara. Dá
21: esse presente pra mim.
0: Ele fez uma idadezinha aí, sabe? Ele fez uma idadezinha, né? Ai, ai, ai, viu? Ó, são 3h28. Band Coruja tá no ar pra todo o Brasil. Bora, mano. Bora animar essa madruga aqui. Vamos animar esse negócio.

0: mandar sua mensagem pra gente, 11 999919197.
1: Oi, Thiago daqui de Santa Adélia, interior de São Paulo.
0: Fala, Thiago.
1: Oi, Júnior, quero participar aí do moletom, tom aí. E se eu não ganhar, Léo Júnior, eu moro aqui no interior de São Paulo, não dá pra mim aí buscar. Qualquer coisa, deixa o moletom aí pra você, de presente.
0: Para
1: aí você fica com o moletom da Band.
0: Para com isso!
1: Beleza?
0: Vocês param, hein? Por favor! Ai, gente do céu. Vamos lá, vai. Ô, Léo, deixa eu ver aqui, ó. Ei, Léo, tô igual você. Não tenho moletom da Band. Dá pra mim. É o David Cruz, de São Paulo. É Parque Independência. Ah, tá. Vai, vou nem comentar. Wanderson Gomes. É Francisco Morato também. Pessoal mandando mensagem, se inscrevendo pra concorrer nosso moletom Tonton. Perto das 5 da manhã tem sorteio, hein? Você não esquece, não. Participa com a gente, manda lá sua mensagem no nosso WhatsApp 11 999919197, pra você participar junto com a gente.
2: Olha. Ô, Léo, coloca a Sandrinha no ar pra apimentar essa madrugada. Ela deixa alto astral aí no Band Coruja.
0: Ah, cadê a Sandrinha? A Sandrinha, não sei onde ela foi. Ela deu uma sumida, já sumiu de novo aqui, ó. Já sumiu de novo.
3: Ô, Léo, porque você não pede o moletom do Diego emprestado e não devolve mais?
0: Para de falar em moletom aí, vai.
4: Léozinho, bom dia pra nós.
0: Bom dia.
4: Taxista, Uber, vigilante, controlador de acesso, esses caras que ficam abrindo pra gente entrar, é tudo corno. Luizão, cara picoeiro.
0: É, mas do jeito que quem fala também é, né? Pelo jeito. Pelo jeito quem fala também é, né?
5: Bom dia, Léo Júnior. Bom dia, Bande Coruja.
0: E aí?
5: Nil, de Limeira, motorista carreteiro.
0: Como é que você tá, meu?
5: Esses caras que tá falando que motorista carreteiro é corno, ele pode ser filho de um corno, hein? Ele pode ser filho de um carreteiro, hein?
0: É. É, porque você pode perceber uma coisa, né? Quando alguém fala, é sinal que é, né? Que é, deve ser filho de algum caminhoneiro, né? Quando fala assim, né? Porque não é possível esses caras, né? Pelo amor de Deus, né?

0: se você ganhar o moletom da Band, você me dá? Você me dá?
1: Ah, eu não vou dar nada pra você não, ó. Vai, sai pra lá, vai se lascar, ó. Ah, vai dar o quê, cara? Que isso? Léo, aqui é o Isidro. É Isidro seu nome, cara? Não é Isidro, é Isidro. Isidro, motorista de aplicativo na madrugada de Barueri. Alô, Barueri! É, abraço pra todos aí de Barueri, curtindo a Band, hein? Tamo junto. Tamo nós na madruga aí, né, Calica?
2: Leozinho, eu não sou moletom, não, mas eu aqueço bem.
1: Olha lá, Calica. Calica, dá um jeito no seu namorado lá, Calica, por favor. Dá um jeito no seu namorado Cebolinha, que aquele Cebolinha tá terrível, viu? Tá terrível esse Cebolinha aí.
3: Fala pra ele que corno é ele, que tá essa hora acordada.
1: Olha lá, mais uma do aplicativo, você viu, né? Vocês podem perceber que tem mais motorista de aplicativo do que taxista? Na madrugada aqui? Não, tem um monte de taxistas, mas pelo que eu tô vendo aí, o número é grande, né? Dos motoristas de aplicativo. Quer ver que eu já vou arrumar uma briga já aqui? Vou falar uma coisa, já arruma a treta já aqui já. Ah, bom dia, Léo Júnior, eu sou o Wagner Antônio. Quero esse moletom, foi o meu aniversário dia 22. Wagner de Sorocaba. Valeu, Vagão, tamo junto aí, Wagner.
4: Oi. Tá revoltado. Pai dele era um caminhoneiro. Falou pra ele que voltava e nunca mais voltou. Flávio de Sinop, Mato Grosso.
1: Valeu, pessoal de Sinop. Curtindo a Band FM. Um abraço, 11 99991-9197. Participa com a gente aqui na nossa madruga, vai.
5: Ô, Léo, mais cedo você falou do Roquete Pinto, que inventou o rádio, né? Então, famoso, tem o Roquete Pinto que é famoso. E tem o Vaneres. E Vaneres faz Roquete Pinto.
1: Nada como, tipo, não, para de falar Roquete. É Roquete, pô. Não é Roquete, é Roquete. Ô, Léo, quero ganhar um moletom Tonton Renato Martins Alves. De Cordeirópolis, São Paulo. Um abraço pra galera de Cordeirópolis. Olha quanta gente chegando por aqui hoje, hein? Meu Deus do céu.
6: Foi eu mesmo, Léo, que fiz aí, 61, hein? Tá? O meu nome é Demetrio Gomes Nascimento. 61 aninho só. Boa sorte esse moletom pra eu aí. É o Demetrio aqui de São Bernardo.
1: Ô Demetrios, aquele abraço, hein? Obrigado pela sua audiência aí. Ah, quem mais tá por aqui? O Fábio Júnior aqui. O que o Fábio Júnior tá falando aqui? Peraí.
7: Eu posso ligar aí pra você, Júnior? É o Fábio Júnior, do Santos. Você turistado, eu ligo pra você aí. Por favor.
1: Vamos ver aqui.
7: Eu gostaria de parar no ar aí, por favor.
1: Alô, Band
7: Coruja. Aqui é o locutor de rádio também.
1: Alô, Band Coruja. Fala, Léo. Oi, quem é?
8: É o Samuca.
1: Samuca, fala, Samuca.
8: E aí, Léo, beleza?
1: Como é que você tá, mano?
8: Eu tô legal, Léo. Ô, Léo, quero um moletom, mas tem problema. Tem G8 aí?
1: Ixi, G8, velho. Daí quer escolher até um número agora também?
8: Não, mas é meu tamanho, pô. Tem 190 quilos, pô.
1: Caramba, velho. Daí tem que... Sei lá, velho. Daí tem que... A hora que ganhar, daí tem que perguntar, né?
8: Senão tem que colocar lá um asterisco lá pra mandar dois moletons pra mim, né? Que tão emendo.
1: É, caramba, velho. E aí, você tá onde? Que você tá ouvindo a Band aonde aí?
8: Eu tô no carro, pô. Tô indo pra casa aqui. Já tô na Cachoeirinha. Vila Nova Cachoeirinha.
1: Ah, Vila Nova Cachoeirinha, São Paulo. Legal, né?
8: Cara, o que você...
1: Fala aí.
8: Fiz a saída do show do Jão, depois fiz a saída do César Menotti Fabiano no Vila.
1: Legal, hein, cara?
8: Indo pra casa. Cidade movimentada hoje, hein?
1: Ah, ó. São Paulo não para, né, cara? São Paulo não dorme, né, meu? São Paulo não dorme.
8: Tempo que eu não vi uma sexta movimentada, assim.
1: É, né? Ô, me fala aí, como é que, cara, qual que é o seu balanço desse programa de hoje? Me conta aí, vai.
8: É aquela hora que a gente tem vergonha de indicar o Band Coruja pra alguém, né, Léo?
1: Por quê?
8: Como você vai falar? Gente, houve um programa lá legal. Sabe? A gente participa lá. Pessoal, vai ouvir isso daqui, velho. Vai ouvir o Davi Bora Bora.
1: Aí liga o rádio, só retardado.
8: Só retardado. É o outro lá, o taxista, que fala que tem... Sérgio, o taxista fala que ele tem um Corolla Cross. Rapaz, ele anda com Goiás 2017 de frota. Paga 250 pau na diária de frota por dia.
1: Meu Deus.
8: Uma Hollywood e fica querendo rotar aqui, faz alguma coisa.
1: Cara, você imagina... Samuca, você imagina você no seu carro... Tá, pega alguém no ponto lá, né? Entra no seu carro, você é motorista de aplicativo. Aí o que acontece? olha, vou ligar o rádio, né? O pessoal pensa, nossa, vamos colocar numa música bonita, né? Né? Alguma coisa assim, um som ambiente. Aí você chega e coloca esses mal acabados falando aqui.
8: Não, Léo, vou te falar, tem horas que dá pra deixar. Você vai vendo a vibe do passageiro. Um passageiro que dá uma risadinha ou outra. Agora o passageiro já fechou a cara, assim. Aí a gente tem que cair lá na...
1: Tem uns aí... Por exemplo, quando você acaba a corrida de aplicativo, não tem aquele negócio de você dar aquela nota pro motorista?
8: Eu vou tirar um print daqui a pouco e vou mandar aí pra você. No WhatsApp, eu tô com uma reclamação de rádio incômodo.
1: Não acredito. Cara, tem pessoas que reclamam por causa do rádio, é isso?
8: Tem, rádio incômodo, temperatura do carro. Ô, colocaram, eu tô
1: pessoa
8: com
1: uma reclamação deve, de carro. A pessoa deve ser mal amada, só pode.
8: Ô, Léo, você é louco. Tem Cara, é por isso que assim, eu tô 10 anos nessa vida aqui, eu tô saindo agora, né? Se Deus quiser, final de outubro, começo de novembro, eu tô saindo dessa vida.
1: Sim.
8: Mas, cara, é uns passageiros que pagam 6 conto na corrida e quer serviço VIP.
1: Ah, não acredito, cara. Quer até uma cervejinha também.
8: Ô, Léo, não sei se você lembra, no começo do Uber a gente dava água, bala, essas paradas todas, né? Na época eu fazia Uber Black e eu trabalhava com Fusion, aí eu peguei uma passageira, só que ela não era passageira de Black, era passageira normal que deve ter que pediu, sei lá, pra conhecer como que era a categoria, tudo.
1: Tá.
8: E meu carro tinha uma bolsinha lá com água, bala, toffer, tudo. Aí a mulher me vira assim, deixa eu te perguntar uma coisa, você tem bombom aí?
1: Não acredito, velho.
8: Eu falei, não, senhora. Eu falei, tem balinha aí, tem
1: a
8: uma
1: mulher,
8: água.
1: Assim, a mulher tá pedindo bombom ainda.
8: Não, tô falando, aí ela falou assim, é porque falaram que no Uber Black tem bombom. Eu falei, não, senhora, bombom tem na Bomboniere. Tem na doceria. Aqui no carro, não.
1: Você tirou ela na hora.
8: Ah, não, já que eu dou no meio.
1: Meu Deus do céu.
8: Ô, Léo, tô com a paciência curta. Hoje, ó, peguei quatro passageiros pra levar pro Spere ali. E aí, os quatro chegou bebendo cerveja na garrafinha.
1: Não acredito, assim,
8: ó, por favor,
1: véio.
8: Se puder tomar aí fora, eu até
1: derruba espero. Tudo no seu carro, vomita tudo no carro.
8: É, ele falou, não, mas não derruba não. Eu falei, irmão, todo mundo que derruba, a primeira coisa que fala é que não derruba.
1: É, e acaba derrubando.
8: É, mas que coisa a gente paga. Eu falei, não paga, velho. Porque uma é você pagar a limpeza do carro.
1: Exato.
8: Outra é você pagar meu dia que eu vou ficar parado.
1: E outra, vai ficar mais caro ainda pagar a limpeza do carro, né?
8: Eu vou falar, bicho. Aguentar passageiro hoje em dia tá difícil.
1: É, mas você sabe que o Região é diferente, né? O Região, ele já vai com outros tipos de pagamento, né?
8: O Região, o passageiro entrar no carro, ele já tá fumando aquele Hollywood. Olha aquele cara que já tá cheirando cigarro. 2 metros de distância, você já sente a caatinga de cigarro podre, aquele bigode que era pra ser branco, mas tá amarelo por causa da fumaça. Você já mete medo nos caras assim, né, meu?
1: É, ó, quer ver? Ó o Região, ó o que o Região tá falando aqui, ó.
9: Samuca, chupa, aqui é Corolla.
1: Ah lá.
9: Não é essa ratoeira aí que você anda, não. Que é Corolla híbrido 2026.
1: Caramba,
9: nunca serão.
1: Véio, que isso?
9: Otário. Oh. Seu gordo, baleia, 180 quilos, vai morrer infartado.
1: Que isso? Para de falar do Samuca assim, ô Região.
8: Eu vou mandar uma foto agora no WhatsApp aí, manda pra ele, que eu acabei de lavar o carro no posto de gasolina. Mandei a foto aí agora no WhatsApp, com o telefone não vai chegar essa merda aí.
1: Não acredito, cara.
8: É pra ele ver a ratoeira que eu ando aqui.
1: Nossa, velho. Ó, se eu fosse você, cara, eu pegava o Região de pau ali, cara. Na porrada, velho.
8: Ó, mas pegar ele de pau, ele gosta, né? Ele vem com a boca aberta.
1: Ele vai falar, adogo.
8: Ah, ele vem com o bocão aberto.
1: Pois é.
8: Mas você vai ver, quando a foto vai chegar aí você manda pra ele. Pode encaminhar no WhatsApp dele.
1: Pode deixar, eu vou encaminhar.
8: Pra ele ver a navezinha que eu tava lavando agora pra ir pra casa.
1: Tá.
8: Merda de Corolla Cross, rapaz. Compra carro híbrido porque não aguenta pôr gasolina no carro e compra híbrido pra
1: Nossa senhora, não aguenta, hein?
8: Taxista morto de fome.
1: Xingou na cara dura. Pô, aproveita, xinga ele, ô Samuca.
8: Não, taxista morto de fome, pô. Ele trabalha pra comprar o Hollywood dele e tomar o café puro. É pra isso que trabalha.
1: Hollywood.
8: Samuca! Faz tempo, pô.
1: Um abraço pra você, mano.
8: Abraço, valeu.
1: Valeu. Os caras destruindo o Região aqui na porrada, hein? Não, quer dizer, nas palavras. Destruindo o Região nas palavras aqui, meu. É desse jeito, é. Eu falo pra vocês, hein? 11 999919197 pra você participar da nossa madrugada. Maratacine, chegou aí, Mara? Bom dia, Maratacine, cadê você?
2: Bom dia, Leozinho, chassi de grilo.
1: Eu não.
2: E aí, como que você tá? Ah, coisa linda. Tava com saudade de você, tá entendendo? Ai, ai, mas já passou, né? Quer dizer,
1: Passou, porque passou.
2: Deus só pra incomodar, tá entendendo? Beijinho pra você, tá? Ó,
1: essa é a Maratacine, não tem jeito, né? Essa é a Maratacine. Vamos lá, deixa eu falar com você no nosso Zap Zap 11 999919197. Até às 5 da manhã pra todo o Brasil, nosso Band Coruja no ar. Ninguém dorme, ninguém dorme, ninguém dorme.
10: O Samu que ele deve estar fazendo Uber com o Rodotrem, porque é só pra caber ele, menino.
1: Para de falar assim do cara, velho. Que isso, meu? Oi.
11: Bom dia, Léo, bom dia a todos aí do Band. Taxista é igualzinho o motorista desses ônibus de viagem, esses ônibus que trabalham engravatadinho aí, é o mendigo de gravata, velho. Não faz nem pra comprar, pra engraxar o sapatinho, ali, igual um pinguim.
1: Olha isso.
11: Zé Ruela, essa região aí ainda tem que trabalhar pra pagar pras bonecas traçar ele. Trouxa.
1: Vocês podem perceber um negócio. O Rejão, você percebe que ele tava meio gemendo aquela hora? Você percebeu que ele tava meio gemendo, né? Sei lá, tava meio estranho. Eu, hein? É as bonequinhas dele lá.
12: Fala, Léo Dias, bom dia, Léo Dias, beleza? Olha, Léo Dias, é o seguinte, cara, tem que tirar o chapéu pra taxista e motor de aplicativo, cara. Meu caminhão deu um problema de motor há um tempo atrás, aí eu falei, cara, pra não ficar parado, eu vou colocar meu carro pra trabalhar no aplicativo.
1: Sei, e aí?
12: Cara, eu dei sorte que eu não tô preso, cara. Eu falo uma coisa pra vocês, e outra, se eu tivesse preso, eu teria pelo menos uns 10 homicídios nas costas, cara.
1: Por quê?
12: Porque, meu, pensa num trabalho filho de uma puta,
1: não,
12: cara.
1: Não, tem paciência.
12: O cara paga média de 7 reais, 7 e pouquinho numa corrida. E o cara, ele quer comer bombom, ele quer tomar água, ele quer andar no ar-condicionado, ele quer mandar no seu carro, ele quer cagar, peidar no seu carro.
1: Que isso?
12: Ele quer fazer tudo, moço. E outra, não é rico não, viu? O que mais exige ainda é pobre. Você vai para as comunidades e pega pobre. Rapaz, pensa numa raça nojenta pra se carregar,
1: para
12: amor.
1: Com isso!
12: É pior trabalho que existe no mundo, cara.
1: Você imagina o cara entrar, ó. Você imagina o cara entrar no seu carro e falar assim, tem banheiro aqui dentro do carro? Ah, tem um bombonzinho, tem uma cervejinha gelada, tem... Ah, oh, tem carros, assim, no começo do aplicativo, assim, bem lá no começo. Os caras andavam até com frigobar dentro do carro, velho. Agora? Os caras querem que se lasque, não tá nem aí agora.
13: Bom dia, bom dia, bom dia! Ó, oh, pericão na voz aqui, hein? E quando você pega o... Você é passageiro, você chama Uber.
1: Ah.
13: Aí quando aparece lá o desenho em Renegade, aí eu falo, rapaz, 90% de probabilidade de ser um menino.
1: Ah.
13: Aí o que acontece? Rapaz, de 10... Nove é meninos. Falo Renegade, é embaixado mesmo, hein?
1: Ai, gente do céu. Faltando 15 pras 4 da manhã. Posso te falar uma coisa, gente? Tá passando rápido o programa hoje, né? Ó, vai dar 4 da manhã já. Meu Deus do céu, passou rápido, hein? O programa rendeu bem hoje, pelo jeito, né? Ó, gente, só lembrar que... No final do programa, vamos estar sorteando o nosso moletom Tom Tom, exclusivo da Band FM. 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
15: Bom dia, Léo, bom dia. Ô, Léo, o Região fala tanto de motorista de aplicativo que no último áudio que você escutou dele aí, tocou a corrida de aplicativo do Uber no áudio dele. Presta atenção no áudio dele pra você ver se não fez o barulho da Uber. Ele fala tanto de motorista de aplicativo que ele fica rodando no aplicativo Uber.
1: É verdade. Exatamente. Ele fala, mas nas horas vagas, né? Tá lá, motorista de aplicativo, né? Fala mal dos caras, né?
16: Mas então, Léo, isso aí pra você já é um alívio, né? Porque até então a fama sua de que você apresentava o show dos caras aí e o cantor ia embora nessa, né? Então você... Essa aí não entrou na sua conta, graças
1: não, não, não,
16: a
1: graças,
16: Deus.
1: Não, não, não, não,
16: vamos
1: que foi.
16: Vamos. Não,
1: ó, e outra coisa, eu, a última vez, eu apresentei o show da Marília Mendonça. Isso é verdade, isso aí é óbvio, isso aí é verdade mesmo. Foi em Sorocaba, o último show que a Marília Mendonça fez em Sorocaba, eu que apresentei o show dela ainda. Tive com ela no camarim e tudo. Que eu, hein? Não, não quero apresentar show de ninguém mais, não.
17: É.
1: Ai, ai, ai, ai, ai. Fala comigo, bom dia.
11: Mas se esse Zé Ruela não rodar no aplicativo Uber, ele não faz nem pro cigarro, nem pra maconha,
1: velho. O cara do cannabis aqui, vai.
18: Ô, Léo. Moletom, tom, tom. É tom, tom, tom, tom, tom. Moletom, tom, tom.
1: Ah, esse aqui já subiu, o cannabis já subiu na cabeça, já. Esse já subiu pra cabeça, já. Cebolinha do Brasil. Fala comigo, Cebolinha.
19: Tá difícil não te ver aqui.
1: Olha lá, agora o Cebolinha deu de cantor agora. Tá dando... Cebolinha tá dando pra... tá dando um bom cantor agora, Cebolinha. Olha só o Cebolinha cantando, gente. Cebolinha dando pra um bom cantor, vai.
19: Tá difícil não te ver aqui.
1: Ó.
19: Quando...

0: Vagabundinho, canta bem ainda, cara. Ó,
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0: Ô, Calica, tá cantando pra você, Calica, ó, ó.
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0: E agora?
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0: Olha o Cebolinha cantando, cara, sensacional. Olha lá.
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0: Cantando a música da Ana Castela. Olha lá.
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0: Nossa senhora. Mandou bem, Cebolinha. Calica, o que você fala dessa música que ele cantou pra você, Calica?
2: Ah, eu tô mais apaixonada ainda. Eu comprei até uns brinquedinhos aqui pra brincar com ele.
0: Ai, que legal.
2: Ai,
0: tá,
2: eu
0: vendo?
2: Amo ele.
0: Ai.
2: Tô apaixonada.
0: Não. O Cebolinha tá de parabéns. O cara se especializou até pra cantar, você viu? Cantou uma música da Ana Castela especialmente pra Calica. É, rapaz do céu, tá vendo só?
3: Fala, meu João, seu cavalo de teta! Hoje o programa tá com um apresentador de verdade, hein?
0: Ah, lá vem.
3: Hoje o programa tá com um apresentador da população, hein?
0: Vocês param de falar
3: mal. Naquele canal de cinema, não, que esconde que ele quer. Bando de panelinha.
0: Putz, cara, chamar o Diegão de canela de siriema. Ai, gente. Fala comigo, vai.
4: Calica, você já usou droga hoje, né, noia?
0: Caramba. Ó, a Calica é do Cebolinha, pô. A Calica é do Cebolinha, pô.
5: Eita, pô, com um brinquedinho, hein? Vai fazer fio terra nele, então, hein?
0: Vai. É, o Cebolinha gosta do fio terra, né, pô? O Cebolinha ama fio terra.
3: Ô, Léo Júnior. Fala pra esse Cebolinha largar de ficar de olho na minha Calica. Ô, Calica, ele não sabe usar esses brinquedinhos, não. Vamos comigo. Você pode fazer tudo comigo, brincar à vontade. E eu vou brincar muito com você, Calica. Ô, Calica, minha bruxinha.
0: Ô, Calica, é o seguinte, ô, Cebolinha, o cara quer furar seu olho, hein, Cebolinha? Se liga aí, cara. Fica ligado, hein, cara. Esse cara aqui quer furar seu olho, hein? Ele quer furar seu olho, esse cara aqui.
6: Cadê aquela velha drogada aí do Rio de Janeiro?
0: Ó quem tá aqui, ó. Meu amigo Marcos Miguel, cê tá doido, motorista? Alô, Marcos Miguel, parceiro, um abraço, mano. Boa madruga pra nós, hein, Marcos Miguel. Vamos ver o que o Caipirão tá falando. Fala, Caipirão. Vou
7: contar uma fofoquinha pra você.
0: Conte.
7: Outro dia eu tava vendo os stories do Diego, tava o Diego e aquele cachorro dele no vídeo, né? Ah, o Diegão de short. Você acredita que o cachorro tem os braços mais grossos que as pernas do Diego? É verdade. O cachorro já passou ele.
0: O cachorro passou nele na musculação faz tempo. Ai. Vamos lá, vai. Faltando 8 para as 4 já. 8 minutos para as 4 da manhã.
8: Ô, Léo, se a Calica comprou uns brinquedinhos pra brincar com o Cebolinha, é a cilada, hein? É a cilada, Cebolinha. Corre!
0: Não, pô. Não. Ó, a Calica é do Cebolinha. É do Cebolinha, eles vão casar, eles vão, viu? Eles estão formalizando já a data do casamento, inclusive.
9: Ô, Diegão, o Cebolinha...
0: Não é o Diegão aqui, não. Hoje é o Léo, cara. Hoje é o Léo Júnior. O Diegão tá de folga hoje. O Diegão tá só descansando hoje.
4: A Calica é nossa e o boi não lambe.
0: Ai, gente. 11999... Não, não acredito. Os caras fizeram uma montagem aqui, cara. Ah, não. Eu sentado no colo do Kid Bengala. Vocês são tudo uns... Olha. Ah, pelo amor de Deus. Olha a mãozinha. Ah, não. Para, querido. Não, senhor. No colo do Kid Bengala, não. Pelo amor de Deus. Ah, não. Isso aí já é demais pra cabeça, hein? Fala comigo, vai.
10: O Região, ele recebe a aproximação também?
0: Posta.
10: É pix, mamada e aproximação, é isso?
0: É, também.
10: Gaúcha na estrada.
0: É a gaúcha. Ô, gaúcha. Ai, gente, 11999919197 pra você participar. Aí, mais uma oportunidade pro tal do cara do cannabis aqui, vai.
11: É Léo, cara, é Léo. Porra, mano, todo mundo esquecendo o nome do cara. Esses é bando de coruja mesmo, hein?
0: Olha, depois dessa eu vou até pro intervalo, viu? Eu vou até pro intervalo, pelo amor de Deus.

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0: 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Manda a sua mensagem pra nós. Manda lá, manda sim. Estamos te esperando, hein? Manda lá, palminha da mão. 11999919197. Olha só essa notícia aqui, gente. Não, eu não acredito. Essa mulher foi sortuda. Essa mulher, ela ganhou. Ela ganhou, acho que. Não, ela ganhou na Mega Sena, só pode. Essa aqui ganhou na Mega Sena, velho. Olha só, preste bem atenção nessa história que eu vou te contar agora. Uma mulher, olha só, gente, peraí, é verdade o que eu tô falando. Uma mulher, ela compra uma escultura por R$400. É, ela comprou uma escultura lá do Buda, né, budista, não sei, de R$400. E a peça é leiloada por 10 milhões. Uma mulher viralizou ao compartilhar que uma escultura foi comprada em cerca de R$400 e acabou sendo vendida por quase 10 milhões. Ela conta que comprou a peça budista há cerca de 20 anos, em um bazar de garagem nos Estados Unidos. Anos depois, ela levou a escultura para avaliação. Aí o que ela descobriu? Ela descobriu que ela poderia valer essa escultura quase 4 milhões de reais. Na hora do leilão, havia mais pessoas interessadas do que o esperado, o que fez o preço disparar ainda mais. No fim, gente, o preço final acabou ultrapassando os 4 milhões de reais, bem acima do que a dona estava projetando, né? Bom, a peça tem 16,5 centímetros de altura e é feita de bronze dourado e tem a importância histórica significativa aí, que vista porque foi produzida há séculos atrás, é o que explica esse alto preço. Mas olha, ela comprou essa escultura assim, sem saber, né? Por R$400, mas essa escultura vale muito mais. Meu, você já pensou com uma escultura dessa? Hã? Como diz meu amigo, você tá doido, motorista? Olha lá, vamos ver o que, que o Cebolinha tá falando aqui? Vamos ver.
1: Que brinquedinhos. Não vai enfiar nada no meu labo, viu? É. Eu me galanto no Vucu Vucu. No mínimo te lê Sentilau de dentro.
0: Ô Cebolinha, quem que vai enfiar o quê, Cebolinha? Carambolas, viu? O que Cebolinha tá falando aqui, Cebolinha? O que foi, Cebolinha?
1: Calica, que brinquedinhos. Não vai enfiar nada no meu labo, viu?
0: Que isso,
1: Cebolinha? Eu me galanto no Vucu Vucu. No mínimo te lê Sentilau de dentro.
0: Não, essa risadinha do Cebolinha é figura. Figura total.
2: Dei essa ideia pra minha sogra, fazer uma escultura dela, mas ela não quer engolir o cimento. Tem culpa.
0: Mas tem que ver se vale depois, né? Ó, o Fábio Júnior aqui, ó. Vamos ver o que o Fábio Júnior tá falando. Vai, Fábio Júnior.
3: Ô, Léo Júnior.
0: Oi.
3: É, mas vai ver isso, Fábio Júnior.
0: Vai, Fábio Júnior.
3: Essa Cebolinha aí vai ficar sem namorada. Vai pra namorada dele. Cebolinha, me ligar, por favor. Eu queria conversar com ela, por favor, conhecer ela. Sou muito romântico.
0: Peraí,
3: você faz quer... poesias. E levo café na manhã na cama pra ela.
0: Para pro Cebolinha? Tá.
3: Vai, Cebolinha, anjar outra mulher aí. Tá bom? Um abraço. Mas
0: peraí, posso falar uma coisa pra você? Posso falar uma coisa, ô Fábio Júnior? O Cebolinha é namorado da Calica. Então você vai ter problemas com o Cebolinha. E o Cebolinha, quando ele fica bravo, ele fica bravo. Ele fica bravo.
4: Não, Cebolinha, não é isso. É uns brinquedinhos pra você usar comigo, em mim, meu amor, não é em você.
0: Ah, ele queria
4: que você... Não deixa os outros te traumatizar, não, meu amor.
0: Não, é... Ele quer que você coloque nele, ô Calica. Pelo que eu tô vendo aí, o Cebolinha tá desse jeito, viu? Vamos ver o que ele vai falar. Fala, Cebolinha, vai.
1: John Tatu, fica quieto, saco de vacilo. Leozinho, a Calinca não reclama da pinça.
0: Peraí. É isso aqui, ó. Que isso? Ó, tá vendo? O Cebolinha tá bravo já, hein? Ó, você viu, né? Ele tá atirando pra todo lado, Cebolinha. É, Cebolinha anda armado, meu.
5: Bom dia, Léo, Vinícius do Parque Imperial, que esse barato aí não tá da hora do Cali, da Calica com o Cebolinha, tá entendendo?
0: Ah.
5: Não tô gostando dessas ideias. Já não tá da hora, entendeu? Tá ficando grave já, sério isso.
0: É, tá, tá realmente.
5: Já mandando papo reto, vamos acabar com essa brincadeirinha aí, mano. Entendeu? Não tô achando da hora, não.
0: O quê? Você tá com ciúminho já, não? Tá com ciúminho também do Cebolinha, da Calica? Tá com ciúminho, né? Já sei, já.
6: Ah. Ô, Calica, vem pegar alguém do teu tamanho. Vou deixar você tomando diclofenac uma semana sem andar. Rejão, que de bengalista.
0: 11 99991 9197. Ó, quem tá aqui, ó. Davi, bora, bora.
7: Eu quero a Calica pra jogar comigo. Beijo, Calica, ainda flor do meu dia, ainda flor do meu coração. Beijo, beijo. Vai, Cebolinha, vai fundo, meu Cebolinha.
0: Ai, meu pai do céu. 4 horas e 12 minutos, 4 e 12. 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Hã? Você vai desfilar por aí, falar pra todo mundo que você ganhou aqui na Band FM. Então, o próximo ganhador pode ser você. Pertinho das 5 da manhã, você sabe, né? Tem sorteio. Boa sorte, boa sorte.
8: Ô, Léo, eu sou coordenador de segurança do pronto-socorro aqui. Ah. Eu não posso falar o nome da cidade, né? Nem a unidade que é. Mas aqui, o que mais tem casos de entrada com objetos estranhos no reto...
0: É mesmo?
8: São taxistas. A maioria dos casos são taxistas, cara. Sei. Eles ficam ociosos, sem corrida, e eles acabam apelando para alguns tipos de brincadeiras aí, e essas brincadeiras acabam terminando em coisa séria aqui, viu? Até cirurgia. Abraço.
0: Então quer dizer que o pessoal...
8: Ô, Léo, eu sou coordenador...
0: Então quer dizer que o pessoal entra no hospital aí com alguns... Com algumas coisas emperradas aí. Oi, Região, toma cuidado, hein, Região. Nossa, eu tô te avisando, hein. Toma cuidado aí, cara. Vai devagar no negócio, na brincadeira.
9: Ô, Léo, Mar de Guarulhos, não pode ter 6 horas da manhã. O Ricardo, vagabundo, pediu o zap da Sandrinha, porque tá batendo muita bronha.
0: Ah, mas vai, viu? Vai, não, ela não vai passar, porque o Cebolinha não deixa. Cebolinha não deixa.
10: Bom dia, Léo Júnior. Nossa. Marcelo de Cajamar.
0: Acorda aí, Marcelo!
10: Tudo bem com você, meu querido?
0: Tudo bem.
10: Satisfação em revê-lo aí.
0: Cara do céu, olha, ele tá... Tá complicado esse áudio dele aqui, tá complicado. Tá complicadinho demais. Ô, Léo Júnior, eu quero participar do Moletom Tonton. Nelson da Cruz, Borges de Vargem Grande Paulista, ouvindo a Band FM. Um abraço, pessoal de Vargem Grande Paulista. Tamo junto.
11: Eu concordo, porque ninguém e nunca serão, né, Região? Nunca serão viado igual Região.
0: É, nunca serão. Não, e chamou o cara de aplicativo de corrida de R$1, velho. Nossa. Ah, KM de R$1. É isso. Coisa pouca vergonha.
12: Léo Júnior. Mandaram o pessoal de Matão que tá ouvindo você. É o Gilberto de Matão.
0: Valeu, Gilberto. Um abraço, mano. Obrigado pela audiência. 4 horas e 15 minutos. 11 99991 9197.
13: Agora fodeu. Davi mandando o Cebolinha entrar fundo.
0: Pois é. É que o Davi é meio sócio do Cebolinha, né?
14: Vai. Ô, Léo Júnior, padeiro aqui da Avenida Paulista falando aqui. Muito bom dia aí.
0: Rony da Avenida Paulista.
14: Davi é um encostado, esse Davi é um vagabundo, não trabalha, passou o dia inteiro coçando, é sustentado pelo governo aí. Ainda fica usando calcinha vermelha ainda.
0: Não, você para de xingar o Davi, hein? Tô avisando, o Davi é nosso amigo, pô. Davi já é amigão, hein? Vamos lá, fala comigo, 11 99991 9197. Nosso Band Coruja no ar até as 5 da manhã falando com você.
15: Meu amigo, esse velho já tá desde 1 hora da manhã tentando arrumar uma mulher, cara. Ajuda esse cara, cadê aquela coroa que tava bêbada aí? Desenrola aquela coroa pra ele.
0: Ah, mas ela não quer, cara, ela não quer ele. Ixi, lascou total. Vamos lá, fala aí.
5: Vou trombar esse Cebolinha de quebrada aí, eu vou mostrar pra ele como é que funciona. Fica dando ideia no pessoal dos outros aí. Calique é nossa, tio. Chegou agora, tio. Entendeu, vacilão? Viadinho, tanga frouxa do caralho.
0: Ó, se eu for, ô Cebolinha, se eu fosse você, na boa. Olha, eu não sou de briga, tá? Já tô só te dando uma ideia, nada mais, tá? Eu não sou de violência, se eu fosse você, cara, eu dava uma resposta pra cima com dois pés no peito, velho. Não. É dois, não é um modo de falar, tá? É modo de dois pés no peito, velho. Entendeu? Já dá no nariz, assim, ó. É modo de falar, é modo de falar, é isso. Vamos lá, fala comigo.
16: Ô, não pede pra pessoa acordar, não. Essa voz aí de sono é que ela acha que tá fazendo uma voz sensual.
0: Ai, gente do céu. 4h17 aqui na nossa madrugada. Bom dia, Léo Júnior. Aqui é o Agnaldo Ribeiro, de Itaquera. Coloca aí no sorteio aí do moletom Tonton. Parabéns pela programação. Leva você a nota 10. Obrigado, cara. Um abraço, Agnaldo. Tamo junto, meu parceiro. Vamos lá, vai o Fábio Júnior. Vai, Fábio Júnior. Fala aí.
3: Ô, Cebolinha. Sai fora. Quem vai conhecer a sua namorada sou eu, Fábio Júnior. Eu sou mais bonito que você. Tá bom? Ela vai gostar de mim. Ela vai te largar. Tá bom? Um beijo, carita. Sai da boca.
0: Ó, ó, ó. Você vai deixar o Cebolinha furioso, hein? Eu já tô avisando, hein? Ele não gosta muito, não. Ele não gostou nada. Deixa eu ver mais uma mensagem por aqui, ó. Fala comigo, bom dia.
17: Bom dia, Léo. Quero participar do moletom da Band.
0: Moletom Tonton, hein?
17: Não, Alessandro de Campo Limpo Paulista.
0: Olha, não é porque eu não tenho, não, mas olha, o moletom Tonton, ele é bonitão, já vi. E eu tenho certeza que você vai gostar. É, com friozinhas. E aqui o tempo tá assim, nós estamos assim, né? Porque na primavera, esfria, depois fica calor, esfria de novo, mas não tem problema, gente. Fala comigo, bom dia. Deixa eu ver aqui. Fala comigo, fala, Marco.
18: Bom dia, Léo. Bom término que seja, tá acabando, né?
0: Quase cheguei, isso. Quase.
18: Cheguei tarde e cheguei cedo hoje.
0: Eita, nós, hein?
18: Dá uma força pra esse menino Fábio aí, vou falar pra você. Fiquei uns dias fora, aí voltei, tava ouvindo aí. Esse menino tá carente, precisa de um carinho. Pega uma cenoura e enfia no toba dele.
0: Mas é, daí pode ser que ele goste, viu? Pode ser que ele goste, pode ser que... É bem capaz, viu, ô Marcos? Vou ter que fazer isso aí nele, cara.
19: Ô, Léo Júnior.
0: Oi.
19: Vê se eu tô errado, ó. O Fábio Júnior da minha geração, mano, o cara comeu Glória Pires, comeu a Mari Alexandre, comeu a Gretchen, comeu a Hebe Camargo, comeu o Brasil inteiro, a mulherada.
0: Pô, mas peraí, até a Hebe Camargo foi nessa? Puta, essa aí eu não tava sabendo não, hein? Até a Hebe Camargo foi junto.
19: Esse Fábio Júnior da Band aí quer comer o Ivanelli.
0: É bem capaz, viu? Ó, se posso ser sincero, é bem capaz o Ivanelli gostar ainda por cima. Mas quem não gostou nada, olha, foi essa pessoinha aqui, ó.
1: Davi é meu amigo, ele gosta do Maicon. Quem é esse malandrinho que tá falando gluseia? Vou levar esse Zé Luela pras ideias.
0: Aí, ó, ela chamou. Chamou pra briga, hein? Chamou pra briga o Cebolinha, chamou pra briga. Se eu fosse vocês, eu saía correndo, hein?
20: É o Júnior, bom dia. Aqui quem fala é José Ayrton. Ó, Léo Júnior, me coloca nesse sorteio desse moletom Tonton aí, que eu tô participando, quero ganhar um moletom. E me faz um favor, me passa o Instagram da Tati Perigosa, que eu quero entrar no grupo lá. Valeu, tchau.
0: Valeu, cara, um abraço pra você. Espero que você já tenha já, né, pra entrar no grupo aí. Amigos do Coruja, aliás, um abraço pro grupo Amigos do Coruja. Só pessoas legais, maravilhosas lá. Só pessoal do bem, viu? Uma resinha bem legal, né? É o que a gente gosta, uma resenha diferenciada, né? Fala comigo aí, ô Fábio Júnior, vai!
21: Chamou o Fábio
0: do Cebolinha! Ah, putz, o cara tá gravando o que eu tô falando.
3: Ô, Léo Júnior, mais uma vez, sou o Fábio Júnior, de Santos, São Paulo. Eu não sou cantor, eu sou mais parecido com ele, tá? Só gosto de cantar mulheres.
0: Tá, peraí. Deixa eu ver se ele é parecido com o Fábio Júnior. Meu Deus do céu! Não. Ele é Fábio Soares, sendo que Fábio Júnior. Aonde? Aonde que ele é Fábio? Tô, tudo bem, vai. Depois da gripe, né? No caso, né? Fábio Júnior depois da gripe, né?
2: Ô, Cebolinha, sai fora. Sai fora. Eu já perdi a namorada sua aí, entendeu?
0: Tá vendo? Tá vendo? Olha lá, a Cofani, ela mandou aqui. É, Léo, esse Fábio Júnior é IA, não é IA não, é de verdade mesmo. Pior que não é IA não, viu? Pior que não é IA não. Meu Deus, oi, bom dia.
21: Ô, Cebolinha, tu é um baita de um corno, viu? Essa Cebolinha sua, você aproveita e chora, porque a Calica é todinha minha, seu boi vagabundo.
0: Aí, ó, xinga mesmo, xinga mesmo, xinga mesmo. 11999919197, participa aqui na nossa madrugada mais gostosa do Brasil. É o... É às 5 da manhã, meu filho.
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23: Ô, Léo!
0: Oi!
23: Ô, Léo!
0: Fala!
23: Me dá o anel! Léo, Léo, Léo, Léo, Léo, Léo, Léo, Léo, Léo, Léo, Léo, Léo!
0: Puta, meu, vai encher o saco de outro, vai! Vai dormir um pouquinho, vai ver se eu tô ali na esquina, sei lá, meu.
24: Ô, Leozinho, passa aí meu Insta aí pra quem quiser entrar. Tati com Y ponto perigosa, passa aí, underline passa aí. No Insta. Tati com Y ponto perigosa, underline. Beijo, beijo.
0: Passe lá, entra no grupo lá que vocês vão gostar, viu? Entra no grupo lá, lá não tem nenhum fofoqueiro não, viu? Não, lá não tem nenhum fofoqueiro no grupo não. Ah, bom dia, fala comigo.
25: Bom dia, Léo Dias. Bom dia, começando meu serviço agora. Essa semana, turno da manhã. Mas não poderia deixar de vir aqui prestigiar o seu talento.
0: Valeu, mano, valeu.
25: E o seu programa onde todo mundo participa, né? Não tem os selecionados. Ô, Léo Dias, fala aí pra gente. Os cariocas aí, são corno ou não são? Estão tudo quietinho, por quê, Léo? Acorda esses cambôs de corno aí dos carioca, Léo.
0: É verdade.
25: Chama o motorista.
0: Os carioca estão muito quietinhos hoje, né? A Sandrinha que falou, falou, falou, né? Mas os cariocas, na verdade, estão tudo quietinho hoje, né? Meu Deus do céu. Manda sua mensagem pra gente, ó. Nosso Band Coruja vai no ar até às 5 da manhã pra todo o Brasil, falando com esse povo doido aqui, ó.
1: Eu tenho um estilingue 7 pedras. 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Léo, esse Fábio Júnior devia ir para os X-Vídeos.
0: Para os X-Vídeos. Vai. Olha, Fábio Júnior, vai para os X-Vídeos, vai.
26: É, Léo Júnior, parabéns pelo programa aí.
0: Ô, mano, valeu.
26: Só escuto falar bem de você aí. Você é um maluco mil grau.
0: Obrigado, humildade, cara. Obrigado.
26: Programa mil grau. Parabéns. Agora você, Cebolinha, fica aí jogando conversa fiada aí, que você não tá nem ligado como funciona as ideias. Certo? Cuidado que o carro preto vai passar. Tá ligeiro. Você sabe de porra nenhuma trocar as ideias com ninguém, parceiro. Nunca te vi nem na capinha do Kisuco de 50 centavos.
0: Peraí, deixa eu ver o que ele tá falando aqui, peraí.
26: Você é um maluco mil grau.
0: Vamos ver.
26: Humildade. Ah. Programa mil grau. Parabéns. Agora você, Cebolinha, fica aí jogando conversa
0: fiada. Ah, tá falando, ele tá falando Cebolinha. Ó, chamou o Cebolinha pra briga, hein? Não, o povo tá chamando o Cebolinha pra briga. Vocês podem perceber que o Cebolinha tá peitando todo mundo hoje. É, sabe o que é? Ele tá com ciúmes da Calica. É isso, ele tá com ciúmes da Calica.
27: Os carioca aí tão tudo quietinho, pô. Deve tá tudo se escondendo do mob, esses porra.
0: Para de xingar chegando os cariocas, por favor. Olha, nessa altura do campeonato, quase 5 da manhã já.
2: É o Léo Júnior, mas vai ver se o Fábio Júnior. Nota mil por você, viu? Você trabalha muito legal.
0: Oh, valeu, obrigado aí.
2: Você é gente boa.
0: É, dormindo.
2: Igual
0: né?
2: Você, o Diego.
0: Dormindo, Lopes. Dormindo, né? Dormindo.
2: Cadê ele? Manda um abraço pra ele.
0: O Diegão tá de folga hoje. O Diegão vem só amanhã. Não, aliás, o Diegão vem na próxima madrugada. Amanhã, é. O Diegão tá na próxima madruga aí. Fala aí, Edmilson Caipirão. Fala, meu amigo. Bom dia.
28: É muita briga à toa, né?
4: A Calica é ninfomaníaca. Na cabeça dela agora nesse momento, ela tá falando assim: faz fila, vem um de cada vez que eu dou conta. Ó!
0: Vai, fala comigo.
6: Cadê a Sandra, aquela maconheira, cachaceira, já foi dormir? E o Ale Fenomenal, vem aqui, pega na cabeça do meu dedo, seu nóia. E o Davi, com aquela água de chuca dele, aquele nojento lá. Vai cortar esse cabelo, seu podre.
0: Para!
6: Região taxista, chupa urubuzada.
0: Para!
6: Nunca...
0: Não, para de xingar. Não, não, pera aí, pô. Você foi longe demais aí, ó. Não xinga o cara, coitado, pô. Que isso, gente, que isso?
6: Cadê a Sandra daquela maconha?
0: Ah, que isso? Ah, vamos lá. 11999919197. Manda sua mensagem pra gente. Estamos aqui pra todo o Brasil esperando você e a sua participação na Band FM. Oi.
7: Tio Léo, e o Muriloco? Sumiu?
0: É,
7: será
0: então.
7: Que mataram ele ou internaram?
0: Sei lá, eu que eu tava comentando esse, no comecinho do programa. O que aconteceu com o Muriloco, né? O Muriloco tem uma sumida. Sumiu totalmente. Não, nem deu sinal de vida, não apareceu mais.
24: Ah, né, o Júnior, puxava saber, sabe do quê? Eu tô procurando um irmão meu que chama Edmirso. Será que é o mesmo Edmirso? É que ele roubou a mulher do fazendeiro lá em Minas e foi pro sul. Eu sou Edvane, irmã dele.
0: Não acredito.
24: Pergunta se ele me conhece, ele mesmo. Aquele que gosta de mamar deitado das vacas, dos boi. Edmirso, irmão meu. Edvane, fala comigo, macho velho.
0: Aí, Edmilson. Aí, Edmilson, caipirão. Aí, ó.
4: É muita briga à toa, né? Dei essa ideia pra minha sogra fazer uma escultura dela, mas ela não quer engolir o cimento. Tem cu.
0: Ah, mas peraí, hein?
4: É muita briga à toa, né? A Calica é ninfa.
0: Meu, peraí, velho. Engolicimento? Que engolicimento? Tá louco, velho? Tá doido?
8: Ô, Léo, esse Fábio Júnior.
0: Aí, outro já cortou o áudio. É uma bagunça total, meu Deus do céu. O que tá
9: acabei
0: acontecendo?
9: Acabei de chegar. E aí, será que tá de boa?
0: Tinha de boa.
9: Acho que não, hein?
0: Ah, não.
9: Esse negócio aí tá a milhão.
0: Ah, Deus o livre, cara. Tá desde o começo do programa, só bagunça, velho. Eu tô tentando deixar esse programa sério, mas tá difícil. Tá complicado. Tá complicado.
10: Ei, Léo. Léo Júnior. Esse Fábio Júnior aí tá mais pra... de César, do Big Brother. Um abraço aí, bom término aí pra nós todos aí.
0: Valeu, parceiro, um abraço.
10: Leandro de Tangueira.
0: Obrigado pela sua audiência, tamo junto!
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0: vamos lá, fala comigo, bom dia, bom dia.
1: Bom dia, Léo, aqui é o Adilson Carreteiro.
0: Fala, Adilson.
1: Picuíba, passando aí pra deixar um grande abraço aí, um bom final de semana pra todos. Tudo de bom.
0: Tudo de bom, é tudo de bom pra nós, obrigado.
1: Bom dia, Léo, aqui é o Adilson.
0: Obrigado pela sua audiência, ó, pessoal de todo o Brasil participando aqui na Band FM, no nosso Band Coruja 11 999919197. Participa aqui junto comigo, tô te esperando, claro, vem.
2: Ô, Pirão, ainda bem que você sabe, né? Só queria te perguntar, você também tá na fila?
0: Ih, rapaz, a Gana, Calica quer ter dois namorados agora. Agora tá lá, lascou de vez. Vai!
3: O cara que tá procurando carioca aí, carioca tá transando, porra, nessa hora, não vai ficar de balela em rádio não, pô. Se liga, ô, doidão. Vacilão.
0: E você tá fazendo o que aí nesse exato momento? É, se você tá mandando um áudio, que você tá ouvindo, né? Hã? Vamos lá, fala comigo, bom dia.
4: Segue o líder, perrapado. Pô, lê minha mensagem aí, caralho.
0: Ai, gente, o pessoal fala umas coisas, tem hora que eu nem entendo o que tá falando, velho. Eu nem entendo o que tá falando. Deixa eu tocar uma música aqui rapidinho, vai. 4 horas 31 minutos, é o nosso Band Coruja no ar até as 5. Agora tem o Belo.

0: 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Zezé de Camargo e Luciano, você vai ver. Marília Mendonça cantou pra gente também. E na nossa madrugada mais gostosa do Brasil, o nosso Band Coruja. Até às 5, gente. Até às 5 da manhã. Ninguém dorme, ninguém dorme, ninguém dorme, ninguém dorme. Ó, quem já chegou por aqui? A Sandrinha. Essa aqui é outra Sandrinha, tá? Essa aqui é a Sandrinha aqui de São Paulo. Ó, Sandrinha, bom dia pra você, Sandrinha. Como é que você tá?
1: Bom dia, bom dia, bom dia.
0: Tudo
1: bom
0: certo? Dia,
1: Léo. Dá tempo de dar um oi aqui pra
0: dá
1: pessoal?
0: Dá tempo? Dá tempo sim, claro.
1: Bom dia, gente. Sandrinha, Sandrinha de São Paulo, Sandrinha do africano.
0: Não, e essa Sandrinha? A Sandrinha do africano. Não, e essa Sandrinha é mais de boa. A outra Sandrinha, se deixar ela nervosa, você já sabe. Você já sabe, né? Já sabe.
1: Na hora que eu acordo pra falar com o Léo, ele vai ao banheiro. Coloca a musiquinha, eu não quero saber de música não, Léo. Fala comigo, Léo.
0: Eu já tô aqui já tô de volta, já tô de volta. Gente, são 4h42, hein? 11 99991 9197. Participa aqui na nossa madrugada até as 5 da manhã. Tô aqui te esperando, tô te esperando.
2: Ô, Léo, a impressão minha, esse carioca, ele já tentou comer o Diego Lopes. Ele tá tentando te comer também, né?
0: Não quero saber não, obrigado. Agradeço, pode pegar pra você. Sou Danilo Santana de Itapevi. Alô, Itapevi! Um abraço pra galera de Itapevi. Curtindo a Band FM, oi.
3: Bom dia, Léo. Bom dia, Léo.
0: Bom dia.
3: Ô, Léo. Ô, Léo. Léo, Léo, Léo, Léo, Léo, Léo, Léo, Léo, Léo. Ô, Léo, me dá o Léo.
0: Puta, que chato, hein, meu. Puta, é. Fala, viu? Malaiada, viu? Nossa, malaiada essa no final de programa.
4: Ô, Léo, como não entende, porra? Tem WhatsApp pra quê, meu? Dá pra escrever aí, falando, lê minha mensagem aí, meu.
0: Tá aí, cara, tá aí, ó, sua mensagem.
4: Tô louco, cara. Abraço aí, cara. Bom dia, né? Tá amanhecendo daqui a pouco.
0: Pois é, já tá amanhecendo. Mas seu áudio foi pro ar, viu, parceiro? Tá aqui seu áudio já. Valeu pela sua companhia, pela audiência. Quero ganhar o sorteio do moletom Tonton, Léo Júnior. Tá concorrendo, boa sorte pra você. Fala aí, Caipirão.
5: Ah, esse negócio da fila aí, depende, né? Se você pular aí umas casinhas pra frente... Eu não gosto de ficar lá pra trás, não.
6: Aí, galera, obrigado. Quem gostou desse vídeo aí é mesmo.
0: Ai, gente do céu, só é cada coisa que a gente tem que ver nesse programa aqui. Meu Deus do céu, hein? Léo, manda um link aqui, ó, pra mim. Tô no grupo aí. Ah, manda aí para... Manda o Fábio Júnior. Vamos lá, fala aí.
7: Ô, Léo, esse Fábio Júnior tá a semana inteira querendo arrumar um couro aí, rapaz.
0: E
7: ele
0: nada.
7: Fala que é romântico, é isso, que é aquilo. Eu acho que ele quer rola.
0: Aí outra, né, cara? Se ele tá uma semana, eu acho que até agora não teve nenhum resultado, né? Nenhum resultado, se Fábio Júnior.
8: Léo Júnior, bom dia.
0: Bom dia.
8: Eu quero participar do moletom Tonton, Vaguinho, Itaqueiro, que é Ria Petumbo.
0: Ô, Vaguinho, tem que deixar o seu nome completo, hein? É o bairro, o telefone, essas coisas aí. Manda aqui pra gente, tá bom? Por escrito. Boa sorte.
9: Fala aí, mano. Quero ver, menino. Você falar com ele. É isso.
0: Meu pai, esse aqui é um cannabis comeu solto, hein? Cannabis comeu solto nisso aí, ó. Quero participar do sorteio do moletom, é o Leandro Gomes do Grajaú. Cara, eu fui no Grajaú um tempo atrás fazer um pedágio com a... O lugar parece que nunca chegava, velho. Que isso? Ó, a galera do Grajaú curtindo a Band aí. Um abraço pra vocês. Tamo junto na madruga, hein? Libera a energia e vem pro meio. Fala comigo.
10: Ô, Léo Júnior. Padeiro aqui da Paulista de novo. O Ivanelli tá participando aí também. Daqui a pouco ele vai sair pra praia lá. Mas só que ele cola na praia 30 graus, ele cola de calça e agasalho e meia. Aí fica difícil, hein? 30 graus. Padeiro aqui da Paulista.
0: Caramba, velho. Você sabe até o tamanho da sunga do cara também? Tamanho da cueca do cara, você já sabe, já.
11: Bom dia, Léo. Que é o negão, né? De Doce Nobres aqui na BP Bioenergia. E Oroeste aqui da Pada Bagaço.
0: Fala, parceiro.
11: Um abraço aí pra todos os parceiros aí das usinas. Positiva?
0: Positiva, positiva. Positivo, obrigado pela audiência, hein? Faltando 15 pra 5 já, 15 pra 5.
12: Bom dia, Léo. Tudo bom, mano? Como é que tá as coisas? Ô, Léo. Cara, eu vou falar pra você um negócio, mano.
0: Fala aí, fala aí, fala aí.
12: Você
0: fala
12: tem
0: aí.
12: Que ficar no lugar do Diegão, viu? Porque o Diegão não é parceiro. O Diegão tem uns coleguinhas aí, viu? Que só passa áudio deles.
0: Aí, gente, já
12: bom
0: falei.
12: Bom dia, Léo.
0: Esse programa não é meu, esse programa é do Diegão, hein? Eu, na verdade, tô aqui de enxerido, assim. assim. Comigo é assim. Vai!
13: É, região taxista, mas tá com o aplicativo da Uber ligado aí, né, ô? Arrombado.
0: Que é isso?
13: Vacilão do caramba.
0: Ah, que isso, gente? Pra que xingar desse jeito? Olha lá, foi falar da Sandrinha Carioca, ela já acordou de novo, Sandrinha.
14: Olha, esse povo não me esquece não, porra. Manda ele enfiar um dedo no cu e rasgar.
0: Que é isso? Gente, a Sandrinha, ela tá afiada, hein? Já tô avisando pra vocês. Ela tá afiada, nem ossas, nem ouse contrariar ela, nem ouse. Vamos ver o que o povo tá falando aqui. É, fala aí.
15: Tom, Léo.
0: Como é que é, cara? Como é que é o negócio aí, meu? Pera aí, vamos ver o que ele tá falando.
15: Tom, Léo.
16: Oi, Léo, bom dia. Aqui é o Rogério de Curitiba.
0: Fala, Rogério.
16: A semana inteira por esse dia, hein? Oh. Melhor dia de ouvir a rádio. E a família do Caps aí, um forte abraço.
0: Valeu, mano.
16: Nós ouvintes, nós vamos comprar na loja pra você lá. E vamos enviar o moletom pra você da equipe aí.
0: Que isso, gente? Que isso? Ai. Ah, deixa eu aqui, ó. Fala comigo, vai!
17: Bom dia, Léo Dia. Quer dizer que agora então, você tá no rádio agora então, né?
0: Tô aqui.
17: Agora você trabalha no rádio, quer dizer que antes você fazia fofoca na televisão, agora você faz fofoca no rádio.
0: Não, peraí, gente. Vocês estão me confundindo. Eu sou Léo Júnior. É que os caras estão acostumados a me chamar de Léo Dias, mas eu não sou Léo Dias. Eu sou Léo Júnior, por favor, hein? Comigo é assim, tudo bem? Quero participar aqui da promoção do Moletom Tonton da Band FM. Fabrício Jonas Alves, Rio de Janeiro, motorista de aplicativo. Aí, parceiro, aí tamo junto, hein?
18: Sandra Navarro, maravilhosa, minha Sandra, minha linda. É nóis, eu já falei que quando chamar uma, vem duas. Nós somos em dose dupla aqui, Léo. Já era.
0: Então lascou tudo, hein? Se uma Sandra só já faz isso, imagine duas, então. Meu Deus do céu,
19: a Nevasca aí, ó, a Nevasca aqui na Itocena. Como é que tá aí, Léo? Esse região taxista aí, ele faz o táxi aí, beleza. Faz de regatinha, de boa. Mas quando não tem corrida, ele usa o Uber, mano. E tá falando o quê? Tá cuspindo no prato que tá comendo, tio. Para com isso. Região taxista, o requeijão, né? Verdade é requeijão, nem região, é requeijão.
0: Requeijão, chamou o cara de requeijão. Ah, não, se eu fosse você, você dá uma resposta à altura depois dessa, hein?
20: Ô, Léo, você foi no Grajaú? Não foi assaltado lá, não? Que o lugarzinho pra ter bandido é o Grajaú, viu?
0: Pera aí, cara. Pera aí, poxa vida. Vamos lá, fala comigo, deixa eu falar com quem aqui? Com o Lê? É isso, Lê? Vamos ver.
21: Bom dia, Léo Júnior, beleza? Léo Cabra Velho aqui, motorista carreteiro da empresa Terra Master, saindo de Minas aqui agora, direção à Baixada Santista. Manda um abraço aí para todos os ouvintes aí da Rádio Band, que o Diego Lopes, ele só fica com a patotinha dele.
0: Lá já vem o outro falar mal do outro locutor já aqui, já lá vem, né não, Sandrinha? Fala aí, Sandrinha, um abraço, beijão pra você, obrigado pela companhia, manda na sua mensagem pra gente, 11 999919197, fala comigo.
22: Fala Léo, bom dia Léo, bom dia pessoal da Bande Coruja, vai cá saber o K. Ô Léo, sabia que o Diego... O dia que tá namorando com a IA, mano, foi uma treta da porra ele com a IA dele ontem lá. Você
0: é
22: tá
0: mesmo?
22: Doido?
0: Ah.
22: Ele ia IA conversando lá, tá um namorico da porra. Você tá doido?
0: Não, essa IA.
22: Bora, Léo.
0: Ah, viu? Essa IA tá demais, hein?
22: É porque ela não tomou um ainda.
0: Essa IA tá demais, hein? Pelo amor de Deus. Ai, ai. É, já que o Diego tá conversando com as IA aí, né? Vamos tentar aqui, vamos ver. Quer ver, ó? Ó, vamos ver aqui. Vamos ver o que eu vou. Aqui, ó, cadê? Vamos ver o que ele vai responder. Oi, tudo bem? Fala pros meus ouvintes que eles são todo um bando de mala sem alça, uns mal acabados que são. Vamos ver.
1: Com certeza não posso falar assim com os seus ouvintes, Léo Júnior. Eles são o coração do seu programa. Os que te acompanham, te escutam e fazem tudo valer a pena. Merecem carinho, respeito e palavras bonitas, sempre. Mas se você quiser mandar uma mensagem de verdade, que mostre o quanto eles são importantes pra você...
0: Não, mas peraí, você tá muito certinha pro meu gosto. Você tá muito certinha, Sayá, aqui. É o seguinte, é que você tá muito mal, hein? Você tá muito malinha, você tá muito certinha demais, eu acho, viu? Vamos ver quem vai falar aqui. Vamos ver. Fala aí, vai. Ai, meu Deus do céu. Fala, vai.
1: Tá bom, me rendo. Tá, eu entendi. Você quer mais espontâneo, mais solto, mais com a sua cara, não é? Sem ficar tão arrumadinho, tão certinho. Pode deixar que vou me soltar. Falar do jeitinho que você fala, mais natural, mais Léo Júnior. Sem firula, sem regrinha chata.
0: É isso aí.
1: Então tô prontinho.
0: Vai lá.
1: Manda aí o que você quer que eu diga, que agora vai ser mais direto, mais verdadeiro, mais com a sua cara. Tô ouvindo.
0: Tá, vamos ver. Não, fala aí que o Davi é um mala sem alça. Que o Cebolinha é um trouxa e assim por diante, vai. Vamos ver qual que é a IA.
1: Olha, Léo, não dá pra falar chamando ninguém de nome feio, não. Não é legal, não faz bem pra ninguém e não combina com o seu programa.
0: Não, peraí,
1: mas,
0: pô.
1: Se quiser falar de um jeito mais descontraído, mais brincalhão...
0: Essa IA tá demais. O que tá acontecendo com você, hein? Você tá muito certinha demais. Nada, tá muito Nutella, viu? Ela vai falar aqui, vamos ver o que ela vai falar. Essa IA tá muito Nutella.
1: Tá bom, me rendo de vez.
0: Tá,
1: chega de Nutella, chega de certinha demais.
0: É isso,
1: agora
0: isso.
1: Agora vai ser assim,
0: vai.
1: Mais solto, mais na parada, do jeitão que você fala.
0: É isso
1: sem
0: aí.
1: Sem frescura, sem firula, sem ficar pulindo as palavras até brilharem.
0: Exatamente.
1: Pode falar, Léo. Manda real que eu acompanho na hora. Tô prontinho, sem regrinha chata.
0: Não adianta falar com você. Já tentei, vocês viram, né? A minha IA aqui tá demais pra cabeça. Não tô conseguindo, ela... Ai, eu não sei, porque... Ai, se os seus ouvintes... Ela mal sabe... Quem são esses ouvintes aqui, né? Mal sabe quem são esses ouvintes aqui.
2: Ai, ai, mas também esperar o quê de uma IA do nerd, né? Nossa, não ia ser. Ela não vai xingar ninguém. Não tem como.
0: Não vai xingar.
2: Não, é forçar demais a barra.
0: Não, e se forçar, daí você viu, né? Ah, tudo bem, vai. Vamos tentar falar do seu jeito, então. Vamos tentar, mas tá difícil a situação. Tá difícil a situação, não adianta.
18: Melhor chamar Sandra Navarro. Sandra, volta aí, pelo amor de Deus, pra ver se o Léo tira essa IA dele lá.
0: Eu só fiz um teste. Ai, gente do céu, vai.
3: Essa IA aí tem que ser igual a Sandrinha. Vamos ver. Tem um pouquinho de palavrão, pô. Tá muito santinha essa IA aí, Léo.
0: Tá mesmo.
3: Pior, abraço, irmão.
0: Pior que tá terrível essa IA aqui. Tá muito santinha.
14: Léozinho, beijo pra Sandrinha, pra Calica, pro Região Taxista, porque agora eu tenho quando táxi, tenho carro também de aluguel. Nunca serão.
0: Toda chique.
14: E aí? Cebolinha, você é muito fofo e o Mickey te desmente, eu desolvei mesmo. Léo, você é fofo, valeu pela madrugada. Me gosta, beijo.
0: Valeu, Tati. Não, Cebolinha é um... Cebolinha é idiota. Esse Cebolinha não vale nada, não é possível.
23: Ai, Léozinho, que satisfação participar com você. Porque prazer, né, você sabe. Em outro lugar.
0: Ó, o Cebolinha tá ouvindo, hein, Calica? O Cebolinha tá ouvindo, hein? Eu tô avisando você. Deixa eu falar com o Davi. Eu tô quase terminando o programa já. Tô quase. Daqui a pouco tem o sorteio do moletom.

0: gosta de penca. Nunca vai gostar de peixereca.
1: É nada. Então, o Região gosta de cara igual você assim, viu, Davi? O Região gosta de um cara assim igualzinho você, viu?
2: Nós de peão aqui no shopping.
1: 11 999919197. Participa aqui na nossa madrugada. Deixa eu fazer o sorteio do moletom Tonton. Ó, tá saindo aqui o moletom Tonton pra você. Atenção, atenção. José Ailton, José Ailton dos Santos, final do fone 2526, final do fone 5267. José, parabéns! Você ganhou. Esse moletom Tonton é seu, rapazinho, é seu.
3: Vamos divulgar.
1: Ai, meu Deus, parabéns, viu? Pelo menos o José ganhou o moletom Tonton. Ó, quem chegou aqui, ele! Aí, ó, meu amigo. Como é que você tá? Você tá bem, cara? Como é que tá? Pela sua cara, você está com a cara boa, né,
4: bom
1: Tadeu?
4: Bom dia, Léo Junior! Bom dia, ouvinte da Band FM em todo o Brasil. Cê bom tá sábado, bem? Bom fim de semana. Tô bem, cara.
1: Sabador, de boa.
4: Sábado. Ontem eu ia beber, encher a cara, mas falei, não, amanhã eu vou trabalhar, então temos que ser responsáveis.
1: Tem que ser responsável, é isso. Cara, hoje eu não perguntei nada pro ouvinte, pergunte ao
4: que
1: Tadeu.
4: Que bom, não tenho saudade nenhuma desse quadro, que bom que você não...
1: Não, você
4: zero saudade.
1: Você não tem nenhuma saudade?
4: Nem zero,
1: pelo
4: cara,
1: amor de Deus.
4: Não.
1: Ah, gente.
4: Não, eram perguntas invasivas, né?
1: São perguntas complicadas.
4: Realmente constrangedoras, inclusive. Então...
5: Fala, Leozinho, beleza? Ah. William de Salto. Ô, Leozinho, testa o Grok. Você vai ver que o Grok, ele Grok? Gosta de falar uns palavrinhos. Palavrãozinho. Abraço, galerinha.
1: Ah, que eu tava usando a IA pra falar comigo no ar aqui agora, mas, cara, não adianta. A minha IA é muito certinha.
4: Ah, não, mas você tem que configurar. Faz igual o Diego fez, né? Você tem que ir lá no assim, prompt, né? No prompt.
1: Ela falou, olha, eu não... são palavras invasivas. Muito certinha demais.
4: Mas dá pra configurar, viu?
1: Dá pra dar uma configurada?
4: Dá pra configurar.
1: Você pode fazer isso pra mim, por favor, cara?
4: Claro que não. Eu não tô com esse tempo,
1: não,
4: né, Léo?
1: Você é um cara
4: pede
1: que sabe...
4: Diego tá, mano, a IA dele, ó, dá até pra substituir ele.
1: Não, verdade, que a IA dele já dá pra fazer só o programa sozinho.
4: Vocês que amam IA, eu vou aqui da rádio, eu vou fazer um prompt pra substituir locução, operação e edição. Aí eu quero ver se vocês vão continuar fãs da IA.
1: É verdade, já pensou? IA faz tudo!
4: Faz tudo pra você, tá na rua!
1: Xinga todo mundo, faz tudo.
4: Exatamente.
1: Ó, pra fechar, vai!
6: É melhor gostar de bonequinha do que comer essa sopa podre que ele faz aí, esse peida frouxo aí.
4: Que é isso, gente? Não entendi.
6: E chupa urubuzada.
4: Não entendi.
6: Nunca serão.
4: Não
6: entendi. Nunca esqueçam, nunca serão.
4: Que é isso?
1: É que ele é taxista.
4: Que não entendi.
1: Nunca serão, que ele tá xingando os caras do aplicativo.
4: Não faz isso, cara. Você tá incitando uma guerra de trabalhadores, cara? Não,
1: ele está. Pior que ele tá, que ele
4: não
1: quer
4: faz
1: guerra. Ele é assim. Você quer dar três tapas na cara do Região? Vai lá no centro de São Paulo que você vai encontrar ele lá.
4: Entendi. É, Região, Região, eu te conheço, cara. Você não é assim. Hein?
1: Você não viu ele gemendo aquela hora? Tinha uma bonequinha no carro com ele.
4: Você não usou.
1: Uma bonequinha, ó, tava só lá, ó. Vambora que é melhor, né?
4: Esse foi o Churume da Madrugada, Band Coruja.
1: Tchau, Tadeu.
4: Tchau.
1: Bom trabalho pra
4: Valeu.
1: Você. Deixa
4: tchau.
1: Embora que, pelo amor, não aguento
4: bom
1: mais.
4: Bom descanso. Tchau,
1: não aguento
4: tchau.
1: Mais esse ponto, tchau, pelo amor.
4: Agora,
1: tchau, gente.
4: Agora é pra tomar um... Como é que fala aquele pra dormir? Como é o nome do remédio?
1: Puta, eu vou tomar o meu já.
4: Omeprazol, sei lá qual que é.
1: Omeprazol.
4: Tchau.
1: De retardado mesmo.
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0: começar mais uma edição gostosa aqui do Band Bom Dia. 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Vamos lá, gente, vambora, Band, bom dia, melhores momentos da semana está no ar. Quero mandar um beijo, um abraço carinhoso para você, ouvinte Band FM, que acompanha a gente durante toda a semana, as loucuras que a gente fala aqui. Participa, manda mensagem, ó, você tá com a gente também hoje no sabadão? Por favor, manda mensagem no WhatsApp aqui, 11 999919197, fique à vontade, enquanto a gente mata a saudade aqui do Pastor Raimundo.
1: Tem que tomar cuidado com esses fogos aí.
0: Cuidado, hein? Cuidado, hein?
1: Não aponta pra ele. Ah lá, depois eu recebi o vale, mas não vai apontar pra ele.
0: Vem com calma, vem com calma.
2: Eu te juro que eu fui no aniversário do Marcelo Carvalho, eu pensei que ele ia entrar no cabo de aço, cara.
1: Pro Marcelão no próximo aniversário.
0: Dá essa ideia.
2: Eu vou dar essa ideia dele entrar pendurado num cabo de aço, velho. Voando, te juro.
0: O som de Guns N' Roses.
2: Vai ser demais, viu?
0: Ah, cara, com fogos indoor. Nossa,
2: e Marcelo,
0: cara.
2: É muito sensacional.
0: Sensacional. Atenção, gente.
2: Olha o respeito aí, gente. Vamos ficar de pé?
0: Todo mundo de pé, por
2: todo
0: favor.
2: Todo mundo de pé, gente.
0: Todo mundo de pé? O homem da palavra chegou. O homem da palavra chegou.
3: Bom dia a todos.
0: Bom dia.
3: O homem da palavra, obrigado pelos aplausos. Eu tô triste.
0: Triste por quê?
3: Eu tô sentindo falta dela.
0: Falta de quem?
3: Daquela que sempre me aplaudiu. Ela tá com algum problema, não?
0: Não, é a audição dela. Tá cada vez pior, né?
3: Ah.
0: Então ela não ouviu a gente dizendo que era pra aplaudir, né?
3: Claro. A dona Florzinha, né?
0: A dona Florzinha tá aqui.
3: Ô, dona Florzinha, mais uma vez, só pra me consolar, vai. Ah, que bonitinha.
0: Bonitinha ela.
3: Quando ela aplaudir, é só ela, viu, gente?
0: É, exatamente. Senão o aplauso dela nem
3: quer
0: sai,
3: ver? Eu
0: né?
3: Quero aplauso de vocês, só de vocês. Só... Obrigado. Meu filho, pera só um minutinho. Só um minutinho. Eu não quero tchau, eu quero... Oi? Ah, tá dando tchau que só tem um braço, tá? Vamos lá, dona Florzinha! Dona Florzinha! Não é que ele tá me dando tchau?
0: É que precisa avisar, né? Pra não cometer esse tipo de gafe.
3: É.
0: Que tá, isso aqui tá sendo filmado.
3: Ele me aplaudiu dando tchau.
0: É, tem uma TV 24 horas passando você. Tem que. Viu?
3: É verdade, inclusive. É. Agora só dona Florzinha, só não.
0: Só dona Florzinha.
3: E ela tem força ainda, velho.
0: Tem força, ela tem força.
3: É verdade. É. Falar em televisão, eu não sei se vocês aí da plateia já receberam esse papelzinho que vocês estão recebendo aí. Não precisa ler, não. Não precisa ler, não. Só assina.
0: O que, que tem nesse papel, pastor?
3: Oi?
0: O que, que tem nesse papel aí?
3: Não, isso é a doação, né?
0: Ah.
3: Doação pra que a gente possa continuar, né?
0: Isso é doação, é coisa voluntária, né? Dá quem quer, né? Dá
3: Oi?
0: Quem quer, dá quem quer.
3: Não, dá quem quer. Se não der, não sai da igreja. Já não sai daqui.
0: Peraí, estão fechando a porta por quê, cara?
3: É bobagem, já não sai. Pessoal, tem uma urna ali que eles estão... Aquele menino de preto lá, com 2 metros de altura e 4 de largura... Ele tá olhando, quem não assinar, não sai. É simples.
0: Entendi, e qual é o direcionamento dessa doação? Pra onde vai esse dinheiro?
3: Ah, isso aí vai pra uma conta, né?
0: Pra obra, vai pra obra.
3: Oi, vai pra obra.
0: Vai pra obra.
3: Lógico.
0: Ô, gente.
3: Eu preciso muito terminar essa obra. Inclusive, rapaz, eu tô com um problema. Inclusive, posso fazer um apelo aqui?
0: Por favor.
3: Rapaz,
0: por
3: eu tô favor. Com... Gente do céu, eu vou falar uma coisa pra vocês, viu? Muita gente reclamando. Ah, porque eu tô sem emprego. E eu tenho uma coisa pra falar. Eu tô precisando de mão de obra.
0: É isso, gente. Tá faltando, viu?
3: Eu
0: tá
3: tô
0: faltando.
3: Precisando, gente. Pintor.
0: Pintor.
3: Ou a pessoa pra colocar porcelanato.
0: Tá.
3: Aplicador porcelanato.
0: Peraí, porcelanato.
3: Eu tô precisando de um pessoal que faça serviço com drywall, né? Pra fazer ali, o cara tem umas divisórias. Mas não tem mão de obra.
0: Pastor, desculpa. Tudo isso é pro novo templo? Você vai erguer um novo templo, é isso? Oi? Essa é a obra. É a obra do novo templo, é isso, né?
3: Não, minha casa.
0: A sua...
3: Desliga o microfone, desliga o microfone.
0: Desliga lá. Corta aqui, corta aqui.
3: Eu comprei um pedacinho de terra, né? Uhum. Lá em Fernando de Noronha.
0: Coisa boba.
3: Boba. E bem no alto mesmo, é assim. Sim. O ponto mais alto lá de Fernando de Noronha.
0: Tá, entendi.
3: Perto do farol.
0: Tá, tá.
3: Eu comprei.
0: Tá. Né?
3: Tô construindo uma casinha lá boba, uma casinha boba. Rapaz, tem que ver que linda a piscina com borda infinita. Rapaz, você fica aqui assim, ó.
0: Fazer o ciclo de oração lá?
3: E, rapaz, ali eu vou agradecer a Deus, cuidado aí. Olha, você fica assim na borda, olha.
0: Olhando o horizonte.
3: Rapaz, você vendo aquele mar bonito.
0: Aquele pôr do sol maravilhoso, hein?
3: Eu fiquei num ponto estratégico quando eu tô construindo minha casa. Fala, rapaz, tá desligado o microfone?
0: Tá desligado o microfone aqui, né? Tá desligado.
3: Eu fico assim na borda, olha, olha. Eu já sonho, olha.
0: Só de sunga, né, hein?
3: Só de sunga, eu fiquei num ponto onde os golfinhos acasalam. Rapaz, eu vou ficar vendo os golfinhos dando uma, vai. Aquilo vai me incentivar, então.
0: Muito bom, muito bom. Entendi.
3: Então é pra passar a obra aí, né?
0: Entendi. Tá,
3: pouco, viu?
0: Falta pouquinho, coisa... Quanto o senhor precisa agora pra fechar essa obra?
3: Pra terminar? Eu tô no acabamento. Acabamento. Fecha o microfone.
0: Fecha lá.
3: O acabamento é a parte mais cara, né? O pessoal falou, coloca porcelanato. Falei, rapaz, porcelanato? Tá louco? Mármore.
0: Mas é caro, hein?
3: Não, mas o Fernando lá da Fergana não fez o preço melhor pra mim. Mas fiz um acordo com ele. Aí, rapaz, meu chão vai ser meu piso de mármore.
0: Olha.
3: Coisa mais linda.
0: Que loucura.
3: Então eu tô precisando de pouco, gente. Quase coisa de 5 milhões, só pra terminar.
0: Gente, 5 milhões, a gente termina a obra, viu? É isso. Começam a chegar as mensagens, as perguntas pro pastor Raimundo. 11 999919197.
3: Obrigado, viu, filho?
0: O Emerson Brito tá com a gente aqui. Ele é de Itajaí, Santa Catarina. Pastor, eu sei que a sua igreja é muito respeitada no mundo todo, é uma igreja muito rica. Eu estou precisando de uma doação. Veio passando necessidade. E eu queria saber se tem como doar pra mim uma cesta básica. Olha.
3: Rapaz.
0: Emerson, assim você falando assim, você emociona a gente.
3: Ele tá precisando de uma cesta básica,
0: é
3: isso?
0: É.
3: Como é o nome dele?
0: É o Emerson. Ixi, Emerson Brito.
3: Nome de falido. Fala uma coisa. Eu dependo de que é básico pra ele, né? Que é básico pra ele, não é básico pra mim.
0: Não, a cesta básica é o quê? Arroz, feijão?
3: Eu não sei, o que que vai numa cesta básica?
0: É arroz, feijão, óleo, açúcar, sal. É.
3: Quem é que quer ganhar um negócio desse, rapaz?
0: Mas é comida.
3: Você tá desbrincado. Repete pra mim, uma cesta... Uma cesta vai o quê?
0: Vai.
3: Rapaz, acho que eu vou gorfar, hein?
0: Vai arroz, feijão.
3: Tá.
0: Vai sal, vai café. Acho que vai café na cesta básica. Ou vão tirar, porque tá muito caro, né?
3: Rapaz do céu. Vai isso, é?
0: Vai tudo isso.
3: Mãe, rapaz, fala pra ele o endereço dele, eu vou mandar, ué.
0: Você vai mandar? Aí, gente, aí, é isso. Vai chegar a cesta básica pra
3: inclusive,
0: você, então.
3: Eu ganhei uma pra doar, deixa eu ver se...
0: Aí, que legal, gente. Aplausos. Vamos aplaudir.
3: Eu tenho essa aqui que eu vou mandar pra ele, ó.
0: Um momento emocionante aqui. Um momento emocionante.
3: Aí, gente. Aqui,
0: ó. Um momento emocionante.
4: Eu ainda me lembro.
0: A doação de uma cesta básica pra quem aqui, precisa.
3: Ó. Eu ganhei isso aqui, ó. E aí eu tava olhando e falei, só, mas isso aqui é pra quê, pai? Aí tem óleo, tem. Então eu vou. Posso doar essa aqui que eu ganhei?
0: Pô, deve.
3: Eu ganhei pra doação.
0: Tá aí, gente. É isso.
3: Então... Eu tirei alguns itens pra mim, que aí eu falei, isso aqui...
0: Mas você deve ter tirado coisas que... Né, tipo, sal, por exemplo. Geralmente a pessoa tem sal,
3: pô,
0: né?
3: Sal eu deixei. Sal lá em casa eu... Sal lá em casa eu uso de... Rapaz, tá louco?
0: O que que o senhor tirou da cesta básica, que tem esse nome por
3: eu tirei que o que não é básico. Eu tirei café. Tirei o arroz, tirei...
0: O feijão tá caro também?
3: Feijão tirei também.
0: Você deixou o que na cesta pra ele?
3: Eu deixei o óleo de soja. Que eu usei só metade, né? Pra fazer bolinho. Receba!
0: Ele ganhou!
5: senhor não existe Satanás. Show Satanás. 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Na casa do senhor não existe Satanás. Show Satanás. 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
0: Ô, pastor, uma pergunta aqui muito importante. Vai te deixar contra a parede, nas cordas do ringue da vida. O Gabriel, ele pergunta se é errado pagar o dízimo com dinheiro de apostas.
3: Meu querido, em primeiro lugar, eu não posso, de jeito nenhum, viu, recusar algo que você tá doando. Eu jamais vou fazer o seguinte, olhar, eu não olho pro dinheiro, eu não pego no dinheiro, eu não toco no dinheiro, eu não quero ver o dinheiro.
0: É isso.
3: Eu não quero saber onde tá o dinheiro. Da onde ele veio, oi. Pra mim, filho.
0: Não quer saber, né?
3: Quer nem saber, é importante é o teu coração. É o que você faz. A sua alma, o que você pensa. Olha, tô doando esse dinheiro. Rapaz, vou receber com carinho.
0: É isso.
3: Eu não
0: é
3: vou
0: isso.
3: ficar perguntando de onde veio.
0: É isso.
3: Tá me dando?
0: É isso, é isso.
3: Não tem o cavalo dado no olho dente?
0: O importante é ajudar a obra. É isso.
3: Rapaz, posso falar uma coisa pra você?
0: Pode falar.
3: Eu vou, olha o que eu vou fazer. Eu vou, quando terminar essa obra, que nem esse rapaz quer doar o dinheiro de jogo.
0: Isso.
3: O que é que eu vou fazer? Eu tenho um quartinho das bombas da piscina. Sabe o quartinho da bomba da piscina?
0: Sei, sei, sei.
3: Lá dentro desse quartinho das bombas da piscina, não fica a bomba da piscina, onde se abre de vez em nunca, que é pra dar uma manutenção nas bombas, no filtro, vai ter um tijolinho com teu nome.
0: Tá aí. É isso.
3: Eu vou lá, pô, doação. Fulano, tá aqui, ó. Um tijolinho com seu nome, lá nas bombas da piscina, onde fica aquelas pererequinhas grudadas. Sabe que as pererequinhas, o sapinho? Que elas gostam da bomba da piscina, viu? Aquelas pererequinhas verdes. Você já viu perereca verde, não?
5: Show Satanás.
3: Rapaz do céu, já vi perereca verde. Tem umas pretinhas bonitinhas, rapaz. Então, já viu perereca roxa? Tem uma que é venenosa, viu? Tem uma perereca que eu vou te falar. Se ela te picar.
0: Ah, meu amigo. Censa,
2: lobos.
0: Vamos cantar, vai. Vamos de pé.
3: Vai que é show! Todo mundo de pé, vamos lá!
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0: pezinho no pezinho. Sambinha no pé, vai.
1: Aí pronto.
0: Só as menininhas da frente aqui, ó, vai. Samba, samba, samba, samba, samba, samba.

0: as meninas, ô moleque!
1: Ele te aceita e pronto.
2: Tá aí, pastor, tá aí.
0: Sensacional.
2: Tá aí o senhor e senhora Lobos, atrasadinha pro culto.
0: Como é que é o nome da menina?
2: É a senhora Lobo.
0: Eu tenho como pegar o zapé pra... Eu quero... Mas só ela, viu?
2: Mas
0: cantar no meu... na inauguração da minha obra.
2: É que eles são uma dupla, né?
0: Oi?
2: É o senhor e a senhora Lobos, né?
0: A senhora e a senhora.
2: Isso.
0: Ele tem que ir junto?
2: Ele tem que ir junto. Ele faz parte do pacote.
0: Então não quero mais, não.
2: Tchau, pastor. Tchau.
0: Gente... Eu tô indo! Mas eu volto!
2: Volta!
0: Vocês vão ver se eu volto! E atenção! Vou convidar todos vocês pra inauguração da minha obra, viu?
2: Ô, gente, atenção, hein? Fernando de Noronha, é isso?
0: Oi?
2: Fernando de Noronha?
0: Não, vocês assistiram, eu vou transmitir só!

0: escaquinada. Aqui nos melhores momentos do Band, bom dia. 5h24, bom dia.
1: Bom dia, Tadeuzinho.
0: Oi.
1: Um ótimo sábado pra você.
0: Uhum.
1: Bora trabalhar, né?
0: Bora.
1: Afinal de contas, nós nascemos lindos, não ricos.
0: É isso.
1: Graças
0: aí
1: a Deus, temos aí um trabalho pra concluir.
0: É isso aí.
1: Ei, me tira uma dúvida aqui.
0: Ah.
1: Quando você fica passando os melhores momentos do Band Bom Dia,
0: uhum,
1: que passa pela sua cabeça? Passa que vocês é louco. Vocês têm probleminha, né?
0: Meu anjo, um beijo pra você. Obrigado pela mensagem. Sabe o que passa na minha cabeça? Agradecimento. Eu agradeço o Murilo Wada ser o nosso diretor artístico, porque outro chefe teria mandado a gente embora uns 10 anos atrás já.
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0: Band. Bom dia, são 5h29 agora, gente.
1: 5h29.
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0: Melhores momentos do Band Bom Dia, hein?
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0: E vamos rir.
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0: Tem o fanho agora, viu?
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3: Ai, gente.
0: Peraí.
3: Enquanto isso, ó, enquanto você liga o fanho, pessoal, segue a gente lá. Eu vou passar aqui já o nosso Instagram. Emerson Franco Oficial. Emerson Franco Oficial e @soltadeu. @soltadeu. Por que nós estamos falando isso agora? Porque vai ter uma coisa bem legal pra quem segue a gente. Então já vai lá, já começa a seguir. O que que é? Não sei, eu estou falando isso pra vocês seguirem. E olha lá, olha lá, olha lá, olha lá, gente.
4: Alô? Alô? Alô? Alô? Alô? Olha aí, alô? Eu vi alguém tossindo, mas não... Alô? Alô? Não, alguém atendeu o telefone. Alguém deve estar de brincadeira comigo. Alô? Alô? Ó, alguém atendeu, tá de brincadeira comigo.
5: Sistema de atendimento de pneumonia.
4: Muito bom dia, com quem eu falo?
5: Eu falo, é o seu nome, por gentileza?
4: O senhor pode colocar a boca um pouquinho mais próxima do microfone, por favor, que eu não estou te ouvindo.
5: Só um minutinho, deixa eu arrumar aqui, que eu vou te falar. Ah, né? Ó, tem um olho splash ele caindo ali, ó.
4: Deve ser daninha.
5: Ô, oh, Aninha, como é que é? Isso aqui é raça? Deixa eu ver. Ah, raça.
4: Ô, oh, meu querido.
5: Eita, ah, é o higiênico, o olate, Oris Ash. Não, você já viu aqui atrás?
4: Deve estar uma festa, né?
5: Ah, não. Gente do céu.
4: Agora, na troca de horário com o Diego, eu achei um pentelho em cima da mesa.
5: Ah, não. Sério? Quem que era? O Pinocchio? Bom dia.
4: Muito bom dia. Com quem eu falo?
5: Desculpa, é que tá uma bagunça aqui.
4: Não, você fica à vontade. Se eu estiver atrapalhando você...
5: A gente tá sem um sonário.
4: Oh, meu Deus.
5: É difícil. Só tem... Ô, Daí!
4: Ô, Daí!
5: Ô, Daí! Vem cá. Como é que você tá? Aba! Aba! Aba! Tá bom. É que ele faz sinal.
4: Tem um fanho mudo trabalhando.
5: É.
4: Ele sabe cantar? Hã? Ele gosta de cantar?
5: Conta.
4: Que música é que ele gosta de cantar?
5: É, ele já foi campeão em karaokê.
4: Mentira, campeão de karaokê, o Odair?
5: É.
4: Caramba. Fala uma música que ele gosta de cantar.
5: Ah, ele gosta de mulher. É, Sangalo, né? Ueira.
4: Ivete Sangalo, pera aí.
5: Ele gosta de mulher. Música internacional, ele canta também. Vem cá, Odair, vem cá. Vem cá.
4: Sorte grande.
5: O...
4: Karaokê.
5: O nosso menino... Aqui ele vai colocar um... Ele vai karaokê, canta pra nós. Aba!
4: Vamos lá, vamos. Odair, canta aí, Odair.
5: Ele tá dançando. ele é campeão de karaokê. Eu tenho que ser culpado.

0: Otávio, muito obrigado. Obrigado, Otávio.
1: Otávio, minha pá.
0: Obrigado, Otávio. Parabéns, talentoso, Otávio, hein? Parabéns aí.
1: Otávio, não é demais.
0: Que coisa.
1: A gente às vezes fala, confraternização da empresa.
0: Aham, uhum, aham. Uhum.
1: Confraternização. Às vezes a gente, antes, assim, final de semana, pessoal na empresa.
0: Aham.
1: Uhum. Aí ele que anima.
0: Ai, que legal.
1: Ele é o nosso orador.
0: Que legal. E vocês são em quantos aí?
1: Eu e ele.
0: Sensacional. Ô, meu querido.
1: Você gostou?
0: Gostei. Dá parabéns pra ele, viu?
1: Ô, Nair, o pessoal, parabéns pra você. Gostaram muito. Apa, ele é apa.
0: Já tem fã. O Rafael disse que adorou o Odair cantando.
1: Tá vendo, Nair? Você tem fã. Apa.
0: Bom, enfim, meu querido, o clima tá gostoso, o clima tá legal, mas eu tenho uma reclamação pra fazer.
1: Ah, então é bom clima.
0: Não, mas eu tenho que fazer reclamação, não tenho que fazer, cara.
1: Vamos
0: não,
1: lá, desculpa,
0: não é a central de clima.
1: Seu nome?
0: Meu nome? Meu nome é...
1: Tá precisando... Você esqueceu? Você esqueceu? Não, você falou que meu nome é...
0: Meu nome é Jefferson, desculpa, eu tive um lapso mental assim.
1: É, tô na mão. Ô, Jefferson!
0: Pois não.
1: Deixa eu mandar um abraço aqui pro quem tá ouvindo a gente, o Latino.
0: O Latino?
1: Latino.
0: Ô, Latino, bota na tela aí.
1: É, o Latino. Você tem uma música do Latino aí?
0: Tenho, peraí.
1: Com o Latino.
0: Porque o Coisa vai cantar?
1: O Latino aí. Ô, Latino!
0: Peraí,
1: só... O Daí vai cantar uma música sua.
0: Peraí.
1: O Latino. É, calma, Nair, hoje é seu dia.
0: Sabe, Daí, hoje é seu dia, Daí.
1: Eu não sei se eu falei, ô Jefferson.
0: Pois não.
1: Hoje, eu não ia comentar, mas é aniversário do Nair.
0: Ô, Daí, não sabia, parabéns. Muita saúde. Saúde pra você. Saúde pra você, vamos lá. Alô, Latino. Essa é pra você.
1: Ele falou todo mundo.
0: Obrigado, Daí. Um abraço pro Latino aí. Espero que ele tenha gostado da homenagem, tá? Ô, meu
1: ele
0: querido.
1: Tá todo feliz, Daí, gente. Ô, Daí, parabéns, querido.
0: Parabéns, muita saúde e aproveite o seu
1: sabe
0: dia,
1: porque,
0: viu?
1: Ô, Jefferson, ninguém nunca dá atenção pra ele.
0: Ô, meu Deus, tadinho dele.
1: É que ele é sozinho, é órfão, né?
0: Mentira.
1: É, eu que cuido Daí.
0: Ô, meu Jesus.
1: É, ele é órfão. Então, ele. A família dele abandonou ele. E aí, um dia a gente tava trocando ideia, eu e ele.
0: Imagina você e ele trocando ideia.
1: É, então, aí ele me contou, né, do jeito dele, eu comecei a entender.
0: Tá.
1: E aí ele, eu falei, ah, meu, para, vai. Bom, eu tenho um emprego com você. E aí, ele aqui.
0: Ah,
1: e aí, gente. Desde então, a gente tá
0: que bom,
1: aqui.
0: Que bom que ele encontrou você na vida dele, viu? Que
1: graças
0: bom,
1: a Deus.
0: Que bom, você é um anjo, você é um anjo.
1: Ah, nem tanto, né, seu Jefferson?
0: É um anjo e vai me ajudar agora com o meu problema, tá?
1: Ô, oh, caralho.
0: Fui na loja de vocês
1: pois
0: pra
1: não
0: comprar um celular.
1: Ok.
0: Eu fui específico quando eu falei pra menina que me atendeu que eu queria parcelar em 10 vezes.
1: Ok.
0: Vocês parcelaram em 24 vezes. Eu não vou ficar 2 anos pagando um celular, querido.
1: Opa,
0: eu
1: alma.
0: Não vou ficar.
1: Calma, vamos lá. Vamos resolver isso aí, seu Jefferson.
0: Tá, ok.
1: Opa!
0: Só os juros vai dar uns R$2.000, cara.
1: É, isso aí que é ruim, viu?
0: Pelo amor de Deus, não.
1: A gente tá matando uma situação difícil, né? Inanicência.
0: É.
1: Inanicência.
0: Exatamente.
1: Eu tô devendo, cara, eu não tenho onde falar, hein? Tô devendo uma baita grana, mas já falei, eu vou pedir empréstimo lá pra eu não dizer de crédito.
0: Tá aí, pra colocar a vida financeira nos trilhos de novo, né, querido? Mas muito bem, eu queria que você fizesse o que eu pedi pra aquela moça que aparentemente não prestou atenção no que eu tava falando.
1: Vamos lá. Quantas vezes você comprou?
0: Eu parcelei em 10 vezes.
1: 10 vezes.
0: Tá?
1: Ok. Tô brigando.
0: Muito bem. Só que tá em 24. Eu quero que você tire o 24 e vire 10.
1: 24 vira 10. É. Ah, é difícil, né? Porque 24 vira 10?
0: Não. Eu quero que...
1: Pode ser 12, 24.
0: Não. Eu quero 10.
1: 10.
0: Eu quero 10.
1: E passa o número do código?
0: É 652.
1: Ah, eu tô com um desarranjo intestinal.
0: Obrigado pela informação pro cliente aqui.
1: Sabe quando o próprio dono não aguenta o peido? Vamos lá.
0: Já peidou na frente do ventilador? Sem querer? Nossa, eu cometi esse erro.
1: Eu cometi esse erro
0: essa semana.
1: Não, é terrível. Parece que jogaram um pacote de merda na cara. Não, eu moro no apartamento, né, na OAB.
0: Tá.
1: Aí, a janela dá bem perto do meu sofá. A janela fica aqui, no meu lado esquerdo, eu tô aqui, ó. Eu abri a janela, o vento vem na minha direção, eu tô quieto.
0: Tá.
1: O vento entra naquela brisa gostosa. De repente, sabe quando você peide e não percebe? Às vezes você tá distraído vendo uma série.
0: Sim.
1: Rapaz, eu não comecei a gritar pro vizinho? Aí, deixa o banheiro, aão! E assim não eu, olha.
0: Era o seu próprio pulmão.
1: Nossa, é terrível. Vamos lá.
0: Terrível, não, péssimo. Mas enfim, querido, vamos lá.
1: Código.
0: É 652-412-984.
1: Devagar. Parei no 2, o resto?
0: É, eu falei aleatoriamente, eu não vou lembrar. 484.
1: Vamos digitar qualquer merda. Bom, aqui tá. Opa, comprou um iPhone, um último geração aí.
0: Isso.
1: iPhone
0: 64 Max? Isso, esse mesmo.
1: Tá. Quantos gigas?
0: Tem 256, né? 256 gigas. Isso.
1: O senhor não quer aumentar para 300 gigas? A gente faz um preço melhor pro senhor?
0: Nesse momento eu vou passar. Eu sei que você precisa bater meta, mas eu vou passar.
1: O senhor ganhou ovo de Páscoa?
0: Ganhei. Tá. Ganhou ovo de Páscoa.
1: A gente mandaria um ovo de Páscoa pro senhor se aumentar um
0: pouco. É que já foi a Páscoa, né?
1: Tá bom. É que encalhou os ovos aqui. A gente ganha bastante. Uhum. Os funcionários aqui pedem, a gente fala que não tem. A gente vai contar. A gente conta os ovos. Aí sobra, às vezes a gente sai distribuindo pro porteiro. Dá 4 ovos pra cada um.
0: Eu sei como é que é, eu sei.
1: É só fazer um drama.
0: Entendi.
1: Então a gente, eu acredito que pelo que sobrou, a gente vai até agosto dando ovo. Vamos lá. Pronto. 10 vezes, bem. Né?
0: 10 vezes, eu quero 10 vezes.
1: Tá. O senhor tava pagando quanto por mês?
0: Eram R$900 por mês, né?
1: Tá, então nós vamos diminuir pra 10 vezes de 2.600, né?
0: É isso aí.
1: O senhor concorda? 10 de 2.600
0: por mês? Não, desculpa. Não, tá vendo? Você me engalobar, que eu sou muito inocente.
1: Tá.
0: São 10 de 1.200.
1: Não, diminuímos, querido. Era 24 de 900. Diminuímos para 10 de 2.600.
0: Não, mas é muita coisa.
1: Então eu ponho 24. Caralho, se é muita coisa, a gente prolonga pro senhor.
0: Mas os juros, eu não tenho dinheiro para pagar os juros.
1: Ô, Nair, vem cá. Ô, Nair. Pergunta pra ele. Ai, juro!

0: 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Bom, agora tá no ar, contos eróticos do Vinheta. Histórias deliciosas. Pra você ouvir tomando o seu café.
1: Década de 90 ainda. Uma época gostosa, uma época em que todos viviam ainda aquela coisa do talvez analógico. Ainda na época das cartas. Mas como era bom uma paquera. Como era bom a conquista. Como era bom poder olhar para uma menina ou vice-versa. E com uma simples piscada, ela entender que ela estava ali porque alguma coisa iria acontecer. E assim foi. Um barzinho. Alguns amigos. E naquela outra mesa, uma morena, cabelos lisos. Sabe aquele cabelo que escorre? Escorre. Escorre. E como se fosse um verdadeiro caminho mostrando o seu destino.
0: Isso mostra.
1: E assim começou. Uma música, uma piscada. E ali estava eu em sua mesa, conversando. Ainda tímido, até porque naquela época não tinha essa coisa dessa liberdade total que nós temos hoje através das redes sociais. O nome dela.
0: Essa risadinha
1: animada. O nome dela. Débora.
0: Ah, Débora.
1: Ela também estava com algumas amigas, os dois amigos estavam juntos, eu pedi para que eles viessem até a mesa e ali nós começamos um bate-papo gostoso. Eu, na época, ainda com os meus 17 anos, mas, aquele dia, o meu pai liberou o carro dele. Uma caminhonete D20. Era aquela caminhonete a diesel. Mas, uma caminhonete em que meu pai tinha realizado seu sonho e comprado ela zero quilômetro. Naquela época, como era bom. E eu lembro que a conversa dos meus amigos não renderam muito com as amigas dela, até porque eles não foram felizes no verdadeiro chaveco.
0: É, tem que ser bom, viu?
1: Eu já tive a felicidade de, sei lá, talvez o meu jeito espontâneo, o meu jeito bem-humorado tenha cativado aquela mulher.
0: Ai, cativa sim.
1: Não esquece o nome dela não, Débora.
0: Débora, é o nome Débora, viu?
1: De repente, um dos amigos, ah, eu tô indo embora. O outro fez a mesma coisa. E quem sobrou naquela mesa? Eu e Débora.
0: Débora do Jardim Ângela tá agradecendo a homenagem.
1: Então se sinta homenageada. Porque dali, eu, claro, gentilmente falei: você vai embora com suas amigas? Só que elas já tinham ido no fatal banheiro, as três juntos.
0: Tá.
1: Eu tenho certeza que ela falou: olha, hoje vocês vão sozinhas pra casa.
2: É isso aí, é isso aí.
1: Enfim, ali a última cerveja, o último gole, peguei em sua mão, falei: pô, pra mim será uma gentileza deixá-la no seu portão, até porque não custa nada pra mim. Custa. Os dois, naquele carro ainda cheirando novo, o estofado com aquele plástico, e nós saímos ali com aquela caminhonete a diesel pela cidade. Eu lembro que silêncio por um momento, mas foi quando ela me falou: é naquele portão azul ali.
0: Ah, é ali?
1: Eu parei, freio de mão, que na verdade na caminhonete era no pé, desliguei.
0: Isso.
1: Teto solar aberto.
0: Abre, abre, abre, abre.
1: E aí fica aquele friozinho na barriga. Você não sabe se você já parte pra cima ou não. E eu falei: você já vai entrar? Ela foi mais ousada do que eu. Eu até posso entrar, ela falou. Mas só se você deixar.
2: Ai, safada!
1: Quando ela falou isso, eu não tive dúvidas. Soltei o cinto de segurança, me aproximei a ela.
2: Isso, chega junto.
1: Com a minha mão direita, eu envolvi o corpo dela, passei pelo outro lado, também soltei o cinto dela. Com a mão envolta em sua nuca, eu puxei os seus lábios contra os meus.
2: Ai, puxa!
1: E aquele beijo como se estivesse descobrindo algo diferente. Aquele beijo como se... Sabe aquele beijo que você fala que tomara que o mundo não acabe agora? Porque eu preciso, sim, sentir esse beijo até o final. E sim, aquele beijo em que você vai sentindo o calor da pessoa. Aquele beijo que entre aquele tempo que parecia uma eternidade, mas que você não queria largar. Aquele beijo que, pelo cantinho da boca, você se sentia aquele...
2: Isso! Isso! Isso aí!
1: A respiração já ofegante. A minha mão, que já deslizava em seu corpo, tentando descobrir cada curva daquele corpo. E no seu ouvido eu falei... Olha... Se o mundo acabar agora, eu serei o homem mais feliz. Porque eu tô com a melhor mulher que eu já tive.
2: Que isso, cara?
1: Eu abri dois dedos do vidro para que o vidro não suasse tanto, até porque começou a garoar, o teto solar eu tive que fechar. Desculpa os detalhes, mas...
2: Não, o que é isso? É pra... é imersão na história.
1: E no rádio...
2: Uhum.
1: Tocava uma música lenta.
2: Acabou.
1: Aquele beijo depois que foi dado, eu encostei no meu banco e dei uma respirada funda e quando eu olho pro lado, ela estava tirando a sua camiseta lentamente.
2: Que é isso?
1: Um sutiã de renda maravilhoso. Sim. A cor que a maioria ama, preto. Eu não tive dúvidas, eu também tirei a minha camiseta.
2: Os comentários dos ouvintes.
1: A minha mão deslizou em seu corpo. E eu senti sim o tanto quanto aquela mulher estava afim de estar ali.
2: Tá na minha cara!
1: Dois corpos, um carro, um banco. E não tive dúvidas. Ali nós começamos a se entregar um ao outro.
2: Se entrega, isso.
1: Dois corpos que se fundiram em um só.
2: Funde, funde mesmo.
1: A nossa respiração ofegante às vezes até encobria o volume do rádio. Aquela coisa de está faltando ar, mas eu quero assim. E naquele banco daquela D20 eu nunca mais esqueci o que aconteceu.
2: Ai, fala, conta.
1: Eu senti ela entregue pra mim.
2: Isso, entrega mesmo, entrega tudo.
1: Eu lembro até hoje que a única coisa que incomodava era a maçaneta na minha bunda.
2: E bom, tá aí, contos eróticos do Homem Vinheta. Realmente, a nossa audiência aqui tá excitada com essa história, no sentido de animada, né? Parabéns. Um abraço pro...
1: Se o pessoal quiser comentar, fica à vontade. Mas, gente, são coisas que estão acontecendo na minha
2: vontade,
1: vida.
2: Fica à vontade, gente. Isso aí são histórias que a vida conta, literalmente.
1: Hoje a Débora deve estar acabada, deve estar com... A última vez que ela está com 3 filhos, cara. Eu lembro que ela entrou em depressão, aí... Vixe, uma coisa de louco. Débora, um beijo pra você. Ela não tá ouvindo.
2: Luciano comentou com a gente aqui. Não para, que eu tô quase lá. Continua, ele falou. Você parou. Ele xingou você. Muito obrigado pelos comentários. Mais comentários aqui da nossa audiência nos contos eróticos do Vinheta.
3: Que vida conta, né? Felipe V, dos anos 90. Marquinhos de Bandeirinha.
2: Tá, o Marcos lembrou da história dele. Enfim, a gente vai, né? A gente vai.
1: É uma viagem, né, Tadeu?
2: É uma viagem, é uma viagem. Só tem um erro na história. Ninguém usava cinto de segurança nessa época. Quem temia pela sua própria vida usava sim, tá? Não vem encontrar furo no roteiro, não, tá?
1: Meu pai era rigoroso, cara. Vixe, Maria, se meu pai me pegasse um cinto de segurança.
2: É brincadeira, velho. Brincadeira. Bom dia.
4: Porra, Vinheta, toda essa demora pra dizer que olhou pro lado e ela tava com a benga balançando pra ti.
2: Não! Não, não.
4: Um abraço.
2: Não, não, Volney, não, não, não.
1: Era não, até porque nessa época dava pra, pra descobrir, cara, antes.
2: É, hoje em dia.
1: Hoje os, não dá. Ó,
2: os
1: na boa,
2: truques da medicina moderna, né?
1: Hoje não dá mais, não.
2: Que doideira, hein?
1: Hoje o cara, se a pessoa não falar, ele só vai descobrir na hora H.
2: Que doideira, cara. Isso pra mim é doideira. Isso pra mim é doideira. Oi, bom dia.
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2: Tá bom, tá

0: Band FM, Leonardo deixaria tudo nos melhores momentos do Band. Bom dia. Mandar aqui um abraço pro Scooby de Guarulhos, tá em escuta aqui, mandou mensagem no WhatsApp da Band FM. Brigadão, Scooby, tamo junto, hein? 11 99991 9197, manda sua mensagem. Tem mais uma hora de melhores momentos do Band. Bom dia. Depois tem Top 5 da Hora do Ronco. Bom humor, você precisa, aqui na Band FM tem de montão.
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0: 6:07, gente. 6:07, hora de Brasília. Bom, bom, bom, bom, bom. Bom dia, bom sábado, bom fim de semana pra você que tá junto com a gente na Band FM.
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0: Seguimos com os melhores momentos do Band. Bom dia. Dona bem-vinda, vem aí, hein?
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0: Na sua rádio do seu jeito.
1: 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Bom dia.
0: Opa, alô, alô, repórter Pidoncio.
2: Alô, bom dia, me ouve, atenção.
0: Muito bom dia.
2: Bom dia a todos, bom dia ao Pedro, bom dia a Silvânia, bom dia ao Gibi Eletrônico, o Pulo do Gato. Estamos ao vivo aqui na rua, nesse momento. Muito frio, viu, gente? Você me ouve, Silvânia?
0: Eu te ouço, eu concordo com você, repórter. Onde a gente tá.
2: Mas repórter,
0: aqui...
2: você me ouve?
0: Eu estou te ouvindo.
2: Eu também tô te ouvindo.
0: Você tá me ouvindo também?
2: Chego alto e claro.
0: Chega alto e claro.
2: O som tá bom, nós mexemos no equipamento.
0: Tá excelente, repórter.
2: Mexemos o equipamento. Foram 3 dias mexendo no equipamento pra descobrir que era pilha. É bem por aí, né, Silvânia?
0: É bem por aí.
2: Era pilha, senhora, só trocar pilha. Desmontaram tudo, foi pro técnico, um foi passando o problema pro outro.
0: Aí alguém
2: aí
0: descobriu.
2: Aí eu não vi, eu. Falei, gente, vocês já tentaram ver a pilha? Era pilha. Mas tá tudo bem, tá me ouvindo alto e claro.
0: Estão te ouvindo, repórter. Onde é que você está nesse momento, repórter Pidoncio?
2: Estamos aqui, uma fila grande.
0: Ih.
2: Atenção, Silvânia, atenção, ouvintes.
0: Atenção.
2: Uma fila grande para a venda. 12 ingressos para o festival de rock.
0: Olha aí.
2: Que vai acontecer. Rock retrô, viu, Silvânia?
0: Rock retrô, o festival de rock vai acontecer.
3: Que legal, curto bastante.
0: Que coisa, fila até para comprar ingresso para show. Que loucura, hein? E os organizadores não pensaram em vender online.
3: É, então, isso que é interessante, viu?
2: Não.
0: É retrô mesmo.
2: Até porque, é aí que tá. Aí, o pessoal da organização já fez uma pergunta antes. Como repórter, eu tenho que me antecipar. E foi feito, sim, mas por cartas, fax, tá? Telegrama, para quê? Para as pessoas sentirem aquela coisa do retrô mesmo, né?
0: A experiência de comprar ingresso, pegar fila ingresso. Com outros seres humanos.
2: Por exemplo, vai ter todo mundo vir vestido a caráter, sabe? Aquela faixinha de Woodstock.
0: Muito legal, muito
2: vai
0: legal.
2: Ser bem legal.
0: Então, atenção, se você quiser perguntar, entrevistar alguém que
2: me
0: tá na fila.
2: Aí?
0: Estou te ouvindo, repórter. Estou te ouvindo.
2: Deixa eu colocar aqui, assim vocês me ouvem.
0: Estou te ouvindo.
2: Eu tô cansado de ficar segurando esse radinho.
0: É meio chato, né?
2: Não, é chato, fica doendo a mão aqui, sabe? Alô, me ouve?
0: Te ouço sim. Te ouço sim. Por
2: já
0: mesmo.
2: Sei, ó. Eu vou tentar o microfone. Aqui, ó. Ó. Aqui a gente trabalha no a raiz mesmo. Aqui a gente.
0: É no improviso mesmo.
2: Vamos lá, estamos aqui na fila. Muita gente, um pouquinho de garoa, as pessoas, mas estão aqui felizes. Nós vamos entrevistar aqui. Só um minutinho, a senhora aqui. Vamos entrevistar uma senhora aqui. Posso já entrevistar?
0: Pode entrevistar, por gentileza.
2: Muito bom dia pra senhora. E aí, na fila, como é que tá? Desde quando?
4: Eu tô nessa bosta aqui! Eu já tô aqui desde ontem à noite nessa merda!
0: Pera aí!
4: Essa bosta dessa fila, não tem um lanche nessa merda!
0: Pera aí, calma lá!
2: Pera aí, só um minutinho, como é que é o nome da senhora?
4: Dona bem-vinda!
0: Tá, só podia ser!
2: Mas a senhora, assim, a gente vê que a senhora tem uma idade, uma certa idade, então cabe, é muito importante esse movimento, esse festival de rock antigo, né?
4: Eu quero que o rock se lasque!
0: Pera aí, mas o que tá fazendo na fila, então?
4: Não vai ter Amado Batista?
0: Não!
4: Eu quero ver o Amado Batista, eu vi o Rogério! Eu tô aqui, ó, a minha faixinha na testa, Fuscão Preto!
0: Não.
2: Aqui vai ter cover, né, do AC/DC, Guns N' Roses.
4: Eu quero que o AC/DC vá pra puta!
0: Pera aí!
2: Atenção, Silvana, me ouve?
0: Estou te ouvindo e, infelizmente, estou ouvindo a Dona Bem-vinda também.
2: Dona Bem-vinda aqui na fila. Ela falando que quer ver a Amado Batista, mas que ela tá na fila errada, né?
0: Exatamente. Então, avisaram pra
2: quer
0: ela.
2: Quer fazer pergunta? Eu vou pôr o fone.
0: Quero fazer pergunta. Pode passar o fone.
2: Eu vou pôr o fone aqui na sua...
4: Vai pôr o fone na bunda da tua mãe!
0: Não, pera lá!
2: Não, só pra senhora ouvir, só um minutinho. Pronto, tá com você!
0: Muito bom dia, Dona Bem-vinda, quem fala com
3: bom
0: você?
3: Bom dia, Dona Bem-vinda.
0: É a apresentadora Silvânia Alves.
3: E o Pedro Quadras.
0: Dona Bem-vinda, estou sentindo que houve aí um engano. A senhora achou que ia ver um artista e, na verdade, estarão outros aí na line-up desse show retrô. Quais artistas, além do Amado Batista, a senhora gostaria de ver?
4: Almir Rogério, do Fuscão Preto! Eu sou fã dele, viu, filha? Eu gosto muito do irmão do Falcão também!
0: A senhora ouvia quando era jovem, né?
4: Aí eu ouvia, viu, quando eu trepava aí.
3: Pera aí, só um minutinho, corta lá, ô Ailton! Corta lá,
0: sobe a trilha aí, Ailton.
3: Ailton, sobe a trilha!
0: Sobe a trilha, sobe a trilha.
3: Quando ela for falar aquelas coisas, sobe a trilha!
0: Pra você que ligou o rádio agora, esse é o Pulo do Gato. A gente tá entrevistando uma senhora simpática que tá na fila pra comprar ingresso pro show de rock retrô.
2: Mas a senhora não teria nenhum neto ou algum sobrinho que gostaria de estar aqui na fila? Ou até no lugar da senhora? Aqueles filha da...
3: Sobe a trilha, sobe a trilha! Sobe a trilha, sobe a trilha!
2: Safado de vagabundo! O jovem não quer fazer nada, viu, meu filho? Eu aqui com 82 anos aqui na... Eu quero ouvir Rogério!
0: Essa senhora tá causando aí na fila, Pidoncio. Essa senhora tá causando na fila.
2: Já viu as pessoas aqui mais novas aqui até rindo, né? Uma situação inusitada. É. Mas vem cá, a senhora poderia, já que tá aqui na fila, curtir e aproveitar aí. Nós teremos cover também de Led Zeppelin.
0: É.
2: Dead o quê? Dead o quê?
0: Led Zeppelin. A senhora não gosta de Led Zeppelin?
2: Eu gosto de merda. O que é isso aí?
0: É isso aqui, ó.
2: Comprimido pra hemorródia.
0: Coloca o fone no ouvido dela.
3: Coloca o fone no ouvido.
0: Ó, Stairway to Heaven. Olha que bonito. Alô, dona bem-vinda? Dona bem-vinda?
2: Silvânia, ela dormiu.
0: Eu confesso que não é uma das músicas mais agitadas aí do...
2: Dona bem-vinda, vai acordar tua mãe, filha da puta! Vai acordar tua mãe, seu puto! Eu quero ouvir o Rogério buscar um prego.
0: Pera aí, deixa eu colocar pra ela ouvir. Pra
2: coloca,
0: ela ficar,
2: coloca pra ela, ficar calma.
0: Lembrar dos tempos de jovem, né?
2: Coloca aí. E outra! Cheiro de maconha, desgraçado, nessa vila! E eu fui pedir!
0: Aí, ó.

0: com preto pela cidade a rodar. Agora sim, filha!
1: Tá feliz, dona Bem-vinda?
0: Agora eu tô feliz!
1: Tá feliz,
0: obrigada,
1: dona?
0: Obrigada, viu?
1: Imagina, vai pra casa, dona Bem-vinda, tá frio, tá garoando.
0: Ô, moleque desgraçado, arruma uma ponta pra mim!

0: Band FM Exalta Samba, um minuto aqui nos melhores momentos do Band. Bom dia, não saia daí, porque na sequência tem Quem Mama Não Esquece e conta com uma participação muito especial. Você não perde por esperar, fique com a gente aqui na Band FM, no Band Bom Dia.
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0: A sua rádio do seu jeito essa semana. Ontem, né, a gente teve o Quem Ama Não Esquece com participação dela, Tata, apresentadora do Quem Ama Não Esquece. Você vai conferir agora essa história emocionante de traição e romance aqui no Band Bom Dia. 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
0: Vamos.
1: Tata já tá aqui. A Tata que faz o Quem Mama, que... Desculpa, Tata, mas é legal a gente falar, a gente poder falar de frente pra frente, né? De fuça a fuça, que é o seguinte. Não é legal o que você tá fazendo. Eu posso... Tá?
0: É uma crítica de um profissional.
1: É uma crítica... Como é que chama quando você tá fazendo uma casa?
0: Uma casa? Construtiva.
1: Isso. Então, uma crítica construtiva, que é... Você tá imitando o Jadeu quando ele faz o Quem Mama?
2: Eu?
1: É.
0: Eu percebo no tom da sua voz.
1: Então, nós vamos fazer o seguinte. Hoje nós vamos colocar isso... Como é que fala quando você lava o prato?
0: Eu lavo o prato, que...
1: Pratos limpos. Então nós vamos fazer o seguinte.
0: Vamos lá, vamos fazer.
1: Será um triângulo amoroso. Você vai entrar também.
0: Ok. Tá. Então vai ter que ser uma história mais curtinha, mas a gente vai conseguir fazer, tá?
1: Curtinha, vamos fazer. Então você.
0: Vamos lá.
1: Você é. Vou dar um nome pra você. Você é a. Penélope.
0: Tá, Penélope.
1: Você é a. Fabi.
0: Eu pensei que eu fosse o homem.
1: Vamos pro perfil?
0: tá. Tem um perfil. E você, como é que é o meu nome?
1: Fabi.
0: Tá bom, Fabi.
1: Tá. E eu vou ser o Leandro.
0: Leandro, tá bom.
1: Triângulo amoroso. Vamos passar onde isso aqui? Onde poderia ser? No shopping?
0: No shopping? Vai pegar no flagra, é isso? Vai pegar no flagra,
1: é
0: isso?
1: É.
0: Tá. A Fabi pega no flagra?
1: Isso, você é a Fabi.
0: Tá.
1: Eu tô aqui conversando com a Penélope.
0: Tá bom.
1: Tá? E você pega no flagra. A gente já tava saindo e eu tô flertando com ela. E aí nós vamos desenrolar essa história.
2: Mas a gente já tem alguma coisa?
1: Oi?
2: A gente já tem?
1: Não, ainda não.
2: Tá bom.
1: A gente
2: tá bom.
1: Mas tava quase já.
2: Tá bom.
1: A gente já tava segurando na mão.
0: Tá bom, vamos lá então, gente. É hora de mais um Quem Mama Não Esquece. Vamos.

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0: de hoje não.
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0: A história de hoje não. Quem mama não esquece. Vai ser de um triângulo amoroso. E esses três vão se envolver. De que forma? Não sei. Mas você ouve agora. O quem mama não esquece.
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0: Ai, meu Deus do céu. Então, assim, o que, que eu posso te dizer, Penélope? Ah, eu não posso. Eu sei que você tá chorando. Eu sei que não foi fácil a gente se conhecer. Eu sei que foi num momento meio conturbado, até porque eu quase te atropelei. Mas ainda bem que você passa bem, né? Você machucou, você tá toda ralada, né?
2: Mas é que, Leandro, você precisa entender, Leandro, que a forma como a gente se conheceu foi uma forma tão...
0: Só um minutinho, só um minutinho. Pessoal do shopping! Ô, pessoal! A Penélope tá falando! Vamos baixar aí!
3: Pessoal, fala alto no shopping!
0: Ô, próxima alimentação é um falatório, pô! Fala baixo, porra!
3: Desculpa, vamos lá.
2: Não tem como eu não me apaixonar por você. Você me defende, você quer me ouvir.
0: Não chora. Não chora, não chora, não chora.
2: É claro
0: chora.
2: Que eu tô machucada, você me atropelou.
0: Você já ouviu falar em faixa de pedestre, querida? Você tava fora da faixa.
2: Mas é que eu te vi, eu não consegui, eu não podia perder você de vista de novo.
0: Ei! Eu sei que eu chamo atenção, Penélope. Mas vamos deixar isso pra lá.
2: Eu queria pegar o mesmo ônibus que você pelo menos uma vez. Eu queria pelo menos ter uma chance de poder falar olhando nos seus olhos.
0: Não chore.
2: Mas eu não esperava que você fosse pegar o ônibus.
0: Não chore.
2: E passar em cima de mim com o ônibus.
0: Não fui eu. Eu não sei pilotar, foi o motorista, o Hélio. Ele bebe. Ele tá com problemas de família. Esposa dele morreu! Vamos deixar isso pra lá, Penélope. Deixa eu te falar uma coisa. Não é de hoje que eu queria falar isso pra você, mas eu acho que chegou o momento.
2: O quê?
0: Segura minha mão. Você tá gelada, linda.
2: Eu tô nervosa.
0: Você tá gelada.
2: Não termina comigo, a gente nem começou.
0: Não me abandone, por favor, daqui pra frente tudo vai mudar. É o ciúmes que vai nos separando, porco a porco.
3: Olha que bonito, hein? Que bonito. Que bonito.
2: Quem é você?
3: Parabéns, que bonito.
2: Quem é ela, Leandro?
0: Fabi. Calma.
2: Quem é Fabi.
0: Penélope, calma, por favor. Calma, não é nada de estar pensando, Fabi.
3: O que tá acontecendo aqui na minha frente? Em primeiro lugar, eu esqueci teu nome.
2: Leandro.
3: Ah, Leandro, é verdade.
2: Tá vendo? Ela nem o seu nome sabe.
0: Nossa, eu não esperava isso de você, Fabi.
3: Eu não esperava. O que é isso? Você tá revertendo a situação?
0: Eu não tô revertendo. Você...
2: Que situação? Por favor.
0: Ei, tá todo mundo olhando?
2: Quem vocês têm?
3: Desculpa, queridinha.
2: Quem é você? Da onde você saiu?
3: Como assim? Deus. Eu sou a namorada desse cafajeste.
0: Eu sempre sonhei com duas brigando comigo.
2: Quanto tempo você chegou?
3: Eu cheguei a pelo menos 5 minutos. Eu falei, não é possível.
2: Mas essa cara de quem veio do Aricanduva, você deve ter saído às 3 horas da manhã.
0: Calma, gente, calma. Ei, pessoal! Pessoal, vamos colaborar! Vamos fazer uma roda aqui em volta! Vamos fazer uma roda, vamos apostar então! Bora!
2: Apostar o quê?
0: Meninas, eu não quero que vocês, por favor.
3: Como é que você explica isso?
0: Eu acho que dá pra se acertar tudo isso. Vocês já não ouviram falar naquele negócio que... Ei, gente, por que 3 corações não podem se unir?
2: Porque eu tenho sentimentos puros por você.
3: Meu Deus. Querida, eu tô aqui há tanto tempo sendo enganada por esse vagabundo.
0: Não fala assim.
3: Sem vergonha.
0: Impossível. Não fala assim.
2: É impossível, porque a maior parte do tempo ele tava comigo dentro do ônibus.
0: Isso.
3: Ah, então,
0: Fabi.
3: Esse era o seu futebol que você falava que ia?
0: Era.
2: Ele nunca jogou futebol.
0: Oh, cala a boca.
3: Peraí, como não?
2: Ele
0: vai
2: nunca...
0: me complicar. Você vai me complicar!
2: O que você ficava falando? Da onde vocês se conhecem?
3: Olha, posso falar uma coisa pra vocês? Que vocês sejam felizes. Posso falar uma coisa pra vocês?
0: Não faça isso, Fabi.
3: Que vocês vivam felizes pra sempre.
0: Fabi, não faça isso.
2: Por que você não quer que ela vá? O que você tá tentando fazer que ela fique?
0: Eu vou resolver isso, por favor. Agora eu vou resolver. Fabi. Penélope. Eu...
2: Pera, antes de você falar qualquer coisa. Eu quero saber qual o tamanho do amor que você tem pra mim e pra ela. Eu quero te perguntar, sua rapariga dos infernos.
3: Rapariga é você, sua cigarra!
2: Rapariga Doricanduva!
3: Rapariga! Rapariga é você!
4: Ei! Parem as duas! Parem as duas!
2: Ele já te atropelou?
4: Chega!
2: O amor dele por mim...
4: Penélope, cala a boca!
2: É avassalador!
4: Você fala! Mais uma pra falar na minha vida! Você pediu pra eu falar o tamanho do meu amor por vocês duas?
2: Eu pedi!
3: Fala qual o tamanho?
4: 12 centímetros!

0: perdão.
1: Band FM Marília Mendonça, traição não tem perdão, aqui nos melhores momentos do Band Bom Dia. Abraço pro Marcondes, tá indo trabalhar junto com o cunhado dele, que é do Aricanduva. Quase morreu de rir aqui no Quem Mama Não Esquece. Abraço pra você, Marcondes, pro seu cunhado também, o Marcos. Tô brincando. Ah, eu vou te falar, viu? 6h43, agora tem o Severino.
2: Bom dia.
1: Oh, seu Severino, bom dia.
3: Como
1: bom
3: é
1: dia.
3: Que tu tá? Como é que tava tu? Passei a noite costurando. Bom dia.
1: Quase que eu falei, quase.
4: Fala, comedor de jumento.
3: Eu falo, Cissa, virando na febre do rato, com espigão corrido.
1: Espigão corrido.
3: Tu já viu caminhão com espigão corrido?
1: Nunca vi.
3: Rapaz, é mais ou menos assim. Eu chamo de caminhão caranguejo. Você olha de trás assim, os caminhoneiros que estão ouvindo eu, tá, já sabe o que eu tô falando. Aí tu olha de trás, a roda da frente tá certinha, a de trás tá torta, assim, o caminhão vai de lado, assim.
1: Ah, que perigo, hein?
3: O caminhão vai de lado. É espigão corrido que eles chamam.
1: Espigão corrido.
3: É igual quando a gente tá troncho, aqui com a coluna.
1: Rapaz. Né?
3: Seu ronco. Ponto. Aqui, ó. É assim, ó.
1: O ronco, ele anda em itálico, né?
3: Parece que tá penso. Você colocou uma fitinha de rabiola do lado direito.
1: Aliás, como é que tá a tua saúde, seu Severino?
3: Graças a Deus, Nossa Senhora Aparecida, padecice. Eu peço todo dia de joelho. Pra pelo menos minha saúde tá boa. Porque, olha, o resto a gente dá um jeito, viu?
1: É isso aí.
3: Ah, tô devendo, mas não tem saúde.
1: É.
3: Com
1: saúde, você vai correr atrás de tudo, do macho, prejuízo, bem, do lucro, de tudo.
3: Mas situação. Eu procuro me cuidar, né, macho, velho?
1: Sim.
3: Por exemplo, eu procuro evitar coisas que me prejudiquem, né?
1: Tá.
3: Eu procuro dormir cedo, né?
1: Olha. Que hora tu vai pra cama, mais ou menos?
3: Ah, eu, por exemplo, 8 da noite eu já tô já me aconchegando, né?
1: Que coisa.
3: É verdade. Porque sabe por quê, senhor? Eu acordo muito cedo, né, macho?
1: Ah, isso é verdade.
3: Tu também, né?
1: Também. Não pode ser irresponsável. Eu conheço gente que acorda ao mesmo horário que eu e vai dormir meia-noite, uma hora da manhã.
3: É, tem uns loucos da vida.
1: Tem uns loucos, né, seu Severino?
3: Tem. Aí dorme pouco. Inclusive, hoje eu tava acordando, era 4 da manhã, né? Aí eu tava acordando, eu imaginei assim, quem acorda às 8... ainda vai dormir 4 horas.
1: Às vezes eu penso isso também, seu Severino.
3: Mas eu falo, mas como assim?
1: Eu fico assim, quem acorda, quem quer trabalhar mais tarde, vai dormir mais 4 horas, cara.
3: E não é?
1: E a gente levantando no meio do breu ainda.
3: Mas
1: o galo nem acordou ainda.
3: Não é, a gente acorda o galo.
1: Mas sabe o galo.
3: Que eu faço pirraça, né? Eu, quando tô de férias, eu vou lá pra chácara de manhinha, né? Manhã já se foi, né?
1: Deus abençoe manhinha.
3: Aí, manhinha e painho. Mas do Severino, né? Do meu, né?
1: Sim, do Severino.
3: Do meu personagem, né?
1: Severino.
3: Aí, manhinha, Dona Carol e seu Zé Vieira. Deixa eu te dizer. Aí, tô na chácara, tem os galos. Eu acordo primeiro.
1: Tá.
3: O que é que eu faço?
1: O que você vai fazer?
3: Eu vou lá acordar os galos. Eu vou. Eu não espero ele cantar. Eu racho. Olha, não é trocadilho, mas eu racho o bico.
1: Como é que tu acorda o galo, seu Severino?
3: Eu?
1: Como é que tu acorda o galo?
3: Ah, mas aí eu acordo do meu jeito, né?
1: Tá.
3: Porque o galo, quando vai cantar, ele não bate as asas?
1: Bate.
3: Eu não. Eu começo assim, ó. Vamos acordar, galo. Eu tava dormindo, mas agora acordei. E quero dizer que já fiz de tudo, já até saí com gay. E aí eu vou cantando.
1: E aí o galo acorda. Seu Severino, bom demais.
3: Mas eu gosto. Ih, rapaz, já fiz tanta coisa, né? Eu quando o painho tava vivo, seu Zé Vieira, a gente saía, era painho, tinha umas cabecinhas de gado, né?
1: Aham. Uhum.
3: E aí a gente montava no cavalo e saía pra ali pra pegar, pra deixar tudo certinho, né? Ei, mas como era bom quando eu e painho. Rapaz, montava no cavalo e eu era pequenininho, pirraio.
1: Uhum.
3: Só tinha canela, joelho e canela. Não tinha no coxa, não.
1: Sim,
3: aí aquela barriguinha de verme. E aí, painho me deu de presente de aniversário, nunca esqueço. Painho e mãinha fizeram um dinheirinho, juntaram e me deram uma roupa de couro.
1: Eita!
3: Igual do cangaceiro.
1: Sim. Tu tava tal cangaceiro.
3: Eu tava, macho. Aí aquela roupinha de couro, né? Aquela calça de couro pra não furar nos espinhos do cacto. pra gente sair no meio do cangaço ali, vira na febre do ar. Ei, macho, ai. Ah, na caatinga.
1: Sim.
3: Mas eu era um pernambucano vira na bexiga lá.
1: Tu era retado mesmo.
3: Me chamavam de pernambuquinho.
1: Eita, rapaz, ei, não mexia com você, não.
3: Aqui, meu pai me deu aquele chapéuzinho de couro que parece, sim, que ele. Parece uma cuia?
1: Sim.
3: Ah, tu sabe?
1: Sim.
3: E pai me deu um. Pai era bagunceiro, vice. Ele me deu um. Que era um chapéuzinho de couro, mas eles colocavam um cabelo. E ficava só aquela tira, que mais é um cabelo falso.
1: Você
3: colocava aquela cuia na...
1: Que ia ficar bonitinho, seu
3: menino. Ia, rapaz, desse tamanho aqui, ó.
1: Porra, eita,
3: era um cangaceirinho.
1: Já botava medo.
3: Já, atrás de pai na frente e eu atrás.
1: Ei.
3: E eu ria porque eu ia numa égua. E a égua, ela peidorreira, a égua. Eu andava que eu falava, meu, parece que eu tô num cavalo turbo. Que era...
1: Apoio os entoiadas, seu menino, vambora!
3: Vida ligada, lembrei de meu painho, que saudade que deu. Tô contando a história pra homem vinheta, Pidonce Tadeu, aô. Lembro de meus pais com muito orgulho e com muita satisfação. Paiinho foi da caatinga e nunca riou, não, aô. Criou meus irmãos, minhas irmãs, meus sobrinhos. Graças a Deus, todos dando orgulho pra meu paiinho, aô. Vim pra São Paulo muito novo, atrás de uma profissão. Não foi fácil, não, mas eu arrumei de coração, aô. Quero agradecer a Deus Pai e meu paiinho. Posso dizer que agradeço a mãe e o meu veinho, aô.
1: Severino, um forte abraço pro senhor, de emocionar.
3: Eu que agradeço.
1: A Bois e Toiadas com o Severino. Severino,
3: obrigado,
1: um abraço no teu coração, rapaz.
3: Eu que agradeço, vice.
1: Com Deus, viu?
3: Grande abraço pra vocês, viu?
4: Fala com medo.

Obrigado, cara.

Band FM Ferrugem. Apaguei pra todos, colocando o ponto final aqui no Band. Bom dia, melhores momentos. Ó, top 5 da Hora do Ronco, vem aí, tá? Na internet, bandfm.com.br, no aplicativo Band Play. Em 25 minutos depois da propaganda obrigatória política, a gente volta aqui com tudo, com top 5, as melhores participações aqui da semana. O seu ouvinte Band FM junto com a gente, tá bom? Band, bom dia de volta. Amanhã, 5 da manhã, também nos melhores momentos. Voltando do horário político, se ouve essa música inteirinha aqui também, ó.

0: parceiro Chitãozinho. Esse é meu parceiraço.
1: Obrigado, gente.
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4: Oi.

0: vinheta do Vinheta Volume 9.
1: Eu hoje gostaria de pedir, encarecidamente, já que ela está aqui, Ana Maria Brisa, você vai participar da balada.
2: Ah, eu vou.
1: Você é baladeira?
2: Eu sou baladeira, menino. É. Lembra, Ronco?
1: O que vocês curtiam naquela época? Você lembra?
2: Ah, olha, minha mente tá até puxando aqui em branco e preto, ó. Gente, muita coisa boa.
1: Vocês iam assim, de bailes da saudade?
2: Baile da saudade, né?
3: Carlos Gardel.
1: Olha só.
0: Você era muito galanteada, Ana Maria?
2: Ah, demais. Nossa.
1: Namorou muito, né, Ana Maria?
2: Demais, até hoje.
1: É, você é danadinha, hein?
2: Meu Deus do céu, nem te conto.
1: Bom dia, meninos.
0: Bom dia, meninos, bom dia.
2: Bom dia.
0: Bom dia, bom dia, bom dia.
1: Dá bom dia pra Ana Maria.
2: Olha quanto moço bonito, olha.
1: Você gosta de mais novinho ou mais velho, Ana Maria?
2: Ah, novinho, né?
1: Novinho,
2: né? Novinho, menino.
1: Pessoal, rapidinho. Qual é a parte da Ana Maria que mais chama atenção pra vocês?
2: Olha, eu vi que eles ficaram olhando.
1: Você viu?
2: Vi.
1: Tá meio murcha, mas eles...
3: Ana Maria.
2: Oi.
3: 75 é... É seu time, sempre?
1: É o teu...
2: Não, não. O meu time, hoje...
1: Você namoraria?
2: Eu tô com 77,
3: certo,
2: né? Assim, 15, 16 anos...
0: Meu
2: assim.
0: Deus do céu! Ô, Vinheta, vamos pra balada.
1: Mas aí é pedofilia.
0: DJ.
1: Peraí, Ana Maria.
2: Exagerei, né?
1: Exagerou.
2: Vamos pro 20, vai.
0: Vambora. É balada, agora é balada.
1: Vamos pra balada.
0: Vambora, Ana Maria. Tem que fazer a balada, hein?
2: Vamos, vai.
4: The number one.
1: Junto com a gente na balada.
5: I know I should sleep,
1: Gerson Ciência, Daniel, Ana estão em Macaé ouvindo a gente.
5: I know.
1: Ciência Show. Show. 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Sleep, Ana Maria, vai botar pra quebrar, hein, linda?
2: Vamos.
1: Peraí, calma, segura essa onda.
0: Band FM. Ouvinte Band FM, vem com a gente. WhatsApp 11999.

0: viu, nessa rádio do seu jeito. Bora, porque o ouvinte tá com a gente.
1: Isso, gente.
0: O ouvinte tá com a gente. Quem tá com a gente aqui? Bom dia.
2: Bom dia, Band FM.
0: Bom dia, bom dia, bom dia, bom dia, bom dia.
2: Um desejo, um sonho ainda que eu não realizei.
0: Não, é balada. Não, é balada. É balada. É balada. Onde é balada?
3: Bom dia. Oca, oi. Oca, oca, a dança da minhoca.
0: Isso.
3: Elídio aqui, mastigando aqui na Marginal
1: Tietê. Olha que delícia.
3: Um trânsito danado. Vamos até Barra Funda.
0: Bunda, bora, bunda, tá na Barra Funda. Bunda, bunda,
3: dá um tapa na minha bunda.
0: Ana Maria tá com a gente.
1: Ai, gente, que delícia.
0: Eu tô muito louco, hein? Balinha, balinha, quem balinha, quer balinha? Ó, eu tenho a bala de goma, quer?
1: Quero,
0: Maria Brisa?
1: Eu quero.
0: Qual? Você gosta da verde, da vermelha ou da amarela?
1: Eu quero toda.
0: Ai, linda, chupa a balinha, chupa a balinha, chupa a balinha.
1: Chupa, Band FM, a sua rádio do seu jeito.
4: Ana Maria, vou te falar.
5: Ai, que delícia, eu tô na balada do Vinheta, eu amo a Band.
0: Ai.
5: Oca, oca, a dança da minhoca. Eita, eita, a dança da bochecha.
0: Ai, que susto,
4: ai, susto, menino.
0: Ai, que susto.
4: Ai, que susto, menino. Um beijo pra você.
0: Amarela. Oi, oi, oi.
4: Tô aqui na Politécnica, um trânsito danado.
0: Ai, ai.
4: Cadê o Renault
0: Jogger? O
4: rádio tá mais alto que a voz dele.
0: Caraca. Oi. Ina, Ina, ouvinte buzina. Ina, Ina, ouvinte buzina. Buzina pro pessoal que está em volta. Fala que você tá na balada. A gente quer ouvir você buzinando, Nando, Nando.
1: Olha,
0: Nando.
1: Acorda, menino.
0: De novo, vai, faz a vinheta.
1: Acorda, menino.
0: Agora risada.
6: Mixado. De Santa Catarina. Adoro a Ana. Ouço ela todos os dias.
0: Manda beijo, Ana.
1: Sou mais você. Beijo.
0: Eu vou pra loucura, hein?
1: Vamos!
0: Beijar a boca da Ana Maria Brisa hoje. Ah, se você beijar, eu vou querer.
1: Beijo triplo.
0: Um trisal.
1: Vamos dar um beijo triplo.
0: Triplo, vamos, beija!
1: Eu topo.
0: Eu quero, eu quero. Quero, ó, pronto. Vai. Isso.
1: Ai, gente,
0: quero,
1: não, mas você pô.
7: Ah, canção rei! Isso aqui tem que ter sentimento. Displicente. Conta essa história pra nós, pai.

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2: Vem até a hora do quê?
0: Primeira aula do inglês pra vocês.
2: Com o teacher Pidoncio Pidunga da Silva. Ai! Muito bem, teacher Pidoncio, vamos à aula de inglês. Oh, temos um aluno novo aqui na sala hoje, chama Pedro também.
3: Please, teacher, good morning, how are you?
4: Oi, o que ele falou? Latiu?
2: Não, ele tá falando em inglês com você.
3: Você é professor?
4: Não, desculpa. Não, você, parabéns, você quis mostrar alguma coisa legal. Sim. Você quis mostrar que você sabe, mas tá mal, tá ruim. Então acompanha, tá?
3: Perdão, ok.
4: Ok? Como é seu nome mesmo?
3: É Pedro.
4: Pedro do quê?
3: Pedro Rafael.
4: Pidrifi.
2: É o seu nome em inglês, acerto, viu? Seu nome em inglês é Pidrifi, tá bom?
3: Ok.
2: E o Pidrifi quer saber qual é o significado de lunch.
4: Ah, oh meu Deus do céu. Conhece a Shirley, né?
2: A Shirley?
4: É.
2: Conheço
4: amiga
2: a Shirley.
4: Amiga nossa, eu chamo ela de Shirley.
2: Gente boa.
4: É. E ela perguntou, meu, o que que a ovelha dá? O que que eu respondi?
3: O quê?
4: Lanche.
2: Puta,
3: pelo amor de Deus.
2: Caraca,
4: te fizeram tá dar cedo pra isso, hein, Pedro?
3: Pô, cara, eu queria ganhar uma aula aqui, vai se ferrar.
4: Só um minutinho, gente, parou. Bom dia, Nelson.
5: A hora do
2: lanche é almoço, Pidoncio, almoço.
4: Tá cedo.

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2: Estamos falando sobre
3: adolescentes.
2: Eu fui adolescente.
3: Mentira.
0: Não é possível.
2: 1962, garoto aí, fanático pelo Corinthians. 1962. Era Aldo, Augusto, Eduardo, Clóvis e Oreco.
3: Certo.
2: Cássio e Ferreirinha. Espanhol, Beirute, Manuelzinho e Ferreirinha. Era o time do Corinthians, conhecido como Faz-me Rir. Era uma tragédia. Mas não pior que hoje, que é o Faz-me Chorar.
3: Hoje é o Faz-me

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2: velho. Esse canalha faz nome do filme.
1: Não.
2: Eu vou fazer o que é o que é.
3: Tá, vamos lá, vamos lá.
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2: É um animal.
3: É um animal.
1: Opa.
2: Tem 2,5 metros de altura.
5: Bom, já não sou eu.
1: Caramba.
2: Tem um chifre só no meio da cabeça.
1: Nossa, olha.
2: 3 olhos.
5: Eita. Que isso, gente?
2: Uma língua de 40 centímetros.
1: Oxi!
2: 2 umbigos.
6: Nossa.
2: Um pé de pato e um pé humano. E 4 rabos.
5: Que isso, gente?
2: Qual o nome do animal?
3: Eu acho que é um daqueles animais místicos, né?
5: Sei lá, do capeta isso aí.
1: Onitorrinco.
3: Onitorrinco é estranho, né? Qual o nome do animal, ronco?
2: Tenho a menor ideia.
1: Ah, meu pai...
3: Mas é besta.
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1: Excelente manhã de sábado pra você, bom fim de semana, esteja você trabalhando, em casa, passeando, no seu carro, dando carona pra gente, obrigado aí, sempre pela sintonia na Band FM, pra gente é uma honra, viu? Ó, Top 5 no ar, a gente falou muita besteira essa semana aqui, e resumimos toda essa palhaçada agora no Top 5. Vamos começar na quinta melhor participação do ouvinte, é do Gustavão. Gustavo entrou no ar no Dia Mundial Sem Carro, e a gente pediu pra ele contar uma história boa envolvendo ele e um carro, um veículo. Conta pra gente aí, Gustavo.
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2: Alô?
3: Alô?
2: Bom dia.
3: Bom dia, seu Pedro.
2: Quem fala?
3: Gustavo de Pirituba.
2: Gustavo, quantos anos tem o Gustavo?
3: Tem 55.
2: Ah, então dirige há muito tempo, né, Gustavo?
3: Bastante tempo.
2: Tem alguma história interessante para contar pra gente? Com veículos?
3: Tenho sim. Lá, quando mais ou menos eu tinha uns 16 para 17 anos.
2: Sim.
3: Peguei escondido o Passatão, para quem conhece, tá? Passatão Zóio de Sapo.
2: Ups.
3: Vermelho do meu pai. Fui pra avenida na hora da saída da escola, né? Saía as menininhas bonitas, né? E aí eu falei, vou fazer bonito. Acelerei. Puxei o freio de mão, virei o volante, deu aquele cavalinho de pau. Só que na teoria tava certo.
2: Na prática?
3: Só que deu ruim.
2: O que aconteceu?
3: Quebrou o eixo da roda.
4: Ai, o
3: eixo. As rodas ficaram uma olhando pra cara da outra.
4: Meus!
3: Aí fui abaixando no banco, morrendo de vergonha enquanto as menininhas passavam. Bom, resumo, seu Pedro.
2: Sim.
3: Meu pai teve que chamar um guincho. Foi um guincho pro carro, uma ambulância pra mim depois da surra que eu levei dele.
2: E o que é pior, não papou nenhuma menininha.
4: Só passou vergonha.
5: Só vergonha.

0: FM, Zé Neto e Cristiano, cadeira cativa no Top 5 da Hora do Ronco. Hora do Lorotão agora, hein?
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0: Olha aí, ó.
3: Olha aí, ó.
0: Grande Lorotão.
3: Esse aí é do esse povo. Aí esse aí.
0: Esse é nosso, esse é nosso.
3: Ele já chega gingando lá, ó.
2: Olha! Olha!
4: Bora na vila com a mãe, o Billy também.
2: Ô mãe!
0: Ô mãe!
4: Sai da correria, faz sua função.
2: Sou eu.
4: Nunca faz mal pra nenhum cidadão.
2: Sou do bem, malandro do bem, galera.
0: Malandro do bem.
2: Bem cedinho.

0: Se tem grande lorota da Lorotas Corporation Entertainment. Né? Bom dia, você tá
1: bom
0: bem?
1: Bom dia, eu tô bem, mas se melhorar, melhora, balada.
0: Se melhorar é 100%, se melhorar...
2: Vai opa,
0: se...
2: opa, opa!
0: O que foi?
1: Escutei uma risada.
2: Ah, não!
0: Seu Paulo Gomes!
2: De Paulo...
0: Paulo Gomes!
1: Pode falar?
0: Pode falar.
1: Paulinho, chama ele Paulinho. Oh. Intimidade. Paulinho, como é que tá a vida aí, mano? Ele que me arruma uns shows, umas paradas diferentes.
3: Ai, não fala.
1: Tem vários contatos, malandro.
3: Não fala aí.
0: E o Paulo Gomes, ele tem contato com os artistas, viu?
3: É por debaixo dos panos.
1: Cala a boca! Fica entre nós.
3: Nem parece que é malandro.
1: Fica entre nós. Isso aqui é gente da gente, malandro.
0: Você é parceiro, né? Parceiro.
1: É um pouco triste, né? Pouco triste com ele.
0: Por quê?
1: Ué, parou de beber. Parou de beber.
0: Vocês fechavam shows e saía pra comemorar?
1: O quê? After.
0: Tinha um after, né, pra celebrar.
1: Não,
0: né?
1: Saiu esse aqui, tem cada história. Ei, ei, peraí, você vai falar, mas... Peraí. Ei, vem cá. Lembra da Zefinha Perna Seca?
3: Para! Deixa ela lá.
0: Paulo Gomes!
1: É, não, muito louca essa história. É porque é o seguinte, malandra. Ela tava de calça jeans, a gente não tinha visto, né, malandra? E ela tinha uma perninha seca que ela furou no arame farpado e deu tétano. Lembra? Secou a perninha dela? Ela tinha uma perninha fina, mano.
3: Ah, ela era bonitinha, vai, para.
1: Mas e aí, meu? Como é que tá a tua vida, mano?
3: Cara, eu tô bem, cara. Eu tô aí na correria. Deixa eu fazer uma pergunta pra você.
1: Fica à vontade, mano. Ô, Paulinho, cara.
3: Deixa eu falar uma coisa. Você é mentiroso ou não?
1: Saudade de você.
3: Você é mentiroso?
1: Não. O pessoal colocou negócio de lorota, mas isso é papo furado. Inclusive, deixa eu te falar uma coisa. Não sei se você que... Ah, o negócio dos músicos aí. Eu tenho uns músicos aí, malandro, pra você ouvir.
3: É.
1: Pra colocar na programação, coisa boa. Meu, vocês tocam internacional? Tem... Internacional não?
3: Toca. Ah, toca.
1: É?
3: É boa.
1: Já ouviu falar de um rapaz? Era caminhoneiro, hein? Agora tá cantando Elvis Presley.
0: É, desculpa, Paulo Gomes. Ô, Lorota, deixa eu só te falar. É, eu não sei se te avisaram,
1: quem
0: mas o Elvis, ele morreu.
1: Mentira, não pode ser.
0: Morreu
1: do quê?
0: Tá inteiro. Eu esqueci do que ele morreu, mas morreu gordo, inchado.
1: Ixi, ainda bem que você parou de beber esse rosa, hein? A hora do. Ei, ô Paulinho! Se dá um abraço aqui, vai!
2: Fica aí, mano!

0: Band FM, Bruno e Marrone. O amor está aqui no Top 5 da Hora do Ronco, 7h37. Durante a semana e na quinta-feira, pra ser mais exato, a gente fez o TBT da Hora do Ronco, né? O dia de você colocar boas lembranças aí que você publicaria nas suas redes sociais. O Alisson contou pra gente, é a quarta posição da semana no Top 5 da Hora do Ronco.
1: Alô!
2: Alô!
1: Bom dia!
2: Muito bom dia!
1: Quem é?
2: Quem tá falando é o Alisson Claudino de Indaiatuba. Indaiatuba,
3: rapaz, olha aí, ó.
1: Ô Alisson, conte uma lembrança sua.
2: Cara, uma lembrança minha, eu tinha 17 anos na época, a gente saiu com a molecada pra gente tomar uma, né?
1: Sim.
2: Só que a gente inventou de fazer aquelas apostinhas besta. A gente fez uma aposta de quem tomava mais garrafa de menta.
1: Bom, licor de menta.
3: Meu Deus.
1: Sim. Como é bom.
3: Eu tomei
2: só umas 8, 9 só.
0: Meu Jesus!
3: Ah, não é possível.
0: Garrafa?
2: Garrafa.
0: 8 garrafas de licor de menta.
3: Não é possível.
2: 8. Mas saí daquele jeito também.
3: Não. Piper.
1: Piper, mano. Eu tomei uma só e quase morro afogado.
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4: No mesmo dia o cara tá com diabetes.
0: Não.

0: Band FM, Henrique e Juliano, amor dos outros. Já já tem roleta de piadas, tem Paulette pra você no Top 5 da Hora do Ronco. Tem você participando com a gente. Estamos ao vivo aqui, são 7h41. Agora você pode mandar mensagem no seu WhatsApp aí, contar qual é a boa do seu fim de semana. 11 99991-9197. Bom dia.
1: Bom dia, Tadeu. Estamos aqui no sabadão curtindo a melhor Band, Band, Band. Um ótimo sábado, campeão. Aos ouvintes aí, um abraço. Fui, Nilton Santos, tá bom da
0: série. Valeu, Nilton. Forte abraço pra você. Bom sabadão. Não saia daí. Já, já tem muito mais músicas aqui na Band FM. 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
3: 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Band, bom dia, 12 pras 8 agora, gente. 12 pras 8, hora de Brasília, maravilhosa manhã de sabadão pra você. Excelente fim de semana e que bom que você passa o seu fim de semana junto com a gente, hein?
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3: Seguimos com o Top 5, hora da roleta do Pidôncio.
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8: Adulto. Baiano. Me exploram, viu, cafezinho?
9: Isso aí.
10: Não é fácil não, viu?
9: Vamos trabalhar, Pidoncio, vamos trabalhar.
11: Papagaio, pastor.
10: Dura que cai guemas, que eu preciso.
12: Profissão.
10: Vamos lá. Ué, sorteio, ó. Nome de filme.
9: Nome de filme, vamos lá.
10: Ah, Camila gosta, nome de filme. Atenção, hein, ô... Vamos lá, Marcelo Martini.
9: É café.
10: Atenção, gente. Um cara tava caindo de um prédio. Em câmera lenta. Filme, né? Filme. Caindo em câmera lenta. Nisso, ele vai olhando pro lado em câmera lenta assim, ó. Ele vê uma morena, coisa mais linda. E ela tava se trocando, ela tava nua. E ele vê ela nua. Quando ele tá caindo. Nome do filme.
9: Cara, parece que tem cara de ficção científica, aqueles filmes loucos.
13: É, uma coisa meio louca,
9: aquele,
13: né?
9: Aquele filme Amnésia.
10: Essa coisa de câmera lenta, Matrix, né? Lembra aquela...
9: É, verdade, Matrix.
10: Não.
13: Eu já tô com a mulher nua na cabeça. Tô pensando, tá caindo, mulher nua. Já sei.
10: Vai.
13: Ronco.
10: Vai que a gente já te sentiu.
9: Não sei. Qual que é?
10: Duro na queda.
9: Ah, vai todo...
10: Nossa senhora.
9: A hora do ronco.
10: Você entendeu?
9: Excelente

0: Band FM, Eduardo Costa, imagina eu aqui no Top 5 da Hora do Ronco, Hora da Linda, Maravilhosa, Hora da Paulette.
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4: Faz um minuto que eu fiz.
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0: Linda! Maravilhosa.
5: Ai, gente, bom dia. Desculpa.
0: Bom dia, ai. Pau. Como é que você tá?
5: Tô bem cansada, né, gente?
0: Ai, cansada do quê?
5: Ai, vim correndo. Ai. Eu vi que vocês tinham falado de mim.
0: Uhum.
5: Antes daquela coisa chata que passa aí.
0: Uhum.
5: E aí eu falei, ah, meu Deus, escorreu, tô atrasada, porque eu tava indo na depilação, né? Oi, Pê.
6: Oi, saudade de você, Pau. A gente se encontrava todos os dias aqui. Sim, maravilhosa.
5: Meninão, né, gente?
0: Meninão, né?
5: E aí, namorando?
6: Namorando, sim.
5: Nossa, até que enfim.
6: Comprometi. Demorou, viu?
5: É, demorou.
6: É, não sei, ela é meio louca também, mas foi, acontece.
5: Não, só pode, né?
6: Enfim.
5: E fala uma coisa, ela é grande assim, igual você?
6: Olha, tamanho, assim, um pouquinho menor do que eu, mas também é gorduchinha, igual eu, né?
5: Não, não digo, digo de altura.
6: Não, um pouquinho menor. É difícil ter meu tamanho,
5: ai,
6: né?
5: Ai, gente, quanto você mede?
6: 1,96.
0: É muito alto, né, Paulette?
5: Quanto você calça?
6: 46.
5: Pelo amor
6: meu
5: de
6: Jesus.
5: Deus!
6: Tem aquela coisa que dizem que o pé é proporcional ao tamanho da bigola, não é? Dizem isso.
5: Posso falar?
6: É uma pena que comigo não se aplica.
5: Não, então, eu posso falar. Eu tinha, né? Um amigo, inclusive Paulão, o nome dele. Também 1,96m.
6: Certo.
5: 1,97m?
6: 1,97m.
5: Então, 1,96m. Também calçava... Meu menino do céu, gente. O que era aquilo?
6: Gente, era uma terceira perna.
5: Não, ele tinha embutido. Eu achei que era uma espinha, eu tive que espremer pra ver.
0: Mente, então não é verdade,
5: não,
0: então.
5: Não, gente.
0: Não tem nada a ver.
5: Não, pensei que era um cravo. Tive que espremer, gente. Tá? Pra você ver que nem tudo que é, que o que parece é.
6: Tá vendo? Você já sabe o que eu sinto já todo dia, viu?
5: Ah, eu sei, gente.
6: Também que eu emagreci agora, perdi mais de 20 quilos. Eu vi um velho amigo, sumido.
0: Ah, é verdade.
5: Sabia que isso é sério, né?
6: Verdade.
0: Não, é.
5: Se a gente emagrece, a gente ganha, ou pelo menos o homem, ganha pelo menos mais um centímetro, né?
6: Isso é fato. Entendi.
0: Bom, eu não tô usando o meu, então, pra mim, tanto faz como tanto fez, viu?
5: Não, você tá com aquela barriguinha árvore de cemitério, né?
0: É, como?
5: Fazendo sombra no falecido.
0: Como é besta.
5: Já foi, gente.
0: Já foi, né?

0: Band FM, Jorge Matheus, Tempo ao Tempo, aqui no Top 5 da Hora do Ronco, hora da terceira posição, é do nosso ouvinte Scooby-Doo.
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2: Alô?
3: Alô?
2: Bom dia.
3: Bom dia.
2: Quem é?
3: É o Scooby-Doo de Guarulhos.
2: Olha aí, ó.
4: Scooby-Doo, muito bem.
3: Oi, Scooby. Bom dia, Pedrão.
2: Bom dia.
3: Satisfação falar com você. Já liguei duas vezes aí, a primeira vez falando com você.
2: Legal.
3: E você o que... Você tá de férias, né?
1: Ih, olha, chamou... Olha, nossa, velho.
4: É de férias, é, eu vou falar pra sair com quem? Não, não vou.
1: Isso, Pedro.
4: Oi, Scooby-Doo.
3: Vou mandar um abraço pro... Um bom Deixa dia pros falar. Rapazes aí.
4: Tá bom.
1: Bom dia, querido.
3: Bom dia, homem vinheta.
1: Ô, oh, bom dia.
3: Bom dia, Tadeu.
0: Muito bom dia.
3: Bom dia, Pidoncinho.
5: Fala, filho da mãe. Scooby-Doo, cadê você, meu filho?
3: Tô aqui. Bom dia aí pro tio Arara também.
1: Só tem louco.
4: Obrigado pela participação.
0: Não, fala com ele. Pergunta, faz a pergunta.
4: O que te tira o estresse?
3: Ó, o que me tira o estresse? Não tem remédio melhor. Separação. Me separei.
1: Aí, ó. Aí você viu?
4: Quanto tempo você ficou casado?
3: 25 anos de casado.
4: E teve coragem de separar, meu?
3: Tive coragem, né? Agora acabou o estresse.
1: Eita.
3: Não, não tem mais reclamação de comer salgadinho no sofá, né?
1: Aí, roncou.
4: Ninguém mais reclama de você ser broxa?
0: Nossa!
1: Ai, tá vendo?
6: Também tem essa vantagem.
1: Tá vendo?
0: É, aí, 25 anos depois, né?

0: Band FM Ferrugem arrependidaço no top 5 da hora do ronco. Manda um abraço aqui pro Alexandre, o popô de Babalu. Tá junto com a gente aqui. E o popô de pato também. Muito bem. Alexandre, um abraço pra você. Obrigado pela mensagem, viu? Mande o seu WhatsApp aqui pra Band FM, pra Hora do Ronco, pro Top 5. 11 999919197.
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4: Começa o Aqui a Bola, o Mundo Cão na Carrocinha da Vida. Um banquinho simples acoplado manualmente à curvatura do vaso sanitário virou uma opção à venda na internet pra quem quer se cuidar até na hora do número 2.
0: Trata-se de um apoio elevatório onde, ao se sentar no vaso, a pessoa apoia os pés e fica na posição considerada correta pelos médicos na hora de evacuar.
4: Segundo os especialistas, a maneira como nós sentamos na privada, apesar de ser mais confortável, é prejudicial para a evacuação. Cagar. Segundo eles, o jeito correto é se sentar numa posição que lembra o agachamento.
0: Deste modo, o esfíncter, né? O olho de Tandera, não é tão pressionado e o ato é mais rápido e mais fácil. O tal banquinho proporciona que o corpo fique nesta posição, melhorando a postura. Na internet, é possível encontrar o produto desde R$ 35 até R$ 220. Alguns vêm decorados com marcas para os pés emborrachadas. Já outros são apenas um apoio branco elevado.
4: Ainda hoje, feliz e a previsão do tempo e piriri pororó. Mas agora... Os comentários é de Pedro Luiz Ronco.
3: Por favor, doutor Pedro Luiz Ronco, que eu preciso dar uma receita boa.
0: Por gentileza.
3: Cague certo.
0: Todo mundo, hein?
5: É isso, é isso.
0: Que situação, hein, Paulo Gomes?
5: Que medo, hein? Olha onde você veio se meter.

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0: Olha, eu fico muito feliz que a hora do ronco tem uma grande audiência de crianças.
4: Oi, mesmo.
0: 10, 12, 14. Pidon, você pode falar melhor que eu.
5: Ah, tem muito.
0: Muita criança. Então, eu vou fazer uma coisa que vou deixar as crianças encantadas. Vocês podem não saber, mas eu sei a verdadeira história do Chapeuzinho Vermelho.
5: É o quê?
4: Ai, seu Pedro.
0: Posso contar a verdadeira história do Chapeuzinho Vermelho?
4: Não, por favor. Vamos com trilha e tudo agora.
5: Vamos lá.
4: Peraí, eu vou fazer a abertura? Posso fazer a abertura?
5: Peraí.
4: Vamos lá.
5: Peraí
4: só um minutinho.
5: Peraí.
4: Eu tô preparando.
5: Vamos lá. Peraí. Vamos lá. É hora, então, da historinha com o Pedro Luiz Ronco, é isso?
4: É isso. Vamos lá, vai.
5: Vamos ver a historinha.
4: Peraí.
5: Locutor, por gentileza, pode falar.
6: Era uma vez, em uma floresta encantada...
5: Ah, não, é encantado, isso aqui é amaldiçoado, né?
4: É, não, isso aí é da Branca de Neve, pô. Vai de novo.
5: Peraí, volta.
0: Não.
6: Era uma vez em uma floresta encantada.
0: Chapeuzinho Vermelho, uma jovem, morava na cidade, mas tinha a vovozinha que morava numa floresta. Ela estava muito velhinha. E Chapeuzinho Vermelho, todos os dias, ia levar comidinha pra vovó. E ia pela floresta cantando. Pela estrada fora, eu vou tão sozinha. Vou levar esses doces para a vovozinha. De repente, Chapeuzinho vê um arbusto se mexer. Ela pega, abre os arbustos. Quem tava lá?
5: Quem?
0: O Lobo Mau. Ela: ai, Lobo Mau, que susto! Lobo Mau, por que esses olhos tão grandes?
7: É pra te enxergar, Chapeuzinho.
0: Ah, eu vou pra casa da vovozinha. Dia seguinte, lá vai a vovozinha pela estrada. O que ela cantava?
5: O quê?
0: Pela estrada fora, eu vou tão sozinha. Vou levar esses doces para a vovó. De repente, ela vê o quê? No meio da estrada?
4: Quem?
0: O arbusto se mexer.
4: Olha o arbusto.
0: Ele abre os arbustos. Quem tava lá?
5: Quem?
0: Lobo Mau. Ai, Lobo Mau, que susto.
4: Lobo Mau.
0: Por que esse nariz tão grande?
7: É pra te cheirar melhor, Chapeuzinho.
0: Ah, e continuou. Pela estrada fora, eu vou lá. E é o seguinte, lá vai ela com a cestinha e tal. Andando pela estrada, na floresta.
4: Era longe.
0: Pela estrada fora,
8: eu vou tão sozinha. Levantando para a vovozinha.
0: De repente ela vê o quê?
4: O quê?
0: Quem? O arbusto se mexer.
4: Oxi.
0: Ela abre o arbusto. Lobo Mau!
5: Ai!
0: Lobo Mau, por que essa orelha é tão grande?
7: É pra melhor te escutar, Chapeuzinho.
0: Ah, tá bom, Lobo Mau. Deixa eu ir pra casa da vovó.
4: Ó, vovó.
0: E a seguinte, quem tava andando pela estrada fora?
4: Na floresta. Quem?
0: Chapeuzinho Vermelho. E o que ela cantava?
5: O quê?
8: Pela estrada fora, eu vou tão sozinha. Garantindo assim para a vovó.
0: De repente ela vê o quê?
5: O quê?
0: O arbusto se mexer.
4: Sua vida, meu Deus do céu.
0: Ela abre o arbusto. Quem tava lá?
5: Quem?
0: Lobo Mau.
5: O Lazarito.
0: Nossa, Lobo Mau, que susto. Lobo Mau.
7: Sim, Chapeuzinho. Por que essa boca tão grande, Lobo Mau? É pra te mandar pro meio do inferno. Deixa eu cagar.
4: É, chata do cara. Olha aí, crianças.
5: Deixa em paz aqui.

0: Band FM, Zezé de Camargo e Luciano Pão de Mel, aqui no Top 5 da Hora do Ronco. Hora da segunda posição da semana é da Kátia. No Dia Mundial do Sonho, a gente perguntou, você tem um sonho não realizado? Fala pra gente aqui, Kátia.
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2: Alô?
3: Bom dia, seu Ronco.
2: Bom dia, dona...
3: Kátia.
2: Kátia, muito bem. E a Kátia tem algum sonho ainda não realizado?
3: Eu acho que eu não vou realizar nunca. Mas o meu sonho é ter esse homem maravilhoso que trabalha aí com vocês.
4: Aqui não tem.
0: Vinheta. Não, não tem.
2: Quem?
0: Ah, o Vinheta?
3: Tem Vinheta.
4: Ah, eu?
3: Kátia, mas você não... Meu sonho é usar você.
4: É, como você fica me usando?
3: A noite inteira.
4: É, pra quê?
3: Sem descanso.
4: É.
2: Mas, Kátia, você não falou que era homem que você queria?
0: Não era homem, né, Ana Maria?
5: Mas você não é, gente? Não entendi.

0: Band FM, Anitta, Alexandre Carlo, abre caminho aqui no Top 5 da Hora do Ronco. 8h27 agora, daqui a pouco tem Vamos Rir, tem aula de inglês com o professor Pidonço, tem a primeira posição também. Tem que ter você com a gente também, tá? 11 999919197. Manda teu áudio aqui pra gente.
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0: Band, bom dia. 8h34, hora de Brasília. Maravilhosa manhã de sabadão. Bom fim de semana, hein? 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
3: A partir de agora, estamos aqui reunidos para levar para você algo especial. De repente, algo que você nunca viu nem ouviu. Pidoncio. E o momento, vou morrer.
0: Você.
4: Gostaria.
0: Gostaria.
4: Do Homem Vinheta.
0: Tá parecendo um filme de terror, o anúncio dele.
5: Não, eu acho que é um anúncio solene, né? Do momento solene.
4: É mais credibilidade, né? É. Um pouquinho mais pesado, um pouquinho mais...
5: Exatamente.
4: Faz um pouquinho mais alegre depois. Eu gostaria, tá? Eu tô contratando, então... Tá bom.
5: Tô pagando.
4: Tá bom, contratante.
5: Tô pagando. Tudo bem, Pidoncio. Vamos lá, vamos rir.
4: Praça.
5: Cidade.
4: Interior.
5: Sempre tem uma pracinha, né, Jadeu? Ali na pracinha.
4: Você dá uma volta, tem igreja. E tinha uma estátua de um casal que representava um casal que eles foram muito felizes, um amor recíproco. Só que faleceram comendo uma fruta. Que Adão e Eva?
5: Cala a boca.
0: Deixa ele contar a história.
4: Aí os dois morreram por amor abraçadinhos. E aí fizeram uma estátua em homenagem a esse casal. E os dois abraçados assim na praça. Bem antigo, né? Coisa de 100 anos, né? E eles simbolizavam o amor. E aí ele estava, Jadeu, aquela estátua de bronze, né? Fizeram, aí os dois abraçadinhos. Assim, ó.
5: Uhum.
4: Tá? Essa cara de trouxa.
5: Ah, já deu.
4: Não, já deu.
5: Tirou hoje pra zoar você, hein, Pidoncio?
4: Oh, aí eles estavam lá e toda a estátua, os pombos em cima, né? Rodando, pousa na cabeça. Nisso vem quem? Uma fada madrinha.
5: Olha!
4: Chegou a fada madrinha, ficou olhando, falou: ah, meu. Caramba, né? Foram um casal tão feliz. Quer ver só? Ela pegou a varinha dela, de cordão. Pim, pim, pim, pim, pim. Aí viraram o quê? Humanos.
5: Olha!
4: Os dois, oh meu Deus. Ela falou: olha, eu tava aqui, conheci a história de vocês, eu queria dar uma chance pra vocês. Mas tem que ser rápido, hein? Só uma chance. Vocês têm meia hora, atenção, hein? Pra fazer o que vocês quiserem, como humanos.
5: Que legal.
4: Ele: você tem certeza? Tenho certeza. Aí os dois foram pra onde? Pra trás de uma moita.
5: Ih.
4: Ei, Jair, foram pra trás da moita. E a fada ficou quietinha ali no banco, só olhando, né? Quietinha, disfarçando. Foram pra trás da moita, cara. Demoraram, tal. Aí voltou. Todos felizes. Porque ele falou pra ela, né? Realizamos algo que 100 anos a gente tava com a fim de fazer.
5: Que delícia.
4: Aí a fada falou: quer saber? Vai lá, tem mais uma horinha pra vocês. Aí a mulher olhou pro cara, falou: vamos lá? E falou: vamos. Ela falou: só que é o seguinte, agora você segura os pombos e eu faço cocô neles.
5: Pai, tá muito tempo querendo fazer isso, burro.
4: Vamos se vingar, vamos. Você entendeu, Jadeu?
5: Eu entendi.
4: Ô, Carlão.
6: Muito bom, Emerson.
4: Se vingaram, né, Jadeu?
5: Se vingaram, é.

0: feliz.
1: Band FM, Daniel tocando em frente aqui no Top 5 da Hora do Ron, com Hora da Aula de Inglês com o professor Pidoncio Pidunga da Silva, hein?
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1: Teacher Pidoncio Pidunga da Silva.
4: Quem é? Não, é o pessoal vendendo rede.
1: É Paulo, do professor.
4: Ah, tá. Você quer que o pessoal vendendo rede na porta? Então eu adoro aquele pessoal, sabe por quê?
1: Por quê?
4: Porque eles carregam um bolo de rede só de um lado.
1: É.
4: Aquilo pode deixar cacunda.
1: É. Vai ficar torto, né?
4: É.
1: Que coisa, hein?
5: Minha mãe que comprou um jogo de panela por R$600 na porta, veio duas panelas só.
1: Caiu no golpe! Não é possível, gente.
5: Ô, oh, ela me deu as panelas boas pra caramba.
1: O golpe tá aí, cara. Cai quem quer. Ô, professor, vamos à aula, então? É tempo de aprender?
4: Não, vocês vão ficar discutindo a respeito de panela, a gente para aqui, vamos...
1: Você que falou de vendedor de rede?
4: Ah, fui eu?
1: Vai tomar banho. Professor, o nome do aluno é Ivan.
4: Ivim.
1: Ivim. O Ivim, ele quer saber...
4: Qual é um a postura.
1: Ah, desculpa. Isso aqui é uma aula séria, tá?
4: Aqui, ó. Sentou,
6: sentou. Reto. É que eu tô torto, porque eu tô com dor nas costas.
4: Não, você não tá, você é. Agora vamos consertar, vamos tentar.
6: Tá bom.
5: Pera aí, gente.
1: Sake! Sake!
4: Então, agora vamos lá. Vamos supor que eu que nem o nosso querido Paulo Gomes.
6: Pois não.
4: Né? Vem aqui participar. Veio forçado, que isso que ninguém vem aqui.
1: Imagina quem vai querer acordar essa hora da manhã.
4: Ninguém vai vir aqui de graça.
1: Ninguém.
4: Né?
1: O Murilo tá punindo essa galera aí.
4: Não, o Mugilo, eu vou falar. O Mugilo, quando ele pega a raiva de alguém, ele olha.
1: Quero ver se ele não vai vir.
4: Não, até porque vai com o Mugilo falar alguma coisa e não obedece. Eu só sei que se você não fizer...
1: Você entendeu?
4: Você pegou,
1: entendeu?
4: Não? Você pegou, não? Sei, cara.
1: Só sei que se não vier, vai ter punição.
4: Sei
1: ô,
4: que...
6: Só sei que eu tô perdendo tempo aqui.
4: Isso, você colocou bem a frase.
1: Aprendeu.
4: Aprendeu rápido, você aprende rápido.
1: Ô, professor, pode me chamar de burro?
4: Burro? Adoro quando você fala isso, Helena.
1: Mas pra mim, sei que é interesse em inglês. Interesse.
4: No quê?
1: A palavra!
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4: Qual é a imagem que o Paulo não vai levar pra gente?
7: Respira fundo. Ou melhor, tá

0: Band FM. Cleiton e Romário, chuva de bênçãos aqui no Top 5 da Hora do Ronco. Chegamos à medalha de ouro da semana. A melhor participação da semana do ouvinte Band FM. E essa medalha vai pra Luciana. Fala com a gente, Luciana.
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2: Alô?
3: Alô, é?
2: Bom dia.
3: Bom dia, senhor Ronco.
2: Quem é a senhora?
3: Eu sou senhorita.
2: Senhorita. Sorte sua.
0: É isso.
2: E qual Luciana. É o seu nome? Luciana. Quantos anos tem a Luciana?
3: Oi?
2: Quantos anos?
3: Tem alguns anos.
2: Ah, tem mesmo.
0: Alguns.
2: Deve ser velho. Luciana, história de adolescente.
3: Deixa eu falar um oi pro meu lindinho.
2: Não tem aqui.
3: Seu Tadeu.
0: Ah. Sou eu?
3: E o meu amor Fidoncio.
4: Nossa, deve ter errado mesmo, hein?
0: Você tá errando de rádio, Vinícius.
4: Beijo!
2: O cérebro não tá funcionando, tá zero.
0: Pois é.
2: Mas aí, Luciana, qual foi a história?
3: Então, eu, quando eu era criança, eu amava os menudos. Era camiseta, figurinha, álbum. Eu amo rádio, eu ligava a televisão.
0: Amava o Rick.
3: Só pra mim ver os menudos.
0: Fui ver o show dos menudos.
5: Ai, mentira, cara!

0: do Ninguém. Ai, eu quero!
1: Ai,
2: a mãe não deixou ela ir ao menudo.
3: Ô, Senhor da Glória. O café viu e você não viu.
4: Poxa vida.
3: Pô, que coisa, hein, roncou.
4: Sua mãe tinha juízo.
3: Aí o Rick com aquela roupa apertada, colorida.
0: Ai, gente.

0: Band FM Negritude Júnior, lembra dessa? Absoluta! Terminando muito bem aqui essa edição do Top 5 da Hora do Ronco. Hora do Ronco ao vivo, sempre de segunda a sexta, às 6 da manhã, hora de Brasília, aqui na Rede Band FM. Na sequência, pra animar ainda mais seu fim de semana, o sabadão, tem Manhã Show Band FM, tá? Antes disso, porém, tem histórias que a vida conta. Essa semana aqui, a história, quem vai contar é o Paulo Gomes. Sim, foi o nosso convidado aqui na Hora do Ronco.
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0: Obrigado, Paulo Gomes, pela visita.
3: Cara,
0: aqui.
3: Que prazer, viu? Satisfação, viu, Pedro?
4: Obrigado.
3: Espero não vir mais vezes, não.
4: Nem eu vou te convidar. Mas vou te dar uma oportunidade.
3: Sério?
4: Sempre histórias que a vida conta é com a minha pessoa. Que
3: claro.
4: Faz sucesso. Veja só, hein? A responsabilidade.
3: Ai, ai, ai.
4: Queremos que você conte uma anedota, alguma coisa muito interessante pra gente dar risada.
5: Joãozinho. Joãozinho chegou... Professora! Professora, eu sei falar chinês!
6: Menino! Como assim? Você fala várias línguas?
5: Não, só chinês!
6: Então fale uma palavra em chinês. Olha a voz da professora, né?
5: Eu sei falar... Você sabe como é que é mistérios em chinês?
6: Não sei, como é que é, Joãozinho?
5: Tchan, tchan, tchan, tchan!
6: É isso? Putz, olha a vida, é velho!
5: Isso? É isso?
0: Gostou, seu Pedro?
7: E você vai continuar empregado, graças a Deus.
4: Até nunca mais!
6: Só voltar não, viu?
0: É isso! Peraí, que já já tem mais músicas! E você vai ouvir Diego e Vitor.

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0: companhia. Muito prazer, eu sou a Milena. Tô chegando pra nossa manhã, pro nosso final de semana. Ai, gente, tava com saudade, que delícia. Pontualmente, 9 horas. Bom dia, bom dia. A sua rádio do seu jeito. Aí eu falei que ele tinha que ficar pra me ajudar, né?
1: Claro, homem, tô aqui.
0: Ah, por favor, você não me abandona, hein, Tadeu? Vamos lá, porque
1: tamo junto nessa.
0: R$1.100.
1: Ai, queria tanto.
0: Ai, pense.
1: Pro fim de semana.
0: Nossa,
1: hein?
0: Eu tô pra sair de férias, imagina. Ia torrar tudo em caipirinha. Vamos lá, gente, ó. O que tem dentro da caixa premiada? Pode ter aquele modelo que é liso.
1: Tá.
0: Mas também tem desenhada, tem com nome, tem personalizada também.
1: Sim, sim, sim, né? Sim.
0: As vovós que tinham alguns, né, que dava briga depois.
1: Ah, falava, mas mais, que vai mais ficar... chique, né?
0: Isso, que susto, gente. Ele falou chique. Então, mas...
1: e ó, quem pegar, pegou.
0: Pegou, pegou. E tem alça também.
1: Sim.
0: Que a maioria das bebidas que a gente toma, hora que acaba a copa, a gente toma qualquer coisa. Mas a maioria das bebidas que a gente toma é sempre quentinha,
1: um
0: né?
1: Um chocolate quente.
0: Ai, gente, que
1: um chá.
0: Pois né? É,
1: um
0: é isso.
1: O próprio café também.
0: Acho que vocês pegaram, né?
1: Pegou o que é? 1.100, gente. Tomara que a Mi ligue pra você, se atenda e conte o que tem na caixa hoje.
0: Estamos cruzando os dedos. Um bom final de semana
1: pra você.
0: Pra você
1: também. Tá, boas férias também, né?
0: Ah, muito obrigada.
1: Beijo.
0: Beijo.
1: Tchau.
0: Tchau. Eu já tô nesse clima, gente. Faz antes. Muita coisa pra rolar aqui,
1: vamos
0: viu?
1: Vamos embora. Adoro essa música. Nossa. É linda. A letra dessa música é muito bonita.
0: Você pega as suas facas e saia pra lá, viu? É isso.
1: Tchau.
0: Beijo. Tchau.

0: fala pra mim, vai.
1: Band FM, Murilo Rufi, Saudade Estranha. Muito bom dia pra você, divo. Bom dia pra você, diva. E aí, tá tudo bem? Saudade de conversar aqui com você. Ó, ontem aconteceu um negócio comigo e aí eu falei, nossa, eu vou levar essa palavra, uma palavra com testemunho pros ouvintes da Band FM. Eu tava no shopping, aí sabe aquele copão cheio de refrigerante? Minha filha derrubou, gente, derrubou em tudo, meu Deus. A gente tinha acabado de sentar, sabe quando você finalmente senta, todo mundo escolheu o que quer comer e tal? E ela ficou morrendo de medo, ela falou, mamãe, você vai brigar, você vai bater. E por um momento eu fiquei com vontade de brigar, bater jamais, mas fiquei com vontade de brigar mesmo. Eu falei, eu não vou estragar esse momento. E aí eu pensei, eu falei, se fosse com uma pessoa estranha, o que, que eu faria? Eu falaria, ah, imagina! E é muitas vezes assim, né? Em casa, com quem a gente tem intimidade, a gente vai soltando os cachorros, né? Mas me diz uma coisa, de que vale ser gentil com pessoas estranhas? Se a gente perde a paciência na hora que a gente fecha a porta de casa, hein? De que adianta aquele sorriso no trabalho se as palavras que saem no jantar da família cortam igual uma lâmina? A verdadeira medida de quem a gente é não tá nas máscaras que a gente usa pro mundo, mas é no jeito que a gente trata aquelas pessoas que a gente compartilha os nossos dias, a nossa rotina, o nosso espaço íntimo. Então te falo, se você é a sua melhor versão e ela não floresce na sua casa, todo o resto, tudo que você faz é um teatro sem propósito. Lar, a nossa casa, é um palco de autenticidade onde amor, respeito, compreensão devem ser ensaiados todos os dias. A gente vai testando, né, nossa paciência e vai amolecendo com quem realmente merece. Porque ser grande lá fora é fácil, viu? Mas ser verdadeiro com os nossos é desafio que revela quem a gente realmente é. Então ontem, voltando aqui à minha história, eu não fiz nada, não. Eu fui lá na rede de fast food, até me deram um, não cobraram nada. A gente limpou tudo rapidinho e a noite seguiu do jeito que tem que ser. Que você seja amoroso e verdadeiro com quem realmente vale pra você, a sua família. Um final de semana de amor, de bem.

0: que vamos! Minha diva, meu divo, pra mais um sábado gostoso, abençoado. Muito bom ter você aqui, viu?
1: Suas conversas temporárias que depois de 20

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0: Band FM, a turma do pagode, participação do Salgadinho, recado à minha amada no compasso do Criador. Que coisa boa, gente, que clima gostoso esse de final de semana, de sábado, não é, Sandra?
1: Bom dia, Ani.
0: Falou tudo. Menina.
1: Nossa, eu vou mandar esse pensamento do dia pra muita
0: Mande.
1: Gente hoje, viu? Pode ter certeza. Beijo, é a Sandra.
0: Um beijo, meu amor. Bom sábado pra você também, viu, minha diva? É parecido, né? Acontece muito.
2: Bom dia, minha diva. Lindo pensamento.
0: Bom dia,
2: é
0: diva.
2: Isso mesmo. Tem gente que dentro de casa lá fora é uma coisa, chega dentro de casa, chutando balde.
0: É uma transformação, não pode,
2: gente.
0: Teremos
2: que ser transparentes, principalmente dentro de casa, tratar os nossos bem, né? Começar tratando a nossa família do jeito que merece.
0: É sobre isso,
2: beijos,
0: meu amor.
2: Beijos, meu amor. Ótimo final de semana pra você também. Minha diva linda, que é a Cida.
0: Ô, Cida, um beijo pra você. Obrigada pelo carinho da sua participação aqui com a gente. Falou tudo, minha diva.
3: Bom dia. Deus abençoe.
0: Amém.
3: Tô aqui trabalhando. Bom dia, Cacá. Quero saber sobre a novela hoje, hein?
0: Ah, então você quer saber sobre a novela? Gente, eu quero fofocar com a Cacá. E ela tá por aqui, é claro. Muito bom dia, diva Cacá!
4: Olá, Milena! Bom dia!
0: Tudo bem,
4: Bora
0: Cacá?
4: Bora fofocar com a gente?
0: Vamos!
4: Bom dia, meu povo! É claro, né? Fofoca é o que não falta.
0: Ufa, que
4: a
0: bom.
4: A gente vai falar ainda de detalhes do BBB 27.
0: Ai, vou querer
4: ainda
0: saber.
4: Ainda hoje.
0: Ah, é?
4: É. Mas agora a gente vai falar, sabe de quem?
0: De
4: Quem Ama Cuida.
0: Pronto.
4: Claro, a novela.
0: Estão pedindo aqui, Cacá.
4: Da Globo. A gente sempre tem falado, né? Como tá começando tarde essa novela, mas
0: Nossa,
4: tá boa.
0: Tá muito
4: Isso
0: boa.
4: Isso vai melhorar, porque vai acabar o horário eleitoral lá.
0: Amém.
4: Gratuito. Aí vai voltar a nossa novelinha no horário normal.
0: Aí Opa. Sim, porque eu preciso dormir,
4: Mas
0: Cacá.
4: Mas é o seguinte, hoje o capítulo promete, porque já comentamos que simplesmente a Adriana deve se transformar e aparecer pra família Brandão ainda hoje. Deve ser no final do capítulo pra ir segunda-feira pegar fogo.
0: Daquele
4: okay,
0: jeito.
4: Ok, mas eu vou contar a fofoca dos bastidores.
0: Ah.
4: É! Olha só, gente, teve a festa do capítulo 100 da novela.
0: É.
4: E olha que ideia genial. Eles fizeram uma festa fantasia.
0: Uhum.
4: O pessoal, os atores, tiveram que se vestir com personagens marcantes de novela e de televisão. Foi, olha, sensacional.
0: Que diferente,
4: Tata
0: que
4: Werneck,
0: legal.
4: Claro, chamou a atenção que ela foi de Maria Antonieta, cachorra da Pilar. Muito legal, gente.
0: Ai,
4: a
0: Deus.
4: Gente que falava que ela parecia com a Priscila da TV Colosso.
0: Exatamente, muito, muito mesmo.
4: A Letícia Colim, gente, foi como, sabe o quê? Ana Francisca de Chocolate com Pimenta, que era o papel ali da Mariana Ximenes,
0: Sim,
4: lembra?
0: Sim, lembro.
4: É. O João Vitor Gonçalves, sabe que é o Mau Mau? Ele apareceu como Bernadette de Chocolate com Pimenta, lembra?
0: Sim.
4: Como é que era a Bernadette? Que era o Kaique Brito que fazia.
0: Exatamente.
4: A Rosi Campos, que é a Diná da novela, ela foi como uma mosca da Cor do Pecado, que era ela mesma que fazia.
0: Era
4: uma mosca?
0: Sim.
4: Pois é, gente. Natália Dil foi de Nazaré Tedesco. A Francesca foi de Nazaré Tedesco, gente. E a Agatha Moreira, a Ingrid, foi como Tieta. Ah, gente, foi demais.
0: Que você festa
4: uma
0: foi essa?
4: O Chay Suede foi de Senhorzinho Malta. O Alexandre Borges também foi de Senhorzinho Malta.
0: Oh, meu Deus.
4: E o Henrique Barreira, sabe? Que é o André da novela, de Quem Ama Cuida. Ele foi de Nina. É, de Nina de Avenida Brasil. Adorei, foi demais. Ah, o Zé Loreto, sabe que é o Yuri? Ele foi do Seu Sim. Boneco. Seu Boneco da escolinha do professor Raimundo.
0: Nossa, deve ter ficado
4: Olha,
0: ótimo.
4: Olha, foi perfeito. Bem divertido. Esse pessoal, né? A novela tá boa, tá dando audiência boa. Então, todo mundo tá feliz da vida.
0: Eles estão num clima
4: mundo
0: bom,
4: fala com todo
0: Cacá.
4: Mundo. É lindo, né?
0: Muito
4: Achei
0: bom.
4: Demais.
0: Tá sucesso.
4: Mas daqui a pouco a gente volta, viu, gente? É, pra falar, sabe de quem?
0: Ah.
4: Do BBB 27.
0: Ah.
4: De quem é ótimo, né, Milena?
0: Do programa. Do BBB. A gente quer saber tudo. Que bom que você volta.
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0: Band FM, é o Sampa Crio, Thaís Ribeiro, o amor que eu sempre quis.
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0: Atenção, porque você que sempre quis ganhar na caixa premiada, essa é a hora, esse é o momento. Tô te ligando, vê se atende esse telefone nesse sabadão. Tô ligando aqui com R$1.100 pra Roberta Costa Melo, do Ipiranga. Alô, Roberta, bom dia, Roberta. Ai, gente, tô tão afim desse sábado, sabe? De dar esses R$1.100 pra você, pra ajudar na sua vida, pra você pagar aquele boletim que você fala, meu Deus do céu, preciso de um milagre, né? Aquela situação que a gente passa quase todo mês, né? Que a gente fala, Unidu, Unite, qual que eu vou pagar? Ô, Roberta!
2: A chamada foi encaminhada para o correio de voz. Pois é.
0: Então tá bom, Roberta, então tá. O que eu posso fazer, né? Se você não quis me atender. Um beijo pra Roberta, pra todo mundo do Ipiranga. Ligado aqui na nossa manhã show. Meu negócio é o seguinte, eu não vou desistir. Daqui a pouco eu vou ligar de novo, tá bom? É R$1.100 pro seu sabadão ficar animado, ficar gostoso, ficar feliz. Dá uma animação no nosso final de semana, esse din-din, hein? Vou te falar. Então atende, vai, atende o telefone.

0: Band FM é o Pichote no meio do processo. Deixa eu mandar um beijo pro Dirceu, que tá curtindo aqui a Band FM. Falou que hoje é aniversário dele, vai ter festa. Ele falou, Mi, vou levar essa mensagem que você falou aí no meu aniversário hoje pra minha família, que eu amei. Dirceu, muitos anos de vida pra você. Que Deus te abençoe, tá bom? Imensamente, com muita saúde, porque agora é hora do nosso Band Astral. O que os astros revelam em relação a você através do seu signo? Aqui na Band FM a gente tem o André Mantovani, que sempre vem com o nosso Band Astral aos sábados e a gente ama e aguarda ansiosamente, não é, André? Muito bom dia pra você.
1: Está no ar o nosso Band Astral, esse momento de encontro, de energia boa.
0: Muito bom.
1: De alto astral, acima de tudo. A gente chega aos últimos dias de setembro com a sensação de que algumas decisões já não podem ser adiadas, hein? O Sol segue em Libra, lembrando a importância dos acordos, do diálogo e da convivência. Mas encontre em Plutão a coragem necessária para mudar o que perdeu sentido. Nem toda transformação acontece por rompimento. Algumas nascem quando finalmente temos clareza para dizer: desse jeito eu não quero mais. E a lua cheia em Áries ilumina o céu, trazendo iniciativa, impulso e o desejo de autenticidade. Ela nos lembra que considerar o outro é importante, mas esquecer de si cobra um preço alto. A pergunta desta semana é simples e poderosa. Quais áreas da vida você deixou de se escolher? Enquanto você pensa na resposta, a gente vai fazer as previsões de todos os signos.
2: Áries.
1: A lua cheia no seu signo coloca seus desejos e necessidades em primeiro plano, Áries. Você poderá perceber que chegou o momento de tomar uma decisão importante, sem esperar que todos compreendam ou aprovem os seus movimentos.
2: Touro.
1: Nem toda batalha precisa acontecer diante dos olhos dos outros, Touro. Este é um momento favorável para encerrar desgastes silenciosos, descansar a mente e reorganizar forças antes de iniciar uma nova etapa.
2: Gêmeos.
1: Amizades e projetos coletivos entram em evidência, Gêmeos. Algumas alianças ganham força porque existe admiração mútua. Outras mostram que já não compartilham dos mesmos objetivos.
2: Câncer.
1: Questões ligadas à carreira e à vida pública podem exigir posicionamentos mais firmes. Você vai perceber que maturidade também significa assumir a autoria das próprias escolhas, Câncer. Ainda tem muitas informações importantes sobre o céu desta semana. E aí a gente volta já já para falar com Leão, Virgem, Libra e Escorpião.
0: Te espero, André. Obrigada, um beijo, até já.
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0: Band FM, é o Roberto Carlos, esse cara sou eu aqui na nossa Manhã Show, no nosso sabadão. E você, quem é você? Através dos astros, vamos agora pro nosso segundo bloco do nosso Band Astral com André Mantovani. Oi, André!
1: Band Astral tá de volta agora pra falar que a energia muda de temperatura quando Marte ingressa em Leão. Depois de um período mais defensivo, voltamos a agir com um pouco mais de ousadia, de criatividade e necessidade de expressão. Surge aquela vontade de conquistar espaço, liderar projetos e mostrar aquilo que sabemos fazer de melhor. Ao mesmo tempo, o Sol encontra Urano e traz novidades, mudanças inesperadas e soluções que fogem do convencional. O inesperado pode abrir portas que a lógica jamais imaginaria. Este é um céu que premia com autenticidade.
2: Leão.
1: Com Marte no seu signo, cresce a coragem para agir e defender aquilo em que acredita, Leão. Apenas tome cuidado para que entusiasmo não se transforme em impaciência, inclusive diante do ritmo de outras pessoas.
2: Virgem.
1: Algumas respostas importantes vão surgir longe do excesso de ruído, Virgem. Confiar mais nos seus processos interiores vai ajudar você a compreender situações que ainda não mostraram toda a sua dimensão.
2: Libra.
1: O Sol no seu signo favorece encontros, projetos e novas possibilidades de expansão social, Libra. Você poderá descobrir afinidades inesperadas justamente nos lugares menos previsíveis.
2: Escorpião.
1: Questões profissionais podem passar por mudanças positivas e surpreendentes, Escorpião. Flexibilidade e criatividade serão tão importantes quanto a competência técnica. Já já a gente volta com todas as previsões para fechar o nosso sábado, o nosso Band Astral. Eu vou falar com Sagitário, Capricórnio, Aquário e Peixes.
0: Ai, te espero, André. Um beijo para você.
3: Vocês precisam admitir alguma coisa.

0: Band FM, menos é mais, com participação do Pablo nessa versão. Ficou sensacional a cara do nosso sábado, a cara do nosso final de semana, com saudade inconveniente. Gente, eu tava com uma saudade, mas uma saudade bem conveniente, viu? Saudade de sol, né? Da gente poder lavar roupa, do negócio secado, da gente poder tomar um solzinho. Ai, que delícia. E eu tô olhando pela janela aqui, que sábado maravilhoso. Que momento, meus amores, que coisa boa, momento bom também pra gente botar a nossa fofoca em dia. Ô, Cacá, você tava me falando aqui do próximo BBB já, é isso?
1: Sim, Milena, vamos falar de BBB 27, calma, gente, calma, meu povo. Ainda não vai começar, mas a Globo já está dando informações.
0: Ah,
1: acho que é de propósito, né? Porque a Record começou com a Fazenda e a Globo já vem e já taca ali informações do BBB 27.
0: Pois é.
1: Aliás, quero saber, você que tá ouvindo a Band FM agora, você tá gostando da Fazenda? Eu, particularmente, acho que começou fraca.
0: Menina, não tô acompanhando, viu?
1: Não tô vendo nada de bom. Só o cabeção, né? Da Malhação, Sérgio Rontchakov, só.
0: Mas ele quero tá saber tendo de destaque,
1: você,
0: né?
1: É, Milena, a gente quer saber, porque a gente não tá curtindo muito,
0: só
1: não
0: vejo pela internet,
1: mas
0: só.
1: Mas BBB 27 vem aí, vem com novidade, já tem até data de estreia. Estreia dia 11 de janeiro e vai ter, sim, pipocas. Veteranos e camarote. Pipoca são os não famosos, o camarote são os famosos e os veteranos são os ex.
0: Quem já foi, né?
1: Vão fazer que nem ano passado, igualzinho. E como ano passado também, o que vai acontecer, gente? Vai ter aquela casa de vidro, sabe? Espalhado por todo o Brasil.
0: Ah,
1: são
0: sim.
1: Cinco casas de vidro e o povo, o público vai escolher quem são os pipocas que vão entrar. Essa parte eu não gostei, porque eu já achei chato esse negócio da casa de vidro, mas enfim, vai repetir a mesma coisa. O que tem de novidade é que é o seguinte: no dia da eliminação, na terça-feira, vai ter na Globo mesmo, não na internet, uma entrevista com o eliminado, coisa que não tem. Vai ter na Globo e depois é que o eliminado vai dar entrevista ali na internet, nos canais fechados.
0: Diferente,
1: né? Da Globo.
0: Né? Legal.
1: Achei legal isso.
0: Gostei.
1: Achei legal. E no domingo, isso já teve também, vai ter a primeira parte do BBB ali antes do filme, sabe? Do domingo. Exatamente, do Temperatura Máxima. Aí vai ter a eliminação ali e depois do Fantástico é que vai ter ali a prova do bate-volta, sabe? Daquela coisa lá pra definir a formação do paredão. É isso.
0: Gente, mudaram algumas coisas.
1: Gente. Vamos ver como é que vai ser o BBB.
0: Vamos acompanhar.
1: Né? Espero que seja melhor que a Fazenda.
0: Ah, provavelmente.
1: Daqui a pouco a gente volta. É pra falar da volta de Sandy Júnior. Detalhes.
0: Ai, meu Deus, meu coração.
1: Já a volta deles, mas temos detalhes agora. Me aguarde.
0: Ai, eu quero saber, porque se tem uma coisa que vai acontecer é que eu vou nesse show. Um desses shows, né?
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0: Band FM, é o Péricles. Já é, assim como a nossa caixa premiada aqui, já é. Ai, vamos ligar, é sabadão e eu tô aqui com nada mais, nada menos do que R$1.100 pra você. E sabe pra quem que eu tô ligando? É pra um divo. É isso mesmo, produção? É, Fabrício Almeida, de Itaquera. Alô, Fabrício! Bom dia, Fabrício. Divo lindo. Tô aqui com dinheiro pra te dar, menino. Pensa, pensa só.
1: Os boletins. A chamada foi encaminhada para o correio de voz.
0: Eu ia falar, os boletins, tudo... Tudo sendo pago. Ainda sobrando um dinheirinho pra dar uma volta nesse final de semana gostoso. Mas não foi dessa vez pro Fabrício. Um beijo pro Fabrício. Obrigado pela participação, pela inscrição aqui na nossa caixa premiada. E o negócio é o seguinte, agora o que eu tenho que fazer é que abrir aqui pra te contar. Será que você sabia o que tinha dentro da caixa premiada? Vamos ver agora? Então vamos. O que tem dentro da caixa premiada de hoje é uma xícara. É isso, você sabia, né? Ó, então faz o seguinte, guarde todos os aprendizados que você tem aqui na caixa premiada, toda a sua sacada que você tem pra caixa premiada, pra segunda-feira, porque eu tô colocando mais dinheiro aqui, ó. Mais R$100 na nossa caixa, que vai ficar com R$1.200 na nossa Manhã Show, na segunda-feira, pra você vir acertar o que tem. E o mais importante, né, poxa, me atender aí no telefone. R$1.200 na caixa premiada pra você é na segunda-feira, hein? E ó, você que não se inscreveu ainda, se inscreve, manda seus dados. 999-91-9197, é o número do nosso WhatsApp. Bonito.

0: Band FM, é o Danilo e Davi no Mexe nas Minhas Gavetas. E aí, é pra mexer na gaveta, é pra arrumar o armário? É pra fazer o quê? De acordo com o seu signo, no nosso último bloco do Band Astral, o André Mantovani tá aqui pra passar tudo pra gente. Se ele ainda não falou do seu signo, é agora, esse é o momento, hein?
1: E a gente segue aqui no nosso Band Astral. E os últimos dias desse ciclo trazem uma mudança importante na forma como a gente pensa e como a gente se comunica. Mercúrio vai entrar em Escorpião também e abandona as conversas superficiais. A curiosidade se aprofunda, as perguntas ficam mais incisivas e vai crescer o desejo de compreender aquilo que está por trás das aparências. Mas vai ser preciso cuidado, hein? Palavras poderão provocar disputas, despertar reações intensas e até tocar pontos sensíveis. Ao mesmo tempo, Marte encontra Netuno e mostra que coragem e sensibilidade não são opostos. É possível agir guiado por valores, propósito e compaixão.
2: Sagitário.
1: Novas perspectivas poderão ampliar seus horizontes e despertar antigos sonhos, Sagitário. O importante será sustentar entusiasmo sem perder o discernimento diante de promessas grandiosas.
2: Capricórnio.
1: Questões ligadas à confiança, ao compartilhamento e aos compromissos vão ganhando mais profundidade agora, Capricórnio. Algumas conversas difíceis poderão fortalecer vínculos importantes.
2: Aquário.
1: Parcerias e relações pedem mais clareza e honestidade emocional, Aquário. Você vai perceber que diálogo verdadeiro exige escuta, mas também disposição para expressar o que sente.
2: Peixes.
1: A rotina e os compromissos cotidianos entram em revisão, Peixes. Ajustes que serão feitos agora poderão trazer mais equilíbrio, bem-estar e a sensação de que a vida voltou a fluir com mais leveza. A gente tem que ter em mente que setembro se despede, lembrando que transformação não acontece apenas quando tudo muda ao nosso redor. Muitas vezes ela começa quando deixamos de negociar aquilo que é essencial. Que os próximos dias tragam coragem para iniciar, sabedoria para ajustar rotas e serenidade para reconhecer que autenticidade e gentileza podem caminhar juntas, sim. Que você tenha dias incríveis pela frente. Para me acompanhar nas redes sociais, só me seguir, @AndréMantovani. Vou ficando por aqui e até o próximo sábado com mais Band Astral.
0: Ai, um beijo, André. Obrigada.

0: de semana da Band FM, eu vamos rir.
1: Vamos rir, Jadeu, vamos rir. Esse quadro maravilhoso, graças a Deus. Papai do céu me deu a oportunidade de eu trabalhar com a voz. Quando ele me ouviu, ele falou: meu, esse menino vai ter futuro na locução. E eu tô aí fazendo.
0: Não coloca
1: vamos
0: Deus
1: rir
0: no meio.
1: Você
0: não
1: tá
0: coloca...
1: espantando mosquito? Você tá fazendo assim? O que foi?
0: É, tem uma mosca.
1: Você tá abanando o nariz?
0: É, tem uma mosca.
1: Ah, uma
0: aqui.
1: Mosca, tá. O que é? Ah, vamos rir.
0: É, vamos rir, Pidoncio.
1: Ô, Jadeu, português conhecendo o Brasil e tal, de repente foi dar uma volta. Novo, né? Turista. Abraça todos os portugueses, a gente ama do fundo do coração. Aí o português dando uma volta, ele com a máquina fotográfica. Aí vê o quê? Ladrão, Jadeu. Ladrão encostou nele. Pare! Ele ímpare. O ladrão falou: meu, assalto. Ele falou: então não jogo.
0: aí parei.
2: Tem mais.
0: Vamos rir.
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8: Ótima manhã de sábado, que delícia estar aqui junto com você, te fazendo companhia. Você, a melhor companhia do universo. E agora com presente, fica muito melhor para começar a nossa Super 6.
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8: Muito prazer, eu sou a Milena, vou contigo nessa manhã, nesse sabadão.
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8: Pois é, chegou a hora de você escolher aquela música, sua música preferida e concorrer a um super presente. Afinal, um não, dois super presentes aqui na nossa Super 6 de hoje, desse sábado. Sabe o que tá valendo aqui? Air Fryer da Mondial. Ai, como ajuda no dia a dia, né, gente? É uma vida antes e uma vida depois da Air Fryer. Você não sabe disso? Você não tem a sua ainda? Ah, então esse é o momento, hein? Participe aqui com a gente. E além da Air Fryer, onde você pode fazer uns petiscos para fazer um esquenta, porque você vai curtir depois o show do Thiaguinho. Ele tá com essa turnê maravilhosa, bem black, vai rolar no dia 3 de outubro no Espaço Unimed. Você quer? Então faz o seguinte, já fica ligado aqui nas músicas, você vai escolher a sua música preferida e vai participar da nossa Super 6, tá combinado? A música 1, Henrique Juliano, Amor dos Outros. Na 2, Diego e Vitor Hugo, Moça pra Casar. A música 3,

0: A nossa boiadeira na Castela. É que eu não te esqueci. Música 4, Murilo Ruf, deixa eu. Música 5, Zeneto e Cristiano, Cadeira Cativa. E na música 6, ele. A gente já tá falando dele aqui. Você já vai curtir ao vivaço essa música, o Thiaguinho, Pensamentos Intrusivos. Qual que é a sua música preferida? Pelo WhatsApp você vota, é o 999-919197. E pelo telefone é o 3743-1313. Tá começando, vem votar, vem!
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0: Band FM, a nossa música 3 da Super 6, Jojana Castela, É Que Eu Não Te Esqueci. Você não se esqueceu, né? Você precisa votar na sua música preferida na Super 6 de hoje. É, valendo airfryer da Monjo, mais par de ingressos pro show do Thiaguinho na turnê Bem Black. Vai rolar no dia 3 de outubro no Espaço Unimed. Você quer participar com a gente? Pelo telefone é o 37431313. Pode ligar à vontade que a Aninha tá aqui esperando você, tá bom? Pelo WhatsApp é o 99991-9197. Bora agora pra nossa música de número 4, é o Murilo Huff, Deixa Eu.
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1: Band FM, é o Thiaguinho. Pensamentos intrusivos é a nossa música 6 da Super 6. Qual que é a sua música preferida, hein? Me conta, não precisa ser a vencedora, não. Pra você concorrer a uma Air Fryer da Mondial. E não para por aí, tem par de ingressos pro show do Thiaguinho na turnê Bem Black. Vai rolar no dia 3 de outubro no Espaço Unimed. Vem escolher com a gente a sua música preferida pelo 999-91-9197. É o nosso WhatsApp ou pelo telefone 3743-1313. Porque enquanto você vota, a gente fofoca um tiquinho mais. E agora, Cacá Novelas, vem falar pra gente dessa turnê Sandy Júnior. O que tá acontecendo, hein? Eu só sei que eu não vejo a hora de ver essa dupla maravilhosa, meus lindos. Ai, eu amo, eu sou fã demais, gente. Dick Joy, As Quatro Estações, de todas as músicas, Era Uma Vez, A Lenda da Paixão. Ai, me conta tudo, vai, Cacá, que eu tô ansiosa pra esse show. Nem tá vendendo ainda e eu já quero comprar.
2: Vê se pode. Você ficou feliz, né, Vilena?
1: Ah, você sabe, né?
2: Feliz, que eu sei, que adora cantar, Sandy Júnior.
1: Eu amo, eu amo.
2: E você que tá ouvindo a Band FM também tá feliz? Então, olha só, vou contar a novidade.
1: Me conta, vai.
2: Sandy Júnior fizeram um post enigmático com as iniciais S e J.
1: Uhum.
2: Mas dá pra ver que eles vão voltar com a turnê. Porque faz 20 anos que Sandy Júnior, a dupla, né, deixou de existir. Olha isso, gente, há 20
1: anos. Não dá
2: pra acreditar.
1: Eles
2: se separaram.
1: Passou
2: Nossa
1: muito rápido.
2: Senhora. Mas agora eles voltam, só que não tem detalhes. E os detalhes eles vão contar em novembro. Agora, segundo o Extra Online, eles sim voltam em turnê em 2027. Mas não vai ser uma turnê pro Brasil, não. Vai ser só em São Paulo. Nos estádios de São Paulo.
1: Adoro!
2: Gente. É verdade.
1: Tô pronta.
2: Olha isso. Isso a gente não esperava, né? Então
1: eu
2: é
1: achei
2: isso
1: que, eles
2: que vai
1: viajar
2: acontecer,
1: mais.
2: Tá? Só vai ser em São Paulo. É um detalhe bom já pra gente se preparar com os ingressos à venda, que os ingressos devem ficar à venda já em novembro.
1: Ai, meu
2: Vamos
1: Deus.
2: Aguardar.
1: Vamos.
2: Sandy e Júnior.
1: Tô ansiosa. Tô ansiosa.
2: É, a Xuxa voltando, Sandy Júnior voltando, todo mundo voltando.
1: Toda a nossa época.
2: Gente, um
1: coisa boa.
2: Beijo.
1: Um beijo,
2: e até
1: Cacá.
2: Segunda-feira. Beijo, Milena.
1: Bom final
2: Vamos
1: de semana.
2: Com você.
1: Eu amei.
2: Tchau, tchau.
1: Tava com saudade. Um beijo, Cacá. Bom fim de.
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0: Quem levou air fryer da Mondial, mais par de ingressos pro show de Thiaguinho, turnê bem black, dia 3 de outubro, no Espaço Unimed, é ela, do Jaraguá. Pode comemorar. Roseli Maria Porcino das Chagas. Roseli Maria! Parabéns, Roseli! Que coisa boa, menina! Vai ter sua airfryer, seu dia a dia mais prático, depois vai curtir um show do Thiaguinho. Agora a gente vai curtir outra coisa, é a música vencedora da Super 6 de hoje. A música de número 1 é o Henrique e Juliana, Amor dos Outros. Bora, bora aproveitar essa música maravilhosa e ouvir mais uma vez aqui?
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0: FM, meu sorriso maroto, grupo Bens a Deus, Ferrugem, perdas e danos para encerrar muito bem a nossa manhã show de hoje. Vem aí a nossa festa da Band. O que você tá fazendo nesse sábado? Cadê você mandando o seu bom dia aqui, o seu boa tarde aqui na nossa festa da Band, hein? Tô esperando o seu áudio, hein? Vem participar junto comigo.
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Agora a gente dá aquela pausa para propaganda eleitoral aqui na Band FM. Lembrando que a nossa programação continua normalmente na internet e dentro da festa da Band, você confere essa música inteirinha por aqui, ó.

0: que coisa boa, vai começar a nossa festa na Band, a festa mais animada do Brasil. E aí, como é que você tá? Tá tudo bem, né? 11 999 919 197. Quero você participando aqui da nossa festa da Band. Você não precisa pedir presente aqui pra gente, porque quem participa já concorre a uma Alexa, é o nosso Big Prêmio. É só mandar o seu boa tarde, contar como é que tá o seu sábado, o que que você tá fazendo de bom aí nesse final de semana. Porque assim que você participa, já mandando o seu boa tarde, já deixando o seu recado, já me contando tudo, não me escondendo nada, você já concorre a esse presente, não precisa pedir no áudio, tá bom? E quem participa do nosso combate também concorre.
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0: Pois é, são duas músicas do nosso combate. Você escolhe através das nossas redes sociais, mais precisamente do nosso Instagram, @BandFM. E aí, a música mais votada, a gente toca duas vezes aqui dentro da nossa festa da Band. Bora conhecer aqui as músicas?
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0: Música de número 1.

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1: Eu
0: te seguro.
1: É isso. Música número 2 é o Ferrugem, Arrependidaço.
0: Qual é o samba? Onde você anda? 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
1: Arroba Band FM, é o nosso Instagram. Tá no ar a nossa festa, no ar o nosso combate.
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Agora eu tô aqui ligadinha na festa da Band. E de noite eu vou dar uma saidinha, dançar um forrozinho pra comemorar meu nível hoje. E é isso, enquanto eu não saio pro forrozinho, eu fico aqui curtindo festa da Band.

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0: Hoje tem folga, Itatia.
1: Band FM, é o Camisa 10 com 5 letras aqui na nossa festa da Band. Que sabadão maravilhoso. Gente, que delícia de tarde. Que bom receber sua mensagem aqui. Nossa, como eu fico feliz. Porque você não mandou a sua ainda? Eu recebi várias mensagens, mas eu quero a sua. É você mesmo que tá aí. 11 999919197. Aí eu falo assim, ah, você que tá aí, né? Mas você que tá aí fazendo o quê? Não sei, gente. Você não me contou ainda? Me conta, o que você tá fazendo? Como é que tá o seu final de semana? Ah, muito trabalho assim como eu? Folga? Ai, delícia, hein? Eu de folga, hoje... Bom, aqui em São Paulo, pelo menos, tá sol hoje. Nossa, depois de tantos dias de chuva, né? Isso eu tô falando de São Paulo, mas eu quero saber também de outros lugares do Brasil. Como é que tá o clima aí, hein? Como é que tá o final de semana? Você já tá tomando aquela água que passarinho não bebe? Eita, nós! Eita, lasqueira, que coisa boa! Me conte tudo, não me esconda nada. 11 999919197. Eu quero a sua energia aqui. Eu quero a sua vibe aqui, eu quero a sua alegria aqui. Eu quero o seu final de semana aqui comigo. Eu quero mais, porque aqui meu coração é grande, cabe todo mundo. Cadê sua mensagem, hein?
2: Olá, Andréia, sou de Budas. Oi, Andréia. Estou curtindo Festa da Band e me arrumando para curtir esse sabadão maravilhoso de sol.
1: Delícia.
2: Graças a Deus estamos com sol hoje. Beijo, amo vocês.
1: Beijo,
2: bom
1: linda.
2: Bom sábado para todos.
1: Para você também,
3: sou Cristiano,
1: viu?
3: Boa tarde.
1: Oi, Cris.
3: Beijo pra minha esposa Lucilene, minha filha Maria, minha mãe Leonir de Perus, escutando vocês
1: toda
3: aí.
1: Toda a família.
3: Milena. Estou vindo do serviço.
1: Olha lá.
3: E ligado na Band FM, na festa da Band.
1: Uhul!
3: Valeu, Milene, você é 10, 100 mil, Band FM, 10, 100 mil. Valeu!
1: Adorei a energia dele. 10, 100 mil. Um beijo pra você em toda a família. Sua filha tem o nome de uma das minhas filhas, Maria. Lindo nome, viu? Você sabia que o nome esse nome, Maria, vai ser o nome da próxima filha do Neymar? Você ficou sabendo disso, amigo? Você viu só como tá o nosso nome da nossa filha? Vai viralizar. Tá chique o negócio. E você, tá com a sua filha, tá com a família, tá com o crush, tá com a crush? Conta tudo aqui pra mim, vai, por favor. 11 999919197. Enquanto você manda sua mensagem, a gente vai...

0: Venâncio.
1: É final de semana e graças a Deus a gente tá aqui novamente, né? A gente dentro de um estúdio, onde o pessoal coloca aquele bom ar e isso. Fica um cheirinho de limão, não
0: tá
1: fica?
0: Tá um cheiro bom, né?
1: Cheirinho de limão estragado.
0: É, então aquele cheiro, mas fica aquele cheiro forte cítrico, né?
1: Não, é mais pra um ovo cítrico, né?
0: Gente, deixa eu falar, soltaram um pum no estúdio. Vamos lá, ô!
1: Adivinha quem foi? Rogério Bussunda. Ô, Jadeu.
0: Fala.
1: Aí o cara chegou na cidade, tava dando uma volta e tal, aí ele leu uma placa. Tinha uma placa e uma latinha jogada no chão, né? Uma latinha de aberta. Aí ele leu a placa e tava escrito assim, colabore com a limpeza. Ele olhou pra latinha, olhou pra placa, colabore com a limpeza. Tirou R$5 do bolso, colocou dentro da latinha.
0: Tá colaborando aqui, ó. Tem mais.

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0: vocês, irmão. Faz sucesso. Obrigado por tudo.
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0: Band FM, o Zeca Pagodinho, a turma do Pagode pedindo a conta. Que musicão pro nosso sábado. Eu tô pedindo também, mas não é a conta não. Eu tô pedindo pra você me mandar o seu áudio, me contar o que que você tá fazendo de bom nesse final de semana. É a nossa festa da Band, é a festa mais animada e mais gostosa do Brasil. 11 999 919197. E aí, boa tarde, boa tarde.
1: Boa tarde, Mi, sua diva.
0: Oi, diva.
1: Vânia, estou aqui curtindo Vânia. Festa da Band. Uhul. Nesse sabadão, aproveitando para dar uma geralzona na casa, porque
0: ai,
1: tá
0: tem
1: um
0: que
1: sábado
0: ajeitar,
1: muito
0: menina.
1: Bom para isso.
0: Não
1: né?
0: É?
1: Beijo, beijo. Eu quero essa Alexa. Festa da Band.
0: Uhul! Uhul! Beijo!
2: Boa tarde, Mi, sua maravilhosa. Boa tarde,
0: Oi,
2: Band.
0: Maravilhosa.
2: Aqui é a Vivi Siriaco, do Parque América.
0: Vivi.
2: Estamos aqui na nossa obra do Apezinho Novo e curtindo o quê? A rádio que a gente ama, Band FM, curtindo Festa da Band.
0: Eita,
2: que a gente
0: coisa
2: ama
0: boa.
2: Demais. Um beijo, meus amores.
0: Um beijo, meu amor. Gente, ela mandou uma foto da obra dela, da cozinha dela. Menina, eu gostei. Sua cozinha tá ficando aquela cozinha gourmet. Ai, que chique. Achei linda sua cozinha. Com cooktop. Ai, que coisa gostosa. Que realização, né, gente? Como é bom, né, a gente poder realizar os nossos sonhos. Eu tô muito feliz por você. Mais feliz ainda que tudo isso, a gente tá fazendo parte de alguma forma aí dos seus sonhos. Aqui, tocando música pra ajudar, pra dar uma força aí na hora da obra. Muito linda sua cozinha. Parabéns pela sua conquista, viu? E você tá fazendo o quê? 11 999 991 9197. Vem participar da nossa festa da Band.
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desde cedinho, ligadinha na Band. 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

0: Band FM, Ana Castela, olha onde eu tô. Eu tô aqui, sabe onde? Na Festa da Band. Eu adoro quando vocês falam assim, gente. Festa da Band. É muito bom. Ailton, deixa eu mandar um beijo pro Ailton que tá na pista, tá na estrada. Ele falou, Mi, Baixada Santista nesse modelo. O negócio tá um transtinho aí, né, meu amigo? Um beijo pra você, obrigada pela sua companhia. Aliás, deixa eu aproveitar, você que ainda não me conhece, por aqui é a Milena, fazendo a festa na Band aqui junto com você nesse sabadão. Me segue já lá nas minhas redes sociais, no meu Instagram. Eu posto aqui os bastidores da rádio, muita coisa boa pra você acompanhar. Você que ainda não tá lá no meu Insta, o meu arroba é o Milena Barros. Dois S's no final. Milena sem graça, tá, gente? M-I-L-E-N-A, bem fácil. Milena com I. Barros, dois S's no final. Me segue lá que eu vou amar te conhecer, tá bom?
1: Aqui na Band FM, fazendo almoço com meu filhote, minha futura nora.
0: Futura nora.
1: Colocando também umas roupas no solzinho, que aqui em Mogi Guaçu tá um sol gostoso.
0: Coisa
1: boa. De Mogi Guaçu, na Band FM.
0: Um beijo, minha linda. Beijo pra todo mundo de Mogi. Gente, o assunto de hoje aqui na nossa festa da Band, no Brasil inteiro, não só em São Paulo, no Brasil todo, é o sol.
2: Boa tarde, Band. Boa tarde, Mi. Aqui é Reinaldo Paulozzi, motorista de rap. E aqui no Rio de Janeiro, está um sol lindo. E como a Band está em festa, o Rio também está com uma super festa. As praias lotadas, as ruas movimentadas.
0: Ai, que
2: o povo
0: gostoso.
2: Está sorridente. Depois de quase 20 dias chovendo aqui no Rio de Janeiro, o povo está animado, está festejando junto com a festa da Band. Beijo, Mi.
0: Que lindo, Reinaldo. Um beijo pra você. Que coisa boa. Deve estar. O Rio de Janeiro continua ali e deve estar maravilhoso hoje. Todo mundo aproveitando, todo mundo feliz, curtindo aqui a nossa festa da Band. E agora aqui na nossa festa da Band tem o resultado do nosso combate também, viu?
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0: São as duas músicas e você vota através do nosso Instagram, @BandFM. Vamos relembrar o que tava valendo aqui?
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0: Música de número 1, Panda, Eu Te Seguro. É um sertanejo com uma valsinha, olha que gostoso.
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0: Música 2, a cara do Rio de Janeiro, né, que a gente tava comentando agora, é o Ferrugem, Arrependidas. Qual é o samba?
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0: 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E agora eu tenho o resultado, com 71% dos votos, música vencedora, a música de número 1 é o Panda, Eu Te Seguro, e a gente confere inteirinha a partir de agora aqui.
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0: Neilton Duque de Caxias, Rio de Janeiro. Ligadinho sempre no Festa da Band. Um grande abraço e vamos que vamos, daquele jeitão pra
1: Festa
0: cima.
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2: Como

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0: Sabadão, gente, que delícia de festa, que gostoso esse alto astral. Todo mundo aqui mandando mensagem. Muito obrigada pelo seu carinho, viu? Pela sua participação. Você que pegou um tempinho aí e falou, deixa eu mandar mensagem lá pra mim. Obrigada, gente. De coração, eu amei curtir essa festa com você, tá bom? Agora, além da gente curtir as melhores músicas, você sabe, né, que aqui na Band FM tem os melhores presentes, sabe ou não sabe?
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0: É claro que sabe, eu tô devendo, eu vou pagar. É desse jeito que a gente funciona aqui. Valendo hoje, aqui no nosso Big Prêmio dessa manhã, né, desse comecinho de tarde aqui, a nossa Alexa, aquela assistente virtual que você vai falar, Alexa, tocar Rádio Band. Pronto, ela vai sair tocando aqui a nossa programação e vai ser sempre bom ter a sua companhia aqui, tá bom? Quem vai poder falar essa frase e muitas outras é você, Francelina Menezes da Rocha. Francelina Menezes da Rocha! Parabéns, Franzinha! Tá levando uma Alexa aqui, presentaço nosso aqui, o nosso Big Prêmio, encerrando muito bem a nossa festa da Band. Eu vou indo nessa, tá bom, seus divos e divas? Fiquem com Deus, ótimo final de semana, juízo, mas nem tanto, e eu tô de volta na segunda. Beijinho, beijinho!
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0: 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Você quer ganhar? Então vem atrás do seu kit aqui, anote a sequência das músicas aí. A música 1 da Super 6 é o Menos é Mais com a Simone Mendes, Pedro Pecado. A 2, Zezé Di Camargo, Irmão da Lua, Amigo das Estrelas. A música 3 é Anitta com Alexandre Carlo, Abre Caminho. A 4 é Jorge Mateus com a Lorena Prado, Haverá Sinais. A música 5 é o Gustavo Lima, Bala Alojada. E a 6 é o Péricles com a Ana Castela, Simplesmente Acontece. E aí, qual dessas 6 músicas você gosta mais? Vem aqui pelo nosso WhatsApp da Band FM, 11 999 919197. O telefone da Band FM é 11 3743 1313. Escolha qual dessas 6 músicas você gosta mais. Você tem que escolher a que você gosta, não é adivinhar quem vai ganhar, é você que tem que dizer quem vai ganhar. Aí a mais pedida toca de novo. Boa sorte.
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0: Anitta com Alexandre Carlo Abre Caminho, música 3 da Super 6, vale de presente pra você, kit exclusivo personalizado da Band FM, da dupla João Bosco e Vinícius Completão, com Big Copo chaveiro, suporte de celular, chaveiro com abridor, bolsa térmica, tudo aqui pra você com a marca da dupla João Bosco e Vinícius e da Band FM. Vem buscar, anote a sequência das músicas, venha, escolha a sua entre essas 6 músicas aqui da Super 6, a mais pedida toca de novo, boa sorte.
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0: Na Castela simplesmente acontece a música 6 da Super 6. Daqui a pouco tem o resultado para você aqui da programação da Band FM. E a polícia do Reino Unido evacuou mais de 300 casas na região da cidade de Cornwall após a descoberta de uma bomba não detonada da Segunda Guerra Mundial. A descoberta foi feita na última segunda-feira e acredita-se que a bomba tenha aproximadamente 250 quilos. As pessoas na zona da evacuação foram orientadas a deixar suas casas até 9 da manhã da última terça-feira. Em nota, o superintendente Ian Thompson disse que a bomba seria removida por especialistas ainda na quarta-feira, mas não soube informar quanto tempo duraria a evacuação. A cidade abriga uma base naval e foi um dos locais mais bombardeados durante a Segunda Guerra. Descobertas dessas bombas não são incomuns, já que cerca de 10% das bombas lançadas sobre o Reino Unido não explodiram. E sempre tem um risco. Agora, você quer saber da boa? Eles conseguiram desarmar tudo bonitinho e tá todo mundo voltando pra casa. Beleza?
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0: Gente, já tá na hora, hein? Vem curtir o resultado da Super 6 aqui, ó. 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
0: Quem se deu bem foi a nossa amiguinha Andréia Ciriaco. Alô, Andréia, parabéns pra você, meu bem. A Andréia tá levando pra casa o kit personalizado João Bosco e Vinícius e Band FM. Tem o Big Copo Térmico, tem o chaveiro cobridor, tem o suporte de celular e a bolsa térmica também. Andréia, parabéns, hein? Você ganhou e tem que passar aqui na Band FM pra retirar. E nós estamos te esperando aqui também, tá bom? Obrigado a todo mundo que participou. Tá na hora da gente ouvir a vencedora. Aqui, ó, a mais votada na Band.
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0: 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Eu vou falar meu mantra que eu sempre falo aqui. Você só lembra que precisa de uma parafusadeira, ou melhor, quando você precisa de uma parafusadeira, você lembra que não tem. Então vem atrás da sua pra ganhar aqui nesse sábado na Band FM. Lá no final do Band ao Vivo eu vou entregar. Então dá pra você ligar à vontade, dá pra você mandar mensagem à vontade, manda áudio. Conta como é que tá seu sabadão aí, o que que você tá inventando de bom, manda uma mensagem, manda beijo pra alguém, canta parabéns, sei lá, faz o que você quiser. Vem aqui no WhatsApp da Band FM, 11999919197, manda seu áudio pra cá, vamos trocar uma ideinha no sabadão à tarde da Band FM, que tá gostosinho, com calorzinho e tudo mais, vem.
1: Eu acho que você tem que mandar aquela mensagem. 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

0: abraço aqui pro Alexandre curtindo a programação da Band, pro Marcelo Minoro, que também tá mandando alô pra turma aqui ligadão na nossa programação, e a Emília Abemato, que também tá por aqui. Venha você, participe aí. Hora cheia, vem aí na sequência, hein? Vem curtir com a gente.
1: Tá na hora. É hora de dar risada na Band FM. Você gosta, né, do fim de semana da Band FM?
2: Eu gosto.
1: Porque você sabe, eu tô falando pro ouvinte.
2: Ah, tá.
1: Tô falando só um minutinho. Ah, é, ok. E o ouvinte da Band FM gosta por quê? Porque tem música, tem descontração, tem bom humor, tem alegria. E aí chega a parte da alegria. Aí chega a sua parte, Pidoncio. Momento, vamos
2: ouvir. Ah, eu tava esperando você me chamar. Você ia ficar falando só com o ouvinte. Fui dar uma volta. Fala, Jadil.
1: Tem a parte da alegria que é você que comanda, né, Pidoncio?
2: É, ô, Jadil. É. A mulher chegou no médico, o médico chamou, próximo, chegou, quem foi? Ai, doutor, eu não tô conseguindo engravidar. Aí o médico olhou pra ela, poxa vida, você não tá conseguindo engravidar? Vamos lá, entra atrás daquele biombo, tira a roupa, né? E deita ali naquela maca. Aí ela falou, doutor, de verdade, eu preferia que fosse com meu marido.
1: É melhor que daqui a pouco tem mais. Vamos rir.
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0: você, tudo certinho por aí, né? Eu sou o Robson Ramos, aqui pela Band FM. Bora, meu povo!
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0: Aqui pra cima sempre, como sempre, na Band FM é bem melhor. 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
0: Hora cheia! Aqui na programação da Band FM, as músicas que você adora tocando direto, sem parada. Vem pra cá participar com a gente também, curtir sua música, contar como é que tá seu sabadão. Vamos dar aquela brilhada aqui nessa hora junto comigo? Você vem e conta uma novidade aí. Manda mensagem aqui pra dizer como é que tá seu sabadão. Vamos trocar uma ideinha pelo nosso WhatsApp da Band FM em 11 999 91 9197. Manda áudio, manda escrito, fique à vontade. Beleza? Curte aí o nosso Hora Cheia da Band FM.
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0: 11, boa tarde, bom sábado.
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1: Band FM na Castela, solteiro forçado, aqui na tarde do sabadão da Band FM, com um beijo pra Evânia, que tá curtindo com a gente aqui, um abraço pro Elton, que também tá ligado na programação da Band FM, ele quer presente, ele já pediu música também. Quem mais tá aqui com a gente, hein? Fala aí, Vivi.
2: Fala, Robito, meu amor, fala, Band, aqui é a Vivi Siriaco, do Parque América. Uhum. Eu e meu esposo estamos aqui no nosso apezinho, fazendo uma reforma, vários reparos e curtindo o quê? A Band, porque a Band vai pra onde a gente tiver.
1: Vai.
2: E ó, vou falar pra você, meu esposo tá doido por essa parafusadeira, hein? Vai ajudar muito aqui na nossa reforma do nosso apartamento. Manda ela pra gente, Robito, um beijo bem grande pra vocês.
1: E ela não tá inventando, ela mandou até fotinho, tá ela, tá ele lá na escada lá pra mexer no teto do apartamento, estão dando uma pintada lá, tá bom, Vivi, vamos considerar, boa sorte pra você aí, hein? Por falar nisso,
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1: Big Prêmio é esse aí, é a parafusadeira da Philco, porque tem coisas que só a Philco faz pra você, você tem a parafusadeira aí pra trabalhar na sua casa, pra de repente ajudar numa reforma também. Vem atrás da sua, participe com a gente aí, vem no WhatsApp da Band FM 11 999 919197, manda áudio aí, conta como é que tá seu sabadinho também, vai que você também tá reformando, não é? E lá no final do Band ao Vivo, a gente vai dizer quem leva, hein?

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0: Band FM 3:38.
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0: Quem é?
4: Boa tarde, Band.
0: Boa tarde.
4: Robson Ramos.
0: Epa. Robson Ramos
4: sou eu. Estamos no trabalho, hein, Robson?
0: Muito bem, estamos.
4: Você aí, ó, aqui.
0: É, meu garoto.
4: Centro de Guarulhos.
0: Isso.
4: Bora trabalhar. Bora,
0: bora
4: nesse...
0: Bora.
4: Sabadão ensolarado lindo. E também dizendo uma boa tarde aí pra todos da equipe.

0: promoção aqui, ó. Daqui a pouquinho vai começar o da Play aqui na programação da Band FM. Você precisa vir aqui pra não faltar música pra gente tocar. Quem vai botar essas músicas pra tocar na programação aqui é você. Então venha pelo WhatsApp da Band FM, 11999919197. Manda áudio e fala o seu nome, de onde você é, que música você quer ouvir, pode oferecer. A gente toca na hora pra você aqui no da Play da Band FM. Pode mandar aí, 11999919197. Tô esperando o seu áudio, porque eu preciso tocar música aqui. Vem pra cá.
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0: Jorge Henrique Rodrigo com Marília Mendonça. Vai lá em casa hoje. Acabou a hora cheia da Band FM, mas vem aí o da Play. Você vai falar com a gente, vai pedir música, ela vai tocar na hora. Daqui a pouquinho aqui na Band FM, essa vai tocar inteirinha também, hein?
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0: 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É, isso vem numa boa hora, Band.
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0: bom pra você. Eu sou o Robson Ramos aqui pela Band FM. Simbora junto, gente, aqui pra cima sempre, como sempre. Na Band FM é bem melhor. 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
0: na Band FM. Da Play aqui na Band FM. Da Play é assim. Tá faltando música pra eu tocar aqui. Programador sumiu. Quem é que vai completar? É você aí. Então venha pra cá, manda mensagem pra gente, peça a sua música e eu toco na hora. É no WhatsApp da Band FM 11999919197. Manda áudio. Diz o seu nome, de onde você tá falando, e aí você pode pedir sua música, pede do jeito que quiser, pode mandar pra quem quiser também. É desse jeito aqui, ó. É só seguir, ó.
2: Boa tarde, Robinho.
0: Boa tarde.
2: Um beijão, Silvana Gomes de Osasco.
0: Beijo,
2: dá play na música do Matheus e Cauã, Admita.
0: Admita.
2: E ofereceu a todos os ouvintes que estão curtindo a Band nessa linda tarde.
0: Senhora.
2: E minhas filhas, Júlia e Amanda.
0: É,
2: beijo, beijo, beijo.
0: Beijo, beijo, beijo. Beijo pra você.
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0: FM é Mumuzinho, simples assim, fechadão com amor, aqui na tarde do sabadão da Band FM, uma delícia de tarde, ótima opção pra você chegar aqui e pedir sua música pra tocar no da Play, hein?
1: Oi, Robson.
0: Oi, eu, Robson sou eu.
1: Ana Rocha, eu falo de Interlagos, tá uma competição aqui, ó, de rádios na minha vizinhança, mas eu tô com meu foninho no ouvido, porque eu não sou obrigada, um beijo.
0: Não mesmo.
1: Olha aqui, Robson, eu também quero muito ganhar essa parafusadeira,
0: tá,
1: viu?
0: Tá brincando.
1: Agora, eu sou o pereirão aqui na minha casa, meu bem, eu que faço todos os reparos. Depois da minha separação, eu aprendi a me virar.
0: Vai,
1: então eu quero
0: que
1: essa força aí, Band FM. Um beijo,
0: tá,
1: Band FM, a sua rádio, do seu jeito.
0: Valeu.
1: Eu quero muito ouvir. Vitinho Imperador, eu me apaixonei.
0: Tá,
1: toca aí, Band.
0: Beijo, Dri.

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1: Band FM, Maiara e Maraísa, vai lá. Aqui no Sabadão da Band FM tem Da Play. No Da Play você vem, pede sua música, ela toca na hora.
2: Boa tarde, Band FM. Sou Maria José aqui da Liberdade.
1: Ô, Maria José.
2: Lavando minha roupa, tomando uma cervejinha gelada, tá muito calor.
1: Que parceria.
2: E aí, já pro final de semana, dá play pra mim na música do Rio Negro e Solimões.
1: Vamos lá.
2: Dá play pra você, lembra dessa?
1: Vai.
2: É na sola da bota,
1: eita!
2: É na palma da mão.
1: Claro,
2: bota
1: menino.
2: Um sorriso na cara e manda embora a solidão.
1: Tá feito.
2: Beijo, Band FM, boa tarde.
1: Valeu, Maria José, tá
2: abraço.
1: Aqui, ó.
2: Dá play essa música aí pra mim, Band FM.
1: Tá aqui já, menino, sai cantando aí.
3: É

0: Band FM, é Marcos e Belucci. Pena que você já namora aqui no Da Play da Band FM. Você continua pedindo sua música, na sequência a gente toca pra você por aqui. Venha!
1: Daqui a pouco na Band FM você vai ouvir Marília.

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0: Opa!
1: Pra cima! Sabadão, fim de semana no ar.
0: Pra cima sempre, né, gente?
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0: Vamos! Então vamos! É o nosso sabadão completo aqui na Band.
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0: 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Esse é o da Play aqui na programação da Band FM. Aqui você vem, pede música, ela toca na hora. Você manda sua mensagem no WhatsApp da Band FM. 11999-919197. Manda áudio. Aí você grava e diz o seu nome, de onde você é e que música você quer ouvir. Você pode pedir de um jeito que tem gente que pede cantando. Tem gente que pede sorrindo, tem gente que pede rapidinho, tem gente que oferece. Você escolhe o seu jeito. Pode pedir até desse jeito curtinho aqui, ó.
2: Olá, Band, eu sou o Rodrigo, queria dar play na música do Jorge Mateus, Cantada Boa.
0: Aí, ó. Facinho pra caramba.

0: que está como eu curtindo bastante.
1: Sim.
0: Aproveitar o momento e mandar um beijão pra mamãe Conceição e pedir pra tocar aí, Tiaguinho, deixa tudo como está.
1: Não acredito.
0: Cíntia Diadema, São Paulo.
1: Cíntia.
0: Está na Band, é tudo de bom.
1: Oferece pra mãe Conceição, mas oferece pra mim também, que eu amo essa música. Beijo, Cíntia.
2: Deixa tudo

0: Band FM, Eduardo Costa. Imagina eu aqui no da Play da Band FM. Imagina eu podendo pedir uma música igual você. Você vem, pede e toca na hora, olha só.
1: Boa tarde, Band FM. Boa tarde. Da Band. Aqui é a Ivanei do Capão. Gostaria de dar play. Ela é demais, Henrique Henrique.
0: Olha aí, que bonitinho.
1: Beijos a todos da Band. Tô aqui, ligadinha na Band FM.
0: Valeu. Serve até como homenagem ao Rick aqui da Ivanei, né? Tá tocando pra você aqui no da Play da Band FM. Ela é demais.
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0: Inconveniente, fechando essa primeira hora do Da Play da Band FM. São 2 horas de duração. Então você que não pediu sua música ainda, pode continuar pedindo que ela vai tocar já já aqui na programação da Band FM. Só não enrola, vem pra cá.
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2: É você.
3: Eu?
2: É você.
3: Você tá me tirando.
2: É sério, é você, Pidoncio.
3: É mesmo?
2: É sério.
3: Ah, meu, que legal.
2: Esse quadro específico é você que faz a abertura.
3: Eu fico legal porque... Eu fico feliz porque é legal quando você... Você consegue... Deixa eu ver se eu vou entender o que eu quero falar.
2: Tá, vamos, eu tô com tempo.
3: Tá,
2: com tempo.
3: Vamos lá. A pessoa, quando ela... vamos supor eu. Vamos,
2: você.
3: Aí tá eu e você aqui. Aí você acha que... Mas você olha pra mim.
2: E aí?
3: Então, é que eu não sei onde eu quero chegar.
2: Eu também não sei aonde você quer
3: então
2: chegar.
3: Então se lasque.
2: Vamos rir, vai.
3: Já deu. O bêbado chegou, mas chapado.
2: Oh, que situação, hein?
3: Chapado. Aí ele chegou, acordou... Zóio embaçado, cheio de remela, e falou pra mulher, você de verdade, você fez aquele negócio de automação na casa, né? Colocar tudo automático. Ela falou, por quê? Não, porque eu cheguei, eu tava um pouquinho alterado, né? E eu gostei do negócio da porta do banheiro, quando você abre a porta do banheiro, acende a luz, aí eu fiz xixi, aí você fechou a porta, a luz apagou, abri.
2: Legal, hein?
3: Acendeu, fiz xixi, apagou, fechava, apagou. Ela falou, seu filho é da mãe, você mijou na geladeira.
2: Ô, daqui a pouco tem mais. Vamos rir.
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1: aqui na Band FM é assim, ó. Você vem, pede sua música de qualquer lugar. Como é que você pede? Pelo WhatsApp da Band FM, 11999919197. O programador sumiu, tem um monte de espaço pra tocar música aqui e você que vai completar. Então você vem, pede a sua. Diz o seu nome, de onde você é, que música você quer ouvir, pode oferecer, pode cantar, faz o que você quiser, escolhe a sua música, toca na hora aqui na Band FM.
3: Boa tarde. Queria escutar a música do Leandro e Leonardo. Horizonte Azul.
1: Olha!
3: Horizonte Azul.
1: Música bonita.
3: Que marcou muito a minha infância.
1: Aí, valeu. Música que marcou a infância dela. Tá tocando aí, ó.

0: Sorriso Maroto, Grupo Benza Deus, Ferrugem, Perdas e Danas, é musicaça, tocando aqui na programação da Band FM, no da Play. Vem pedir sua música aqui também, ó, manda ver que a gente toca, vai.
1: Boa tarde, senhor Robson.
0: Boa tarde.
1: Carlos, Caxias do Sul,
0: Rio
1: Grande do Sul, toca aí, Coração Bandido.
0: Vamos tocar, você mandou uma ordem.

0: Cristiano, status que eu não queria. Você participa do Da Play da Band FM. Você vem no WhatsApp da Band de qualquer lugar em 11 999 919197, do Brasil inteiro. Manda mensagem, grava o áudio, diz o seu nome, de onde você é, que música você quer ouvir, e a gente toca na hora, bebê. É fácil demais.
1: Boa tarde, Robinho.
0: Boa tarde.
1: Ótimo sábado para
0: Obrigado,
1: nós.
0: Obrigado, bebê, para nós.
1: Esse solzinho maravilhoso, as roupas secando no varal.
0: Isso.
1: É isso aí. Vamos lá, vamos lá.
0: Vamos lá, vamos lá.
1: Robinho, dá play na música da Isa, Pesadão.
0: Pesadão.
1: Beijo, adoro vocês.
0: É pesado.
1: Stephanie aqui do Bambi.
0: É pesado, Stephanie. Pesado.

0: da tarde. Você manda aqui, pô.
1: Boa tarde, amigo Robson.
0: Boa tarde.
1: Sou Wilson aqui do Vale Ribeira.
0: Aí, amigo.
1: Tô ouvindo o rádio Band FM.
0: Isso.
1: Sempre.
0: Sempre.
1: A rádio...
0: Tá cansado também. Tá.
1: Pois eu gostaria de ouvir o Gustavo Lima.
0: Boa.
1: Retrovisor.
0: Vambora.
1: Feliz tarde pra você e a todos os ouvintes da rádio Band.
0: Você também, FM. Valeu. Aquele abraço aí do Vale do Ribeira, hein? Alô, pessoal.

0: programação aqui na Band FM do Daplay, não é isso?
1: Boa tarde, Band!
0: Boa tarde!
1: Sou a Simone Cristiane de Moura Dornella, do Jardim Ouro Preto, de Campinas.
0: Isso, meu
1: Quero
0: bem.
1: Quero participar aí.
0: Tá, o que você quer?
1: A música Pode Ir Embora, do Bruno Marrone.
0: Muito bem.
1: Beijo, tá fica aqui. Com Deus.
0: Beijo pra você também.

0: é.
1: Fã de FM, turma do pagode, cobertor de orelha, terminou da Play, gente. Obrigado a todo mundo que participou com a gente aqui, que veio pedir música, que fez a programação acontecer. Da Play volta amanhã, domingão, com 2 horas de duração.

0: Edôncio Pidunga da Silva.
1: Eu.
0: Quanto tempo? Fica no teu microfone, por favor. Não, não vem aqui no meu. Não vem aqui no meu microfone.
2: Mas eu tô ouvindo.
0: Fica no microfone, no seu microfone. Você tem quanto tempo de profissão fazendo a alegria do povo?
1: Boa pergunta. Eu já deu. Eu como. Você fala como locutor ou como humorista?
0: Ah, você é locutor também, né? Às vezes eu esqueço.
1: Por que isso, doutor? É a minha voz, cara. Precisa falar alguma coisa com o locutor?
0: Só como humorista, tira o locutor de lado.
1: Precisa falar alguma coisa? Só daqueles que estão na rua falando alguma coisa, a pessoa fala, meu, você é locutor. Pela voz, né, gente?
0: Pela voz já, já sabe.
1: Mas como humorista, como humorista eu já tô há alguns anos já, né? Porque eu sempre fui bem humorado, né, Gideu?
0: Ai, que legal.
1: Aonde eu ia, assim, nas casas
0: e
1: tal.
0: Quer dizer que os melhores humoristas são bem mal-humorados, é verdade?
1: É verdade. É verdade. E tímido, né?
0: Ah.
1: É, eu sou assim, eu sou muito fechadão, sou tímido.
0: Mas aqui no microfone você se transforma.
1: Me transforma, aqui é uma transformação.
0: Então
1: aqui.
0: Vamos transformar agora?
1: Vamos. Eu sou o Bobobi.
0: Quem?
1: Bobobi.
0: Vamos rir, vai, Bobobi.
1: Transcroggers. Ô, Jadeu. O cara chegou, falou, meu, parei de beber. O outro falou, para, você parou de beber? Até ontem a gente tava chapando, ele falou, não, vou parar. Meu, não vai parar, porque a gente se diverte, é pra distrair. Ele falou, vou parar porque eu tô, não tô gostando do que eu tô vendo. Ele falou, o quê? Ele falou, não, eu chego na minha casa, quem abre a porta é minha sogra. Não, mas qual é o problema? Não, quando eu chego bêbado eu vejo duas.
0: Aí realmente, não, daqui a pouco tem mais.
3: Vamos rir. 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
3: Fala, gente! Bom fim de tarde pra todo mundo! Tudo certinho por aí? Que bom, hein? Eu sou o Robson Ramos, eu tô aqui na Band FM, bora, meu povo! Aqui pra cima sempre, como sempre, na Band FM é bem melhor. A sua rádio do seu jeito.
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7: Pra começar bem, a gente vai começar assim, ó.
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6: Enquanto isso, nós vamos cantando e vamos dançando em ritmo de festa, meu povo.
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3: Band ao vivo é show no seu rádio. As músicas tocam na programação da Band FM em versão exclusiva, versão ao vivo, versão de show. Você vai curtindo com a gente em todo lugar também. Vem pra cá. Manda áudio aí, conta como é que tá seu sabadão e já já tem de presente pra você aquela parafusadeira da Filco, hein? Porque tem coisas que só a Filco faz pra você. Participa com a gente aí. Tá pronto o Band ao vivo do sábado? E tem Danilo e Davi, tem Ferrugem, tem Marcos e Belucci, tem Camisa 10. É boa pra caramba essa música, hein? E começa com Gustavo Lima.
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0: gostou, faz barulho aí.
1: Band FM 6:13. Quem é que tá com a gente aqui curtindo o Band ao vivo, hein?
2: Fala, galera da Band, boa tarde.
1: Boa.
2: Aqui é Edivan, piloto de aplicativo.
1: Ô, meu jovem.
2: Tô coladinho na Band, como sempre.
1: Vem pra
2: como
1: cá.
2: Sempre nessa tarde deliciosa.
1: Vem pra cá, Edivan.
2: Robson, você é o melhor, cara.
1: Que é isso?
2: Você tá em todas.
1: Imagina.
2: No trânsito.
1: Tamo aí.
2: Falando da temperatura.
1: Também tamo aí.
2: Você é o cara. Você é o cara. Só quero participar de sorteio da parafusadeira.
1: Muito bom, muito bom.
2: Da
1: muito
2: Band
1: bom.
2: É bom demais.
1: Isso, meu velho.

Manu Batidão com a Simone Mendes, daqui pra sempre, aqui no nosso Band ao vivo. Todo mundo curtindo a programação da Band FM. Deixa eu dar um beijo na Helenice, que tá por aqui, mandou mensagem. A Célia Regina também veio. Quem tá por aqui é, como é que é o nome? Isma, é isso aí? Tá aqui também pra tentar ganhar parafusadeiro. O Evandro mandou mensagem pra gente aqui também. E quem mais mandou? O pessoal mandando foto de festa, de churrasco, de trabalhando. Teve mais um ouvinte aqui que mandou foto de uma parafusadeira dele, que já tá sem bateria e não carrega mais, ele quer ganhar, meu. Um abraço pra ele também, boa sorte. E ó, ouvinte aqui falou, qual é o nome? Você não pôs um nome, bebê. Final 3935, adorou ouvir o Camisa 10, é muito legal, toca mais vezes, ué, você pediu, toca mais vezes. Beleza? Olha, já já a gente vai entregar pra você parafusadeira Filco, porque só a Filco faz coisas que tem pra você. Ó, você vai participar, já já vai ganhar aqui no final do nosso Band ao Vivo a parafusadeira, hein? Tem coisas que a Filco faz pra você, essa parafusadeira sensacional, que um monte de gente quer ganhar também daqui a pouquinho.

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2: Existe uma teoria que se chama 90-10, onde uma pessoa tem 90% daquilo que você procura em alguém.

0: Cidade FM é de Brito e Samuel. Toda mulher terminou.
1: Valeu,
0: final de mais um Band ao Vivo. Obrigado a todo mundo que participou com a gente aqui também. Band ao Vivo volta amanhã domingo em duas edições. Tem uma que é das 9 às 11 da manhã, 2 horas de duração, você curtir pra caramba. E a outra é 6 da tarde, é tradicional, porque todo dia tem Band ao Vivo na Band FM, 6 da tarde, você curte tchau, também, beleza?
2: Tchau.
3: Valeu, Band FM, até o
0: Todas as vinhetas queriam falar juntas ao mesmo tempo, assim. Mas agora, bonito, agora é. Você viu?
1: É assim mesmo.
0: Tudo bom, Leozito?
1: Beleza, Robson.
0: Acabou o Band ao Vivo e tem Big Prêmio, rapaz.
1: Pois
0: pra
1: é.
0: Quem participou com a gente aqui, ó. Valendo o nossa parafusadeira da Philco, porque tem coisas que só a Philco faz pra você. Ó, quem tá levando é a... Deixa eu ver aqui que pulou aqui, ó. Quem tá levando é essa daqui. A Ana Paula Casco. Ana Paula, parabéns pra você. Você ganhou. Só passar aqui na Band FM pra retirar. Estamos te esperando aqui. Léo Júnior tá aqui, tem Super 6.
1: Exato.
0: Noite do Sabadão da Band, pista da Band, isso. Mais um monte de coisa pra curtir e Big Prêmio
1: e
0: também,
1: Big
0: certo?
1: Big Prêmio é aquela alegria que o povo gosta,
0: alegria que o povo gosta. Beijo pra todo mundo, hein? Valeu.
1: Valeu, bom descanso.
0: Tchau, Léo.

0: Eu?
1: Pois não, Fidoncio.
0: Você sabe que eu gosto dos ouvintes da Band, que eles participam, eles mandam zark-zark, eles mandam e-mail. O ouvinte
1: interage, né?
0: É.
1: Ó, quem tá ouvindo a gente agora, vamos rir. Manda aí no WhatsApp da Band FM.
0: É.
1: Que o locutor vai ouvir agora a mensagem.
0: Vai ouvir.
1: E fala, oi, eu tô no Vamos Rir.
0: Isso, eu gosto do Vamos Rir.
1: É.
0: É isso aí.
1: Manda aí no WhatsApp da Band agora.
0: Interage com a gente, tá?
1: É isso.
0: E o que é que eu faço agora?
1: Agora você conta piada.
0: Ah, tá. Ô, Jadeu. A Paulette.
1: Paulette.
0: A nossa bichinha linda.
1: Adoro ela.
0: A Paulette tava no busão, tava de pé. Aí ela viu com um cara, ela sentiu um bafo aqui na orelha dela, ela viu que tinha um cara atrás dela.
1: Ih.
0: Jadeu. Paulette olhou pra trás e falou, o que você tá fazendo aí? O cara falou, nada. Então sai da vez pra outro.
1: Tá de brincadeira? Daqui a pouco tem mais. Vamos rir.
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0: beleza? Ai, que bom contar com a sua companhia, com a sua audiência, com o seu carinho. É sabadão à noite. Vamos ganhar prêmios, vamos? Muito prazer, eu sou o Léo Júnior, tô aqui, viu? A sua rádio do seu jeito.
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vai acreditar, gente. 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Quer ganhar esse presentão da Super 6? Esse ferro vai te ajudar muito, hein? 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Vai ficar bonita as suas roupas, vai ficar bonita demais, hein? Ó, ferro de passar a vapor da Philco, porque tem coisas que só a Philco faz pra você. Bora pras músicas. Música 1, Zé Neto e Cristiano, Cadeira Cativa. A 2, Ana Castela, Olha Onde Eu Tô. Música 3, Turma do Pagode Investigador, com a participação de Menos é Mais. A 4,

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1: Ainda bem.
0: Turma do Pagode.
2: É o Liga.
0: Menos é mais. Turma, essa é a música linda. Investigador, música 3 da Super 6. Pra você votar na sua música preferida. A música 2, Ana Castela. Olha, olha onde eu tô. A música 1, Zeneto e Cristiano, Cadeira Cativa. Ó, escolhe a sua música preferida. Dá tempo ainda pra você votar. 11 99991-9197. 37431313, tem presente pra você, tem ferro de passar a vapor, lindo, lindo, porque tem coisas que só a Philco faz pra você. Esse ferro de passar vai te ajudar muito no seu dia a dia, eu tenho certeza, suas roupas vão ficar bem passadinhas, né? Quer votar na sua preferida? Escolhe a sua, ferro de passar a vapor da Philco, porque tem coisas que só a Philco faz pra você. 11 37431313, 99991-9197, a música 4, vem com Diego e Victor Hugo, Moça pra Casar.
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0: Zinho Lima! Até quando? É a música 6 da Super 6 pra você votar aqui na sua preferida. Boa sorte pra você! Deixa eu te contar um fato. Gente, um fato bem curioso, inclusive, hein? Uma mulher de 70 anos, ela foi encontrada viva, viva, após passar cerca de um dia dentro de um caixão refrigerado. Pois é, gente. O caso aconteceu em uma cidade da China. Segundo a imprensa local, os familiares encontraram a idosa sem sinais aparentes de vida, né? E a colocaram em um caixão refrigerado enquanto esperavam a chegada dos familiares. No dia seguinte, os familiares ouviram sons, assim, vindos de dentro do caixão e perceberam que, gente, que a idosa ainda estava viva. Pois é! Bom, e a retiraram, né, de prontamente do caixão. Parentes que foram visitá-las depois do ocorrido encontraram a mulher consciente e capaz de abrir os olhos. Rapaz, hein? E a idosa que já convivia aí com uma doença, né, de várias doenças, né? Ela vem a falecer depois de 2 dias após despertar. Especialistas acreditam que ela tenha entrado num estado conhecido como morte aparente, onde a respiração e batimentos cardíacos ficam extremamente fracos e difíceis de detectar, hein, gente? Que fato curioso esse, hein? Meu Deus do céu, rolou!
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0: Agradecendo você que participou, você que votou na sua música preferida da Super 6, da 7 da Band FM. Tá saindo de presente pra você esse ferro de passar a vapor da Philco. 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Já é seu e pode comemorar, viu, Marcos? Marcos Vinícius de Souza. Aí, Marcão, parabéns pra você. Esse presente é seu. Vem buscar aqui na Band FM esse ferro de passar vapor. Suas roupas vai ficar ó nos trinques. Linda, linda mesmo. Parabéns pra você. E agora a gente confere a música vencedora, hein? Qual será que foi a vencedora da Super 6 de hoje?
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0: Love Baby. É o João Gomes, o Pablo cantando pra gente aqui na nossa noite mais gostosa. Nossa, 7 horas 48 minutos. 7h48 já já. Tem pra você. Ah, sabe o que eu tenho de presente? Pode falar, produção? Pode falar? Claro que eu tenho de presente pra você o nosso Big Prêmio da Band FM. Vamos ganhar presente, né?
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0: Ó, Big Prêmio de hoje.

Mundo curtindo a Band FM. A Bruna Marques também, ela tá trabalhando, tá na sintonia. Sueli, fala Sueli, quero ganhar esse big prêmio, claro. Tá concorrendo, 11 99991 9197. Já vai começar a nossa hora cheia aqui na Band.

0: de semana da Band FM, eu vamos rir.
1: Vamos rir, Jadeu, vamos rir. Esse quadro maravilhoso, graças a Deus. Papai do céu me deu a oportunidade de eu trabalhar com a voz. Quando ele me ouviu, ele falou: meu, esse menino vai ter futuro na locução. E eu tô aí fazendo
0: não coloca
1: vamos
0: Deus
1: rir.
0: No meio.
1: Você
0: não
1: tá
0: coloca...
1: espantando mosquito? Você tá fazendo assim? O que foi?
0: É, tem uma mosca.
1: Você tá abanando o nariz?
0: É, tem uma mosca.
1: Ah, uma
0: aqui.
1: Mosca, tá. O que, que é? Ah, vamos rir.
0: É, vamos rir, Vidoncio.
1: Ô, Jadeu. Português conhecendo o Brasil e tal, de repente foi dar uma volta. Novo, né? Turista. Abraça todos os portugueses, a gente ama do fundo do coração. Aí o português dando uma volta, ele com a máquina fotográfica. Aí veio o quê? Ladrão, Jadeu. Ladrão encostou nele. Pare! Ele ímpare. O ladrão falou: meu, assalto. Ele falou: então não jogo.
2: aí parei.
0: Não tem mais.
2: Vamos rir.
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0: Você tá onde, hein, curtindo a Band FM? Conta pra mim, vai. Ó, tem Big Prêmio, vai começar nossa hora cheia também, tá? A sua rádio do seu jeito.
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0: Pois é, começando a nossa hora cheia na Band FM. Uma hora de músicas. Vem curtir na Band FM, conta pra mim, vai. Uma rádio do seu jeito. Ó, tem Big Prêmio, vai começar a nossa hora cheia também, tá? Band FM. A sua rádio do seu jeito.
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0: Pois é. Começando a nossa hora cheia na Band FM. Uma hora de músicas direto pra você. Ó, tem Big Prêmio valendo, hein? Máquina de cortar cabelo. Pra você sair com seu corte em dia, bonitão, bonitona. Vai fazer o diferencial, hein? Você já pensou ganhar essa máquina de cortar cabelo aqui da Band FM? Pode ser seu. Então faz o seguinte, corre, mas corre agora lá pro nosso WhatsApp. Léo Júnior, quero ganhar, hein? Essa máquina de cortar cabelo. 11999919197. Já prepara um áudio pra gente, bem caprichado, aquele áudio bem animado. Vou te colocar aqui no ar. E claro, tem muita música boa, que o nosso Hora Cheia já começa com Panda.

0: aqui na nossa noite, é o nosso finalzão de semana aqui da Band FM, que é bem melhor, né? É o nosso finzão de semana, é a nossa hora cheia aqui na Band FM, pra você participar com a gente. Ah, Leon, como é que eu faço pra mandar mensagem? É o seguinte, corre lá agora, vai no seu celular, vai no WhatsApp, se inscreve, digita aí, ó, 11 999919197. Já adicionou aí a Band FM? Pronto, vai naquele microfoninho do WhatsApp, faz um áudio pra gente, me conta como é que tá a sua noite, como é que tá seu finalzão de semana. A Mari tá por aqui. Oi, Mari, beijo pra você, boa noite. A Mari mandou assim: Léo Júnior, tô fazendo aniversário hoje. Ó, quero ganhar presente, tá concorrendo, minha amiga, parabéns, feliz aniversário, tudo de bom, aproveita sua noite aí, falou que vai ter churrasco. Aí sim, hein? Ó, aproveita que daqui a pouquinho tem o nosso Pista da Band pra ficar ainda bem melhor a sua noite de sabadão. Quem mais tá por aqui? Oi, boa noite.
1: Oi, Léo Júnior. Boa noite, Band. Boa noite. Tudo bem?
0: Tudo certo.
1: Tô aqui no Hora Cheia, querendo participar. Põe meu nome no balaio.
0: Tá concorrendo,
1: Simone,
0: sim.
1: Cristiane de Moura Dornella.
0: Legal.
1: Do Jardim Ouro Preto, Campinas.
0: Legal, beijo.
1: Vou botar o cinto aqui que o meu carro tá pitando.
0: Tá pitando tudo. Valeu. Aí. Tá pitando tudo aí, viu? Um abraço pra você, tá concorrendo. Obrigado pela companhia, o Francisco Flaviano por aqui também. Tá mandando beijão pra todo mundo. Boa noite, Léo Júnior. Tô ligado aqui no Hora Cheia. Sou Jefferson, motorista de aplicativo. Tá todo mundo curtindo a Band FM. Tô aqui esperando você e a sua participação.

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0: Então dando seu alô aqui pra gente, 11 999919197. Quem tá com a gente por aqui, hein? Quem é você?
1: Eu sou de Aracatuba, São Paulo, e tô aqui ligadinha na Band FM.
0: Boa, boa!
1: Ouvindo só as melhores, quero participar, hein? Coloca eu nesse sorteio aí. Sou a Selminha, de Aracatuba, São Paulo.
0: Ô Selminha, de Aracatuba, beijo pra você, obrigado pela participação, ótima noite, tamo junto aqui no nosso sabadão, hein? Oi, boa noite, fala
2: boa
0: comigo.
2: Noite, boa noite, boa noite, Band.
0: Boa noite,
2: Léo Júnior.
0: Tudo certo?
2: Aqui é a Lília de Barueri.
0: Legal, legal.
2: Ligadinha na Band o dia inteiro.
0: Ai, que delícia, que bom.
2: Aqui nas minhas entregas só tem Band.
0: Olha que coisa boa, tá vendo só?
2: Eu queria escutar... Peão tatuado.
0: Aí, ó, acabei de correr.
2: E eu quero participar.
0: Boa.

0: Visu também, né, gente? Claro, final de semana, né? Ó, máquina de cortar cabelo pra você sair com o seu corte em dia. Final, pertinho da meia-noite tem sorteio. Corre lá pro WhatsApp da Band. 999919197 pra você participar junto com a gente. Boa sorte pra você. E por aqui, claro, né, gente? Continua!
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2: Band FM, boa noite pra você, faltando 8 para as 9.
3: Felipe Araújo, de um jeito um tanto quanto diferente. Mais ou menos assim, ó.

aqui, vamos relembrar de um grande sucesso. Essa música foi lançada no ano de 2009, foi o lançamento oficial da música. Ela fez parte do álbum Ao Vivo no Morro. É, estamos falando